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2: Eu disse sim, ó Senhor. Eu disse sim por amor.
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7: 9:38.
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2: 10 e 8.

0: Valeu.
1: Obrigada. 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
9: 10:37.

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Meu Pai, agora que as vozes silenciaram e os clamores se apagaram, aqui a minha alma se eleva para Ti para dizer: creio em Ti, espero em Ti, amo-Te com todas as minhas forças. Glória a Ti, Senhor. Deposito em Tuas mãos a fadiga e a luta, as alegrias e desencantos deste dia que ficou para trás. Se os nervos me traíram, se os impulsos egoístas me dominaram, se dei lugar ao rancor ou à tristeza, perdão, Senhor. Tende piedade de mim. Se fui infiel, se pronunciei palavras vãs, se me deixei levar pela impaciência, se fui um espinho para alguém, perdão, Senhor. Nesta noite, não quero me entregar ao sono sem sentir sobre a minha alma a segurança de Tua misericórdia inteiramente gratuita, Senhor. Eu Te agradeço, meu Pai, porque foste a sombra seca que me cobriu durante todo este dia. Senhor, em redor de mim tudo já é silêncio e calma. Envia-me o anjo da paz. Relaxa os meus nervos. Sossega o meu espírito. Solta as minhas tensões. Inunda meu ser de silêncio e de serenidade. Vela por mim, Pai querido, enquanto me entrego confiante ao sono, como uma criança que dorme feliz, protegida em Teus braços. Em Teu nome, Senhor, descansarei tranquilo. Assim seja.

Virgem Imaculada, minha Mãe Maria, eu renovo hoje e sempre a consagração de todo o meu ser, para que disponhais de mim para o bem de todos. Somente peço que eu possa

0: Mãe de São Maximiliano Kolbe, abençoe-vos, ó Deus Todo-Poderoso, Pai, Filho e Espírito Santo.
1: Amém.
0: E agora vamos abençoar a água. Já está com um copo, uma garrafinha. Lembre-se, é um sacramental. Portanto, é uma água que representa, de fato, uma proteção especial de Deus, que afugenta o demônio da tua casa, bem longe. Vamos abençoá-la em nome do Pai, do Filho e do Espírito Santo.
1: Amém.
0: A nossa proteção está no nome do Senhor,
2: que fez o céu e a terra.
0: O Senhor esteja convosco.
2: Ele está no meio de nós.
0: Abençoai, Senhor, esta água que agora vamos tomar no vosso santo nome. Dá, Senhor, esta água uma energia que renove em nós as forças físicas, mentais e espirituais. Senhor, dá esta água o poder de afastar de nós a angústia, o medo, o vazio, depressão, mágoas, doenças, perigos, solidão, isolamento, e aumentar em nós, Senhor, com esta água abençoada, a serenidade interior, a alegria do espírito, a paz do coração. Senhor, dai-nos novo vigor físico, mental e espiritual, nova coragem, muita luz, muito amor, muita proteção, Senhor. E abençoai o nosso trabalho, os instrumentos de trabalho, a roupa que usamos, objeto do nosso uso. Abençoai, Senhor, o nosso alimento que nunca falte. E abençoai, Senhor, os nossos remédios. Abençoai a nossa saúde física, mental e espiritual. E dá-nos força, coragem, luz, amor, entusiasmo para viver a nossa fé, a caridade e a esperança, em nome do Pai, do Filho e do Espírito Santo. Amém.
1: Amém.
0: Beba!

0: Irmãos e irmãs, todos se sintam filhos prediletos, filhas prediletas de Deus e Nossa Senhora, viu? Portanto, viva com amor, com alegria, com entusiasmo. Não tenham medo de nada. Uma boa noite e salve Maria Imaculada.
1: Salve Maria Imaculada.
0: Seja louvado nosso Senhor Jesus Cristo.
1: Para sempre seja louvado.
2: Muito bem, agradecemos nosso querido Frei Sebastião Benito Coalho, frade menor conventual e guardião internacional do carisma da Milícia da Imaculada, por mais esse momento de oração. Ania, Salete, Univaldo, a Vânia, a Maria, todos vocês também, meu muito obrigado. E daqui a pouquinho a gente vai rezar também, a gente continua em oração com a quaresma de São Miguel, de 15 minutos, das irmãs do Instituto Recent. Daqui a pouquinho.

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6: Te oferecer esta mensagem. Celebramos neste mês a festa de Maximiliano Kolbe, que assumiu este envio de Jesus como algo maravilhoso sob a proteção da Mãe de Deus, a Virgem Santíssima, com uma milícia imaculada, dizendo: sim, vamos conquistar o mundo inteiro a Cristo sob a proteção e mediação de Imaculada. Nós optamos para isso. Somos agora comprometidos para que isso aconteça. Vá em frente, persevera. Você está colaborando com o Reino de Deus, sob a proteção de Imaculada. E vamos em frente, cada vez mais, oferecendo a nossa vida para que tudo possa acontecer pelo bem do Reino de Deus. Nesses dias esteve no túmulo de Santo Antônio, no dia dele, rezei por você, viu? Pedi a Santo Antônio que dê em você aquele entusiasmo de evangelizador. Neste mês celebramos o Dia dos Pais. Eles são a nossa vida. Os pais ainda estão vivos, para outros já estão com Deus. Mas neste dia nós queremos agradecer a Deus, porque somos fruto de amor. Agradecer a Deus pelo que esses pais fizeram, estão fazendo. Deus, que pai e mãe, abençoe a todos os pais.
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0: ter alguém à sua frente, abrindo caminho e enxergando os perigos que você não vê. Seja muito bem-vindo ao segundo dia da sua quaresma de São Miguel, junto com o Instituto Hesed. Ontem, você deu o primeiro importante passo dessa jornada, descobrindo uma verdade fundamental. Os anjos existem. A Igreja ensina isso muito claramente. A Bíblia revela isso. Existe um mundo espiritual ao seu redor. E hoje você vai avançar ainda mais. Porque talvez alguém possa se perguntar: tudo bem, os anjos existem, mas o que isso muda na minha vida? Qual é a missão deles? Deus realmente se importa com o meu caminho? É exatamente isso que a palavra de Deus vai responder hoje. Durante esses 40 dias, você já sabe como será essa caminhada. Uma breve direção espiritual, as orações da Quaresma de São Miguel, finalizando o encontro com uma bênção sacerdotal especial sobre você e a sua vida. Meus queridos, uma das maiores tragédias do homem moderno é viver perdido. Perdido espiritualmente, perdido moralmente, perdido interiormente. O homem sabe se mover pelo mundo, mas muitas vezes não sabe para onde está indo. E justamente nesse contexto, a palavra de Deus te apresenta hoje uma promessa extraordinária do Senhor. Abra a sua Bíblia no livro do Êxodo, capítulo 23, versículo 20 ao 23. O povo de Israel foi liberto da escravidão do Egito e agora enfrenta um deserto caminhando rumo à terra prometida. É exatamente a sua peregrinação. Uma vez libertos do mal, do pecado, nós temos um deserto, um caminho para atravessar rumo ao cumprimento da promessa, as promessas que Deus te fez. Mas nesse peregrinar, veja o que o Senhor está te dizendo hoje. Eu vou mandar um anjo à tua frente. Para quê? Para te guardar pelo caminho e te conduzir ao lugar que eu preparei. Fica atento a ele e escuta a sua voz. Não lhe seja rebelde. Ele, o anjo, não suportará as vossas transgressões, porque nele está o meu nome. Se de fato escutares a sua voz e fizeres tudo quanto te disser, serei inimigo dos teus inimigos e adversário dos teus adversários. Olha o que o Senhor está dizendo. Veja a beleza dessa passagem. Deus não diz apenas, eu preparei um lugar, mas Ele diz também, eu enviarei um anjo para te guardar pelo caminho. Porque Deus não cuida apenas do destino final, mas Deus cuida do percurso, Deus cuida de você agora. Eu falava da libertação de Israel do Egito, a travessia pelo deserto. E o que há no deserto? Fome, sede, cansaço, tentação, inimigos, medos. Aquilo que hoje você também com certeza enfrenta nos muitos desertos da sua vida. Mas Deus faz uma promessa: vocês não caminharão sozinhos. Isso revela algo profundo sobre a vida espiritual. Há um caminho. Ninguém permanece parado. Ou a pessoa caminha em direção a Deus, ou lentamente ela começa a se distanciar dele. E Deus, como um pai amoroso, envia auxílio para conduzir os seus filhos. O mais impressionante é que o Senhor continua dizendo: respeita o anjo, ouve a sua voz. Não basta Deus enviar uma direção, você precisa aprender a obedecer. Quantas vezes Deus tentou te conduzir? Quantas vezes você sentiu no coração, não vá, não faça isso. Abandone esse pecado, volte para a oração, procure confissão, perdoe, mude de vida. Talvez você tenha resistido. E uma das formas mais silenciosas de Deus agir é através das inspirações interiores. O anjo fala, muitas vezes no silêncio. Mas o homem está tão mergulhado no barulho, na distração, na correria, que desaprendeu a ouvir. E então começam os tropeços espirituais. Hoje, quantas pessoas se encontram assim? Cansadas, sem direção, sem clareza, perdidas? Mas este segundo dia da quaresma de São Miguel vem nos recordar isso. Deus não quer que você caminhe sem uma direção. Existe uma providência guiando os teus passos. Existe uma proteção. Existe uma condução espiritual preparada por Deus. Quantas vezes você olha para trás e percebe que o Senhor tentou te livrar de caminhos errados. Muitos livramentos não foram coincidência. Era Deus que estava trabalhando ali. Era Deus falando. Hoje eu quero lhe propor uma atitude concreta. Antes de tomar decisões importantes, faz o seguinte: reza, silencia, peça discernimento, invoque o seu anjo da guarda, pergunte a Deus: Senhor, é este o caminho que o Senhor quer para mim? Porque uma pessoa que aprende a ouvir Deus, ela evita muitos sofrimentos desnecessários. Sabe o que é mais bonito? O Senhor não envia apenas a proteção, mas envia direção para você. Uma das maiores graças dessa quaresma de São Miguel é justamente esta, é aprender a caminhar na presença de Deus. E amanhã você entrará ainda mais profundamente na história da salvação. Porque depois de revelar que o anjo acompanha o homem, nós veremos um momento dramático em que a humanidade perdeu o paraíso. Amanhã você entrará no Jardim do Éden e contemplará os querubins guardando o caminho da árvore da vida. Hoje você descobriu que Deus envia um anjo à sua frente. Amanhã você verá por que a humanidade precisou tanto desse socorro do céu. Permaneça firme. Isso é apenas o começo de uma jornada que mudará a sua vida para sempre. Apresente agora a sua intenção e vamos juntos rezar as orações da Quaresma de São Miguel.
1: Em nome do Pai, do Filho e do Espírito Santo. Amém. São Miguel Arcanjo, defendei-nos no combate. Seja o nosso refúgio contra as maldades e as ciladas do demônio. Ordene-lhe Deus, instantemente o pedimos. E vós, príncipe da milícia celeste, pela virtude divina, precipitai no inferno a Satanás e a todos os espíritos malignos que vagueiam no mundo para a perdição das almas. Ladainha de São Miguel Arcanjo. Senhor, tende piedade de nós. Jesus Cristo, tende piedade de nós. Senhor, tende piedade de nós. Jesus Cristo, ouvi-nos. Jesus Cristo, atendei-nos. Pai Celeste, que sois Deus, tende piedade de nós. Filho Redentor do mundo, que sois Deus, tende piedade de nós. Espírito Santo, que sois Deus, tende piedade de nós. Trindade Santa, que sois um único Deus, tende piedade de nós. Santa Maria, Rainha dos Anjos, rogai por nós. São Miguel, rogai por nós. São Miguel, cheio da graça de Deus, rogai por nós. São Miguel, perfeito adorador do Verbo Divino, rogai por nós. São Miguel, coroado de honra e glória, rogai por nós. São Miguel, poderosíssimo príncipe dos exércitos do Senhor, rogai por nós. São Miguel, porta-estandarte da Santíssima Trindade, rogai por nós. São Miguel, guardião do paraíso, rogai por nós. São Miguel, guia e consolador do povo israelita, rogai por nós. São Miguel, esplendor e fortaleza da Igreja militante, rogai por nós. São Miguel, honra e alegria da Igreja triunfante, rogai por nós. São Miguel, luz dos anjos, rogai por nós. São Miguel, baluarte dos cristãos, rogai por nós. São Miguel, força daqueles que combatem pelo estandarte da cruz, rogai por nós. São Miguel, luz e confiança das almas no último momento da vida, rogai por nós. São Miguel, socorro muito certo, rogai por nós. São Miguel, nosso auxílio em todas as adversidades, rogai por nós. São Miguel, arauto da sentença eterna, rogai por nós. São Miguel, consolador das almas que estão no purgatório, rogai por nós. São Miguel, a quem o Senhor incumbiu de receber as almas depois da morte, rogai por nós. São Miguel, nosso príncipe, rogai por nós. São Miguel, nosso advogado, rogai por nós. Cordeiro de Deus, que tirais o pecado do mundo, perdoai-nos, Senhor. Cordeiro de Deus, que tirais o pecado do mundo, ouvi-nos, Senhor. Cordeiro de Deus, que tirais o pecado do mundo, tende piedade de nós. Cristo, ouvi-nos. Cristo, atendei-nos. Rogai por nós, ó glorioso São Miguel, príncipe da Igreja de Jesus Cristo, para que sejamos dignos de suas promessas. Oremos. Senhor Jesus Cristo, santificai-nos por vossa bênção sempre nova e concedei-nos pela intercessão de São Miguel, essa sabedoria que nos ensina a juntar as riquezas no céu e trocar os bens do tempo pela eternidade. Vós que viveis e reinais pelos séculos dos séculos. Amém. Consagração a São Miguel Arcanjo. Gloriosíssimo príncipe das hierarquias angélicas, valente arauto do Deus Altíssimo, zeloso campeão da glória do Senhor, terror dos anjos rebeldes, amor e delícia dos anjos fiéis, meu diletíssimo arcanjo São Miguel, desejando pertencer ao número de vossos devotos e servos, hoje eu me ofereço a vós, dou-me e consagro-me a vós. Coloco a minha pessoa, a minha família, os meus bens, sob a vossa potentíssima proteção. É muito pouca coisa a oferta que vos faço, sendo eu um miserável pecador, mas não duvido de que vós querereis aumentar o fervor no meu coração e proteger aquele que a vós recorre. Recordai aquele que hoje se coloca sob o vosso patrocínio e de hoje em diante protegei-me, assisti-me em todas as dificuldades da minha existência terrena, alcançai-me o perdão dos meus muitos e graves pecados, a graça de amar de todo o coração o meu Deus, o meu doce Salvador Jesus e a minha doce Mãe Maria. Impetrai-me os auxílios necessários para obter a coroa da glória. Defendei a minha alma contra todos os seus inimigos, e quando chegar a hora de deixar este mundo, vinde então, Príncipe Gloriosíssimo, assisti-me na luta final, e que o vosso gládio potente afaste para longe, para os abismos da morte e do inferno, o anjo apóstata e soberbo que derrotastes em combate no céu. Amém.
2: Hoje nós vamos rezar pelos nossos filhos, sejam filhos biológicos, filhos espirituais. Apresenta cada criança e cada jovem, ou mesmo um filho adulto, e pede a intercessão do glorioso Arcanjo São Miguel. Nesse lugar tão especial, a Gruta de São Miguel é um lugar de graças aqui no Monte Gargano. Imagina que já há mais de 15 séculos, 1500 anos, este é um lugar de oração com santas missas, rosários celebrados. Imagina, mais de 20 santos estiveram aqui, e agora, para esses nomes que estão sendo apresentados no seu coração, eu quero rezar e invocar sobre eles a bênção de Deus Todo-Poderoso, Pai, Filho e Espírito Santo. Amém.
0: Envie esta bênção para alguém que tanto necessita hoje. Faça um convite. Venha rezar junto comigo. Venha rezar junto com o Instituto Hesed, a Quaresma de São Miguel 2026. Será uma alegria receber você aqui todos os dias.

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2: A vocação é um chamado que provém do próprio Deus, e compreender a vocação como um dom é reconhecer que em todas as circunstâncias, Deus nos chama a viver e realizar seu projeto de amor. 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
4: Senhor, sonda-me e conhece meu coração. Examina-me e conhece minhas preocupações. Vê se me desvio do caminho e guia-me pelo caminho aberto. Salmo 138.
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0: Amigo, olá minha amiga ouvinte, estamos juntos para mais uma semana. Que a graça e a força de Deus nos acompanhem e nós possamos conquistar o nosso espaço e a nossa felicidade. O ser humano busca ser feliz e nós vamos em cada passo construindo ou não a nossa felicidade. Gostaria de falar sobre a superação da violência. Você acredita que é possível superar a violência pelo amor? Nós percebemos que a violência sempre aumenta. As notícias sobre a violência terrorista, a violência criminosa, a violência entre jovens, cresce a cada dia. Não podemos fechar os olhos diante disso. Podemos constatar que o crime organizado abrange sempre mais pessoas, mais círculos e gostaria de influenciar sempre maiores campos de vida pública. Apesar disso, nós não abrimos mão da esperança de que o amor é mais forte do que a violência. A violência nunca desaparecerá do mundo. Pensar nisso seria algo irreal de minha parte. Mas eu não me entrego. Eu acredito na força do bem e na força do amor. Quando os cristãos realçam também publicamente seu amor, sem fechar ingenuamente os olhos à realidade da violência, haverá sempre a possibilidade da vitória do amor. Mas essa vitória não será perene, pois o mal existe no mundo. A violência é muitas vezes consequência de feridas que as pessoas sofreram e que agora desejam passar a pessoas que nada têm a ver com elas. Se for verdade que crianças feridas passam suas feridas adiante, então é mais importante ainda criar as crianças com amor, para que as feridas não continuem a se propagar sempre mais. Há necessidade de fé e esperança para confiar no amor que pode curar pouco a pouco. Crianças, jovens, pessoas feridas. E assim, impedir a violência, rompendo a espiral de sempre novas feridas. Sempre se disse que a violência gera violência. O amor tende a quebrar essa espiral da violência. A violência que predomina no mundo através de associações terroristas, criminosas, precisa, por um lado, de uma resposta enérgica. É preciso colocar limites claros que digam francamente que a sociedade não aceita a violência. Por outro lado, não devemos admitir que grupos de violência ditem as regras do jogo. Estou convencido de que a verdadeira superação da violência acontece por via mental e espiritual. Precisamos confiar na força do espírito e do amor. A resposta inteligente e realmente eficaz para a violência que acontece na nossa cidade, nas nossas casas, no nosso país, no mundo, é o amor. Por isso, caro ouvinte, ame. Aprenda a amar. O amor nos renova e renova quem está ao nosso redor. Pessoas amorosas renovam o mundo. Pensemos nisso. Uma boa semana para você. Deus te abençoe e te guarde. Em nome do Pai, do Filho e do Espírito Santo. Amém.
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0: Essa canção, ela tem uma força muito...
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2: Horas 41 minutos, 23h41 pelo horário de Brasília, você ouvindo aqui o programa Igreja no Rádio. Deixa eu mandar um abraço para os nossos ouvintes, né? A Simone do bairro Sapopemba, São Paulo, diz que tá na escuta. A Clarice de São Paulo dando boa noite a toda a nossa equipe. A Maria Rosa de Candói, no Paraná, também aqui pedindo orações. Ela pede orações para toda a família, para a mamãe Ruth Ferreira de Oliveira. Muito obrigado, viu, Maria Rosa? Fica o registro aqui também, vamos estar rezando sempre por você. Daqui a pouco aí de madrugada com o Leandro Barçan, você tem a coroa de oração em São Maximiliano Kolbe, tem também a oração do Terço da Misericórdia. Enfim, né, nós temos esses momentos de oração aí, onde você também pode rezar ao vivo, né, com o nosso amigo Leandro Barçan, que chega daqui a pouquinho. Apesar que o Leandro já está por aqui, pelos corredores da emissora, viu? Então daqui a pouco ele participa ao vivo, daqui a pouco ele entra ao vivo com a parte dele, né, do programa Igreja no Rádio. A Patrícia Fernandes de Campina Grande também, ligada aqui na programação, dando boa noite. Maximília de Vacaria, Rio Grande do Sul, muito boa noite, viu, Maximília? Muito obrigado pela audiência, viu? Delfim Regino de Maceió, a Maria do Carmo, do bairro Sapopemba, Silvandra Santos, de Pará, também o nosso muito obrigado pelo carinho, pela sintonia, viu, gente? Obrigado, Silvandra, Maria Roberta, Francinete, do bairro Aricanduva, São Paulo, boa noite, também seja bem-vinda, sempre, a Lúcia de Pará de Minas, a Frânia Cruz, de Fortaleza, Ceará, muito obrigado a todos vocês que estão aí, Osmária Reis, Vera Lúcia, de São Paulo, Diego Paim, de Minas, lá de Pará de Minas, Eliane de Ávila, de Conselheiro Lafayette, nosso muito obrigado a todos vocês. José Ferreira, de Maceió, Alagoas, muito obrigado pelo carinho, viu? Só registrando aqui o nome de todos vocês que estão sempre ligadinhos aqui na Rede Imaculada de Comunicação. Muito obrigado mesmo, viu, gente? Bom, eu quero agradecer também as emissoras que estão em rede conosco. A Rádio Voz do Rincão FM, da cidade de Bonito, no Mato Grosso do Sul, pelos 87,9 FM. Rádio Alvorada FM, né? A rádio tá de Londrina, no Paraná, pelos 106,3 FM. E a Mucuri, da cidade de Teófilo Otoni, de Minas Gerais, pelos 1320 AM. Gente, e agora nós vamos seguindo com um momento de oração, serenidade, reflexão, com o nosso querido padre Alex Nogueira.
3: Boa noite, meu Jesus.

Chegamos à noite desta segunda-feira e nossos corações se unem numa mesma fé e em oração. Segundo o Salmo 85, versículos 5 e 6, nós queremos rezar: Ó Senhor, vós sois bom e clemente, sois perdão para quem vos invoca. Escutai, ó Senhor, minha prece, o lamento da minha oração. Sabemos muito bem e confiamos que Deus é bom e clemente para conosco, e quando nós pedimos perdão e estamos arrependidos, Ele, com sua misericórdia, nos concede uma vida nova. É Ele a segurança de nossa oração. E é nesta fé que nós agora vamos rezar, em nome do Pai, e do Filho, e do Espírito Santo. Amém. Anjo da guarda, minha doce companhia, não me desampare nem de noite nem de dia, até que me entregues nos braços de Maria. Nosso anjo da feira, ouçamos a palavra de Deus. Leitura da primeira carta de São Paulo aos Coríntios, capítulo 2, versículos de 10 a 12. A nós, porém, Deus o revelou por meio do Espírito, pois o Espírito sonda tudo, até mesmo as profundezas de Deus. Quem, de fato, conhece o que é próprio do ser humano, a não ser o espírito humano que nele está? Assim, também, ninguém conhece o que é de Deus, a não ser o Espírito de Deus. Nós não recebemos o Espírito do mundo, mas recebemos o Espírito que vem de Deus, para conhecermos os dons que Deus nos concedeu. Palavra do Senhor. Graças a Deus. São Paulo nos ensina que os dons que todos nós temos na vida espiritual, estes vêm de Deus, portanto, do Espírito Santo. É este Espírito Santo que anima todos os cristãos, todos os que creem no Cristo. E é o Espírito Santo que também nos fortalece. Agora existe o Espírito do mundo. Não é deste que nós recebemos os dons da fé cristã. É do Espírito Santo. E por isso, na vida, nós precisamos pedir constantemente que Deus, pelo Espírito Santo, nos conceda os dons necessários para a nossa vida e que nós também tenhamos a docilidade para permitir que esses dons frutifiquem na nossa vida. Porque às vezes eu posso ter recebido os sacramentos da iniciação cristã, o batismo, a Eucaristia, a Crisma, mas depois eu não estou exercendo os dons que recebi. Por isso, precisamos ter a docilidade de permitir que o Espírito Santo nos impulsione e assim saibamos nós viver esses dons. Dou aqui um exemplo. Eu posso saber dirigir, mas talvez faz 10 anos que eu não dirijo. Eu posso saber andar de bicicleta, mas faz 10 anos que não ando de bicicleta, ou seja, não estou exercendo a minha habilidade. Assim é com os dons. Nós temos os dons que Deus nos concede, principalmente através dos sacramentos, porém, às vezes, não estou exercendo esses dons. Que o Espírito Santo nos impulsione, sejamos nós dóceis e permitamos

que esses dons se concretizem na ação de nossa vida. Vamos com você fazer o nosso exame de consciência. Disse Jesus: amai-vos uns aos outros como eu vos amei. Tenho exercitado os dons que recebi de Deus em favor dos irmãos?

Nesta segunda-feira, unidos na fé e inspirados na promessa de Nossa Senhora, a Santa Matilde, rezemos as três Ave-Marias, pedindo a perseverança final até o último dia de nossas vidas e que Maria, nossa mãe, nos livre de cair em pecado mortal. Pelo poder que o Pai Eterno te concedeu, ó Maria, rezemos. Ave Maria, cheia de graça, o Senhor é convosco. Bendita sois vós entre as mulheres, e bendito é o fruto do vosso ventre, Jesus. Santa Maria, Mãe de Deus, rogai por nós, pecadores, agora e na hora de nossa morte. Amém. Pela sabedoria que Deus Filho te concedeu, rezemos. Ave Maria, cheia de graça, o Senhor é convosco. Bendita sois vós entre as mulheres, e bendito é o fruto do vosso ventre, Jesus. Santa Maria, Mãe de Deus, rogai por nós, pecadores, agora e na hora de nossa morte. Amém. Pelo amor que o Espírito Santo te concedeu, rezemos. Ave Maria, cheia de graça, o Senhor é convosco. Bendita sois vós entre as mulheres, e bendito é o fruto do vosso ventre, Jesus. Santa Maria, Mãe de Deus, rogai por nós, pecadores, agora e na hora de nossa morte. Amém. Por vossa conceição imaculada, ó Maria, purificai nosso corpo e santificai nossa alma. Oremos. Ó Deus, que iluminais a noite e fazeis brilhar a luz depois das trevas, concedei-nos passar esta noite livres do tentador e, ao raiar um novo dia, dar-vos graças em vossa presença. Isto vos pedimos por Cristo nosso Senhor. Amém. O Senhor esteja convosco. Ele está no meio de nós. A nossa proteção está no nome do Senhor, que fez o céu e a terra. O Senhor Jesus Cristo esteja contigo para te proteger. Esteja à tua frente para te conduzir e atrás de ti para te guardar. Olhe por ti, te conserve e te abençoe nesta noite. Amém. E a bênção de Deus Todo-Poderoso, Pai e Filho e Espírito Santo, desça sobre vós e permaneça para sempre. Amém. Com Deus me deito, com Deus me levanto, com a graça divina do Espírito Santo. Abençoada noite a você e sua família.

Valeu, obrigado, Padre Alex Nogueira, pela participação. Deixa eu mandar um abraço pro Mauro Francisco de Teófilo Otoni, Minas Gerais. Obrigado, Mauro, pelo carinho. Continue na sintonia. O Leandro Barçan tá chegando. Obrigado, Renato Figueiredo, na Central Técnica, na Sonoplastia. Eu volto amanhã a partir das 8 da noite. Salve, Maria Imaculada!

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2: Quantas vezes nos julgamos autossuficientes, donos da própria história e ignoramos os sinais e vontades de Deus em nossa vida e acabamos dando passos incertos por conta própria. 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
3: A vocação é um chamado que provém do próprio Deus, e compreender a vocação como um dom é reconhecer que em todas as circunstâncias, Deus nos chama a viver e realizar seu projeto de amor. Cabe a nós entender e aceitar ou não os planos que Ele tem para as nossas vidas. 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

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Paz e bem, salve Maria Imaculada. Muito bom dia para você, meu amigo, para você, minha amiga, que sintoniza esta emissora que você escuta com muito carinho, a Rádio Imaculada na Grande São Paulo e em todo o Brasil pela Rede Imaculada de Comunicação. Você que está com a gente pelo aplicativo Imaculada Play, também no site miliciadaimaculada.org.br e ainda pela Alexa e no áudio da TV Imaculada. Tudo bem com você? Como é que está? Como é que você está? Como é que passou esta segunda-feira? E hoje iniciando esta terça-feira, dia 18 de agosto de 2026, eu, Leandro Barçan, na apresentação da primeira edição do programa Igreja no Rádio. E os trabalhos técnicos, Pedro Henrique. Bom dia, Pedro! Bom trabalho, boa evangelização para nós, boa madrugada, que ela seja iluminada, santa e cheia da presença do Espírito Santo de Deus, da Mãe Imaculada, de São Maximiliano Kolbe. Bom descanso, Renato Figueiredo, bom descanso, Gil Ortiz, que estiveram com a gente até a meia-noite. Estamos aqui começando este novo dia, que Deus seja louvado por mais essa terça-feira que começa. Hoje pedimos a intercessão de Santa Helena, Imperatriz. Ela foi a mãe do Imperador Constantino e até ganhou uma cidade chamada Helenópolis, em sua honra, pelo seu filho e futuro imperador Constantino. Vamos pedir a sua intercessão e de todos os santos e santas de Deus. Hoje no calendário civil, nesse dia 18, é dia nacional do Campo Limpo. Também é dia do estagiário. Parabéns, estagiários. Hoje também é o dia mundial da libertação humana. E dia do Nunca Desista. Tá aí, ó. Nunca desista dos seus sonhos, nunca desista de evangelizar, de continuar firme na sua fé, na sua caminhada, né? De ser pai, de ser mãe, de ser filho, de ser vovô, vovó. Que Deus abençoe a sua caminhada. Vivemos o mês das vocações, o mês de agosto tão especial, tão bonito, e mês dedicado a São Maximiliano Maria Kolbe, fundador da Milícia da Imaculada. E hoje a liturgia diária

0: de Deus. E a nossa perguntinha de hoje, para você participar do programa: Jesus nos ensina que o que é impossível aos homens é possível a Deus. Então, qual é aquela causa ou situação impossível que você tem tentado resolver sozinho ou sozinha e precisa entregar nas mãos do Senhor hoje? Qual é aquela situação, aquela causa impossível que você tem tentado resolver sozinho ou sozinha e precisa entregar nas mãos do Senhor? Fique à vontade para participar conosco. Nosso WhatsApp é o 11 98904 3747, 11 98904 3747. Aproveite para registrar as suas intenções. Logo mais nós vamos rezar a coroa de São Maximiliano Kolbe pela sua intenção, e após a 1 da manhã nós teremos o momento Você no Coração da Mãe, renovando a consagração a Nossa Senhora, rezando pelas suas intenções. É o programa Igreja no Rádio, primeira edição, que está apenas começando. Fique conosco!
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0: Iniciando este novo dia, e vamos ao pensamento de São Maximiliano Kolbe para hoje, que diz: através da Imaculada é a nossa característica essencial. Através da Imaculada é a nossa característica essencial. Falando da nossa obra Milícia da Imaculada, nosso carisma mariano, kolbiano e missionário. Carisma tão especial, tão lindo, não é? Possamos a cada dia viver com toda a disposição para o anúncio do Evangelho. Onde não há a paz, encontramos ambientes de discórdias, conflitos por opiniões diferentes, ódio, insensibilidade, desprezo e indiferenças que geram violências. Nós estamos constantemente rezando pela paz mundial, pelo fim dos conflitos, das guerras, e por isso a paz verdadeira não é a ausência de conflitos, mas a capacidade de superá-las com justiça e perdão, fraternidade e amor. Para superar as situações difíceis e poder perdoar, devemos olhar para Cristo e para Nossa Senhora no momento doloroso da cruz. O saudoso Papa Francisco disse: aos pés da cruz, Maria viu seu filho oferecer-se totalmente. E assim, testemunhar o que significa amar como Deus ama. Ela ouviu Jesus pronunciar palavras provavelmente nascidas do que ela mesma lhe ensinou quando criança: Pai, perdoa-lhes, porque não sabem o que fazem. Maria tornou-se para todos nós a mãe do perdão. Ela mesma, seguindo o exemplo de Jesus e com a sua graça, foi capaz de perdoar aqueles que estavam matando seu filho inocente. Jesus ensina a pedir perdão por aqueles que nos ofendem. O perdão é uma decisão humana e também é um dom divino que devemos pedir pela intercessão de Nossa Senhora. Em mais um dia, entreguemos-nos totalmente à Nossa Mãe Maria. E com o auxílio da graça de Deus, aprendamos dela o perdão que nos liberta das feridas que nos pesam, e alcancemos a alegria e a paz verdadeira que vem da misericórdia do Senhor. Peçamos a sua intercessão então para você, para a sua família, que possamos viver o perdão, viver a humildade, a confiança, a entrega todos os dias a Deus pelas mãos de Maria Santíssima. Que ela interceda pela sua intenção, pela sua família, pelas necessidades de toda a nossa obra, Milícia da Imaculada, das emissoras que compõem a Rede Imaculada de Comunicação, especialmente pela paz no mundo inteiro. Ave Maria, cheia de graça,

O Senhor é convosco. Bendita sois vós entre as mulheres, e bendito é o fruto do vosso ventre, Jesus. Santa Maria, Mãe de Deus, rogai por nós, pecadores, agora e na hora de nossa morte. Amém. E vamos ouvir essa bonita canção com Evandro José, Enchei as Talhas.

0: 0:15 no horário de Brasília. Muito bom dia, bom dia. Um abraço carinhoso para você que ouve a Rede Imaculada de Comunicação. Um abraço aos nossos ouvintes da Rádio Santa Cruz de Pará de Minas, em Minas Gerais. Também bom dia para você que ouve a Rádio Esperança FM de Novo Horizonte, no estado de São Paulo. Também a Rádio Dom Bosco FM de Fortaleza, no Ceará. Bom dia, saúde, paz para você. Obrigado pela companhia. Também agradecemos os ouvintes da Divi FM em Divinópolis. E também você que ouve a Rádio Educadora de Jacarezinho, no Paraná. Deus abençoe seu dia. Daqui a pouquinho vamos rezar a coroa de São Maximiliano Maria Kolbe. A pergunta do dia para sua participação aqui no WhatsApp. Jesus nos ensina que o que é impossível aos olhos dos homens é possível a Deus. Qual é aquela causa ou situação impossível, entre aspas, que você tem tentado resolver sozinho ou sozinha e precisa entregar nas mãos do Senhor hoje? Fique à vontade para responder, mandar um áudio ou escrever para a gente. 11 98904 3747. Já dou aqui um abraço para o Diego de Pará de Minas, Maria Lúcia de São Vicente, Rosângela de Mauá, São Paulo, a Rafaele de Belo Horizonte, Minas Gerais, o Mauro Francisco de Teófilo Otoni, Minas Gerais, e também a Maria Eliette de Guajará, Amazonas. Ainda boa noite por lá. Um ótimo dia e em oração daqui a pouquinho da coroa de São Maximiliano. Vamos agora receber o Padre Zezinho com Palavras que Não Passam.
1: Irmão, irmã, façamos catequese. Acolher. Ser capaz de acolher alguém. Abrir o espaço, a porta, as ideias, dialogar, deixar o outro falar, valorizar o outro e aceitar ser valorizado pelo outro. Isto é acolhida. Isso acontece na missa, acontece na vida, acontece na escola, onde formos. Eu acolho porque eu tenho espaço para você. Deus fez isso conosco e sempre faz. É só uma questão de a gente também aprender. Cantem comigo.

Agora 0h24 no horário de Brasília. Muito bom dia, obrigado pela sua participação, sua audiência querida. Deus abençoe, viu? Obrigado também a Tereza Cristina, de Conselheiro Lafayette, Minas Gerais. Bom dia. Bom dia, Guiomar, de Santana do Ipanema, Alagoas. Bom dia, Milena Rosângela, de São Paulo. Bom dia também para o Wagner Carvalho, de Rio Claro, no Rio de Janeiro. Mande você também a sua mensagem, pode ser áudio, pode escrever, para a gente rezar pelas suas intenções na coroa de São Maximiliano Kolbe. Falando nele, São Maximiliano costumava dizer que nas mãos da Imaculada, até o menor gesto pode produzir frutos eternos. Deus não olha apenas para a grandeza da oferta, mas para o amor com que ela é feita. Quando chegamos o pouco que temos, quando entregamos o pouco que temos, Maria o apresenta ao Senhor, e Ele, o Senhor, o transforma em bênção para muitos. Sua fidelidade à milícia da Imaculada é exatamente isso, um pequeno gesto que Deus multiplica para levar esperança a milhares de corações. Por isso, obrigado, Milit, por continuar fazendo parte desta missão. Nós agradecemos o sim à evangelização dos nossos irmãos, hein? A Claudiana Lima dos Santos, da cidade de Magalhães de Almeida, no Maranhão, disse o seu sim nesta segunda-feira. Gilvana Miranda Gomes, de Breves, no Pará, também. Ela reativou seu cadastro. E agradecemos também a nova Milit, Veridiana Matheus Toffoli. Ela é de Marília, no interior de São Paulo. Obrigado também pelo seu sim à evangelização. Nossos Milites colaboradores fazendo a diferença neste mundo, levando esperança, paz, amor a tantos corações, levando o evangelho, né, na vida de tantas pessoas, sob a mediação da Mãe Imaculada. Parabéns, Milit, muito obrigado. Para você, essa linda canção com Maria do Rosário, Vem o Senhor Oferecer.

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0: 0:32 no horário de Brasília. Muito bom dia para você que ouve as emissoras que integram a Rede Imaculada de Comunicação. Bom dia, obrigado pela participação, pela companhia. Você que ouve a Rádio Cultura FM de Ituverava, no interior de São Paulo, também a Rádio Alvorada FM de Londrina. Obrigado você que ouve a Rádio Alvorada Rebouças, de Rebouças, no Paraná. Também a Rádio Copas Verdes FM de Prudentópolis, no Paraná. Bom dia você que ouve a Rádio São José de Macapá, Amapá. Que alegria estarmos juntos, rezando, abrindo o coração. Participe com a gente, vamos rezar a coroa de São Maximiliano Kolbe. Você pode mandar aqui seu áudio e escrever 11 98904 3747, 11 98904 3747. Logo mais, depois da uma da manhã, nós vamos continuar juntos em oração, reflexão. Nós vamos ter o nosso momento Você no Coração da Mãe, com o Padre José Allen, e ainda o Frei Sebastião renovando a consagração a Nossa Senhora. Depois, às 3 da manhã, vamos rezar o Terço da Misericórdia por você e com você. E aí, às 4 da manhã, vamos a mais um dia retransmitindo. Será o terceiro dia da Quaresma de São Miguel. Não perca! Agora, 0:33. Bom dia!
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0: E vamos rezar a coroa de São Maximiliano, percorrendo um lindo caminho deste grande santo, fundador da Milícia da Imaculada. Para isso, todos os dias, nós meditamos um pensamento retirado dos seus escritos. E hoje, vamos aqui ao pensamento desta terça-feira, 18 de agosto, mês das vocações. Está no número 134. Às vezes, parece como se a minha missão sobre a Terra já se tivesse concluído. Não o sei com certeza, mas nem isso deve me interessar, porque nisso pensa a Imaculada, ao passo que nós todos pensamos somente nela, para conquistar o mais rápido possível o mundo inteiro a Cristo. Rezemos juntos, com confiança, entregando a Deus, pelas mãos da Mãe Imaculada e de São Maximiliano Kolbe, a nossa vida, tudo o que temos e somos, as nossas intenções particulares. Iniciemos em nome do Pai, do Filho e do Espírito Santo. Amém. Lembrai-vos, ó Puríssima Virgem Maria, que jamais se ouviu dizer que algum daqueles que têm recorrido à vossa proteção, implorado vosso auxílio e reclamado vosso socorro, fosse por vós desamparado. Animado com igual confiança vós, Virgem das Virgens, como a mãe recorro, a vós me aproximo, e gemendo sob o peso dos meus pecados, me prostro aos vossos pés. Não desprezeis as minhas súplicas, ó Mãe do Filho de Deus, mas antes as atendei e ouvi propícia. Amém. Rezemos pela sua intenção, você ouvinte da Rede Imaculada de Comunicação, nosso carinho, nosso abraço fraterno, nossa gratidão por você estar conosco, vivenciando, né, a sua fé no dia a dia, acompanhando a nossa programação, e ela se faz companhia para você que está em casa, que está no trabalho, na estrada, nas suas atividades, ou no seu descanso, no seu repouso, levando esperança, amor e renovando a nossa fé. Quero rezar pela Maria Eliette, que é de Guajará, Amazonas, está rezando pela sua mãe, a Maria Zilda, que ela fique bem, que ela se recupere, e está no hospital. Rezemos pela equipe médica, todos que estão cuidando de sua mãe, pedindo forças também para toda a família. Saúde, né? Que Nossa Senhora da Saúde interceda pela sua mamãe. Também coloco em oração José Ferreira de Maceió, Alagoas, a Mariana do Carmo, que que é de São Paulo, Sapopemba, que está aqui dizendo: amo Nossa Senhora e esta rádio e todos os funcionários que fazem esta instituição ser uma bênção. Amém. Muito obrigado, Mariana. Já encaminhei aqui a sua doação para a Milícia da Imaculada. Muito obrigado de coração, em nome da nossa obra. Também agradeço a Edna de São Bernardo, também enviou o seu comprovante de doação. Deus abençoe. Obrigado, Edna. Vamos rezar pela intenção também da Rafaele de Belo Horizonte, Minas Gerais. Rezando por toda a sua família, saúde dela, Rafaele, de Salim, de Michele, Rebeca e o Breno. E agradecendo também a proteção divina, espiritual, na sua casa, na sua vida, restauração e união da família, saúde para todos os seus familiares. Também pela restauração do lar de Renata Guimarães e Arthur Anjo Guimarães. Vamos rezar, pedindo por cada ouvinte da Rede Imaculada, São Maximiliano Maria Kolbe, rogai por nós. Ó Maria concebida sem pecado, rogai por nós que recorremos a vós. E por todos quantos não recorrem a vós, especialmente pelos inimigos da Santa Igreja, e por todos quantos são a vós recomendados. Vamos rezar também, colocando em oração, né, a paz mundial, pedindo que Nossa Senhora interceda pela paz no mundo inteiro. Rezamos pelos refugiados de guerra, os cristãos perseguidos, rezemos pedindo reconciliação, respeito, amor ao próximo, que possam parar, né, de fazer tanto mal às nações. Rezemos pedindo a fraternidade neste mundo, todos somos irmãos. Vamos rezar também pelo Humberto Ascioli, de Goiânia, Goiás, que está dizendo aqui: bom dia, Leandro. Quero colocar então minha família em oração, pela alma da minha mãe Marta, do meu pai Armando, das minhas tias Isa e Elza, que estão na casa do pai. Todos os excluídos da sociedade, todos os enfermos, pela paz do mundo, pelo Papa Leão XIV, por toda a Igreja Católica, por vocês da Rádio Imaculada. Amém. Muito obrigado, Humberto. Um ótimo dia. Todos de Goiânia e Goiás. Também nós vamos rezar pela Neide Ples. É isso? Ples. Neide de Cianorte, no Paraná. Bom dia para você, Neide. Obrigado pela mensagem e pela participação conosco. Bom dia. E ainda pela Simone de Mauá, São Paulo. Bom dia para você, Simone. Deus abençoe. São Maximiliano Maria Kolbe, rogai por nós. Ó Maria, concebida sem pecado, rogai por nós que recorremos a vós e por todos quantos não recorrem a vós, especialmente pelos inimigos da Santa Igreja e por todos quantos são a vós recomendados. Vamos também nos unir, rezando pelos enfermos, por todos que estão acamados, internados, pedindo restauração da saúde, pelos cuidadores, pelos profissionais da saúde, pelos hospitais, pelos socorristas, por você que reza pela sua saúde, você que faz algum tratamento. Vamos rezar. Também aqui com a intenção da Rosângela Fernandes. Bom dia, Rosângela. Ela nos acompanha de Mauá, São Paulo. E também rezamos pelo Diego, de Pará de Minas, em Minas Gerais. Bom dia, Diego. Ele mandou um áudio pra gente. Bom dia, meu irmão.
2: Ô, Fernando Pachato, bem que eu te... Parece escroto. Meu corpo... Para outro menino, mas ele parecia por chamar Taviano. Foi minha esposa. Consagra São Francisco, Santo Antônio de Pauta, Secreta Face. E antes da máquina montou. E São Espetinho, Santo Antônio. Para a saúde, coração, e nós três Santa Faustina. Tem uma coisa de misericórdia, e nós as partes. Para a saúde, que o proteção e medo e xismo. Tá coragem,
0: isso mesmo.
2: Nós já estamos graças.
0: Deus abençoe, dando coragem e ânimo. Isso mesmo, Diego, que Deus dê muita luz, muita coragem, muito ânimo para você e para sua família, viu? Que Deus abençoe. Rezemos. São Maximiliano Maria Kolbe, rogai por nós. Ó Maria, concebida sem pecado, rogai por nós que recorremos a vós e por todos quantos não recorrem a vós, especialmente pelos inimigos da Santa Igreja e por todos quantos são a vós recomendados. Rezamos pela união e a santificação de todas as famílias. Vamos ouvir a Guiomar de Santana do Ipanema, Alagoas. Bom dia, Guiomar.
3: Leandro, eu desejo que você faça uma oração para minhas filhas. Maria passa na frente. Nosso Senhor Jesus Cristo, que dê paz a essas filhas, meu Deus. Que vai para um canto, não tem futuro. Vai para outro canto, não tem futuro. Nunca para, meu Deus, pelo amor de Deus. Liberta essas filhas de todo mal. Reza aí a oração de Nossa Senhora. Que dê certo para ela parar no canto com esses filhos, meu Deus. O marido é tudo ruim com elas. Libertais elas desse mal, meu Deus. Que dê paz a elas. Felicidade para ela parar com essas crianças. Salve Maria Imaculada.
0: Salve Maria Imaculada.
3: Boa noite. Felicidade e saúde para vocês também. Que Deus que dê paz a essas criaturas, essas famílias, estão todos desobrigados com esses maridos.
0: Vamos rezar, Guiomar, que Deus dê muita força para você, junto às dificuldades que enfrentam a sua família, confiança, rezemos com certeza por cada família. São Maximiliano Maria Kolbe, rogai por nós. Ó Maria concebida sem pecado, rogai por nós que recorremos a vós, e por todos quantos não recorrem a vós, especialmente pelos inimigos da Santa Igreja e por todos quantos são a vós recomendados. Vamos rezar também pedindo pelo Papa Leão XIV, por todos os bispos, padres, por todos os missionários e missionárias, religiosos e religiosas que celebramos no último domingo, pelos catequistas, pelos leigos, pela vocação leiga e as intenções do João Marcílio de Calcaia, no Ceará, no distrito de Sítios Novos. Bom dia, Leandro, que Deus abençoe. Peço oração pela minha saúde, a cura desta ansiedade. Em oração, João Marcílio e todos que enfrentam uma ansiedade, uma depressão, síndrome do pânico. Rezemos também pela Tereza Cristina, de Conselheiro Lafayette, em Minas Gerais. Bom dia, obrigado pela mensagem. E ela reza pela família e saúde para Alzira e Moisés, que precisam muito de saúde. Então rezemos. Vamos também rezar pela Suzete Monte, de Fortaleza, no Ceará. Bom dia, Suzete. São Maximiliano Maria Kolbe, rogai por nós. Ó Maria, concebida sem pecado, rogai por nós que recorremos a vós, e por todos quantos não recorrem a vós, especialmente pelos inimigos da Santa Igreja e por todos quantos são a vós recomendados. Pedimos ainda pelos nossos irmãos que sofrem neste mundo, pelos desanimados, pelos que estão incrédulos diante das dificuldades, que não veem um futuro, que não venha uma solução para os seus problemas, que possam ter fé, confiança, esperança em Deus. Todos que perderam a fé também. E vamos nos unir aqui à intenção do Mauro Francisco, de Teófilo Otoni, Minas Gerais. Bom dia, Mauro.
4: Oi, Leozinho, bom dia. A graça e a paz do nosso Senhor Jesus Cristo e também da Virgem Imaculada esteja sempre nos nossos corações. Ó, Leozinho, eu quero orar nesse momento para todos os nossos irmãos espíritas, tá? Não importa a religião, não é mesmo? O que importa é que Deus ama a todos de igual maneira, tá? Com amor especial. E lembrar de todos eles é um gesto de simplicidade também, né? Para que haja paz, mais harmonia, mais união, junto com todos os cristãos, né? É o que Deus nos pede, para que amemos uns aos outros, como Ele nos amou. Bom dia, Leozinho. Aqui é o Mauro Francisco, da cidade de Teófilo Otoni, Minas Gerais.
0: Amém, amém. Obrigado, Mauro. E deve estar enviando um outro áudio sobre a pergunta de hoje, né? Depois eu vou colocar no momento você no coração da mãe. Deus abençoe. É isso aí, temos que rezar por todos, né? Por todos que buscam o bem, fazer o bem, evangelizar de cada um da sua forma, né? Cada religião, cada igreja. Possamos também nos unir, né? Por um mundo melhor. Rezar também por todas as igrejas que fazem parte do CONIC, né? Que fazem parte também do ecumenismo da igreja, são igrejas irmãs, rezemos. Precisa ter essa conciliação, esse amor ao próximo. É uma grande referência que eu tenho do padre Luiz Fernando Nascimento de Oliveira. Ele vai almoçar na casa de um pastor amigo, que ajuda ele, o pastor ajuda ele na sua caminhada, ajuda tanto financeiramente como quando ele precisou de ser internado, tantas situações, até um almoço, chama ele para almoçar junto. Isso é muito bonito. É um grande exemplo, né, para todos que respeitam a fé do outro, não ficam querendo que vá para a igreja dele, mas sim acolhe, dá aquela palavra amiga, reza um pelo outro. Isso é muito bonito, que possamos viver esse ecumenismo, né? Esse respeito ao próximo, às suas escolhas, em todos os aspectos. São Maximiliano Maria Kolbe, rogai por nós. Ó Maria, concebida sem pecado, rogai por nós que recorremos a vós e por todos quantos não recorrem a vós, especialmente pelos inimigos da Santa Igreja e por todos quantos são a vós recomendados. Vamos rezar também por todos os nossos milites, colaboradores da Milícia da Imaculada, representantes, voluntários, funcionários, suas intenções particulares e suas famílias. Vamos rezar pelo Wagner Carvalho, de Rio Claro, no Rio de Janeiro. Diz aqui, bom dia, família abençoada, família da Imaculada. Oração por todos vocês, ouvintes, para a minha família, Wagner Carvalho. Deus abençoe Wagner Carvalho Freitas. Felicidade, saúde, muita paz e união aí na sua família. São Maximiliano Maria Kolbe, rogai por nós. Ó Maria concebida sem pecado, rogai por nós que recorremos a vós e por todos quantos não recorrem a vós, especialmente pelos inimigos da Santa Igreja e por todos quantos são a vós recomendados. Pela Maria Lúcia de São Vicente, no litoral de São Paulo, Deus abençoe Maria Lúcia, salve Maria Imaculada. E ela coloca em oração todos os padres, pela sua família, por todos nós da rádio. Muito obrigado. Depois vou falar sobre a sua resposta da pergunta de hoje no nosso momento Você no Coração da Mãe. Também vamos rezar pelo Daniel Rodrigues, de Divinópolis, em Minas Gerais. Obrigado, Daniel. Vamos pedir saúde, paz, proteção para você e para sua família, pela mãe, pela esposa da Dilva, pela filha Júlia, e também a saúde dos seus familiares e o descanso eterno do Lucas Teles, o seu genro. Obrigado. Vamos rezar pela Aparecida, de Conselheiro Lafayette, Minas Gerais. Obrigado, Aparecida, pela sua mensagem, e pede oração pela sua família também. Rezemos, colocando em oração também todos os projetos da Milícia da Imaculada. São Maximiliano Maria Kolbe, rogai por nós. Ó Maria concebida sem pecado, rogai por nós que recorremos a vós e por todos quantos não recorrem a vós, especialmente pelos inimigos da Santa Igreja e por todos quantos são a vós recomendados. Rezamos também pela Marina, de São Paulo, capital. Oração para todos que estão escutando agora, Obrigado pela mensagem. Um bom dia também para você. De muita saúde, de paz, de saúde para toda a sua família também. Vamos rezar ainda, colocando em oração todos os trabalhadores, pelos desempregados, por todos que rezam por saúde financeira, pelos micro e pequenos empresários, pelos que empregam, pelos profissionais liberais. São Maximiliano Maria Kolbe, rogai por nós. Ó Maria concebida sem pecado, rogai por nós que recorremos a vós e por todos quantos não recorrem a vós, especialmente pelos inimigos da Santa Igreja e por todos quantos são a vós recomendados. Vamos rezar também pela Leia do Guarujá, no litoral de São Paulo. Estamos rezando por você. Leia, coloca em oração a família. Hoje, todas as crianças que sofrem violência. Pela paz nas famílias, nas escolas e a paz no mundo inteiro. Então, rezemos por esses irmãos e irmãs, especialmente aqueles que estão em situação de rua, pelas crianças, pelas pessoas desaparecidas, pelos marginalizados, também pelos dependentes químicos. São Maximiliano Maria Kolbe, rogai por nós. Ó Maria, concebida sem pecado, rogai por nós que recorremos a vós e por todos quantos não recorrem a vós, especialmente pelos inimigos da Santa Igreja e por todos quantos são a vós recomendados. Também nós rezamos com fé, confiança, pelas vocações sacerdotais, religiosas e leigas. São Maximiliano Maria Kolbe, rogai por nós. Ó Maria concebida sem pecado, rogai por nós que recorremos a vós e por todos quantos não recorrem a vós, especialmente pelos inimigos da Santa Igreja e por todos quantos são a vós recomendados. Vamos também nos unir a Clarice de São Paulo, Maria Rosa, da cidade de Candói, no Paraná. Vamos colocar em oração também a sua mãe, a Ruth Ferreira de Oliveira, e para Santa Ferreira. Também rezamos pela Eliane Lima, de Conceição do Canindé, no Piauí, rezando pelo aniversário natalício da Maria Eduarda, sua sobrinha, parabéns. E também a Maria de Fátima, de Maceió, Alagoas. São Maximiliano Maria Kolbe, rogai por nós. Ó Maria concebida sem pecado, rogai por nós que recorremos a vós e por todos quantos não recorrem a vós, especialmente pelos inimigos da Santa Igreja e por todos quantos são a vós recomendados. Vamos colocar em oração todas as almas dos nossos milites ouvintes que já foram ao encontro do Pai, pelas almas do purgatório também, você que reza por um ente querido que já partiu desta terra. Vamos rezar também pela Silvandra Santos, no Pará, está rezando com a gente, também pelo Delfim e Gino de Maceió, Alagoas, e para Francinete de São Paulo, capital. São Maximiliano Maria Kolbe, rogai por nós. Ó Maria concebida sem pecado, rogai por nós que recorremos a vós e por todos quantos não recorrem a vós, especialmente pelos inimigos da Santa Igreja e por todos quantos são a vós recomendados. Rezemos também por todos os casais, pelos jovens, pelos nossos idosos, pelas crianças, pelos estudantes, e vamos também colocar em oração os profissionais da educação. E rezo aqui também pela Lúcia de Pará de Minas, em Minas Gerais. Obrigado também a Frânia Cruz de Fortaleza, Ceará, e a Vera Lúcia de São Paulo, capital. São Maximiliano Maria Kolbe, rogai por nós. Ó Maria concebida sem pecado, rogai por nós que recorremos a vós e por todos quantos não recorrem a vós, especialmente pelos inimigos da Santa Igreja e por todos quantos são a vós recomendados. Vamos colocar em oração também, nessa última invocação, a gratidão a Deus, a gratidão à Nossa Senhora, a São Maximiliano Kolbe, por tudo, por todas as graças e bênçãos. Rezando pela a Marina de São Paulo, reza pelo seu esposo, que está com sintomas de vermelhidão, né, que fala. Vamos rezar por ele. Pode ser uma alergia, né? É bom procurar um médico se persistir essas manchas, tá? Vamos rezar por ele, por toda a família. E pela Valmira Santos, de Luziânia, Goiás. Acabou de enviar o seu comprovante da doação para a Milícia da Imaculada. Louvado seja Deus. Muito obrigado, Valmira, pelo seu sim à evangelização, por estar conosco nesta missão evangelizadora. E vamos ouvir o último áudio agora com a Givaldete Paulino, de Maceió, Alagoas. Bom dia, Givaldete.
5: Bom dia, Leandro. Bom dia, Pedro Henrique. Eu sou a Givaldete Paulino, de Maceió, e estou com vocês, viu? Quero rezar essa dezena de São Maximiliano Maria Kolbe, agradecendo pelo dom da minha vida, pelo emprego do meu filho José Gabriel, pedindo a Deus que dê direção à minha ex-nora, para que ela não separe os nossos netos, meus netos de mim, por todos os meus irmãos. São Maximiliano Maria Kolbe, rogais por nós. Rogais por nós que recorremos a vós, e por todos quanto não recorrem a vós, especialmente os inimigos da Santa Igreja, e por todos quanto são a vós recomendados. Salve Maria Imaculada.
0: Salve Maria Imaculada. Givaldete, que bom, louvado seja Deus. Vamos continuar rezando então por toda a família, pelo seu filho, pelo seu trabalho, pelos netos, muita luz e o descanso eterno do seu esposo. Vamos então terminar com a oração e a bênção do Frei Sebastião Benito Coalho.
6: Ó Deus, que deste à Igreja e ao mundo São Maximiliano Maria Kolbe, sacerdote mártir, ardente de amor pela Virgem Imaculada e inteiramente dedicado à missão apostólica e ao heróico serviço ao próximo, pela sua intercessão, concedei-nos sem reservas para o bem da humanidade imitar na vida e na morte o Cristo, teu Filho. Amém. São Maximiliano Maria Kolbe, incansável apóstolo da Imaculada, mártir da caridade, patrono dos nossos difíceis tempos, rogai por nós. Pela intercessão da Virgem Imaculada, nossa mãe, pela intercessão de São Maximiliano Maria Kolbe, abençoe-vos, ó Deus Todo-Poderoso, ó Pai, ó Filho e ó Espírito Santo. Amém.

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5: São Maximiliano Kolbe certa vez disse: cumpre bem as tuas obrigações, imita São José, defende a Jesus, a Santa Igreja e o Papa quando puderes. Este pensamento se torna ainda mais potente nos dias atuais. Como temos cumprido nosso papel ante aos inúmeros ataques que a Igreja sofre no mundo? O que tem que mudar em nossa postura para que esta seja semelhante ao do patrono da Igreja?
6: Quero te oferecer esta mensagem. Celebramos neste mês a festa de Maximiliano Kolbe, que assumiu este envio de Jesus como algo maravilhoso sob a proteção da Mãe de Deus, a Virgem Santíssima, com a Milícia Imaculada, dizendo: sim, vamos conquistar o mundo inteiro a Cristo sob a proteção e direção da Imaculada. Nós optamos para isso, somos agora comprometidos para que isso aconteça. Vá em frente, persevera, você está colaborando com o Reino de Deus, sob a proteção da Imaculada. E vamos em frente, cada vez mais, oferecendo a nossa vida para que tudo possa acontecer pelo bem do Reino de Deus. Nesses dias esteve no túmulo de Santo Antônio, no dia dele, rezei por

0: 1:05, horário de Brasília. Muito bom dia, paz e bem. Salve Maria Imaculada. Deus abençoe seu dia. Você que começa com a gente, né? Mais uma jornada. Você que está em casa, no trabalho, está na estrada. Bom dia, boa viagem para você. Obrigado pela companhia. Você que ouve a rádio Pajeú FM de Afogados da Ingazeira, Pernambuco. Também que ouve a rádio Web Rádio Criativa de Brumada, Bahia. Web Rádio Jesus Pão da Vida de Londrina, no Paraná. Vamos começando o nosso momento Você no Coração da Mãe, onde nós vamos apresentando a Nossa Senhora as suas intenções, a sua família. Você participa com a gente, enviando aqui o seu pedido de oração, a sua reflexão também. Nós fazemos uma perguntinha do dia no programa, você pode respondê-la agora. Então fique à vontade para mandar um áudio ou escrever. 11 98904 3747, 11 98904 3747, tá? O nosso WhatsApp. E vamos rezar pelas suas intenções, fique à vontade para participar. Momento de oração e também teremos a mensagem do Padre José Allen no Caminhando com Maria e o Frei Sebastião, que vai renovar a consagração a Nossa Senhora. Sempre uma linda reflexão para nós, atualizada nesse carisma mariano, cobiano e missionário. Maravilhoso, não é? Então queremos nos unir então a você neste novo dia, para elevar as nossas preces a Deus pelas mãos de Nossa Senhora. Lembrando que São Maximiliano Kolbe sempre dizia que a oração faz renovar o mundo. Que possamos então rezar. E rezo aqui a oração do site ministradaimaculada.org.br em espiritualidade, consagração a Nossa Senhora, composta por São Maximiliano, que é Mãe Imaculada, precisamente porque está com Deus e em Deus está pertíssimo de cada um de nós. Conhece o nosso coração e pode ouvir as nossas orações. Mãe, ajudai a cristandade a passar pelos ais da história que ferem a verdade. Dai sustento à alma cristã e sejais a atalaia que vê o perigo de longe e avisa. Observe o horizonte do nosso tempo e nos defenda junto a Jesus. Por todos os que creem e lhes são fiéis. Amém. Entreguemos nas mãos da Mãe Santíssima a sua vida, a sua família. Muito obrigado. A participação dos irmãos e irmãs, a Maria Lúcia de São Vicente, São Paulo, disse que, bom, lembrando a pergunta de hoje, né? A pergunta que diz o seguinte: Jesus nos ensina que o que é impossível aos homens é possível a Deus. Qual é aquela causa ou situação impossível que você tem tentado resolver sozinho ou sozinha e precisa entregar nas mãos do Senhor hoje? E a resposta da Maria Lúcia de São Vicente: a causa é resolver. Ela coloca aqui: resolver sozinho é difícil. Temos que ter fé em Deus para prosseguir, para conseguir resolver tudo que nós queremos. Resolver na paz do Senhor Jesus, na fé também em Jesus. É isso, com certeza. Possamos ter esse caminho de esclarecimento na fé, de coragem, de força interior na busca da resolução, né, dos problemas. Muito bem, vamos também ouvir agora o Mauro Francisco, que mandou um outro áudio pra gente. Então, mais uma vez, bom dia, Mauro.
1: Ano Maria Kolbe, rogai por nós. Ó Maria concebida sem pecado, rogai por nós que recorremos a vós.

0: todos quantos que não recorrem a vós, e especialmente pelos inimigos da Santa Igreja, e por todos quantos são a vós recomendados. Amém. Salve Maria Imaculada.
1: Salve Maria Imaculada. Obrigado, Mauro. Ave Maria, cheia de graça, o Senhor é convosco. Bendita sois vós entre as mulheres, e bendito é o fruto do vosso ventre, Jesus. Santa Maria, Mãe de Deus, rogai por nós, pecadores, agora e na hora de nossa morte. Amém. Vamos ouvir essa linda canção agora com Tânia Mara e Paula Fernandes, Romaria. 1:10, bom dia.

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Em mais um dia, começando a sua caminhada de hoje, dessa terça-feira, dia 18 de agosto, na presença de Jesus e Maria e de São Maximiliano Kolbe. Então vamos colocar aqui a participação da Milena Rosângela, de São Paulo, capital, Sapopemba, e ela deseja uma abençoada terça-feira. Salve Maria Imaculada. Então ela coloca aqui a sua resposta sobre a pergunta de hoje: a saúde e os problemas da vida, algumas dores que a gente sente e entrega nas mãos de Deus. Amém. É isso mesmo, né? Tem às vezes situações que a gente parece impossível para nós, mas para Deus nada é impossível. Sozinhos não conseguimos, né? Precisamos então nos abrir a Deus e ao próximo, pedir ajuda, pedir forças, né? Pedir essa parceria para a gente solucionar as dificuldades. E aí Deus, Jesus sempre diz, né? Sempre dizia que onde dois ou mais estiverem reunidos em meu nome, eu aí estarei. E vamos agradecer também a nossa ouvinte Luciana, da Praia Grande, litoral de São Paulo, e diz que o impossível que ela vê aos olhos dos homens é o fim da guerra. Parece que a cada dia fica mais difícil de se resolver, e ela coloca em oração, pois sozinha ela não consegue, pede a misericórdia divina para o Senhor. E é isso que ela deseja hoje, entregar nas mãos do Senhor a paz, o fim das guerras. Que possamos então rezar por isso, né, Luciana? Com certeza. É um mal deste nossos tempos tão difíceis. Tão difícil para os homens é impossível, mas para Deus nada é impossível. É verdade. Possamos acreditar, confiar, né? Confiar sempre no Senhor. Ele é a nossa força, com a intercessão de Nossa Senhora. Ave Maria, cheia de graça, o Senhor é convosco. Bendita sois vós entre as mulheres, e bendito é o fruto do vosso ventre, Jesus. Santa Maria, Mãe de Deus, rogai por nós, pecadores, agora e na hora de nossa morte. Amém. Vamos ouvir mais uma linda canção agora com Jean Rosso, Servo por Amor, 1:18.

programa Igreja no Rádio, nosso momento Você no Coração da Mãe. Daqui a pouquinho teremos Caminhando com Maria com o Padre José Allen. Um bom dia para os nossos ouvintes da Rádio Capital FM de Cianorte, no Paraná. Da Web Rádio O Precursor de São Carlos, no interior de São Paulo. A Web Rádio Sua Melodia de Santa Rita, na Paraíba. Bom dia, obrigado pela companhia no programa Igreja no Rádio. Continuamos aqui com o nosso momento Você no Coração da Mãe. Tá mais calminho aqui o nosso WhatsApp, é o 11 98904 3747. O que você gostaria de consagrar a Deus pelas mãos de Nossa Senhora? Fique à vontade para mandar aqui seu áudio ou escrever. Bom dia para Suzete Monte em Fortaleza, tá gostando da Quaresma de São Miguel, do Instituto Hesed, Exército de São Miguel. Tá uma bênção, né? 4 da manhã aqui pela Rádio Imaculada. Nós retransmitimos diretamente do Instituto Hesed de Fortaleza. Você que perder, de repente no horário, você pode acessar o canal do Instituto Hesed. Coloca lá, Quaresma de São Miguel, você já vai encontrar o vídeo do dia e a transmissão. E aí você pode também ouvir em outros momentos do seu dia. Isso é bom, né? Que aí fica gravado, você consegue depois... Muita gente não consegue acompanhar por conta do horário, porque tem que trabalhar e tudo. E aí, às vezes, ouve no caminho, aí para lá onde estava, depois retoma em outros horários, na hora do almoço, à tarde. Então, fica aí o dia todo realmente com essa intenção no coração, buscando auxílio, a proteção de São Miguel Arcanjo. São Miguel, defendei-nos no combate. Bom dia para Lucidalva Monteiro, de bairro Tupanã. O Tupanã, é isso? Em Belém do Pará. Bom dia, obrigado pela sua mensagem. Bom dia, amados de Deus e da Virgem Maria Imaculada. Salve Maria Imaculada. Bom dia, paz e bem. Muita luz aí para você, para todos de Belém do Pará, pela Rádio Nazaré FM. Obrigado aqui pela reflexão com a gente também. A participação da nossa ouvinte... Rosa é de Santo André, São Paulo, também está nos ouvindo, está gostando da programação e está pedindo muita luz para decisões que ela vai tomar nesta semana. Vamos rezar então, pedindo que a luz do Espírito Santo esteja sobre você, sobre a sua família, e que possamos aprender a cada dia, não é? Aprender a cada... passo, também nos tropeços, nas dificuldades, nos erros. Deus vai nos orientando, nos capacitando a cada dia, nos dando forças para caminhar, para prosseguir nesta caminhada, realmente. Obrigado. Então vamos rezar por você, Rosa, aqui também rezando com a gente. Agradeço a nossa ouvinte Maria Lúcia de Betim, Minas Gerais. Bom dia para você, Maria Lúcia. Bom dia, e ela pede oração para a sua família e pede uma canção com o Nelson Correia. Daqui a pouquinho a gente toca. Deus abençoe. Vamos ouvir mais uma canção e pedindo que Nossa Senhora interceda por você, pela sua família. Ave Maria, cheia de graça, o Senhor é convosco. Bendita sois vós entre as mulheres e bendito é o fruto do vosso ventre, Jesus. Santa Maria, Mãe de Deus, rogai por nós, pecadores, agora e na hora de nossa morte. Amém. Maria, tu sabias, com Entretons.

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2: A vocação é um chamado que provém do próprio Deus, e compreender a vocação como um dom é reconhecer que, em todas as circunstâncias, Deus nos chama a viver e realizar seu projeto de amor. Cabe a nós entender e aceitar ou não os planos que Ele tem para as nossas vidas. Para isso, é necessário estar atento com olhos, ouvidos e coração aos sinais divinos.
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0: 1h32, você no coração da mãe, e agora trazendo a sua mensagem, o Padre José Allen no Caminhando com Maria.
1: A paz esteja com você. O mistério de Deus é inefável, incompreensível. Nunca vamos poder assim abranger profunda e plenamente esse mistério. Por isso devemos cada dia aprender cada vez mais a conhecer a Deus, mas nunca vamos esgotar, atingir a plenitude disso. Por isso, cada aspecto da palavra de Deus que nós ouvimos, cada manifestação que Deus faz através da sua palavra, é também uma luz para iluminar a nossa vida. E à medida que vamos conhecendo Deus como Ele é, não como a gente imagina e interpreta, nós vamos também conhecer quem é Maria. Ela está de uma maneira única, original, irrepetível, ligada ao mistério de Deus, como filha de Deus Pai, como mãe de Deus Filho, como aquela que foi ungida pelo Espírito Santo para gerar exatamente a Cristo em nome do Pai, que o enviou pela nossa salvação. Tudo isso é um mistério a ser descoberto. O Evangelho mostra cada vez mais, com palavras diferentes, com atitudes, com histórias, com silêncios, sobretudo com o testemunho de Jesus unido a Maria e Maria unida a Jesus. A gente nem tem noção quanto existe essa relação entre Jesus e Maria, não só como mãe e filho no sentido físico, mas como mãe que vai abrindo as portas para que seu filho vá seguindo a sua missão, e ela também o segue. Por isso, Maria é mãe de todos os cristãos. Por seu caráter celestial, o culto à Virgem Maria reflete a verdadeira fé que a Igreja anuncia. É preciso lembrar que os fiéis católicos devem estar unidos a todos os irmãos para que possamos cada vez mais testemunhar com nossa vida o verdadeiro amor a Deus e ao próximo. Peçamos a Maria essa graça de a gente ter a humildade que ela teve para acolher a vontade de Deus e ir seguindo tudo que ele falou. E assim acontece o milagre da nossa conversão.

0: 1h40 no horário de Brasília. Bom dia, como é que você está? Com a graça de Deus estamos aqui, mais uma manhã, mais um novo dia. Terça-feira, dia 18 de agosto de 2026. Louvado seja Deus, né? Estamos aqui com você, agradecendo e rezando por você e pela sua família. E agradeço também a participação aqui pelo WhatsApp, 11 98904 3747. Obrigado a Carol de Ananindeua, no Pará. Bom dia, Carol, obrigado pela sua mensagem, pelo seu bom dia. Desejamos aí uma abençoada madrugada para você também, Carol e família. Vamos também dar bom dia agradecendo a Cícera Guimarães de Maceió, Alagoas. Bom dia, Cícera, Deus abençoe você, sua família, o seu filho, né? Gratidão por tudo e que Deus tire toda a preocupação em relação ao filho, ao seu trabalho, né? As dificuldades do trabalho, mas estamos aqui rezando, vai dar tudo certo, Deus está cuidando de tudo e Nossa Senhora também, com certeza, pelo seu filho e pelos desafios, né? Todo trabalho tem o seu desafio, nada acontece por acaso, né? Nós estamos aqui para aprender a cada dia e para superar essas dificuldades em Deus, né? Sozinhos nós não conseguimos, então que Ele também, incentivando sempre o seu filho a rezar, a estar sempre em oração. Estamos vivendo a quaresma de São Miguel, tá aí, ó, um momento bom para fortalecimento da fé, da mudança de vida, da conversão pessoal e também deste despojamento, dessa certeza que Deus está no meio de nós, que Ele está vivo e ressuscitado. São Miguel Arcanjo, defendei-nos no combate. Vamos pedir, aproveite a quaresma e coloque seu filho nesta oração, essas dificuldades que estão acontecendo, tudo vai cair aos pés do Senhor, com certeza. Nosso Deus é o Deus do impossível. E agradeço o Ninou de Osasco, São Paulo, também deu o seu bom dia para você, obrigado, Ninou. Rezamos, viu, por você, pela sua família, pelos seus amigos, grande abraço. E agradeço também o José Roberto do Guarujá, litoral de São Paulo, que está na estrada, é caminhoneiro, então vamos rezar por todos os caminhoneiros. Às vezes estamos indo aqui na rodovia, indo embora da Ministra da Imaculada, eu vejo às vezes um caminhão está assim meio de um lado para o outro, então a gente já fica em alerta e rezando, porque ali tem uma pessoa que está se dedicando tanto e para conseguir os seus objetivos e cuidar da família melhor. Não é ganância, né? Ele precisa trabalhar, precisa fazer essas viagens longas e sobra pouco tempo, né, para a qualidade de vida, para o descanso. Então arriscam muito a vida nessas estradas e às vezes bate o sono, às vezes derruba mesmo. Então rezemos pelos nossos irmãos que estão trabalhando nas estradas tão perigosas, pelos nossos irmãos, então, caminhoneiros, carreteiros, caminhoneiros aí, motoristas de aplicativo, buscando pão de cada dia. Vamos pedir a intercessão da Mãe Imaculada por você, pela sua família. E vamos ouvir mais um áudio agora da Maria Pereira, de Campo Grande, Mato Grosso do Sul. Bom dia, bem-vinda, Maria Pereira.
1: Bom dia, Leandro. Bom dia, Pedro Henrique. Maria Pereira, estou aqui em oração também, pedindo pelo meu filho, neto e bisneto, todos os que rezam por mim, meus irmãozinhos, o Tobias, que nunca fala para não lembrar meu nome, seu Célio, todos eles que falam meu nome aí, rezam por mim, rezo também por eles todos os dias, por todos vocês. Que Deus abençoe hoje e sempre. Todos os nossos.
0: Amém. Cortou o finalzinho. Muito obrigado, viu, Maria Pereira. E nos unindo ao Ninou de Osasco, que disse: peço orações pela saúde da Eva Sueli, sua amiga, que mora em Pacaembu, no interior de São Paulo. E a Maria Isabel, que mora em Três Lagoas, Mato Grosso do Sul. Rezemos juntos. Ave Maria, cheia de graça, o Senhor é convosco. Bendita sois vós entre as mulheres, e bendito é o fruto do vosso ventre, Jesus. Santa Maria, Mãe de Deus, rogai por nós, pecadores, agora e na hora de nossa morte. Amém. Nossa Senhora da Saúde, rogai por nós. Vamos ouvir mais uma bonita canção, agora ouvindo o padre Reginaldo Manzotti, que canta Prece a Nossa Senhora, e a participação de Elba Ramalho. Agora 1h46, bom dia.

0: Agora, 1h51, horário de Brasília, e vamos renovar a consagração à Nossa Senhora com Frei Sebastião Benito Coalho.
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2: Salve Maria Imaculada, Deus escolheu você para que seja uma criatura capaz de sentir a força divina, a ternura da Virgem Maria. Ser mírite é um grande chamado. É algo que nos faz enxergar o mundo com os olhos de Nossa Senhora. Você dá vida a tantas pessoas e faz sorrir a tanta gente, abrindo seus corações para o caminho da fé e do amor. Tudo isso com a sua presença nesta obra chamada Milícia da Imaculada. Veja que a Mãe de Deus, Nossa Senhora de Lourdes, pede orações com insistência a uma jovem chamada Bernadette, uma humilde menina que reconheceu em Nossa Senhora uma mãe de grande coração e se tornou uma grande mensageira da Imaculada, não obstante suas dificuldades físicas. Em Santa Bernadette eu vejo você. Hoje é Nossa Senhora que lhe convida a anunciar o amor e a salvação que vem de Deus. Para isso acontecer, precisamos nos doar, nos sacrificar e rezar. A mensagem de Lourdes é para todos nós. A você, Nossa Senhora vai revelar seu próprio nome, dizendo: Eu sou a Imaculada Conceição. Para confirmar esse empenho maravilhoso, renovemos a Imaculada a nossa total dedicação à evangelização com a nossa consagração a ela. Virgem Imaculada, minha Mãe Maria, eu renovo hoje e sempre a consagração de todo o meu ser para que disponhais de mim para o bem de todos. Somente peço que eu possa, minha Rainha e Mãe da Igreja, cooperar fielmente com a vossa missão de construir o reino do vosso Filho, Jesus, no mundo. Para isso vos ofereço minhas orações, sacrifícios e ações. Ó Maria concebida sem pecado, rogai por nós que recorremos a vós, e por todos quantos não recorrem a vós, especialmente pelos inimigos da Santa Igreja e por todos quantos são a vós recomendados. Pela intercessão da Virgem Imaculada, Nossa Mãe, abençoe-vos, ó Deus Todo-Poderoso, Pai, Filho, Espírito Santo. Salve Maria Imaculada.
0: Salve Maria Imaculada. Vamos dedicar aqui essa canção para Maria Lúcia de Betim, Minas Gerais. Tudo por Jesus, nada sem Maria. Nelson Correia.

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6: São Maximiliano diz: qualquer coisa que aconteça é porque Deus a faz ou permite, e tudo para o teu bem maior. Por isso, não há por que se preocupar. Por mais difícil que pareça, para todo acontecimento existe um propósito e a vida precisa seguir seu curso. A busca por respostas deve dar lugar a um coração contrito e que busca se aproximar da voz de Deus.
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7: Quero te oferecer esta mensagem. Celebramos neste mês a festa de Maximiliano Kolbe, que assumiu este envio de Jesus como algo maravilhoso sob a proteção da Mãe de Deus, a Virgem Santíssima, com uma milícia imaculada, dizendo sim, vamos conquistar o mundo inteiro a Cristo sob a proteção e da sua imaculada. Nós optamos para isso. Somos agora comprometidos para que isso aconteça. Vá em frente, persevera. Você está colaborando com o reino de Deus, sob a proteção da Imaculada. E vamos em frente, cada vez mais, oferecendo a nossa vida para que tudo possa acontecer pelo bem do reino de Deus. Nesses dias esteve no túmulo de Santo Antônio, no dia dele, rezei por você, viu? Pedi a Santo Antônio que dê em você aquele entusiasmo de evangelizador. Neste mês celebramos o Dia dos Pais. Eles são a nossa vida. Os pais ainda estão vivos, para outros já estão com Deus. Mas nesse dia nós queremos agradecer a Deus, porque somos fruto de amor. Agradecer a Deus pelo que esses pais fizeram, estão fazendo. Deus, que é pai e mãe, abençoe a todos os pais.
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8: Programa Igreja no Rádio, 2 horas em ponto, no horário de Brasília. Paz e bem, salve Maria Imaculada. Vamos seguir juntos nesta hora, agora 2 em ponto, logo mais teremos a meditação do Santo Evangelho de hoje com Frei Luiz Favaron. Você vai acompanhar também o Padre Ezequiel Dalpozo com uma linda canção, uma linda reflexão para nós e registrando as suas intenções para as 3 da manhã. Vamos rezar o Terço da Misericórdia. E agora vamos ouvir os melhores momentos da programação da Rede Imaculada de Comunicação. Participação do Padre Luiz Fernando falando sobre os Salmos. Vamos ouvir.
9: Ouvinte, você pode pegar sua Bíblia na mão e abrir no Salmo 88, entre parênteses 87. Se a sua Bíblia for de outra versão, por exemplo, Ave Maria, é o Salmo 87, entre parênteses 88, tá bom? É o Salmo que vamos focalizar hoje com o Padre Luiz Fernando.
10: Caro ouvinte, o salmista vive um momento de angústia causado principalmente por uma doença e diante da situação o salmista reza: Senhor meu Deus, de dia eu te peço auxílio e de noite eu grito em tua presença. Que minha prece chegue a ti, inclina teu ouvido ao meu clamor, porque minha alma está cheia de males e minha vida está à beira do túmulo. sou visto como quem baixa para a cova, tornei-me homem sem forças, tenho minha cama entre os mortos, como as vítimas que jazem no sepulcro, das quais já não te lembras, porque foram arrancadas de tua mão. Jogaste-me no fundo da cova, em meio às trevas do abismo. Tua cólera pesa sobre mim, derrama sobre mim tuas ondas todas. Afastaste de mim meus conhecidos e me tornastes repugnante para eles. Estou fechado, não posso sair, e meus olhos se turvam de tristeza. Eu te invoco o dia todo, estendendo as mãos para ti. Farás maravilhas pelos mortos? As sombras se levantarão para te louvar? Falarão do teu amor nas sepulturas e da tua fidelidade no reino da morte? Conhecem tuas maravilhas na treva e a justiça na terra do esquecimento? Mas eu grito para ti, Senhor. Minha prece chega a ti pela manhã. Senhor, por que me rejeitas e escondes de mim a tua face? Fui infeliz e moribundo desde a infância. Sofri teus horrores, estou esgotado. Teus furores passaram sobre mim. Teus terrores me deixaram consumido. Eles me cercam como água o dia todo, e todos juntos me envolvem de uma vez. Tu afastas de mim meus parentes e amigos, e as trevas são a minha companhia.
9: Padre, então agora seria ótimo o senhor falar para nós um momento adequado para a gente rezar esse salmo, né? Tem algum momento especial?
10: Bom, Jorge, a primeira questão que o salmista responde, aliás, faz, é justamente o que, que ele, nós começamos também o programa com essa pergunta, você citando, o que que Deus ganha com a morte do fiel, né? E aí a resposta é bem simples, porque Deus não ganha nada com a morte do fiel presente na súplica desse salmo. Então, nós somos convidados, caro ouvinte, a rezar esse salmo, que é uma súplica de alguém que está doente, e pode ser rezado em todos os doentes e com todos que vivem o silêncio de Deus. Porque, às vezes, dependendo da enfermidade ou dependendo da doença que alguém está enfrentando, tem aquela sensação de parecer que Deus não está ouvindo, não está escutando. E é justamente essa sensação que o salmista tem. Mas nós somos...

0: ter mais esperança. Por quê? Porque o salmista pergunta, faz várias perguntas. Por exemplo, nós pegamos os versículos 11, onde o salmista pergunta: farás maravilhas pelos mortos? As sombras se levantarão para te louvar? No versículo 12, falarão do teu amor nas sepulturas e da tua fidelidade no reino da morte? No versículo 13, conhecem tuas maravilhas na treva e a tua justiça na terra do esquecimento? Então, nesses três versículos, caro ouvinte, então o salmista faz um questionamento: o que que o Senhor ganha com a minha morte? Praticamente na morte ninguém pode te louvar, nem na morte ninguém pode bem dizer ou relatar as suas maravilhas. Então, o que o salmista quer responder para Deus, de certa forma: tu não ganhas nada com a minha morte, nesse sentido. Veja que é um diálogo até forte diante do que ele está vivendo, mas expressando justamente aquilo que ele mostra no versículo 4. Por que minha alma está cheia de males e minha vida está à beira do túmulo? Então, diante da dor, ele vai esperando, demonstrando também, de alguma forma, o seu desespero. Mas lembremos daquilo que nós rezamos na oração de São Francisco, justamente nesse dia dedicado a Santa Clara também, onde São Francisco reza: aonde houver desespero, que eu leve a esperança. Então, é um movimento também de nós rezarmos e Salmo 20, aliás, perdão, esse Salmo 88, entre parênteses 87, quando queremos ter mais esperança. E também em solidariedade, principalmente com os portadores de doenças infecto-contagiosas, porque o salmista tem essa sensação de que, pelo fato de estar doente, provavelmente que não coloca, que se é lepra, porque a lepra fazia com que as pessoas ficassem isoladas no tempo em que o salmo foi escrito, e ele justamente coloca lá: afastaste de mim meus conhecidos e me tornastes repugnante para eles, estou fechado, não posso sair. Então é essa sensação então de rezar em solidariedade as pessoas que são portadoras de doenças infecto-contagiosas, ou seja, que às vezes estão num isolamento, né? Então, diante dessas situações, Jorge, é que nós somos convidados a rezar este Salmo 88, entre parênteses 87.
1: Por que teria surgido esse Salmo 88, entre parênteses 87, padre?
0: Bom, Jorge, o Salmo 88, entre parênteses 87, podemos perceber a princípio que ele surge porque o salmista está psicologicamente arrasado diante do que ele está vivendo. Então, o Salmo 88, entre parênteses 87, reflete a princípio a situação de um adulto abandonado por Deus e pelos conhecidos. Nós podemos perceber isso repetindo aqui no versículo 9, onde o salmista diz: afastaste de mim meus conhecidos e me tornastes repugnante para eles, estou fechado, não posso sair. E depois no versículo 19, mais uma vez termina o Salmo 88, entre parênteses 87, no versículo 19, o salmista dizendo, rezando: tu afastas de mim meus parentes e amigos, e as trevas são a minha companhia. Então, diante dessa situação, o salmista fica psicologicamente arrasado, e ele não fala dos pecados ou das situações que ele cometeu, mas simplesmente se queixa de um Deus cruel e impiedoso que o trouxe ao mundo para sofrer. Tem a imagem apenas de um Deus sádico que se diverte, sente prazer em ver a pessoa sofrendo. Então é essa sensação que o salmista tem, e é por isso que esse salmo surge. Por quê? Porque ele está ali próximo da morte, e diante da situação ele pede para Deus fazer alguma coisa, ao ponto justamente dele dizer: Senhor meu Deus, de dia e de noite eu te peço auxílio, e de noite eu grito em tua presença, que minha prece chegue a ti e inclina teu ouvido ao meu clamor. Eu te invoco o dia todo, estendendo para ti as minhas mãos. Então o salmista busca a oração, busca Deus, mas parece que esse Deus, infelizmente para o salmista, está em silêncio. Então, diante da situação, Jorge, que surge o Salmo 88, entre parênteses 80.

0: 77.
1: Olha aí, tá vendo? E quantas e quantas vezes nós falamos dessa forma com Deus, né? Inclusive, padre, olha, recentemente uma pessoa era evangélica, era protestante, não era de família católica, não, mas voltou, entrou decidiu seguir a nossa religião, e me falou uma coisa muito interessante, sabe? Falou: Jorge, sabe o que eu percebi lá no todo o tempo que eu vivi lá? Eu não tinha amor a Deus, eu tinha medo de Deus. Tudo que eu fazia era por medo, sabe? Porque senão ia dar tudo errado na minha vida, ia ficar doente para todo mundo, perder o emprego. Era assim que eles eram orientados, padre. Tem muita gente usando desse artifício para enganar seus fiéis, não tem não, padre?
0: É, às vezes se coloca o terror, né? Vamos dizer assim, o terror aqui no sentido de colocar medo na mente, no coração das pessoas, para justamente ir dominando, né? Porque muitas vezes é através do medo que vai se dominando as pessoas. Eu lembro, tem sempre uma cena do filme do Batman contra o Coringa, e aí um dos últimos do Batman, eu sempre gostei dos filmes dele, mas aí tem uma cena no filme do Batman que o Coringa fala assim: você quer dominar as pessoas? Coloque medo nelas.
1: Olha, é uma verdade, né? Sim. E é uma verdade mesmo. Me lembra muito do Jó, esse camarada aí desse salmo, né, padre? Ele é bem contrário do Jó, né?
0: Realmente, porque Jó, quando nós pegamos lá o livro dele, ele justamente está vivendo um homem do sofrimento, das dores, né? Porque tanto é que o salmista também expressa isso no versículo 4. Ele diz: porque minha alma está cheia de males e minha vida está à beira do túmulo, né? E aí realmente recorda, esse salmo lembra um pouquinho a situação de Jó, quando nós vamos lá e ele vai falando também do sofrimento dele, das dores e assim por diante.
1: Então tá aí, vamos sim, confiar como fez o Jó mesmo, sabe? Não maldizer o nosso Deus, que é Pai, que é amor. Padre, agora eu pediria que o senhor deixasse para todas as pessoas que nos pediram orações a sua bênção, para todos que estão nos acompanhando, os aniversariantes, para a Cátia e a Cristina, todo aniversariante hoje, para os que estão doentes, né, Maria do Socorro, e todos que nos pediram orações. Padre, é com o senhor agora.
0: O Senhor esteja convosco.
1: Ele está no meio de nós.
0: A nossa proteção está no nome do Senhor,
1: que fez o céu e a terra.
0: Senhor nosso Deus, nós te pedimos, em nome do Senhor Jesus, que é o médico dos médicos, abençoar e fortalecer aqueles que se encontram doentes, acamados, estão dominados pela solidão, pela tristeza, pela dor. Mande o Espírito Santo para transformar esses corações, enchendo de força, de ânimo, de saúde e principalmente de paz. E recebam a bênção do Deus Todo-Poderoso, Pai, Filho e Espírito Santo.

2:18 no horário de Brasília. Muito bom dia. Bom dia aqui para o Marcelo Brito de Peruíbe, São Paulo. Bom dia, meu irmão. Vamos rezar juntos pela dona Elza e toda a sua família, sua mãe, né? Rezamos também pelo Henrique Ponciano de Fortaleza. Bom dia, meu irmão. Obrigado também, bom dia a Gislene Maria de Itaúna, Minas Gerais, a Osmária de São Paulo e a Andréia da Alemanha. Dia abençoado para todos nós. Daqui a pouquinho teremos a meditação do Santo Evangelho com o Frei Luiz Favaron. Não perca e vamos meditar juntos com alegria, com fé, com coragem neste novo dia. Terça-feira, dia 18 de agosto de 2026. E agora vamos ouvir mais uma linda canção, Convida Reluz, Confia em Mim.

2 horas 25 minutos, horário de Brasília. Estamos hoje vivendo esse dia 18 de agosto, é o dia do Nunca Desista. É importante, né? Não desistir jamais, vamos continuar buscando sempre a Deus em primeiro lugar em nossa vida e não desistir, pois Deus sonha com cada um de nós, não é? A gente ouviu na música, Força Te Darei. Hoje também é o Dia Mundial da Libertação Humana e Dia Nacional do Campo Limpo. É o dia do estagiário. Pedimos a intercessão de Santa Helena, mãe do imperador Constantino, rogai por nós. Daqui a pouquinho, então, Frei Luiz Favaron trazendo a meditação do Evangelho de hoje. Mas antes vamos ouvir Verdadeira Salvação com Adriele.

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2: Senhor, sonda-me e conhece meu coração. Examina-me e conhece minhas preocupações. Vê se me desvio do caminho e guia-me pelo caminho aberto. Salmo 138.
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4: 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Com a intercessão da Virgem Santíssima, os nossos destinos são traçados para que atinjam a plenitude do sonho daquele que nos criou.
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6: 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Por que rezar pelas vocações? A verdade profunda da nossa existência está contida neste mistério admirável. Cada criatura, cada pessoa humana é fruto de um pensamento e de um ato de amor de Deus. Rezar pelas vocações é essencial para todo cristão, pois é por meio da oração que Deus nos chama a viver a felicidade plena. Reze sempre pela sua vocação e das pessoas que estão ao seu redor.
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0: E agora, 12h33, vamos receber o frade menor conventual Frei Luiz Favaron, meditando o Santo Evangelho de hoje.
1: Evangelho de Jesus Cristo, narrado por Mateus, capítulo 19, versículos 23 a 30. Então Jesus disse a seus discípulos: eu lhes garanto, um rico dificilmente entrará no reino dos céus. E lhes digo ainda: é mais fácil um camelo passar pelo vão de uma agulha do que um rico entrar no reino de Deus. Ao ouvir isso, os discípulos ficaram muito espantados e disseram: então, quem conseguirá salvar-se? Olhando para eles, Jesus disse-lhes: para os homens isso é impossível, mas para Deus tudo é possível. Então Pedro, tomando a palavra, lhe respondeu: eis que nós deixamos tudo e te seguimos. O que receberemos? Jesus lhes disse: eu lhes garanto, a vocês que me seguiram, quando todas as coisas forem renovadas e o Filho do Homem sentar em seu trono de glória, também vocês hão de sentar-se em 12 tronos para julgar as 12 tribos de Israel. E quem tiver deixado casas ou irmãos, irmãs, pai, mãe, filhos ou terras por causa do meu nome, receberá 100 vezes mais e terá como herança a vida eterna. Muitos dos últimos serão os primeiros, e muitos dos primeiros serão os últimos. Esta é a palavra do Evangelho de Mateus. Minha saudação e meu abraço para todos vocês, meus amigos, minhas amigas, que estão me ouvindo neste momento. Como é bom nós podermos estar juntos alguns instantes aos pés do nosso Mestre, Jesus de Nazaré. Um momento de silêncio, um momento de paz, um momento de oração junto com Ele, animados pelo Espírito Santo, vivendo num momento assim de paz, de alegria, de serenidade no nosso coração, onde nós queremos abrir o nosso coração a Ele, apresentar a Ele as nossas feridas, as nossas angústias, o nosso sofrimento, e acolhendo dEle sempre aquela palavra de fé, de alegria. Ele que diz a todos nós: não tenha medo, eu estou sempre ao seu lado. No Evangelho que acabamos de ler hoje, encontramos mais um ensinamento de Jesus sobre a riqueza, unida ao Evangelho de ontem, do jovem rico. Hoje temos dois temas principais para refletir: o risco da riqueza e a recompensa dos que renunciam a ela. Na cultura judaica, retomada por algumas igrejas evangélicas hoje, reina a teologia da prosperidade, ou seja, a riqueza é vista como sinal de bênção. Portanto, acumular riqueza significa ser muito abençoado por Deus. Jesus mostra que essa interpretação está errada, pois Deus quer a misericórdia e o sacrifício, quer a solidariedade e o amor. Essa é a verdadeira bênção, que torna possível até mesmo um camelo passar pelo buraco de uma agulha. Os que renunciam à riqueza e dedicam-se a amar e servir ao próximo, esses serão recompensados e herdarão a vida eterna. O apego à riqueza é uma entrave para a salvação. Jesus foi bastante claro ao afirmar que dificilmente um rico entra no reino dos céus. A metáfora, o exemplo que ele apresentou, dizendo que é mais fácil um camelo passar pelo buraco de uma agulha que um rico se salvar, não deixa margem para dúvidas. Com apego à riqueza, não existe salvação possível. Um ponto merece ser esclarecido. O rico, aludido na narração evangélica, não é somente o economicamente rico. A linguagem de Jesus é mais espiritual que econômica. Rico é quem se apega de tal modo aos bens a ponto de se esquecer de Deus ou de resistir e dar-lhe ouvido. Uma pessoa muito rica terá mais chance de cair nesta situação, porque tem mais coisas a que se apegar. Entretanto, alguém pode possuir poucos bens, ou até mesmo um só, e se agarrar naquilo, chegando até a perder a liberdade. O grande desafio do discípulo será, portanto, garantir a liberdade de coração. E que Deus abençoe a todos vocês, meus irmãos e irmãs queridas que estão me ouvindo, o Pai, o Filho e o Espírito Santo. E esta é a nossa reflexão de hoje, do Evangelho de Mateus.

0: 2:44, muito bom dia, paz e bem, salve Maria Imaculada. Logo mais, vamos rezar o Terço da Misericórdia. Registre suas intenções, hein? Obrigado aqui já o Irã Araújo, de Divinópolis, o José da Silva, de Itaim Paulista, São Paulo, o Amauri Campos, de Londrina, no Paraná também, rezando pela sua mãe, pela sua irmã Esther. Saúde. Também o Giovanni de Conselheiro Lafayette, Minas Gerais, o Henrique Ponciano em Fortaleza, o Geraldo Pires de Governador Valadares, o Luciano Natalício de Ribeirão do Pinhal, no Paraná. Bom dia para vocês. Daqui a pouquinho vamos rezar pelas suas intenções, hein? E agora recebemos o Padre Ezequiel Dalpozo.
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0: Olá amigo, olá amiga ouvinte, estamos juntos para mais um momento. É a reflexão Despertai para o Amor, eu sou o Padre Ezequiel, desejo muita paz. Hoje eu quero falar sobre o pensamento como aquele que constrói a realidade. Nós sempre mais nos damos conta de que aquilo que pensamos é também aquilo que nós vamos construindo. Dar-se conta dos pensamentos mais fortes que nós temos diariamente, daquilo que passa na nossa mente, daquilo que nós visualizamos pensando nos nossos sonhos, pensando na nossa família, pensando no nosso trabalho, pensando naquilo que nós queremos, aquilo que visualizamos, de alguma forma, é aquilo que nós vamos construir. Porque ali, no pensamento, está uma carga de energia muito grande, que atrai e que faz com que a minha ação se desenvolva de tal forma a produzir aquilo que eu penso. Por exemplo, se alguém pensa em ter uma boa casa, antes de ter a boa casa, vai pensá-la. Se alguém pensa em ter um trabalho ou ter até mesmo uma empresa, antes de iniciar aquela empresa, existe uma ideia que a pessoa pensou há algum tempo. Por isso, de certa forma, dá para dizer que o pensamento constrói a sua realidade. Isso é tão importante perceber por quê? Porque quando nós temos muitos pensamentos negativos, pensamentos de medo, pensamentos de limitação, pensamentos restritivos, isso eu não consigo, isso eu não sou capaz, eu tenho medo que aconteça aquilo lá, que eu perca o emprego, eu tenho medo que a nossa empresa não vá bem. Bom, o medo também constrói a realidade. Por isso, se você pensa coisas e situações de medo, provavelmente você vai experienciar aquilo que você pensa em relação ao medo. As pessoas precisam se dar conta disso para aos poucos ir transformando os seus pensamentos. Claro, nós pensamos milhares de pensamentos diariamente. Só que sobre os assuntos principais, sobre os pontos da vida que são a família, os relacionamentos, a afetividade, o trabalho, a saúde, mais ou menos são aqueles pensamentos que nós sempre pensamos. A pessoa não pensa uma coisa de família hoje e amanhã já está toda mudada. Não, aquilo que ela pensa de família, ela pensa praticamente sempre. Por isso que é importante perceber o que se pensa e pensar coisas positivas, porque o pensamento cria a realidade. Tudo começa no pensamento. O pensamento tem potencial de criar a tua obra. Por isso, caro ouvinte, a partir dessa reflexão, perceba o que você tem pensado, porque aquilo que você tem pensado é aquilo que constrói a tua realidade. Observa para ver se não é assim mesmo. Eu desejo a você muita paz, muita luz, pensamentos positivos e saudáveis. Eu queria te convidar a inscrever-se no nosso canal no YouTube, Padre Ezequiel, e também seguir nas redes sociais, Instagram e Facebook. Um grande abraço, Deus te abençoe com a generosidade do seu amor, em nome do Pai, do Filho e do Espírito Santo.
1: Amém.
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Daqui a pouquinho vamos rezar, daqui 6 minutinhos, o Terço da Misericórdia. Repetir o nosso WhatsApp, 11 98904-3747. Rezemos juntos e vamos ouvir Meu Deus, Meu Tudo com Matheus Rezende.

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7: Todo cristão, em algum momento da vida, já deve ter se perguntado qual o propósito de Deus para a sua vida. O propósito de Deus revelado nas Escrituras é que sejamos conforme a imagem de seu Filho, que sejamos como Cristo na terra. Nossa vocação tem a ver com aquilo que nós somos e somos chamados a ser sal da terra e luz do mundo, qualquer que seja a nossa vocação.

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1: Louvado seja nosso Senhor Jesus Cristo, para sempre seja louvado. 3:01 no horário de Brasília. Muito bom dia para você que sintoniza a Rádio Imaculada e as emissoras que integram a Rede Imaculada de Comunicação. Obrigado pela sua companhia. Vamos rezar o Terço da Divina Misericórdia com você e por você, pelas suas intenções particulares, pela sua família. Eu, Leandro Barçan, na apresentação e com os trabalhos técnicos de Pedro Henrique. Bom dia mais uma vez, Pedro. E vamos acolher você no 43976520. Fora de São Paulo, 0, operadora 11, 43976520. Reze conosco. E ainda o nosso WhatsApp, 11 98904-3747. Envie um áudio ou escreva, participe com a gente. E vamos rezar por todos os milites colaboradores da Milícia da Imaculada, que fazem parte desta obra de Nossa Mãe Imaculada. Vamos rezar aqui agradecendo Veridiana Matheus Toffoli, de Marília, no interior de São Paulo, que é nova milite. A Gilvana Miranda Gomes, de Breves, no Pará, reativou seu cadastro. E novo milite, nova milite, a Claudiana Lima dos Santos, de Magalhães de Almeida, no Maranhão. Louvado seja Deus pela vida de cada um desses milites colaboradores. Rezemos pelas suas famílias, pelos representantes, voluntários e funcionários. Vamos rezar por cada ouvinte que está conosco, acompanhando pela Rede Imaculada, pela internet também, no Brasil e no mundo. Começamos com uma reflexão que é a mensagem do Diário de Santa Faustina, número 206. No dia seguinte, após a Santa Comunhão, ouvi a voz: minha filha, olha para o abismo da minha misericórdia e dá a esta misericórdia louvor e glória. Faze-o da seguinte maneira: reúne todos os pecadores do mundo inteiro e mergulha-os no abismo da minha misericórdia. Minha filha, quero entregar-me às almas, desejo as almas. Na minha festa, na festa da misericórdia, percorrerás o mundo inteiro e trarás as almas que desfalecem para a fonte da minha misericórdia. Eu as curarei e fortalecerei. Rezemos. Vamos pedir a misericórdia divina, rezando e meditando sobre a paixão de Jesus e o abandono que ele sofreu na sua agonia. Em nome do Pai, do Filho e do Espírito Santo. Amém. Pai nosso que estais no céu, santificado seja o vosso nome. Venha a nós o vosso reino. Seja feita a vossa vontade, assim na terra como no céu. O pão nosso de cada dia nos dai hoje. Perdoai-nos as nossas ofensas, assim como nós perdoamos a quem nos tem ofendido. E não nos deixeis cair em tentação, mas livrai-nos do mal. Amém. Peçamos a intercessão de Nossa Senhora, Mãe da Divina Misericórdia. Ave Maria, cheia de graça, o Senhor é convosco. Bendita sois vós entre as mulheres, e bendito é o fruto do vosso ventre, Jesus. Santa Maria, Mãe de Deus, rogai por nós, pecadores, agora e na hora de nossa morte. Amém. Professemos nossa fé, dizendo: creio em Deus Pai Todo-Poderoso, Criador do céu e da terra, e em Jesus Cristo, seu único Filho, nosso Senhor, que foi concebido pelo poder do Espírito Santo, nasceu da Virgem Maria, padeceu sob Pôncio Pilatos, foi crucificado, morto e sepultado, desceu à mansão dos mortos, ressuscitou ao terceiro dia, subiu aos céus, está sentado à direita de Deus Pai Todo-Poderoso, donde há de vir a julgar os vivos e os mortos. Creio no Espírito Santo, na Santa Igreja Católica, na comunhão dos

0: Zilda. Também vamos pedir por Neide de Cianorte, no Paraná, Guiomar de Santana do Ipanema, em Alagoas. Também rezamos pelo João Marcílio de Calcaia, no Ceará, as intenções da Tereza Cristina de Conselheiro Lafaiete, Minas Gerais. Também vamos rezar pelo Wagner Carvalho, que é da cidade de Rio Claro, no Rio de Janeiro. E as intenções também de Mauro Francisco, de Teófilo Otoni, Minas Gerais, pela Aparecida de Conselheiro Lafaiete, Minas Gerais, e também pela Marina, de São Paulo, capital. Vamos rezar também com intenção. Muito obrigado, você que está rezando com a gente agora. Você pode também gravar um áudio e mandar para nós no WhatsApp 11 98904 3747. E vamos então ao telefone. Alô, bom dia.
1: Alô, bom dia, Leandro. Salve Maria Imaculada.
0: Salve Maria Imaculada, é o Beto?
1: É o Beto Machado, de Divinópolis, Leandro.
0: Seja bem-vindo, Beto. Vamos ouvir suas intenções, meu irmão.
1: Obrigado, Leandro. Primeiramente, quero parabenizar a todos vocês pelo trabalho maravilhoso da Milícia da Imaculada, ao Frei Sebastião Benito Coelho. Quero rezar as intenções do Santo Terço da Misericórdia hoje, por todos que necessitam da misericórdia divina, pela minha família, minha esposa, Jussara, minhas filhas Raíssa, Tamires, meus netinhos Benício e Melina, meus papais Geraldo e Hilda. Também peço as orações para a conversão dos pecadores, pelos amigos e irmãos que sempre rezam um pelo outro, Mauro Silva e sua família, Elaine Zazinho, Henrique Azevedo, Dona Elia Azevedo, também pelo Dalmir e sua família, pelo Adelmo e seu netinho Del, pelo César Teles, seu Lorival Mota, pela Olivanda e sua família, pelo Samuel e sua família. Também peço pelo Irã Araújo e sua esposa Sandra, pelo Fábio Eustáquio, seu papai José Eustáquio, pela Maria da Silva e seu esposo José Soares, pelo seu Alferes e sua saudosa esposa Dona Maria Salete, e também peço as orações pelo seu João, lá em Joinville, e por todos que estão com o texto na mão neste momento.
0: Ótimo, amém. Então rezemos juntos, Beto, por você e toda a família, cada um dos nossos ouvintes. Vamos pedir a misericórdia divina, meditando sobre a oração e agonia de Nosso Senhor Jesus Cristo no Horto das Oliveiras. Eterno Pai, eu vos ofereço o corpo e sangue, alma e divindade de vosso diletíssimo Filho, Nosso Senhor Jesus Cristo, em expiação dos nossos pecados e os do mundo inteiro, pela sua dolorosa paixão.
1: Tende misericórdia de nós e do mundo inteiro,
0: pela sua dolorosa paixão.
1: Tende misericórdia de nós e do mundo inteiro,
0: pela sua dolorosa paixão.
1: Tende misericórdia de nós e do mundo inteiro,
0: pela sua dolorosa paixão.
1: Tende misericórdia de nós e do mundo inteiro,
0: pela sua dolorosa paixão.
1: Tende misericórdia de nós e do mundo inteiro,
0: pela sua dolorosa paixão.
1: Tende misericórdia de nós e do mundo inteiro,
0: pela sua dolorosa paixão.
1: Tende misericórdia de nós e do mundo inteiro,
0: pela sua dolorosa paixão.
1: Tende misericórdia de nós e do mundo inteiro,
0: pela sua dolorosa paixão.
1: Tende misericórdia de nós e do mundo inteiro,
0: pela sua dolorosa paixão.
1: Tende misericórdia de nós e do mundo inteiro.
0: Ó sangue e água, que jorrastes do coração de Jesus como fonte de misericórdia para nós, eu confio em vós. Muito obrigado, Beto Machado, pela sua participação, um ótimo dia. E que Jesus misericordioso, por intercessão de Nossa Senhora e de São Maximiliano Kolbe, abençoe a você e toda a sua família.

Participe também ligando 0 operadora 11 4397-6520. Vamos rezar pela Leia do Guarujá, no litoral de São Paulo, pelo seu filho, Theo. Rezamos também pela Marina de São Paulo, capital. Givaldete de Maceió, Alagoas. Valmira Santos, nosso ouvinte de

0: Luziânia, em Goiás. Também vamos pedir pela Maria Lúcia de Betim, em Minas Gerais, pela Carol de Ananindeua, no Pará. Também rezamos pela Milena Rosângela de São Paulo, capital. Obrigado a todos que estão rezando. Também a Maria Pereira de Campo Grande, Mato Grosso do Sul, Maria Lúcia de São Vicente, no litoral de São Paulo. E vamos acompanhar o áudio. Obrigado a participação de nosso ouvinte Isaías Marques, de Diadema. Bom dia.
1: Todos da misericórdia, da divina misericórdia. Por esse ano jubileu de São Francisco de Assis, peço orações pela minha família e todas as famílias, pela saúde de todos os padres, bispo, papa e todo o clero, por todas as almas, por todos que morreram sem fazer orações, todos que morreram sem dobrar o joelho para Jesus, que é nosso Salvador, por todas as almas do purgatório. Salve Maria Imaculada, Diadema, São Paulo, ABC. Paróquia Bom Jesus de Pirapolinha.
0: Amém.
1: Padre Rafael, amém.
0: Muito obrigado, Isaías, pela sua participação e mensagem, viu? Vamos rezar juntos por essas intenções. Ligue para a gente também no 0 operadora 11 4397-6520. Alguém que ligou a linha caiu. Então vamos ouvir aqui a Gorete de Campina Grande, Paraíba. Bom dia.
2: Bom dia, meu nobre amigo Leandro Barson. Sou Gorete de Campina Grande, na Paraíba. E quero rezar juntamente com a Rádio Milícia, com você, por todos os nossos amigos e amigas que estão rezando conosco neste momento. Rezo pela saúde da Andréa da Alemanha, Maria da Silva, Vó Edileuza. Rezo também por todas essas pessoas que estão em tratamento contra o câncer. Rezo pelo Santo Papa Leão XIV, pelas famílias do mundo inteiro, pela paz mundial. Rezo pelos países que estão em conflito, né? E também pelas aquelas pessoas que sempre me pedem orações. Muito bom dia, Gorete de Campina Grande, na Paraíba.
0: Amém. Muito obrigado, Gorete. Vamos rezar então por suas intenções. Vamos rezar por todos que não podem também participar com a gente. Pedimos a misericórdia divina. Agora meditando sobre a flagelação de nosso Senhor Jesus Cristo. Eterno Pai, eu vos ofereço corpo e sangue, alma e divindade de vosso diletíssimo Filho, nosso Senhor Jesus Cristo, em expiação dos nossos pecados e os do mundo inteiro. Pela sua dolorosa paixão, tende misericórdia de nós e do mundo inteiro. Pela sua dolorosa paixão, tende misericórdia de nós e do mundo inteiro. Pela sua dolorosa paixão, tende misericórdia de nós e do mundo inteiro. Pela sua dolorosa paixão, tende misericórdia de nós e do mundo inteiro. Pela sua dolorosa paixão, tende misericórdia de nós e do mundo inteiro. Pela sua dolorosa paixão, tende misericórdia de nós e do mundo inteiro. Pela sua dolorosa paixão, tende misericórdia de nós e do mundo inteiro. Pela sua dolorosa paixão, tende misericórdia de nós e do mundo inteiro. Pela sua dolorosa paixão, tende misericórdia de nós e do mundo inteiro. Pela sua dolorosa paixão, tende misericórdia de nós e do mundo inteiro. Ó sangue e água, que jorrastes do coração de Jesus, como fonte de misericórdia para nós, eu confio em vós. 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

0: Participe, você que pode ligar, 0 operadora 11 4397 6520. Estamos pelo Irã Araújo de Divinópolis, Minas Gerais, também pela cirurgia no braço do neto Bernardo Bento. Rezamos pela sua recuperação, pela sua saúde. Rezamos também com o Marcelo Brito de Peruíbe, litoral de São Paulo, pela dona Elza Nascimento, a sua mãe, que enfrenta o Parkinson. Também a Carol Bittencourt, sua esposa, que fiquem calmos, que consigam atender, né, cuidar da sua mãe e também da família. Pelo Giovanni de Conselheiro Lafayette, em Minas Gerais. Também o Geraldo Pires de Governador Valadares, em Minas Gerais. Bom dia também o José da Silva de Itaim Paulista, São Paulo, por suas famílias. Também a Mauri Gomes de Londrina, no Paraná, especialmente pela sua irmã Esther, que está internada em cuidados paliativos no Hospital do Câncer. Então pede força, fé para sua família enfrentar este deserto. Rezemos também com Henrique Ponciano de Fortaleza, no Ceará. Também pedimos por intenções de Berenice de Juazeiro do Norte, no Ceará. Vamos também nos unir aqui às intenções da Heloína de São Sebastião do Oeste, em Minas Gerais. Bom dia.
1: Bom dia, Leandro. Eu hoje quero pedir oração, pedir a divina misericórdia por intenção da minha irmã Helenice, que ela tem o vício do álcool. E graças a Deus eu estou rezando muito e pedindo a Deus para que ela esqueça disso. E graças a Deus ela está esquecendo. E muito obrigada. Salve Maria Imaculada, Heloína de Castro Pio, São Sebastião do Oeste, Minas Gerais.
0: Amém. Louvado seja Deus. Que bom, que boa notícia, Heloína. Com certeza, né? A oração, tudo pode ser mudado pela força da oração. Então vamos rezar. Telefone à disposição. Alô, bom dia.
2: Bom dia, Leandro. Bom dia, Pedrinho. Bom dia a todos os irmãos do Brasil que acompanham esta obra especial, que é uma grande bênção para todas as famílias do Brasil.
0: Amém. Seja bem-vindo ao Férreo de Concórdia, Santa Catarina. Vamos ouvir suas intenções, meu irmão.
2: Em primeiro lugar, agradecer a Deus pelo dom da vida, pela saúde, pela família, pelos filhos, pelos netos, pelos irmãos. E rezar também pelos irmãos do Brasil que sempre rezam por mim e pela minha saudosa esposa Maria Salete. Há pouco o Beto Machado rezou por mim, rezou pela minha esposa, saudosa esposa. Também a Gorete, que sempre lembra de mim e da Maria Salete. A Maria Silva, a Maria Roberta, também a Maximília, a Lorena Pastores, a Maria Neuza, a Marta, o Geraldo Pires, o Adolfo lá de Santos, a Aureni, também a Cícera, a Creuza de Arapongas, a Magali de São Paulo, a Maria Creuza de São Paulo, a Andréia da Alemanha, que sempre liga e lembra da minha saudosa esposa, a Zélia, Fernando Lacerda, meu amigo Danilo, seu José Xavier, muito obrigado, sempre rezando e lembrando de mim e da minha saudosa esposa. Seu Jesus Alvarenga, muito obrigado, sempre lembra de mim. O João Carlos, o César Teles, rezar também pelo seu João do Joinville, pela sua saudosa esposa Sueli. Rezo pela minha querida irmã mais nova, que está num tratamento de câncer, pedindo a Nossa Senhora e a Jesus que ajude para que possa encontrar melhora na sua saúde. Enfim, Leandro, a todos os irmãos que um reza pelo outro, a Maria Antônia e sua filha Renata, a Diná de São Paulo, a Maria Pereira do Mato Grosso, o Moacir, o seu Eliseu, José Matoso, José Ambrósio, a Dona Luísa de Fortaleza, muito obrigado a todos. Eu que hoje estou sozinho, acompanho a noite inteira a Rádio Imaculada, que é uma grande bênção, é uma obra que nós precisamos manter nossa contribuição para que esta obra cresça e que mais irmãos tenham essa bênção todos os dias pelo belíssimo trabalho que vocês fazem, Leandro. Não é fácil ficar a noite inteira rezando, aconselhando, ouvindo toda a programação, que é uma beleza ouvir o Padre Ezequiel, que fala tão bem, e toda a programação é muito ótima. Parabéns, Leandro, que Deus te abençoe, que Deus abençoe o Frei Sebastião e toda a equipe da Rádio Imaculada.
0: Amém. Muito obrigado, Alfério. Que Deus continue abençoando você, muita saúde, muita paz. E vamos continuar juntos, rezando com fé e confiança por todos esses irmãos e irmãs. E agora vamos pedir a misericórdia divina, meditando sobre a coroação de espinhos de nosso Senhor Jesus Cristo. Eterno Pai, eu vos ofereço corpo e sangue, alma e divindade de vosso diletíssimo Filho, nosso Senhor Jesus Cristo, em expiação dos nossos pecados e os do mundo inteiro, pela sua dolorosa paixão.
2: Tende misericórdia de nós e do mundo inteiro.
0: Pela sua dolorosa paixão.
2: Tende misericórdia de nós e do mundo inteiro.
0: Pela sua dolorosa paixão.
2: Tende misericórdia de nós, da Maria Joana e do mundo inteiro.
0: Pela sua dolorosa paixão.
2: Tende misericórdia de nós e do mundo inteiro.
0: Pela sua dolorosa paixão.
2: Tende misericórdia de nós, do Jesus Alvarenga e do mundo inteiro.
0: Pela sua dolorosa paixão.
2: Tende misericórdia de nós e do mundo inteiro.
0: Pela sua dolorosa paixão.
2: Tende misericórdia de nós, do Frei Sebastião e do mundo inteiro.
0: Pela sua dolorosa paixão.
2: Tende misericórdia de nós e do mundo inteiro.
0: Pela sua dolorosa paixão.
2: Tende misericórdia de nós, de minha irmã e do mundo inteiro.
0: Pela sua dolorosa paixão.
2: Tende misericórdia de nós e do mundo inteiro.
0: Ó sangue e água, que jorrastes do coração de Jesus como fonte de misericórdia para nós, eu confio em vós. Nós agradecemos a participação, Alfério, um ótimo dia, e que Jesus misericordioso, por intercessão de Nossa Senhora e de São Maximiliano Kolbe, abençoe a você e toda a sua família.

0: Reze conosco também ligando 0 operadora 11 4397-6520. Vamos rezar também pelo Daniel Rodrigues, em Divinópolis, Minas Gerais, pela Osmária Reis, de São Paulo, capital, pelo Amauri Campos, de Londrina, no Paraná, especialmente a sua irmã Esther. Também rezamos pelas intenções de Ana Araújo, de Giraldo Ponciano, Alagoas, a Eva Sueli, de Pacaembu, no interior de São Paulo, pelo Cláudio Nogueira, de Fortaleza, no Ceará. Também reza com a gente Liliane Lobato, de Ananindeua, no Pará, o Edson Naif, de Marapanim, no Pará. Vamos pedir também a misericórdia para Edgar Dantas, de Marituba, no Pará, pela Andréia, em Düsseldorf, na Alemanha, está aí, graças a Deus, recuperando já da gripe e também em férias. Boas férias, Andréia. Também vamos rezar pelo Diniz Cardoso, de Novo Horizonte, no interior de São Paulo. Toda a sua família e a sua esposa Aparecida e o filho Emerson e Tiago. Nossas orações, Diniz. Também vamos rezar pela Lucidalva Monteiro, de Belém do Pará, e as intenções também da Maria Jandira de Macedo, de Santo André, São Paulo. Rezemos, colocando em oração também todos os nossos irmãos desempregados. E vamos rezar com a intenção da Maria Ferreira, de Maceió, Alagoas. Bom dia.
1: Bom dia, Leandro. Aqui é Maria Ferreira de Maceió. Peço oração do Santo Terço da Misericórdia por toda a minha família, pela saúde de toda a minha família, pela paz do mundo inteiro, pela Santa Igreja Católica, por todos os humildes, por todos que precisam de oração, por vocês de plantão da Mesa Imaculada e pelo Santo Padre, Papa Leão XIV, meu pároco Márcio e todos os padres do mundo inteiro.
0: Amém. Muito obrigado.
1: Bom dia. Salve Maria.
0: Bom dia para você. Salve Maria Imaculada. Então rezemos por essas intenções. Não temos ligação, você pode ligar para rezar conosco no 0 operadora 11 4397-6520, tá bom? E vamos pedir a misericórdia divina, agora meditando sobre Jesus carregando a cruz para o Calvário. Eterno Pai, eu vos ofereço o corpo e sangue, alma e divindade de vosso diletíssimo Filho, nosso Senhor Jesus Cristo, em expiação dos nossos pecados e os do mundo inteiro. Pela sua dolorosa paixão, tende misericórdia de nós e do mundo inteiro. Pela sua dolorosa paixão, tende misericórdia de nós e do mundo inteiro. Pela sua dolorosa paixão, tende misericórdia de nós e do mundo inteiro. Pela sua dolorosa paixão, tende misericórdia de nós e do mundo inteiro. Pela sua dolorosa paixão, tende misericórdia de nós e do mundo inteiro. Pela sua dolorosa paixão, tende misericórdia de nós e do mundo inteiro. Pela sua dolorosa paixão, tende misericórdia de nós e do mundo inteiro. Pela sua dolorosa paixão, tende misericórdia de nós e do mundo inteiro. Pela sua dolorosa paixão, tende misericórdia de nós e do mundo inteiro. Pela sua dolorosa paixão, tende misericórdia de nós e do mundo inteiro. Ó sangue e água, que jorraste do coração de Jesus como fonte de misericórdia para nós, eu confio em vós.

0: Reze conosco, 0 operadora 11 4397 6520. Vamos rezar pelo Sérgio Garcia de Ponta Grossa, no Paraná, pela Nasa Panfilho de Macapá, Amapá. Também vamos rezar pela saúde do Manuel Leandro Pampilho e Azaf Henrico e Maria Eloá Netos e Maria Madalena. Também vamos rezar pela Gislene de Itaúna, Minas Gerais, pela sua saúde, pela sua recuperação, pela saúde da sua mãe e também do seu irmão Giovanni. Pedimos também pelas intenções da Milena Rosângela de São Paulo, pela Thaís Santos de Belém do Pará. Obrigado. Rezamos para você e também coloque em oração saúde e a viagem que vai fazer para Londres. Vai passar 6 meses por lá. Com a graça de Deus, Thaís, vai dar tudo certo. Nosso abraço fraterno, viu? Depois eu pedi aqui para você, a gente pode colocar você, incluir você na lista dos brasileiros que estão fora do Brasil. E a gente, o Frei Sebastião envia, né? A equipe envia por semana, né? Um vídeo por semana com a consagração, uma linda reflexão. E aí também, em inglês, no caso, na voz do Frei Sebastião, em inglês, para quem está lá perto de você, no outro país. A gente está com esse projeto bonito com o Frei Sebastião e vamos rezar para que dê tudo certo. Maria Zélia de São Paulo capital, pela Maria Silva, que vai fazer uma cirurgia hoje, sua sobrinha. Também vamos nos unir aqui ao Ninou de Osasco, São Paulo. Saúde aí dos olhos da Lúcia Santos e também toda a família. Vamos rezar ainda pelo Francisco Xavier de Calcaia, no Ceará, pela cura de uma bolha que apareceu no seu braço e também pelas almas do purgatório. Pelo João Carlos de Cuiabá, Mato Grosso, processos seletivos de emprego, com a graça de Deus vai dar tudo certo, meu irmão. Enedino Júnior de Eunápolis, na Bahia, também está em oração com a gente. Obrigado a Maria da Silva e Zé Soares de Engenheiro Caldas, em Minas Gerais, por toda a família. Também rezamos pela Margarete de Teófilo Otoni, em Minas Gerais. Obrigado também a Julieta de São Paulo, capital. Rezamos por você e pela sua família. E ainda pela intenção de José Rodrigues, José Antônio, do Nascimento Rodrigues, de Brasília, Distrito Federal. Bom dia. Nossas orações por você e pela família e a vida financeira. O Robério de Cubatão, no litoral de São Paulo. O Edinaldo Lins, de Belém do Pará. Pelo Wagner Moreira, de São Paulo, capital também. E agradecemos também a intenção de Geraldo Pires, de Governador Valadares. Bom dia, Geraldo.
1: Bom dia, Leandro. Salve Maria Imaculada. Rezo por mim, pela minha família. Rezo por você, Leandro, pelo Robinho, pelo Gil Brasil, pelo Rivaldo, por todos os funcionários da Imaculada. Rezo para os meus amigos que sempre rezam por mim, Dona Maria da Silva e seu esposo, e Dona Gorete de Campina, Grande Paraíba, Geraldo Pires, de Governador Valadares, Minas Gerais.
0: Amém, meu irmão. Também rezamos pela Suzete de Fortaleza, no Ceará, Carol de Ananindeua, no Pará, também Cícera Guimarães, em Maceió, Alagoas. E ainda a intenção da Maria Souza, de Santo Amaro, São Paulo, e Socorro Nergino, de Fortaleza, no Ceará, e as intenções aqui do Antônio Marcos, em Pará de Minas.
2: Bom dia, meu amigo Leandro Bassan. Queria rezar pela minha família, meus amigos Éder do Valírio, Carlos Santana, Marinho, Antônio Pereira Bolão, Danilo Caçapava, o Poderoso Gabriel e todos os caminhoneiros. Salve Mãe Maria Imaculada. Antônio Marcos Soares, Pará de Minas.
0: Amém, salve Maria Imaculada. Vamos ao telefone. Alô, bom dia. Alô, bom dia. Acho que perdemos a ligação. Então vamos rezar por você. Espero que consiga rezar conosco em outro momento. Pedimos a misericórdia divina por você, por cada um dos nossos ouvintes, agora meditando sobre a morte de Jesus na cruz. Eterno Pai, eu vos ofereço corpo e sangue, alma e divindade de vosso diletíssimo Filho, nosso Senhor Jesus Cristo, em expiação dos nossos pecados e os do mundo inteiro. Pela sua dolorosa paixão, tende misericórdia de nós e do mundo inteiro. pela sua dolorosa paixão, tende misericórdia de nós e do mundo inteiro. Pela sua dolorosa paixão, tende misericórdia de nós e do mundo inteiro. Pela sua dolorosa paixão, tende misericórdia de nós e do mundo inteiro. Pela sua dolorosa paixão, tende misericórdia de nós e do mundo inteiro. Pela sua dolorosa paixão, tende misericórdia de nós e do mundo inteiro. Pela sua dolorosa paixão, tende misericórdia de nós e do mundo inteiro. Pela sua dolorosa paixão, tende misericórdia de nós e do mundo inteiro. Pela sua dolorosa paixão, tende misericórdia de nós e do mundo inteiro. Pela sua dolorosa paixão, tende misericórdia de nós e do mundo inteiro. Pela sua dolorosa paixão, tende misericórdia de nós e do mundo inteiro. Ó sangue e água, que jorrastes do coração de Jesus como fonte de misericórdia para nós, eu confio em vós. Rezemos juntos. Deus Santo, Deus Forte, Deus Imortal, tende piedade de nós e do mundo inteiro. Deus Santo, Deus Forte, Deus Imortal, tende piedade de nós e do mundo inteiro. Deus Santo, Deus Forte, Deus Imortal, tende piedade de nós e do mundo inteiro. Louvemos a misericórdia divina. Misericórdia divina, que brota do seio do Pai, eu confio em vós. Misericórdia divina, atributo máximo de Deus, eu confio em vós. Misericórdia divina, mistério inefável, eu confio em vós. Misericórdia divina, fonte que brota do mistério da Santíssima Trindade, eu confio em vós. Misericórdia divina, que nenhuma mente, nem humana, nem angélica pode perscrutar, eu confio em vós. Misericórdia divina, da qual provém toda vida e felicidade, eu confio em vós. Misericórdia divina, mais sublime do que os céus, eu confio em vós. Misericórdia divina, fonte de milagres e prodígios, eu confio em vós. Misericórdia divina, que envolve o universo todo, eu confio em vós. Misericórdia divina, que desce ao mundo na pessoa do Verbo encarnado, eu confio em vós. Misericórdia divina, que brotou da chaga aberta do coração de Jesus, eu confio em vós. Misericórdia divina, encerrada no coração de Jesus para nós e, sobretudo, para os pecadores, eu confio em vós. Misericórdia divina, imperscrutável na instituição da Eucaristia, eu confio em vós. Misericórdia divina, na instituição da Santa Igreja, eu confio em vós. Misericórdia divina, no sacramento do Santo Batismo, eu confio em vós. Misericórdia divina, na nossa justificação por Jesus Cristo, eu confio em vós. Misericórdia divina, que nos acompanha por toda a vida, eu confio em vós. Misericórdia divina, que nos envolve de modo particular na hora da morte, eu confio em vós. Misericórdia divina, que nos concede a vida imortal, eu confio em vós. Misericórdia divina, que nos acompanha em todos os momentos da vida, eu confio em vós. Misericórdia divina, que nos defende do fogo do inferno, eu confio em vós. Misericórdia divina, na conversão dos pecadores endurecidos, eu confio em vós. Misericórdia divina, enlevo para os anjos, inefável para os santos, eu confio em vós. Misericórdia divina, insondável em todos os mistérios divinos, eu confio em vós. Misericórdia divina, que nos eleva de toda a miséria, eu confio em vós. Misericórdia divina, fonte de nossa felicidade e alegria, eu confio em vós. Misericórdia divina, que do nada nos chama para a existência, eu confio em vós. Misericórdia divina, que abrange todas as obras das suas mãos, eu confio em vós. misericórdia divina, que coroa tudo o que existe e que existirá, eu confio em vós. Misericórdia divina, na qual todos somos imersos, eu confio em vós. Misericórdia divina, doce consolo para os corações atormentados, eu confio em vós. Misericórdia divina, única esperança dos desesperados, eu confio em vós. Misericórdia divina, repouso dos corações, paz em meio ao terror, eu confio em vós. Misericórdia divina, delícia e êxtase dos santos, eu confio em vós. Misericórdia divina, que desperta a confiança onde não há esperança, eu confio em vós. Encerrando agora este momento de oração, vamos suplicar para todos a misericórdia de Deus, que é infinitamente amoroso para com todos os seus filhos e filhas. Oremos. Ó Deus eterno, em quem a misericórdia é insondável e o tesouro da compaixão é inesgotável, olhai propício para nós e multiplicai em nós a vossa misericórdia, para que não desesperemos nos momentos difíceis, nem esmoreçamos, mas nos submetamos com grande confiança à vossa santa vontade, que é amor e a própria misericórdia. Amém. Louvado seja nosso Senhor Jesus Cristo, para sempre seja louvado. Salve Maria Imaculada.

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1: Agora 3 horas e 42 minutos, horário de Brasília. Não perca, às 4 horas vamos iniciar mais uma retransmissão do terceiro dia, né? Hoje o terceiro dia da Quaresma de São Miguel, do Instituto Hesed de Fortaleza, no Ceará. Agora vamos receber os bispos do Brasil com a Conexão CNBB.
0: Conexão CNBB. No mês vocacional, a Igreja nos convida a refletir sobre o chamado de Deus e a importância do discernimento para conhecer e responder a essa vocação. Para falar sobre esse tema, recebemos aqui Dom Evandro Luiz Brau, bispo de Campo Mourão, no Paraná, que descobriu sua vocação ainda na adolescência e mais tarde foi chamado ao episcopado pelo Papa Francisco. Dom Evandro, seja muito bem-vindo à Rede Imaculada.
2: Muito obrigado pela acolhida e é uma grande oportunidade que Deus me oferece neste momento de poder falar com tantas pessoas que na sua generosidade e gratuidade acompanham as atividades da Igreja e da missão de Jesus no mundo através da Rede Imaculada.
0: Que ótimo! É uma alegria receber o senhor aqui na nossa programação. Dom Evandro, como falamos no início, né? O senhor começou a discernir sua vocação muito cedo e ingressou no seminário com 13 anos, ainda adolescente. O que o senhor já percebia naquele momento sobre o chamado de Deus?
2: A vocação é um grande mistério do amor que toca, que atrai, que na verdade rouba a nossa vida de nós mesmos. E foi assim que aconteceu comigo. No fundo, quando eu decidi ir para o seminário, eu não tinha nada de clareza ainda sobre aquilo que Deus queria de mim. Na infância, quando eu era muito pequeno, eu dizia que queria ser padre, mas quando chegou o momento de ir para o seminário, naquela época se entrava muito novo ainda no seminário, eu fui movido por uma amizade. Meu amigo me levou para o seminário. Depois, Deus foi mostrando que o caminho era por aí. Então, Deus vai revelando os seus mistérios na nossa vida, sempre de forma única e incrível. Depois desse meu amigo, que também era meu companheiro de estudo, de jogo de futebol, na verdade eu não queria ficar sem ele, por isso fui para o seminário. Mas depois ele acabou saindo do seminário e eu estou até hoje neste caminho aí. Então Deus se utilizou de um instrumento, que foi um amigo, para me levar para o seminário e me deixou aí, me fez padre, depois me chamou para o episcopado. Então Deus vai mostrando os seus caminhos. Então o que, que eu tinha de clareza do chamado vocacional? Eu percebia muito claramente a ação de Deus na vida. Sou de uma família muito humilde, simples, pobre, do interior de uma cidade, do interior do Paraná, mas ali vivíamos uma profunda experiência de fé. Tudo era, na verdade, centrado na fé. E através desse desejo de ser sempre mais de Deus e de me colocar sempre a serviço das pessoas, é que Deus foi me chamando também. Então, o chamado, ele aconteceu na normalidade da vida de uma família e de uma comunidade de fé.
0: O senhor comentou, né, sobre a ação de Deus. E quando a gente fala em vocação, muitas vezes a gente pensa apenas no sacerdócio ou na vida religiosa, né? O que significa, de fato, Dom Evandro, ter uma vocação e como podemos reconhecer esse chamado de Deus para a nossa vida?
2: Então, a vocação é uma resposta a um chamado. Este chamado Deus nos faz, antes de tudo, para sermos dele. Deus nos convida, nos atrai, nos rouba para ele. Ele quer que sejamos dele. E o como ser de Deus é que depende de pessoa para pessoa. Alguns podem ser de Deus dedicando-se na comunidade, vivendo o seu matrimônio. Outros são chamados a viver na sua comunidade sem o matrimônio, inclusive como solteiros no meio do mundo. Alguns são convidados para os institutos de vida religiosa, de vida consagrada. Outros são chamados ao ministério ordenado. Mas a vocação sempre é uma resposta ao chamado de Deus, não importando onde e como eu vou servi-lo. É Deus que nos toma para Ele. Quando eu digo que quero ser dele, então a graça dele vai se manifestando. Como que a gente reconhece o chamado de Deus na vida? Antes de tudo, procurando escutar Deus. Antes de querer falar a Deus e demonstrar a Deus o que somos, o que temos, o que gostamos, é preciso colocar-se à escuta. Minha família me ajudou muito nisso, porque desde pequeno nós ouvíamos diariamente o texto do Evangelho do dia que a igreja nos propunha. E a partir dali, Deus vai mostrando quem Ele é e também vai revelando a sua vontade para nós. Então, em primeiro lugar, essa disponibilidade de escutar. Depois, a coragem de colocar-se à disposição de Deus, como Nossa Senhora fez e como tantos outros homens e mulheres da Bíblia fizeram. Estou aqui, Senhor, faça-se a Tua vontade na minha vida. Então, é se dispor a deixar Deus conduzir. Nós somos muito autores da nossa história, muitos senhores de nós mesmos, e talvez nos nossos tempos ainda mais, mas a vocação, ela é discernida quando eu, a partir de descobertas que vou fazendo na vida, me disponho generosamente a acolher o que Deus quer. Então eu renuncio a mim mesmo, a minha vontade, as minhas certezas e inclusive as minhas decisões e convicções para escutar o que Deus quer. E generosamente então vou respondendo a Ele. Acredito que o primeiro passo para o discernimento é uma verdadeira escuta de Deus, tão desafiadora, mas possível também no nosso tempo.
0: Maravilha! Como o senhor bem disse, né, a escuta é um dos primeiros pontos, né, necessários para que a gente consiga ouvir esse chamado. O discernimento vocacional, então, exige essa escuta, como o senhor também disse, a oração e acompanhamento e tempo. E quais são os principais sinais que ajudam uma pessoa a perceber se determinado caminho é realmente aquele que Deus quer para nós?
2: Em primeiro lugar, estando atento àquilo que acontece dentro de si mesmo. Então, se eu sinto que Deus está me chamando, o que que isso faz acontecer dentro de mim? As movimentações interiores. Isso tudo precisa ser partilhado com alguém. Então, o padre da paróquia, uma pessoa da família que tem uma caminhada sincera e realizada, que eu possa conversar com ela e partilhar isto que acontece internamente. Depois, não ter medo de se enfrentar, indo participar de realidades, de eventos, de acontecimentos da nossa igreja. Grupos de jovens, encontros de famílias, encontros vocacionais, participar daquilo que a igreja vai nos propondo. E em cada lugar tem um jeito, né? Tem propostas que a igreja vai nos fazendo. Não ter medo de se encontrar indo para esses lugares ou para esses eventos e acontecimentos. Tudo aquilo que eu vou experimentando em diversos lugares e em diversos momentos de oração, de retiro, de encontro, tudo isso vai me ajudando a clarear qual é a vontade de Deus para mim. Então, não ter medo de se enfrentar com alguém, partilhando a vida com este alguém e participando das realidades eclesiais. São caminhos, são jeitos que Deus vai usando para nos mostrar a nós mesmos e também para mostrar a vontade dele para cada um de nós.
0: E, Dom Evandro, a gente vive numa sociedade com muitas escolhas, informações, expectativas, uma sociedade às vezes muito barulhenta, né? E com a revolução da tecnologia, isso se torna ainda maior. O que dificulta hoje o discernimento vocacional, especialmente entre os jovens?
2: Então, em primeiro lugar, eu destacaria aqui o excesso de informações. O jovem de hoje recebe muitas informações e sempre de algo muito positivo e bom. Nada do que nos é apresentado como algo mal, até porque não é mal. Aquilo que o homem, o mundo e também Deus nos apresentam sempre é bom, porque tudo aquilo que existe, na verdade, é bom. Mas é um excesso de informações, é um excesso de oportunidades que as pessoas vão tendo no nosso tempo. E tantas vezes eu me perco em tudo isso também porque, quando há muita informação, eu corro o risco de me prender ao que me agrada, ao que me parece bom, e nem sempre aquilo que é bom em si mesmo. Então, talvez o que dificulta o discernimento hoje é eu não aprender a dizer não a mim, ao que eu gosto, ao que eu penso, ao que eu quero, e dizer sim, então, a Deus. As pessoas têm dificuldade, porque tudo aquilo que aparece é bom, e daí eu me perco naquilo que me agrada e não naquilo que de verdade vai ser realizador na minha vida. Então é preciso cuidar para que tudo aquilo que eu recebo seja de verdade acolhido por mim, mas ao mesmo tempo que não vise somente a minha satisfação momentânea, porque na vida nós temos tantas situações e momentos que não são satisfatórios. E também quando nada é satisfatório, quando nada parece agradável, aí eu vou ter a oportunidade de dizer de verdade que eu amo. E o amor traz consigo também a dor, a renúncia, a oferta. E quando eu sou capaz de ofertar-me, então eu vou me encontrar também. Então é importante estar atento para que o excesso de coisas que eu recebo não me faça ficar perdido diante de todas essas situações, mas que eu saiba encontrar a voz de Deus e a presença de Deus no meio de tudo isso.
0: Eu sou Ana Cristina Ribeiro e este é o Conexão CNBB. Hoje nós recebemos o bispo de Campo Mourão, no Paraná, Dom Evandro Brown. Nossa conversa é sobre vocação e discernimento, reconhecer e responder ao chamado de Deus. E esse nosso bate-papo continua amanhã, aqui neste mesmo horário. E eu espero por você.

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2: Proclamai comigo a grandeza do Senhor. Exaltemos juntos o seu nome. Busquei o Senhor e ele me respondeu. Livrou-me de todos os meus temores. Salmo 33.
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1: Quatro horas em ponto. Louvado seja Deus. Obrigado pela sua audiência e companhia no programa Igreja no Rádio, que está terminando agora, mas dando início à quaresma de São Miguel Arcanjo. Daqui a pouquinho, então você já vai acompanhar. Então fique com a gente até às 6 da manhã, diretamente de Fortaleza, Instituto Hesed. Então bom dia para você. Boa quaresma de São Miguel. Hoje o terceiro dia. Paz e bem. Salve Maria Imaculada.

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1: E tomando o seu rosário nas mãos, nós iniciamos esta poderosa oração. Já coloca diante do Senhor tudo aquilo que, tudo aquilo contra o que o inferno tem se levantado na tua vida. Hoje Deus envia o Ironi para rezar conosco e para rezar por você. Então coloca, até num ato de fé, escreve numa folha de papel e apresenta aí no teu altar de oração e diz: Jesus, eu preciso de libertação nessas áreas da minha vida. Eu preciso de libertação na minha mente. Eu preciso de libertação no meu corpo, minha saúde física. Falsas enfermidades, são tantas situações, eu preciso de libertação, a minha alma precisa ser liberta. A minha casa, meu casamento, meu trabalho. Onde você precisa de uma libertação hoje? Escreve e coloca no teu altar de oração. Também na vida de pessoas por quem você reza agora, teus filhos, amigos, parentes. Em nome do Pai, do Filho e do Espírito Santo.
2: Amém.
1: Vinde, Espírito Santo. Vinde por meio da poderosa intercessão do Imaculado Coração de Maria, vossa amadíssima esposa. Creio em Deus Pai, Todo-Poderoso, Criador do céu e da terra, e em Jesus Cristo, seu único Filho, nosso Senhor, que foi concebido pelo poder do Espírito Santo, nasceu da Virgem Maria, padeceu sob Pôncio Pilatos,
2: foi crucificado,
1: morto e sepultado, desceu à mansão dos mortos, ressuscitou ao terceiro dia,
2: subiu
1: aos céus, está sentado à direita de Deus Pai Todo-Poderoso, donde há de vir a julgar os vivos e os mortos. Creio no Espírito Santo, na Santa Igreja Católica, na comunhão dos santos, na remissão dos pecados, na ressurreição da carne, na vida eterna. Amém. Pai nosso que estais nos céus, santificado seja o vosso nome. Venha a nós o vosso reino, seja feita a vossa vontade, assim na terra como no céu.
3: O pão nosso de cada dia nos dai hoje, perdoai-nos as nossas ofensas, assim como nós perdoamos a quem nos tem ofendido. E não nos deixeis cair em tentação, mas livrai-nos do mal. Amém.
1: Deus o salve, Virgem, Filha de Deus Pai. Ave Maria, cheia de graça, o Senhor é convosco. Bendita sois vós entre as mulheres, bendito é o fruto do vosso ventre, Jesus.
3: Santa Maria, Mãe de Deus, rogai por nós, pecadores, agora e na hora de nossa morte. Amém.
1: Deus o salve, Virgem, Mãe de Deus, Filho. Ave Maria, cheia de graça, o Senhor é convosco. Bendita sois vós entre as mulheres, e bendito é o fruto do vosso ventre, Jesus.
3: Santa Maria, Mãe de Deus, rogai por nós, pecadores, agora e na hora de nossa morte. Amém.
1: Deus o salve, Virgem, Esposa do Espírito Santo. Ave Maria, cheia de graça, o Senhor é convosco. Bendita sois vós entre as mulheres, e bendito é o fruto do vosso ventre, Jesus.
3: Santa Maria, Mãe de Deus, rogai por nós, pecadores, agora e na hora de nossa morte. Amém.
1: Deus o salve, Virgem, templo e sacrário da Santíssima Trindade. Glória ao Pai, ao Filho e ao Espírito Santo.
3: Como era no princípio, agora e sempre, por todos os séculos dos séculos. Amém.
1: Vamos iniciar o primeiro texto, os Mistérios Gozosos. Olha, na página 55 do seu diário, há bastante espaço para você fazer as anotações do seu rosário, daquilo que Deus vai falando ao teu coração, daquilo que Deus vai trazendo como propósito, daquilo que Deus vai trazendo como essa renovação, aquilo que Deus vai trazendo como reflexão e meditação. E já começa escrevendo quais são as áreas da minha vida que hoje eu preciso de libertação. Quero dar bom dia também, irmã Maria Joana, conosco, né? Sempre fica aqui meio que um pouco atrás de mim, está com a gente todo dia. Também a nossa irmã Maria Gorete ali no violão e todas as nossas irmãs e irmão que desde muito cedo chegam aqui antes de nós para ligar todos os equipamentos, para deixar tudo ajustado. E para quê? Para Jesus entrar na sua casa, para que esse momento comece. Então, bendito seja Deus. Meus queridos, o anjo do Senhor anunciou a Maria e ela concebeu no Espírito Santo. É o sim de Nossa Senhora. E vamos fazer o seguinte, vamos evangelizar agora? Vamos anunciar também? O anjo anuncia a Nossa Senhora e eu e você nós anunciamos para esse mundo inteiro, que tem mais de 1 milhão de pessoas rezando a quaresma de São Miguel junto com o Instituto Hesed. Imagina quando soma, Irani, todos os outros apostolados. Eu falava ontem, o Brasil e o mundo está invocando São Miguel, e essa oração não cairá sem produzir frutos. Eu quero louvar a Deus por tantas pessoas

0: Liga o seu aparelho celular, abre aí no YouTube, Instituto Hesed, pega este link, compartilha, você que já está nas redes sociais. Eu já fiz isso logo que eu cheguei aqui. Envia nos grupos do WhatsApp, coloca nos seus status, envia no privado, faz o máximo que você pode. E Deus fará o impossível. É muito importante. Você que reza com mais de uma pessoa, cada uma pega o seu aparelho agora e faz, cumpre a sua missão de evangelizar. Você vai ver quantos frutos você vai colher. Enquanto você evangeliza, enquanto você compartilha, já evangelizou, irmã Maria Joana?
1: Já, irmã, já está no status.
0: O Ironi já estava evangelizando aqui também, que eu vi. Eu já fiz a minha missão. Faz isso, você que está em casa também. Enquanto você compartilha, nós rezamos intercedendo. Pai nosso,
1: que estás no céu, santificado seja o vosso nome. Venha a nós o vosso reino, seja feita a vossa vontade, assim na terra como no céu.
0: O pão nosso de cada dia nos dai hoje. Perdoai-nos as nossas ofensas, assim como nós perdoamos a quem nos tem ofendido. E não nos deixeis cair em tentação, mas livrai-nos do mal. Amém.
1: Ave Maria, cheia de graça, o Senhor é convosco. Bendita sois vós entre as mulheres, bendito é o fruto do vosso ventre, Jesus.
0: Santa Maria, Mãe de Deus, rogai por nós, pecadores, agora e na hora de nossa morte. Amém.
1: Ave Maria, cheia de graça, o Senhor é convosco. Bendita sois vós entre as mulheres, bendito é o fruto do vosso ventre, Jesus.
0: Santa Maria, Mãe de Deus, rogai por nós, pecadores, agora e na hora de nossa morte. Amém.
1: Ave Maria, cheia de graça, o Senhor é convosco. Bendita sois vós entre as mulheres, bendito é o fruto do vosso ventre, Jesus.
0: Santa Maria, Mãe de Deus, rogai por nós, pecadores, agora e na hora de nossa morte. Amém.
1: Ave Maria, cheia de graça, o Senhor é convosco. Bendita sois vós entre as mulheres, bendito é o fruto do vosso ventre, Jesus.
0: Santa Maria, Mãe de Deus, rogai por nós, pecadores, agora e na hora de nossa morte. Amém.
1: Ave Maria, cheia de graça, o Senhor é convosco. Bendita sois vós entre as mulheres. Bendito é o fruto do vosso ventre, Jesus.
0: Santa Maria, Mãe de Deus, rogai por nós, pecadores, agora e na hora de nossa morte. Amém.
1: Ave Maria, cheia de graça, o Senhor é convosco. Bendita sois vós entre as mulheres. Bendito é o fruto do vosso ventre, Jesus.
0: Santa Maria, Mãe de Deus, rogai por nós, pecadores, agora e na hora de nossa morte. Amém.
1: Ave Maria, cheia de graça, o Senhor é convosco. Bendita sois vós entre as mulheres, bendito é o fruto do vosso ventre, Jesus.
0: Santa Maria, Mãe de Deus, rogai por nós, pecadores, agora e na hora de nossa morte. Amém.
1: Ave Maria, cheia de graça, o Senhor é convosco. Bendita sois vós entre as mulheres, bendito é o fruto do vosso ventre, Jesus.
0: Santa Maria, Mãe de Deus, rogai por nós, pecadores, agora e na hora de nossa morte. Amém.
1: Ave Maria, cheia de graça, o Senhor é convosco. Bendita sois vós entre as mulheres, bendito é o fruto do vosso ventre, Jesus.
0: Santa Maria, Mãe de Deus, rogai por nós, pecadores, agora e na hora de nossa morte. Amém.
1: Ave Maria, cheia de graça, o Senhor é convosco. Bendita sois vós entre as mulheres, bendito é o fruto do vosso ventre, Jesus.
0: Santa Maria, Mãe de Deus, rogai por nós, pecadores, agora e na hora de nossa morte. Amém.
1: Glória ao Pai, ao Filho e ao Espírito Santo.
0: Como era no princípio, agora e sempre, por todos os séculos. Séculos dos séculos, amém.
1: Ó meu Jesus, perdoai-nos e livrai-nos do fogo do inferno. Levai as almas todas para o céu e socorrei principalmente as que mais precisarem da vossa misericórdia.
0: Segundo o mistério, contemplamos a visita de Nossa Senhora à sua prima Santa Isabel, a santificação de João Batista. Nossa Senhora visitando uma casa. Próximo mistério, Ironi vai rezar por essa libertação que hoje você precisa. Na sua casa, na sua família. Já contempla nesse mistério Nossa Senhora visitando aquela casa, aquela família. Porque é isso que está acontecendo agora também, nesta hora, na sua casa, na sua família. Pai nosso que estais nos céus, santificado seja o vosso nome. Venha a nós o vosso reino, seja feita a vossa vontade, assim na terra como no céu.
2: O pão nosso de cada dia nos dai hoje, perdoai-nos as nossas ofensas, assim como nós perdoamos a quem nos tem ofendido. E não nos deixeis cair em tentação, mas livrai-nos do mal. Amém.
0: Ave Maria, cheia de graça, o Senhor é convosco. Bendita sois vós entre as mulheres. Bendito é o fruto do vosso ventre, Jesus.
1: Santa Maria, Mãe de Deus, rogai por nós, pecadores, agora e na hora de nossa morte.

0: morte. Amém.
1: Ave Maria, cheia de graça, o Senhor é convosco. Bendita sois vós entre as mulheres. Bendito é o fruto do vosso ventre, Jesus.
0: Santa Maria, Mãe de Deus, rogai por nós, pecadores, agora e na hora de nossa morte. Amém.
1: Ave Maria, cheia de graça, o Senhor é convosco. Bendita sois vós entre as mulheres. Bendito é o fruto do vosso ventre, Jesus.
0: Santa Maria, Mãe de Deus, rogai por nós, pecadores, agora e na hora de nossa morte. Amém.
1: Ave Maria, cheia de graça, o Senhor é convosco. Bendita sois vós entre as mulheres. Bendito é o fruto do vosso ventre, Jesus.
0: Santa Maria, Mãe de Deus, rogai por nós, pecadores, agora e na hora de nossa morte. Amém.
1: Ave Maria, cheia de graça, o Senhor é convosco. Bendita sois vós entre as mulheres. Bendito é o fruto do vosso ventre, Jesus.
0: Santa Maria, Mãe de Deus, rogai por nós, pecadores, agora e na hora de nossa morte. Amém.
1: Ave Maria, cheia de graça, o Senhor é convosco. Bendita sois vós entre as mulheres. E bendito é o fruto do vosso ventre, Jesus.
0: Santa Maria, Mãe de Deus, rogai por nós, pecadores, agora e na hora de nossa morte. Amém.
1: Ave Maria, cheia de graça, o Senhor é convosco. Bendita sois vós entre as mulheres. E bendito é o fruto do vosso ventre, Jesus.
0: Santa Maria, Mãe de Deus, rogai por nós, pecadores, agora e na hora de nossa morte. Amém.
1: Ave Maria, cheia de graça, o Senhor é convosco. Bendita sois vós entre as mulheres. E bendito é o fruto do vosso ventre, Jesus.
0: Santa Maria, Mãe de Deus, rogai por nós, pecadores, agora e na hora de nossa morte. Amém.
1: Ave Maria, cheia de graça, o Senhor é convosco. Bendita sois vós entre as mulheres. E bendito é o fruto do vosso ventre, Jesus.
0: Santa Maria, Mãe de Deus, rogai por nós, pecadores, agora e na hora de nossa morte. Amém.
1: Ave Maria, cheia de graça, o Senhor é convosco. Bendita sois vós entre as mulheres. E bendito é o fruto do vosso ventre, Jesus.
0: Santa Maria, Mãe de Deus, rogai por nós, pecadores, agora e na hora de nossa morte. Amém.
1: Glória ao Pai, ao Filho e ao Espírito Santo,
0: como era no princípio, agora e sempre, por todos os séculos dos séculos. Amém.
1: Ó meu Jesus, perdoai-nos, livrai-nos do fogo do inferno, levai as almas todas para o céu e socorrei principalmente as que mais precisarem
0: da vossa misericórdia.
1: Terceiro mistério, contemplamos a alegria do nascimento do menino Jesus naquela pobre gruta em Belém.
2: O inferno se levanta contra a nossa família, contra a nossa casa. Erga os seus braços agora onde você está e ore pela sua casa. Invoque a proteção de São Miguel, invoque a intercessão de Santo Padre Pio, para que toda a fúria do inferno, pelo nome de Jesus, pelas chagas de Jesus, pelo sangue de Jesus, seja quebrado, anulado, cancelado, e que toda a tua família, toda a tua casa seja liberta agora. Não importa qual seja o tormento, não importa qual seja a batalha que você está passando. O importante é você ter fé, o importante é você orar, o importante é você se colocar como um grande guerreiro e agora combater. E a promessa de Deus se cumprirá. Eu já vejo tantos anjos que se direcionam até a tua casa, até onde estão aquelas pessoas da tua família por quem você está orando agora. E o Senhor está quebrando todo o jugo, o Senhor está destruindo toda a maldição proveniente dos antepassados, mas também toda a desgraça de divisões, de vícios, de miséria financeira. O Senhor está destruindo também toda a raiz de enfermidade. Peça ao Senhor que te capacite a carregar a cruz. Não desista da tua casa, não desista da tua família, não desista daqueles que Deus te colocou, para por eles você poder combater, para com eles você poder experimentar a vitória de Deus. Todo mal sai da tua casa, todo mal sai da tua família. É impossível, onde colocamos o Senhorio de Jesus Cristo, onde colocamos São Miguel Arcanjo como nosso combatente, é impossível o mal perseverar, é impossível o mal resistir. Ordene com toda autoridade, pelos merecimentos do teu batismo, em comunhão com o Papa Leão XIV, em comunhão com Dom Gregório, que abençoa tanto esse processo da evangelização do Instituto, em comunhão com o bispo da sua diocese, com o seu pároco, ordene agora que todo mal se retire, que todo mal seja cancelado. Obrigado, Senhor, porque está tocando já no coração de pessoas que estavam desesperadas, de pessoas que já não tinham mais esperança de que sua família fosse liberta. Obrigado, Jesus, porque está restaurando matrimônios, casamentos que estavam dilacerados, que estavam em pé de guerra, que já estavam sem vida conjugal, e tu restaura agora. Obrigado, Senhor, porque tu tocas agora curando pessoas que estavam sendo atormentadas na mente, com pensamentos negativos, com pensamentos de desistir de lutar pela sua família, e tu estás restaurando agora. Obrigado, Senhor, porque tu entra na realidade de famílias que sofrem por causa dos jogos, que sofrem por causa da droga, que sofrem por causa do álcool, que sofrem por causa da dependência das redes sociais, de não ter mais diálogo, de não ter mais fraternidade, de não ter mais convivência fraterna dentro do lar. Bendito seja, Senhor, por essa casa, por essa família que é restaurada. Senhor, me mostra uma família onde vocês têm passado por muitas catástrofes, catástrofes de miséria financeira, catástrofes de morte, catástrofes de acidente, e vocês já não sabiam mais o que fazer, não tinham mais nem força para lutar. Deus está libertando essa casa, Deus está libertando famílias que há anos se arrastavam por doenças, principalmente pela doença do câncer, onde pessoas eram repentinamente tomadas por um câncer e vinham a óbito. Deus está libertando a tua casa, Deus está libertando a tua família. Receba essa graça, receba essa bênção. Pai nosso que estás no céu, santificado seja o vosso nome, venha a nós o vosso reino, seja feita a vossa vontade, assim na terra como no céu.
1: O pão nosso de cada dia nos dai hoje, perdoai-nos as nossas ofensas, assim como nós perdoamos a quem nos tem ofendido, e não nos deixeis cair em tentação, mas livrai-nos do mal. Amém.
2: Obrigado, Jesus, porque muitas famílias são libertas da depressão e do desânimo. Ave Maria, cheia de graça, o Senhor é convosco. Bendita sois vós entre as mulheres, e bendito é o fruto do vosso ventre, Jesus.
1: Santa Maria, Mãe de Deus, rogai por nós, pecadores, agora e na hora de nossa morte. Amém.
2: Obrigado, Jesus, porque liberta famílias da fome, da humilhação, da miséria. Ave Maria, cheia de graça, o Senhor é convosco. Bendita sois vós entre as mulheres, e bendito é o fruto do vosso ventre, Jesus.
1: Santa Maria, Mãe de Deus, rogai por nós, pecadores, agora e na hora de nossa morte. Amém.
2: Assim como Santo Padre Pio, quando tomou a decisão de viver a sua vocação, o demônio investiu. Você também, quando tomou a decisão da vida conjugal, da vida familiar, o demônio se levantou e você não sabia o que era ter paz. Deus está trazendo a paz. Ave Maria, cheia de graça, o Senhor é convosco. Bendita sois vós entre as mulheres e bendito é o fruto do vosso ventre, Jesus.
1: Santa Maria, Mãe de Deus, rogai por nós, pecadores, agora e na hora de nossa morte. Amém.
2: Deus está curando o câncer na garganta. Ave Maria, cheia de graça, o Senhor é convosco. Bendita sois vós entre as mulheres e bendito é o fruto do vosso ventre, Jesus.
1: Santa Maria, Mãe de Deus, rogai por nós, pecadores, agora e na hora de nossa morte. Amém.
2: Deus está curando famílias que sofriam das falsas enfermidades. Ave Maria, cheia de graça, o Senhor é convosco. Bendita sois vós entre as mulheres e bendito é o fruto do vosso ventre, Jesus.
1: Santa Maria, Mãe de Deus, rogai por nós, pecadores, agora e na hora de nossa morte. Amém.
2: Você que na sua casa, tudo estava queimando, quebrando, era uma coisa que você não entendia o porquê, Deus está libertando. Ave Maria, cheia de graça, o Senhor é convosco, bendita sois vós entre as mulheres e bendito é o fruto do vosso ventre, Jesus.
1: Santa Maria, Mãe de Deus, rogai por nós pecadores, agora e na hora de nossa morte. Amém.
2: Você que ora pelo seu pai, Deus está curando ele agora. Ave Maria, cheia de graça, o Senhor é convosco, bendita sois vós entre as mulheres mulheres, e bendito é o fruto do vosso ventre, Jesus.
1: Santa Maria, Mãe de Deus, rogai por nós, pecadores, agora e na hora de nossa morte. Amém.
2: Você que ora pelo seu filho que está em um outro país e foi preso, Deus está libertando o seu filho, está trazendo a paz na família. Ave Maria, cheia de graça, o Senhor é convosco. Bendita sois vós entre as mulheres, e bendito é o fruto do vosso ventre, Jesus.
1: Santa Maria, Mãe de Deus, rogai por nós, pecadores, agora e na hora de nossa morte. Amém.
2: Você que ora por essa sinusite crônica de muitos anos, Deus te cura. Ave Maria, cheia de graça, o Senhor é convosco. Bendita sois vós entre as mulheres, e bendito é o fruto do vosso ventre, Jesus.
1: Santa Maria, Mãe de Deus, rogai por nós, pecadores, agora e na hora de nossa morte. Amém.
2: Você com câncer no fígado, depois de 3 anos de sofrimento, Deus te cura. Ave Maria, cheia de graça, o Senhor é convosco. Bendita sois vós entre as mulheres, e bendito é o fruto do vosso ventre, Jesus.
1: Santa Maria, Mãe de Deus, rogai por nós, pecadores, agora e na hora de nossa morte. Amém.
2: Glória ao Pai, ao Filho e ao Espírito Santo.
1: Como era no princípio, agora e sempre, por todos os séculos dos séculos. Amém. Ó meu Jesus, perdoai-nos, livrai-nos do fogo do inferno, levai as almas todas para o céu e socorrei principalmente as que mais precisarem da vossa misericórdia. Nesse quarto mistério, nós contemplamos a apresentação do menino Jesus no templo e o rito de purificação da Santíssima Virgem Maria.
3: Pai nosso que estais no céu, santificado seja o vosso nome. Venha a nós o vosso reino, seja feita a vossa vontade, assim na terra como no céu.
1: O pão nosso de cada dia nos dai hoje, perdoai-nos as nossas ofensas, assim como nós perdoamos a quem nos tem ofendido. E não nos deixeis cair em tentação, mas livrai-nos do mal. Amém.
3: Ave Maria, cheia de graça, o Senhor é convosco. Bendita sois vós entre as mulheres, e bendito é o fruto do vosso ventre, Jesus.
1: Santa Maria, Mãe de Deus, rogai por nós, pecadores, agora e na hora de nossa morte. Amém.
3: Ave Maria, cheia de graça, o Senhor é convosco. Bendita sois vós entre as mulheres, e bendito é o fruto do vosso ventre, Jesus.
1: Santa Maria, Mãe de Deus, rogai por nós, pecadores, agora e na hora de nossa morte. Amém.
3: Ave Maria, cheia de graça, o Senhor é convosco. Bendita sois vós entre as mulheres, e bendito é o fruto do vosso ventre, Jesus.
1: Santa Maria, Mãe de Deus, rogai por nós, pecadores, agora e na hora de nossa morte. Amém.
3: Ave Maria, cheia de graça, o Senhor é convosco. Bendita sois vós entre as mulheres, e bendito é o fruto do vosso ventre, Jesus.
1: Santa Maria, Mãe de Deus, rogai por nós, pecadores, agora e na hora de nossa morte. Amém.
3: Ave Maria, cheia de graça, o Senhor é convosco. Bendita sois vós entre as mulheres, e bendito é o fruto do vosso ventre, Jesus.
1: Santa Maria, Mãe de Deus, rogai por nós, pecadores, agora e na hora de nossa morte. Amém.
3: Ave Maria, cheia de graça, o Senhor é convosco. Bendita sois vós entre as mulheres, e bendito é o fruto do vosso ventre, Jesus.
1: Santa Maria, Mãe de Deus, rogai por nós, pecadores, agora e na hora de nossa morte. Amém.
3: Ave Maria, cheia de graça, o Senhor é convosco. Bendita sois vós entre as mulheres, e bendito é o fruto do vosso ventre, Jesus.
1: Santa Maria, Mãe de Deus, rogai por nós, pecadores, agora e na hora de nossa morte. Amém.
3: Ave Maria, cheia de graça, o Senhor é convosco. Bendita sois vós entre as mulheres, e bendito é o fruto do vosso ventre, Jesus.
1: Santa Maria, Mãe de Deus, rogai por nós, pecadores, agora e na hora de nossa morte. Amém.
3: Ave Maria, cheia de graça, o Senhor é convosco. Bendita sois vós entre as mulheres, e bendito é o fruto do vosso ventre, Jesus.
1: Santa Maria, Mãe de Deus, rogai por nós, pecadores, agora e na hora de nossa morte. Amém.
3: Ave Maria, cheia de graça, o Senhor é convosco. Bendita sois vós entre as mulheres, e bendito é o fruto do vosso ventre, Jesus.
1: Santa Maria, Mãe de Deus, rogai por nós, pecadores, agora e na hora de nossa morte. Amém.
3: Glória ao Pai, ao Filho e ao Espírito Santo.
1: Como era no princípio, agora e sempre, por todos os séculos dos séculos. Amém. Ó meu Jesus,
3: perdoai-nos, livrai-nos do fogo do inferno. Levai as almas todas para o céu, e socorrei principalmente as que mais precisarem da vossa misericórdia.
1: Neste quinto mistério, nós contemplamos a perda e o reencontro do menino Jesus no templo, em meio aos doutores da lei. E preste atenção na história que eu vou te contar agora. Terceiro dia dessa quaresma de São Miguel, e você está escrevendo no seu diário a história do Padre Pio, eu já partilhei com você. Ele nasceu em 25 de maio de 1887. Qual o dia do seu batismo, do Padre Pio, irmã Maria Joana? Muito bem, Maria Joana, nota 10. Dia 26 de maio, um dia depois ele já foi batizado. Eu dizia para você que ele se lembrava desse dia, se lembrava dessa graça com muita emoção. E criança, o Padre Pio já via e brincava com o seu anjo da guarda. Criança, ele pensava que essa era a experiência comum de todo mundo. E hoje nós vamos dar um salto. O Padre Pio agora já está com 15 anos de idade, profundamente impactado com tudo que ele já ouviu sobre São Miguel Arcanjo. Foi numa homilia do Padre Giuseppe, lá em Pietreutina. Ele nasceu no sul da Itália. No dia do Arcanjo, dia 29 de setembro, quando o Padre Giuseppe falava sobre São Miguel, e o Padre Pio, ainda criança, tomou uma decisão. Ele vai dizer nas suas cartas: eu quis me aliar a São Miguel na luta contra o mal. E que aliado! E aos 15 anos de idade, quando o Padre Pio então está discernindo, Francesco Forgione, esse é o seu nome de batismo, aquele menino está discernindo sobre o chamado de Deus para a sua vida, está tomando a decisão de seguir a vocação religiosa, o chamado ao sacerdócio. Meu querido, o inferno se levanta mais uma vez. E o Padre Pio é colocado diante de uma visão aterrorizante. O Padre Pio vê dois exércitos. Um exército de homens de rara beleza, vestidos de branco, com um fulgor impressionante. Aquela imagem lhe dá uma profunda paz, uma serenidade. Mas do outro lado, Padre Pio viu um exército de homens com aparência terrível, uma completa escuridão, muita sombra. E aquilo aterroriza o Padre Pio. E de repente, um daqueles gigantes do lado negro, digamos assim, da escuridão, se levanta e se dirige e vem em direção ao Padre Pio. Padre Pio vai dizer: ele era um gigante, eu jamais conseguiria vencê-lo. E o Padre Pio sente o quê? Medo. Você já sentiu medo? O Padre Pio também. O Padre Pio vai dizer que as pernas bambearam, ele quase desmaiou. Quantas vezes também você já sentiu medo diante de uma realidade, de uma possibilidade? Mas deixa eu te dizer uma coisa. A palavra de Deus diz, está lá no livro do profeta Jeremias, que nós enfrentaremos todos os nossos medos. Nós enfrentaremos todos os nossos medos. E o Padre Pio quis recuar, talvez como você também já quis recuar em muitos momentos. Escreve no seu diário agora quais foram as situações em que você sentiu medo. Talvez diante daquele filho numa UTI, talvez diante do esfriamento no relacionamento com seu esposo, sua esposa, talvez diante daquela demissão, a ansiedade, o pânico que tomou conta de você, o medo de ser assaltado, o medo de sair de casa, o medo de falar em público, o medo de dirigir, o medo de ficar só, o medo do futuro, o medo de não ter o que comer. Medos. Padre Pio sentiu medo e ele quis recuar. Ele quis desistir. Mas ele vai dizer que um daqueles homens de rara beleza aproximou-se dele e segurou-lhe pelo braço. E disse, sabe o que para o Padre Pio? Não tem jeito. Você vai ter que enfrentar, mas eu estarei com você. É isso que Deus faz conosco. Não é se acovardar, não é fugir da luta, enfrentar o medo. Mas Deus não deixa a gente fazer isso só. Deus nos segura pelo braço. E por isso ele envia anjos. Abra a sua Bíblia. Eu quero que você guarde esta passagem, anote no seu diário, Josué capítulo 1. Josué vai continuar a grande missão de Moisés, e é claro que Josué sente medo. E o Senhor diz para ele o seguinte: Josué, seja forte e corajoso, não tenha medo, não te acovardes, porque o Senhor teu Deus estará contigo por onde quer que vás. Josué capítulo 1, versículo 9. Acaso não te ordenei que sejas forte e corajoso? Deus não está pedindo, Ele está ordenando. O ser forte e corajoso não é um pedido, é uma ordem de Deus. Quantos pais e mães de família que estão aqui estão intimidados por causa da rebeldia dos filhos? Deus está dizendo: sejam fortes e corajosos, porque eu estou com vocês. Quantos jovens que passam situações difíceis no ambiente escolar, universitário, Deus está dizendo: não se intimide com a maldade deste mundo, não se intimide com a realidade que aí está, não se intimide diante das ameaças de Satanás, seja forte e corajoso, e isso é uma ordem. Está aqui a palavra, Deus está ordenando: seja forte e corajoso, filho. Sabe por quê? Porque o Senhor teu Deus estarei contigo por onde quer que vais. Toma posse desta palavra. Toma posse desta palavra agora e suplica ao Senhor. Assim como o Padre Pio, que pisando firme foi ao encontro daquele gigante, para na graça, na força e no poder do Espírito Santo derrotá-lo. Quais são os gigantes que neste terceiro dia da quaresma precisam ser derrotados? Eu posso te falar? Talvez seja o gigante que está dentro de você, o gigante do egoísmo. Eu te amo, por isso eu estou te falando. Tem muita gente que não vai ter coragem de te falar, mas porque eu te amo e eu quero que você toque o céu e que você seja feliz, o gigante pode ser o teu egoísmo. O gigante pode ser a tua impaciência. O gigante pode ser a tua incredulidade. O gigante pode ser a tua arrogância, o teu orgulho. O gigante pode ser a tua preguiça. O gigante pode estar aí bem dentro de ti. Suplica ao Senhor a graça de vencer. Pai nosso que estais nos céus, santificado seja o vosso nome. Venha a nós o vosso reino, seja feita a vossa vontade, assim na terra como no céu.
0: O pão nosso de cada dia nos dai hoje, perdoai-nos as nossas ofensas, assim como nós perdoamos a quem nos tem ofendido. E não nos deixeis cair em tentação, mas livrai-nos do mal. Amém.
1: Ave Maria, cheia de graça, o Senhor é convosco. Bendita sois vós entre as mulheres, bendito é o fruto do vosso ventre, Jesus.
0: Santa Maria, Mãe de Deus, rogai por nós, pecadores, agora e na hora de nossa morte. Amém.
1: Ave Maria, cheia de graça, o Senhor é convosco. Bendita sois vós entre as mulheres, bendito é o fruto do vosso ventre, Jesus.
0: Santa Maria, Mãe de Deus, rogai por nós, pecadores, agora e na hora de nossa morte. Amém.
1: Ave Maria, cheia de graça, o Senhor é convosco. Bendita sois vós entre as mulheres, bendito é o fruto do vosso ventre, Jesus.
0: Santa Maria, Mãe de Deus, rogai por nós, pecadores, agora e na hora de nossa morte. Amém.
1: Ave Maria, cheia de graça, o Senhor é convosco. Bendita sois vós entre as mulheres, bendito é o fruto do vosso ventre, Jesus.
0: Santa Maria, Mãe de Deus, rogai por nós, pecadores, agora e na hora de nossa morte. Amém.
1: Ave Maria, cheia de graça, o Senhor é convosco. Bendita sois vós entre as mulheres, bendito é o fruto do vosso ventre, Jesus.
0: Santa Maria, Mãe de Deus, rogai por nós, pecadores, agora e na hora de nossa morte. Amém.
1: Ave Maria, cheia de graça, o Senhor é convosco. Bendita sois vós entre as mulheres, bendito é o fruto do vosso ventre, Jesus.
0: Santa Maria, Mãe de Deus, rogai por nós, pecadores, agora e na hora de nossa morte. Amém.
1: Ave Maria, cheia de graça, o Senhor é convosco. Bendita sois vós entre as mulheres, bendito é o fruto do vosso ventre, Jesus.
0: Santa Maria, Mãe de Deus, rogai por nós, pecadores, agora e na hora de nossa morte. Amém.
1: Ave Maria, cheia de graça, o Senhor é convosco. Bendita sois vós entre as mulheres, e bendito é o fruto do vosso ventre, Jesus.
0: Santa Maria, Mãe de Deus, rogai por nós, pecadores, agora e na hora de nossa morte. Amém.
1: Ave Maria, cheia de graça, o Senhor é convosco. Bendita sois vós entre as mulheres, e bendito é o fruto do vosso ventre, Jesus.
0: Santa Maria, Mãe de Deus, rogai por nós, pecadores, agora e na hora de nossa morte. Amém.
1: Ave Maria, cheia de graça, o Senhor é convosco. Bendita sois vós entre as mulheres. E bendito é o fruto do vosso ventre, Jesus.
0: Santa Maria, Mãe de Deus, rogai por nós, pecadores, agora e na hora de nossa morte. Amém.
1: Glória ao Pai, ao Filho e ao Espírito Santo,
0: como era no princípio, agora e sempre,
1: por todos os séculos dos séculos. Amém. Ó meu Jesus,
0: perdoai-nos e livrai-nos do fogo do inferno. Levai as almas todas para o céu. E socorrei principalmente as que mais precisarem da vossa misericórdia.
1: Maria concebida sem pecado,
0: rogai por nós que recorremos a vós.
1: Ó Virgem dolorosíssima,
0: as vossas lágrimas derrubaram o império infernal.
1: Vamos iniciar os mistérios da luz, meus queridos. Já somos aí quase 150 mil pessoas. 4:36. Oi? Aparelhos conectados. Já somos 4:36 da madrugada. E eu quero acolher também muita gente que está conosco pela primeira vez. Sejam todos muito bem-vindos. E contemplando o batismo de Jesus, o que é que nós nos lembramos? Que nós somos filhos, nós temos um Pai. Eu convido a irmã Maria Joana a entoar este canto, este louvor agora. Esse canto vai contar a história de... A história de Adão. Quando pecou, Adão ficou com medo de Deus. Há muita gente com medo de Deus. E certamente esse é um dos maiores tormentos que uma alma pode passar, quando ela tem medo de Deus por causa do pecado. Reza com esta canção e deixa Deus te encontrar. Deus vai em busca de Adão, daquela ovelhinha que se perdeu, dizendo: onde estás? Hoje ele entra na tua casa. Talvez você que está viajando, você que está até mesmo no hospital, porque ele está dizendo: filho, filha, onde você está? Eu sei o que aconteceu, eu sei o que você fez, mas eu te amo. Onde estás?

vai fazendo memória daquela experiência originária, primeira, autêntica, quando caminhava com Deus no jardim. E a verdade é que Adão se deixou seduzir pela serpente infernal. E quantas vezes isso acontece comigo e com você? Nos deixamos seduzir pela serpente infernal. Mas o Senhor vem à nossa procura e o Senhor nos chama pelo nome outra vez. Filho, filha, onde estás? E deixa-se encontrar pelo Senhor. Ele tem um olhar fixo em ti. Não um olhar de condenação, não um olhar de julgamento, mas um olhar de amor. Um olhar que restaura. E é isso que Ele quer fazer com você e com a tua família nessa quaresma. Não tenha medo de Deus. Não tenha medo do amor de Deus. Reza.

0: que nós estamos fazendo, é o que você está fazendo aqui agora. É buscando o Senhor. Reza com confiança. Pai nosso que estais nos céus, santificado seja o vosso nome. Venha a nós o vosso reino, seja feita a vossa vontade, assim na terra como no céu.
1: Pão nosso de cada dia nos dai hoje, perdoai-nos as nossas ofensas, assim como nós perdoamos a quem nos tem ofendido.
2: E não nos deixeis cair em tentação, mas livrai-nos do mal. Amém.
0: Ave Maria, cheia de graça, o Senhor é convosco. Bendita sois vós entre as mulheres. Bendito é o fruto do vosso ventre, Jesus.
1: Santa Maria, Mãe de Deus, rogai por nós, pecadores, agora e na hora de nossa morte. Amém.
0: Ave Maria, cheia de graça, o Senhor é convosco. Bendita sois vós entre as mulheres. Bendito é o fruto do vosso ventre, Jesus.
1: Santa Maria, Mãe de Deus, rogai por nós, pecadores, agora e na hora de nossa morte. Amém.
0: Ave Maria, cheia de graça, o Senhor é convosco. Bendita sois vós entre as mulheres. Bendito é o fruto do vosso ventre, Jesus.
1: Santa Maria, Mãe de Deus, rogai por nós, pecadores, agora e na hora de nossa morte. Amém.
0: Ave Maria, cheia de graça, o Senhor é convosco. Bendita sois vós entre as mulheres. Bendito é o fruto do vosso ventre, Jesus.
1: Santa Maria, Mãe de Deus, rogai por nós, pecadores, agora e na hora de nossa morte. Amém.
0: Ave Maria, cheia de graça, o Senhor é convosco. Bendita sois vós entre as mulheres, bendito é o fruto do vosso ventre, Jesus.
1: Santa Maria, Mãe de Deus, rogai por nós, pecadores, agora e na hora de nossa morte. Amém.
0: Ave Maria, cheia de graça, o Senhor é convosco. Bendita sois vós entre as mulheres, bendito é o fruto do vosso ventre, Jesus.
1: Santa Maria, Mãe de Deus, rogai por nós, pecadores, agora e na hora de nossa morte. Amém.
0: Ave Maria, cheia de graça, o Senhor é convosco. Bendita sois vós entre as mulheres, bendito é o fruto do vosso ventre, Jesus.
1: Santa Maria, Mãe de Deus, rogai por nós, pecadores, agora e na hora de nossa morte. Amém.
0: Ave Maria, cheia de graça, o Senhor é convosco. Bendita sois vós entre as mulheres. Bendito é o fruto do vosso ventre, Jesus.
1: Santa Maria, Mãe de Deus, rogai por nós, pecadores, agora e na hora de nossa morte. Amém.
0: Ave Maria, cheia de graça, o Senhor é convosco. Bendita sois vós entre as mulheres. Bendito é o fruto do vosso ventre, Jesus.
1: Santa Maria, Mãe de Deus, rogai por nós, pecadores, agora e na hora de nossa morte. Amém.
0: Ave Maria, cheia de graça, o Senhor é convosco. Bendita sois vós entre as mulheres. Bendito é o fruto do vosso ventre, Jesus.
1: Santa Maria, Mãe de Deus, rogai por nós, pecadores, agora e na hora de nossa morte. Amém.
0: Glória ao Pai, ao Filho, ao Espírito Santo,
1: como era no princípio, agora e sempre, por todos os séculos dos séculos. Amém.
0: Ó meu Jesus, perdoai-nos
1: e livrai-nos do fogo do inferno. Levai as almas todas para o céu. E socorrei principalmente as que mais precisarem da vossa misericórdia.
0: Segundo o mistério, contemplamos um milagre acontecido nas bodas em Caná, por intercessão da Virgem Maria. Rezemos.
3: Pai nosso que estais no céu, santificado seja o vosso nome. Venha a nós o vosso reino, seja feita a vossa vontade, assim na terra como no céu.
0: O pão nosso de cada dia nos dai hoje, perdoai-nos as nossas ofensas, assim como nós perdoamos a quem nos tem ofendido. E não nos deixeis cair em tentação, mas livrai-nos do mal. Amém.
3: Ave Maria, cheia de graça, o Senhor é convosco. Bendita sois vós entre as mulheres. Bendito é o fruto do vosso ventre, Jesus.
1: Santa Maria, Mãe de Deus, rogai por nós, pecadores, agora e na hora de nossa morte. Amém.
3: Ave Maria, cheia de graça, o Senhor é convosco. Bendita sois vós entre as mulheres. Bendito é o fruto do vosso ventre, Jesus.
1: Santa Maria, Mãe de Deus, rogai por nós, pecadores, agora e na hora de nossa morte. Amém.
3: Ave Maria, cheia de graça, o Senhor é convosco. Bendita sois vós entre as mulheres. Bendito é o fruto do vosso ventre, Jesus.
1: Santa Maria, Mãe de Deus, rogai por nós, pecadores, agora e na hora de nossa morte. Amém.
3: Ave Maria, cheia de graça, o Senhor é convosco. Bendita sois vós entre as mulheres. Bendito é o fruto do vosso ventre, Jesus.
1: Santa Maria, Mãe de Deus, rogai por nós, pecadores, agora e na hora de nossa morte. Amém.
3: Ave Maria, cheia de graça, o Senhor é convosco, bendita sois vós entre as mulheres, bendito é o fruto do vosso ventre, Jesus.
1: Santa Maria, Mãe de Deus, rogai por nós, pecadores, agora e na hora de nossa morte. Amém.
3: Ave Maria, cheia de graça, o Senhor é convosco, bendita sois vós entre as mulheres, bendito é o fruto do vosso ventre, Jesus.
1: Santa Maria, Mãe de Deus, rogai por nós, pecadores, agora e na hora de nossa morte. Amém.
3: Ave Maria, cheia de graça, o Senhor é convosco, bendita sois vós entre as mulheres, bendito é o fruto do do vosso ventre, Jesus.
0: Santa Maria, Mãe de Deus, rogai por nós, pecadores, agora e na hora de nossa morte. Amém.
3: Ave Maria, cheia de graça, o Senhor é convosco. Bendita sois vós entre as mulheres, bendito é o fruto do vosso ventre, Jesus.
0: Santa Maria, Mãe de Deus, rogai por nós, pecadores, agora e na hora de nossa morte. Amém.
3: Ave Maria, cheia de graça, o Senhor é convosco. Bendita sois vós entre as mulheres, bendito é o fruto do vosso ventre, Jesus.
0: Santa Maria, Mãe de Deus, rogai por nós, pecadores, agora e na hora de nossa morte. Amém.
3: Ave Maria, cheia de graça, o Senhor é convosco. Bendita sois vós entre as mulheres, bendito é o fruto do vosso ventre, Jesus.
0: Santa Maria, Mãe de Deus, rogai por nós, pecadores, agora e na hora de nossa morte. Amém.
3: Glória ao Pai, ao Filho e ao Espírito Santo,
0: como era no princípio, agora e sempre, por todos os séculos dos séculos. Amém.
3: Ó meu Jesus, perdoai-nos e livrai-nos do fogo do inferno. Levai as almas todas para o céu e socorrei principalmente as que mais precisarem da vossa misericórdia.
0: Terceiro mistério, nós contemplamos o anúncio do reino dos céus, o convite, o chamado à conversão. Ironia.
2: Vamos trabalhar, porque o inferno se levanta contra o nosso trabalho e trabalha agora multiplicando. Vamos, pega o endereço agora do nosso canal, manda para todos os seus contatos. É um trabalho de evangelização. Irmã, tem gente lá na Irlanda rezando junto conosco. Quero mandar um abraço a Edilaine, o diácono. Eu dizia para Edilaine agora há pouco aqui, eu dizia, Edilaine, você é a única mulher mandada pelo marido, porque o diácono é o capelão da capelania brasileira lá na Irlanda, eles estão rezando o terço conosco. E eu dizia, como é bom saber que está chegando tão distante. Então trabalhe agora, porque o inferno se levanta contra o nosso trabalho. Principalmente as pessoas que não têm mais paz no seu trabalho, pessoas que não conseguem encontrar uma porta aberta para trabalhar, pessoas que estão sendo perseguidas, ameaçadas dentro dos seus locais de trabalho, por causa da inveja, por causa do orgulho, da soberba, de tantos que estão ao seu lado, outros que dentro do seu local de trabalho já vivem a opressão, a depressão, porque não se sentem bem, porque não se sentem realizados naquilo que fazem. Que o Senhor se levante agora, quebrando todo o jugo da ação furiosa de Satanás com seus dardos inflamados contra você, contra as tuas economias, contra o teu trabalho, contra as tuas fontes de renda, contra os teus sonhos e projetos. Pessoas que também se formaram e não conseguem trabalhar naquilo que se prepararam para trabalhar, porque tem traumas, bloqueios que traziam ainda desde a infância, da escola, da universidade. Deus está quebrando todo esse jugo de maldição. E eu quero levantar agora a graça de Deus sobre você, sobre o teu trabalho, sobre as tuas economias, as tuas fontes de

brigas porque tinham dentro da empresa, sociedade, com os irmãos, com outras pessoas, e você não sabia mais para onde ir. O demônio criou um caos de guerra, até mesmo de ameaça de morte. O Senhor está quebrando tudo isso. Receba a liberdade.

0: partir de hoje vai dar certo, porque se levantou a força de Deus pelo poder do combate de São Miguel, e a tua vitória é certa. Eu quero que você peça no dia de hoje pelo seu trabalho o poder de todo o combate junto ao trono do Pai, dos querubins, dos serafins e dos tronos. Essas cortes de anjo, para que elas intercedam por você, e você verá grandes milagres no teu trabalho. Pai nosso que estás no céu, santificado seja o vosso nome. Venha a nós o vosso reino, seja feita a vossa vontade, assim na terra como no céu.
1: O pão nosso de cada dia nos dai hoje, perdoai-nos as nossas ofensas, assim como nós perdoamos a quem nos tem ofendido. E não nos deixeis cair em tentação, mas livrai-nos do mal. Amém.
0: Ave Maria, cheia de graça, o Senhor é convosco. Bendita sois vós entre as mulheres, e bendito é o fruto do vosso ventre, Jesus.
1: Santa Maria, Mãe de Deus, rogai por nós, pecadores, agora e na hora de nossa morte. Amém.
0: Ave Maria, cheia de graça, o Senhor é convosco. Bendita sois vós entre as mulheres, e bendito é o fruto do vosso ventre, Jesus.
1: Santa Maria, Mãe de Deus, rogai por nós, pecadores, agora e na hora de nossa morte. Amém.
0: Ave Maria, cheia de graça, o Senhor é convosco. Bendita sois vós entre as mulheres, e bendito é o fruto do vosso ventre, Jesus.
1: Santa Maria, Mãe de Deus, rogai por nós, pecadores, agora e na hora de nossa morte. Amém.
0: O Senhor está quebrando jugos de maldição. Você que encontrou trabalhos de coisas satânicas no seu local de trabalho, na porta da sua casa, e de lá para cá tudo vinha ruindo na sua vida financeira, no seu trabalho, na sua vida profissional, Deus está quebrando esse jugo. Ave Maria, cheia de graça, o Senhor é convosco, bendita sois vós entre as mulheres, e bendito é o fruto do vosso ventre, Jesus.
1: Santa Maria, Mãe de Deus, rogai por nós, pecadores, agora e na hora de nossa morte. Amém.
0: Ave Maria, cheia de graça, o Senhor é convosco, bendita sois vós entre as mulheres, e bendito é o fruto do vosso ventre, Jesus.
1: Santa Maria, Mãe de Deus, rogai por nós, pecadores, agora e na hora de nossa morte. Amém.
0: Ave Maria, cheia de graça, o Senhor é convosco. Bendita sois vós entre as mulheres, e bendito é o fruto do vosso ventre, Jesus.
1: Santa Maria, Mãe de Deus, rogai por nós, pecadores, agora e na hora de nossa morte. Amém.
0: O Senhor está destruindo toda maldição. Você que foi mandado embora do seu trabalho por justa causa, E você era inocente, você não tinha culpa, e de lá para cá as portas tinham se fechado. Deus hoje está quebrando esse jugo. Você vai testemunhar o grande milagre dessa quaresma. Nunca mais você ficará sem um trabalho. E não é uma pessoa, são várias as pessoas que as portas estavam fechadas, não se abriam. Eu vejo gotas de sangue do Senhor sobre carteiras de trabalho, sobre contratos de trabalho. Receba essa libertação. Ave Maria, cheia de graça, o Senhor é convosco, bendita sois vós entre as mulheres, e bendito é o fruto do vosso ventre, Jesus.
1: Santa Maria, Mãe de Deus, rogai por nós, pecadores, agora e na hora de nossa morte. Amém.
0: Ave Maria, cheia de graça, o Senhor é convosco, bendita sois vós entre as mulheres, e bendito é o fruto do vosso ventre, Jesus.
1: Santa Maria, Mãe de Deus, rogai por nós, pecadores, agora e na hora de nossa morte. Amém.
0: Ave Maria, cheia de graça, o Senhor é convosco. Bendita sois vós entre as mulheres, e bendito é o fruto do vosso ventre, Jesus.
1: Santa Maria, Mãe de Deus, rogai por nós, pecadores, agora e na hora de nossa morte. Amém.
0: Você que tudo aquilo que você produzia com o seu trabalho evaporava. Você não consegue entender porque toda hora com dívidas, toda hora tendo que mendigar, tendo que se humilhar diante daquilo que você não entende porque que desaparecia. Deus está quebrando esse jugo. Deus está quebrando toda a maldição desse espírito devorador que destruía as tuas finanças, que destruía a tua economia. Jesus hoje, ele abençoa o teu passado com a misericórdia. Ele abençoa o teu presente com o amor dele, que te faz acreditar nas promessas, e ele abençoa o teu futuro com a providência. Ave Maria, cheia de graça, o Senhor é convosco, bendita sois vós entre as mulheres, e bendito é o fruto do vosso ventre, Jesus.
1: Santa Maria, Mãe de Deus, rogai por nós, pecadores, agora e na hora de nossa morte. Amém.
0: Glória ao Pai, ao Filho e ao Espírito Santo,
1: como era no princípio, agora e sempre, por todos os séculos dos séculos.
2: discípulos. Amém. Ó meu Jesus,
3: perdoai-nos,
2: livrai-nos do fogo do inferno, levai as almas todas para o céu e socorrei principalmente as que mais precisarem da vossa misericórdia.
1: Quarto mistério, contemplamos a transfiguração de nosso Senhor Jesus Cristo no Monte Tabor.
4: Pai nosso que estais no céu, santificado seja o vosso nome, venha a nós o vosso reino, seja feita a vossa vontade, assim na terra como no céu.
2: O pão nosso de cada dia nos dai hoje, perdoai-nos as nossas ofensas, assim como nós perdoamos a quem nos tem ofendido. E não nos deixeis cair em tentação, mas livrai-nos do mal. Amém.
4: Ave Maria, cheia de graça, o Senhor é convosco. Bendita sois vós entre as mulheres, e bendito é o fruto do vosso ventre, Jesus.
2: Santa Maria, Mãe de Deus, rogai por nós, pecadores, agora e na hora de nossa morte. Amém.
4: Ave Maria, cheia de graça, o Senhor é convosco. Bendita sois vós entre as mulheres, e bendito é o fruto do vosso ventre, Jesus.
2: Santa Maria, Mãe de Deus, rogai por nós, pecadores, agora e na hora de nossa morte. Amém.
4: Ave Maria, cheia de graça, o Senhor é convosco. Bendita sois vós entre as mulheres e bendito é o fruto do vosso ventre, Jesus.
2: Santa Maria, Mãe de Deus, rogai por nós, pecadores, agora e na hora de nossa morte. Amém.
4: Ave Maria, cheia de graça, o Senhor é convosco. Bendita sois vós entre as mulheres e bendito é o fruto do vosso ventre, Jesus.
2: Santa Maria, Mãe de Deus, rogai por nós, pecadores, agora e na hora de nossa morte. Amém.
4: Ave Maria, cheia de graça, o Senhor é convosco. Bendita sois vós entre as mulheres e bendito é o fruto do vosso ventre, Jesus.
2: Santa Maria, Mãe de Deus, rogai por nós, pecadores, agora e na hora de nossa morte. Amém.
4: Ave Maria, cheia de graça, o Senhor é convosco. Bendita sois vós entre as mulheres e bendito é o fruto do vosso ventre, Jesus.
2: Santa Maria, Mãe de Deus, rogai por nós, pecadores, agora e na hora de nossa morte. Amém.
4: Ave Maria, cheia de graça, o Senhor é convosco. Bendita sois vós entre as mulheres e bendito é o fruto do vosso ventre, Jesus.
2: Santa Maria, Mãe de Deus, rogai por nós, pecadores, agora e na hora de nossa morte. Amém.
4: Ave Maria, cheia de graça, o Senhor é convosco. Bendita sois vós entre as mulheres e bendito é o fruto do vosso ventre, Jesus.
2: Santa Maria, Mãe de Deus, rogai por nós, pecadores, agora e na hora de nossa morte. Amém.
4: Ave Maria, cheia de graça, o Senhor é convosco. Bendita sois vós entre as mulheres e bendito é o fruto do vosso ventre, Jesus.
2: Santa Maria, Mãe de Deus, rogai por nós, pecadores, agora e na hora de nossa morte. Amém.
4: Ave Maria, cheia de graça, o Senhor é convosco. Bendita sois vós entre as mulheres e bendito é o fruto do vosso ventre, Jesus.
2: Santa Maria, Mãe de Deus, rogai por nós, pecadores, agora e na hora de nossa morte. Amém.
4: Glória ao Pai, ao Filho e ao Espírito Santo.
1: Como era no princípio, agora e sempre, por todos os séculos dos séculos. Amém. Ó meu Jesus,
4: perdoai-nos, livrai-nos do fogo do inferno, levai as almas todas para o céu e socorrei principalmente as que mais precisarem da vossa misericórdia.
1: Quinto mistério, contemplamos a instituição do Santíssimo Sacramento da Eucaristia. Por todos os nossos bispos, sacerdotes, diáconos, seminaristas, rezemos.
5: Pai nosso que estais no céu, santificado seja o vosso nome. Venha a nós o vosso reino, seja feita a vossa vontade, assim na terra como no céu.
1: O pão nosso de cada dia nos dai hoje, perdoai-nos as nossas ofensas, assim como nós perdoamos a quem nos tem ofendido. E não nos deixeis cair em tentação, mas livrai-nos do mal. Amém.
5: Ave Maria, cheia de graça, o Senhor é convosco. Bendita sois vós entre as mulheres, bendito é o fruto do vosso ventre, Jesus.
2: Santa Maria, Mãe de Deus, rogai por nós, pecadores, agora e na hora de nossa morte. Amém.
5: Ave Maria, cheia de graça, o Senhor é convosco. Bendita sois vós entre as mulheres, bendito é o fruto do vosso ventre, Jesus.
2: Santa Maria, Mãe de Deus, rogai por nós, pecadores, agora e na hora de nossa morte. Amém.
5: Ave Maria, cheia de graça, o Senhor é convosco. Bendita sois vós entre as mulheres, bendito é o fruto do vosso ventre, Jesus.
2: Santa Maria, Mãe de Deus, rogai por nós, pecadores, agora e na hora de nossa morte. Amém.
5: Ave Maria, cheia de graça, o Senhor é convosco. Bendita sois vós entre as mulheres, bendito é o fruto do vosso ventre, Jesus.
2: Santa Maria, Mãe de Deus, rogai por nós, pecadores, agora e na hora de nossa morte. Amém.
5: Ave Maria, cheia de graça, o Senhor é convosco. Bendita sois vós entre as mulheres, bendito é o fruto do vosso ventre, Jesus.
2: Santa Maria, Mãe de Deus, rogai por nós, pecadores, agora e na hora de nossa morte. Amém.
5: Ave Maria, cheia de graça, o Senhor é convosco. Bendita sois vós entre as mulheres, bendito é o fruto do vosso ventre, Jesus.
2: Santa Maria, Mãe de Deus, rogai por nós, pecadores, agora e na hora de nossa morte. Amém.
5: Ave Maria, cheia de graça, o Senhor é convosco. Bendita sois vós entre as mulheres, bendito é o fruto do vosso ventre, Jesus.
2: Santa Maria, Mãe de Deus, rogai por nós, pecadores, agora e na hora de nossa morte. Amém.
5: Ave Maria, cheia de graça, o Senhor é convosco. Bendita sois vós entre as mulheres, bendito é o fruto do vosso ventre, Jesus.
2: Santa Maria, Mãe de Deus, rogai por nós, pecadores, agora e na hora de nossa morte. Amém.
5: Ave Maria, cheia de graça, o Senhor é convosco. Bendita sois vós entre as mulheres, bendito é o fruto do vosso ventre, Jesus.
2: Santa Maria, Mãe de Deus, rogai por nós, pecadores, agora e na hora de nossa morte. Amém.
5: Ave Maria, cheia de graça, o Senhor é convosco. Bendita sois vós entre as mulheres, bendito é o fruto do vosso ventre, Jesus.
2: Santa Maria, Mãe de Deus, rogai por nós, pecadores, agora e na hora de nossa morte. Amém.
5: Glória ao Pai, ao Filho e ao Espírito Santo,
2: como era no princípio, agora e sempre, por todos os séculos dos séculos. Amém.
5: Ó meu Jesus, perdoai-nos e livrai-nos do fogo do inferno. Levai as almas todas para o céu e socorrei principalmente as que mais precisarem da vossa misericórdia.
2: Ó Maria concebida sem pecado,
5: rogai por nós que recorremos a vós.
2: Ó Virgem dolorosíssima,
5: as vossas lágrimas derrubaram o império infernal.
2: E vamos iniciar, meus queridos, os mistérios dolorosos. Meditando na vida do Padre Pio, eu me recordava aquilo que nos ensina a Igreja. Por que que a Igreja instrui que a gente se debruce sobre a vida de um santo? Porque a vida de um santo é um evangelho vivo. Quando você medita, por exemplo, a vida do Padre Pio, você está meditando o evangelho, mas de maneira encarnada, viva. É como ler esta palavra, mas uma palavra que foi vivida, por isso viva, na vida de cada um dos nossos santos. E sabe o que o Padre Pio ouviu daquele seu guia, daquele que se colocou ao seu lado? A você cabe combater como um valente guerreiro. A você, Tiago, João, Priscila, Antônia, Jéssica, é o que o Senhor está dizendo hoje. A você cabe combater como guerreiro. E como é consolador, meus queridos, olhar para a Sagrada Escritura e ver que Deus se valeu de homens e mulheres comuns que sentiram medo, mas não permitiram que o medo paralisasse. Moisés disse: Senhor, eu sou gago, eu não sei falar. E o Senhor disse: eu vou mandar Arão contigo. Jeremias disse: eu sou apenas uma criança. Isaías disse: eu sou um homem de lábios impuros. E assim somos nós, qual a desculpa, não é? Que vamos levantando. Mas o fato é que o Senhor nos escolheu. Lembra do primeiro dia da quaresma? É um caminho. E nós dissemos isso juntos. O Padre Pio me escolheu para combater o mal que se instalou na tua vida, na tua casa, na tua família, nesse mundo. E sabe o que é tão bonito, irmã Maria Joana? Que São Miguel, naquele combate à batalha do céu, Miguel não é o maior. Miguel não é o de luz mais intensa entre os anjos. Miguel não é o mais dotado de capacidade e habilidades naturais. Não, pelo contrário.

0: Lúcifer foi infeliz e permanece infeliz até hoje e permanecerá infeliz eternamente. Mas isso não há de acontecer com você, porque você está adorando o Senhor e está pedindo a graça. E é aqui que eu convido você a dizer como São Paulo, segunda carta aos Coríntios, no capítulo 12, no versículo 9. Senhor, me basta a tua graça. O Senhor disse ao apóstolo: basta-te a minha graça. É graça de Deus. É por graça que nós levantamos todos os dias. É por graça que nós estamos aqui adorando o Senhor. É por graça que nós conseguimos vencer a serpente infernal. Não é com as nossas forças, é graça. Basta-te a minha graça. Esses mistérios dolorosos, escreve isso no seu diário, 2 Coríntios 12, 9. Meu Senhor, a tua graça me basta. A tua graça me basta. E assim como Davi, na força e no poder do Espírito, assim como Miguel, na força e poder do Espírito, assim como Padre Pio, na força e poder do Espírito, enfrentamos todo medo e vencemos. Reza com confiança, contemplando a agonia de Jesus. Olha que bonito, o próprio Senhor, nesse mistério, vai dizer: Pai, se é possível, afasta de mim este cálice. Jesus está suando sangue, Jesus está angustiado diante de tudo que se aproxima, e esse sou eu e você tantas vezes na nossa vida. Mas por quê? Mas auxiliado pelo anjo do Senhor, que o consola, Jesus vai dizer: mas não se faça a minha vontade, mas a tua, Pai. Diga isso hoje para o Senhor. Não seja feita a minha vontade, mas a tua, meu Deus. Reza com confiança este santo mistério. E se você pode agora, diz isso para mais alguém, compartilha. Nós somos aí mais de 172 mil aparelhos conectados. Você que ainda não evangelizou, diz isso para alguém, compartilha esse link. E diz: a graça de Deus te basta. Isso é tudo que essa pessoa precisa ouvir hoje. A graça de Deus te basta. Rezemos.
1: Pai nosso que estais no céu, santificado seja o vosso nome. Venha a nós o vosso reino. Seja feita a vossa vontade, assim na terra como no céu.
0: O pão nosso de cada dia nos dai hoje. Perdoai-nos as nossas ofensas,
2: assim como nós perdoamos a quem nos tem ofendido.
0: E não nos deixeis cair em tentação, mas livrai-nos do mal. Amém.
1: Ave Maria, cheia de graça, o Senhor é convosco. Bendita sois vós entre as mulheres, bendito é o fruto do vosso ventre, Jesus.
0: Santa Maria, Mãe de Deus, rogai por nós, pecadores, agora e na hora de nossa morte. Amém.
1: Ave Maria, cheia de graça, o Senhor é convosco. Bendita sois vós entre as mulheres, bendito é o fruto do vosso ventre, Jesus.
0: Santa Maria, Mãe de Deus, rogai por nós, pecadores, agora e na hora de nossa morte. Amém.
1: Ave Maria, cheia de graça, o Senhor é convosco. Bendita sois vós entre as mulheres, bendito é o fruto do vosso ventre, Jesus.
0: Santa Maria, Mãe de Deus, rogai por nós, pecadores, agora e na hora de nossa morte. Amém.
1: Ave Maria, cheia de graça, o Senhor é convosco. Bendita sois vós entre as mulheres, bendito é o fruto do vosso ventre, Jesus.
0: Santa Maria, Mãe de Deus, rogai por nós, pecadores, agora e na hora de nossa morte. Amém.
1: Ave Maria, cheia de graça, o Senhor é convosco. Bendita sois vós entre as mulheres, bendito é o fruto do vosso ventre, Jesus.
0: Santa Maria, Mãe de Deus, rogai por nós, pecadores, agora e na hora de nossa morte. Amém.
1: Ave Maria, cheia de graça, o Senhor é convosco. Bendita sois vós entre as mulheres, bendito é o fruto do vosso ventre, Jesus.
0: Santa Maria, Mãe de Deus, rogai por nós, pecadores, agora e na hora de nossa morte. Amém.
1: Ave Maria, cheia de graça, o Senhor é convosco. Bendita sois vós entre as mulheres, bendito é o fruto do vosso ventre, Jesus.
0: Santa Maria, Mãe de Deus, rogai por nós, pecadores, agora e na hora de nossa morte. Amém.
1: Ave Maria, cheia de graça, o Senhor é convosco. Bendita sois vós entre as mulheres, bendito é o fruto do vosso ventre, Jesus.
0: Santa Maria, Mãe de Deus, rogai por nós, pecadores, agora e na hora de nossa morte.

0: parte. Amém.
1: Ave Maria, cheia de graça, o Senhor é convosco. Bendita sois vós entre as mulheres, bendito é o fruto do vosso ventre, Jesus.
0: Santa Maria, Mãe de Deus, rogai por nós, pecadores, agora e na hora de nossa morte. Amém.
1: Ave Maria, cheia de graça, o Senhor é convosco. Bendita sois vós entre as mulheres, bendito é o fruto do vosso ventre, Jesus.
0: Santa Maria, Mãe de Deus, rogai por nós, pecadores, agora e na hora de nossa morte. Amém.
1: Glória ao Pai, ao Filho e ao Espírito Santo,
0: como era no princípio, agora e sempre, por todos os séculos dos séculos. Amém.
1: Ó meu Jesus, perdoai-nos e livrai-nos do fogo do inferno, levai as almas todas para o céu e socorrei principalmente as que mais precisarem da vossa misericórdia.
0: Segundo o mistério, nós contemplamos a flagelação de nosso Senhor Jesus Cristo. Pai nosso que estais nos céus, santificado seja o vosso nome. Venha a nós o vosso reino, seja feita a vossa vontade, assim na terra como no céu.
1: O pão nosso de cada dia nos dai hoje, perdoai-nos as nossas ofensas, assim como nós perdoamos a quem nos tem ofendido. E não nos deixeis cair em tentação, mas livrai-nos do mal. Amém.
0: Ave Maria, cheia de graça, o Senhor é convosco. Bendita sois vós entre as mulheres. Bendito é o fruto do vosso ventre, Jesus.
1: Santa Maria, Mãe de Deus, rogai por nós, pecadores, agora e na hora de nossa morte. Amém.
0: Ave Maria, cheia de graça, o Senhor é convosco. Bendita sois vós entre as mulheres. Bendito é o fruto do vosso ventre, Jesus.
1: Santa Maria, Mãe de Deus, rogai por nós, pecadores, agora e na hora de nossa morte. Amém.
0: Ave Maria, cheia de graça, o Senhor é convosco. Bendita sois vós entre as mulheres e bendito é o fruto do vosso ventre, Jesus.
1: Santa Maria, Mãe de Deus, rogai por nós, pecadores, agora e na hora de nossa morte. Amém.
0: Ave Maria, cheia de graça, o Senhor é convosco. Bendita sois vós entre as mulheres, bendito é o fruto do vosso ventre, Jesus.
1: Santa Maria, Mãe de Deus, rogai por nós, pecadores, agora e na hora de nossa morte. Amém.
0: Ave Maria, cheia de graça, o Senhor é convosco. Bendita sois vós entre as mulheres, bendito é o fruto do vosso ventre, Jesus.
1: Santa Maria, Mãe de Deus, rogai por nós, pecadores, agora e na hora de nossa morte. Amém.
0: Ave Maria, cheia de graça, o Senhor é convosco. Bendita sois vós entre as mulheres, bendito é o fruto do vosso ventre, Jesus.
1: Santa Maria, Mãe de Deus, rogai por nós, pecadores, agora e na hora de nossa morte. Amém.
0: Ave Maria, cheia de graça, o Senhor é convosco. Bendita sois vós entre as mulheres, bendito é o fruto do vosso ventre, Jesus.
1: Santa Maria, Mãe de Deus, rogai por nós, pecadores, agora e na hora de nossa morte. Amém.
0: Ave Maria, cheia de graça, o Senhor é convosco. Bendita sois vós entre as mulheres. Bendito é o fruto do vosso ventre, Jesus.
1: Santa Maria, Mãe de Deus, rogai por nós, pecadores, agora e na hora de nossa morte. Amém.
0: Ave Maria, cheia de graça, o Senhor é convosco. Bendita sois vós entre as mulheres. Bendito é o fruto do vosso ventre, Jesus.
1: Santa Maria, Mãe de Deus, rogai por nós, pecadores, agora e na hora de nossa morte. Amém.
0: Ave Maria, cheia de graça, o Senhor é convosco. Bendita sois vós entre as mulheres e bendito é o fruto do vosso ventre, Jesus.
1: Santa Maria, Mãe de Deus, rogai por nós, pecadores, agora e na hora de nossa morte. Amém.
0: Glória ao Pai, ao Filho e ao Espírito Santo,
1: como era no princípio, agora e sempre, por todos os séculos dos séculos. Amém.
0: Ó meu Jesus, perdoai-nos, livrai-nos do fogo do inferno, levai as almas todas para o céu e socorrei principalmente as que mais precisarem da vossa misericórdia. Terceiro mistério, contemplamos a coroação de espinhos de nosso Senhor Jesus Cristo.
2: Senhor, nós te pedimos, volta conosco desde o momento da nossa concepção. Quantas vezes o demônio se levanta contra nós, nos tornando doentes fisicamente e espiritualmente. Cura-nos, Senhor. Dá-nos, Senhor, num ato de amor e de misericórdia, uma gota do teu sangue sobre toda a nossa história, sobre toda a nossa vida, e nos cura agora, Senhor. Obrigado, Jesus, porque está curando câncer na tireoide, câncer de mama. Obrigado, Jesus, porque cura pessoas com diagnóstico de leucemia, de esclerose múltipla, de trombose nas veias. Obrigado, Jesus, porque cura mulheres que não conseguiam dar à luz, problemas de trombofilia, de endometriose, e tu estás curando, Senhor. Obrigado, Jesus, porque entra nos hospitais, nas UTIs, nos centros cirúrgicos, nos leitos das casas. quantas pessoas doentes, quantas pessoas sem diagnóstico pela medicina, mas que estão sofrendo, sofrendo terrivelmente. Que a gota do teu sangue lave, purifique, cure agora. Obrigado, Jesus, porque toca sobre pessoas com perda de memória. Obrigado, Jesus, porque cura uma pessoa com um tumor no ouvido do lado esquerdo, que já vazava infecção, com perda de audição, e tu estás curando. Glória a ti, Jesus, porque toca agora curando pessoas com problemas intestinais, digestivos. Obrigado, Jesus, por esse filho de 67 anos que é curado de câncer de próstata. Bendito seja, Pai nosso que estás no céu, santificado seja o vosso nome. Venha a nós o vosso reino, seja feita a vossa vontade, assim na terra como no céu.
0: O pão nosso de cada dia nos dai hoje, perdoai-nos as nossas ofensas, assim como nós perdoamos a quem nos tem ofendido. E não nos deixeis cair em tentação, mas livrai-nos do mal. Amém.
2: Ave Maria, cheia de graça, o Senhor é convosco. Bendita sois vós entre as mulheres, e bendito é o fruto do vosso ventre, Jesus.
0: Santa Maria, Mãe de Deus, rogai por nós, pecadores, agora e na hora de nossa morte. Amém.
2: Ave Maria, cheia de graça, o Senhor é convosco. Bendita sois vós entre as mulheres, e bendito é o fruto do vosso ventre, Jesus.
0: Santa Maria, Mãe de Deus, rogai por nós, pecadores, agora e na hora de nossa morte. Amém.
2: Ave Maria, cheia de graça, o Senhor é convosco. Bendita sois vós entre as mulheres, e bendito é o fruto do vosso ventre, Jesus.
0: Santa Maria, Mãe de Deus, rogai por nós, pecadores, agora e na hora de nossa morte. Amém.
2: Ave Maria, cheia de graça, o Senhor é convosco. Bendita sois vós entre as mulheres, e bendito é o fruto do vosso ventre, Jesus.
0: Santa Maria, Mãe de Deus, rogai por nós, pecadores, agora e na hora de nossa morte. Amém.
2: Ave Maria, cheia de graça, o Senhor é convosco. Bendita sois vós entre as mulheres, e bendito é o fruto do vosso ventre, Jesus.
0: Santa Maria, Mãe de Deus, rogai por nós, pecadores, agora e na hora de nossa morte. Amém.
2: Obrigado, Jesus, por esta cura que tu concede a essa pessoa com paralisia facial, o câncer de pele, a depressão profunda, o espírito de ansiedade, de pânico. Deus te cura. Ave Maria, cheia de graça, o Senhor é convosco. Bendita sois vós entre as mulheres, e bendito é o fruto do vosso ventre, Jesus.
0: Santa Maria, Mãe de Deus, rogai por nós, pecadores, agora e na hora de nossa morte. Amém.
2: Ave Maria, cheia de graça, o Senhor é convosco. Bendita sois vós entre as mulheres, e bendito é o fruto do vosso ventre, Jesus.
0: Santa Maria, Mãe de Deus, rogai por nós, pecadores, agora e na hora de nossa morte. Amém.
2: Ave Maria, cheia de graça, o Senhor é convosco. Bendita sois vós entre as mulheres, e bendito é o fruto do vosso ventre, Jesus.
0: Santa Maria, Mãe de Deus, rogai por nós, pecadores, agora e na hora de nossa morte. Amém.
2: Ave Maria, cheia de graça, o Senhor é convosco. Bendita sois vós entre as mulheres, e bendito é o fruto do vosso ventre, Jesus.
0: Santa Maria, Mãe de Deus, rogai por nós, pecadores, agora e na hora de nossa morte. Amém.
2: Ave Maria, cheia de graça, o Senhor é convosco. Bendita sois vós entre as mulheres, e bendito é o fruto do vosso ventre, Jesus.
0: Santa Maria, Mãe de Deus, rogai por nós, pecadores, agora e na hora de nossa morte. Amém.
2: Obrigado, Jesus, por esta cura que concede do refluxo, por esta cura que realizas nessa filha que sofria há muitos anos de uma trombose na perna. Obrigado, Senhor, porque tocas curando também pessoas com problemas nos tendões, problemas de paralisia facial. Glória ao Pai, ao Filho e ao Espírito Santo.
0: Como era no princípio, agora e sempre, por todos os séculos dos séculos. Amém. Ó meu Jesus,
1: perdoai-nos e livrai-nos do fogo do inferno. Levai as almas todas para o céu. E socorrei principalmente as que mais precisarem da vossa misericórdia.
0: Quarto mistério, nós contemplamos Jesus carregando a pesadíssima cruz às costas no caminho do Calvário.
1: Pai nosso que estais no céu, santificado seja o vosso nome. Venha a nós o vosso reino, seja feita a vossa vontade, assim na terra como no céu.
0: O pão nosso de cada dia nos dai hoje, perdoai-nos as nossas ofensas, assim como nós perdoamos a quem nos tem ofendido. E não nos deixeis cair em tentação, mas livrai-nos do mal. Amém.
1: Ave Maria, cheia de graça, o Senhor é convosco. Bendita sois vós entre as mulheres, e bendito é o fruto do vosso ventre, Jesus.
0: Santa Maria, Mãe de Deus, rogai por nós, pecadores, agora e na hora de nossa morte. Amém.
1: Ave Maria, cheia de graça, o Senhor é convosco. Bendita sois vós entre as mulheres, e bendito é o fruto do vosso ventre, Jesus.
0: Santa Maria, Mãe de Deus, rogai por nós, pecadores, agora e na hora de nossa morte. Amém.
1: Ave Maria, cheia de graça, o Senhor é convosco. Bendita sois vós entre as mulheres, e bendito é o fruto do vosso ventre, Jesus.
0: Santa Maria, Mãe de Deus, rogai por nós, pecadores, agora e na hora de nossa morte. Amém.
1: Ave Maria, cheia de graça, o Senhor é convosco. Bendita sois vós entre as mulheres, e bendito é o fruto do vosso ventre, Jesus.
0: Santa Maria, Mãe de Deus, rogai por nós, pecadores, agora e na hora de nossa morte. Amém.
1: Ave Maria, cheia de graça, o Senhor é convosco. Bendita sois vós entre as mulheres, e bendito é o fruto do vosso ventre, Jesus.
0: Santa Maria, Mãe de Deus, rogai por nós, pecadores, agora e na hora de nossa morte. Amém.
1: Ave Maria, cheia de graça, o Senhor é convosco, bendita sois vós entre as mulheres, e bendito é o fruto do vosso ventre, Jesus.
0: Santa Maria, Mãe de Deus, rogai por nós, pecadores, agora e na hora de nossa morte. Amém.
1: Ave Maria, cheia de graça, o Senhor é convosco, bendita sois vós entre as mulheres, e bendito é o fruto do vosso ventre, Jesus.
0: Santa Maria, Mãe de Deus, rogai por nós, pecadores, agora e na hora de nossa morte. Amém.
1: Ave Maria, cheia de graça, o Senhor é convosco, bendita sois vós entre as mulheres, e bendito é o fruto do vosso ventre, Jesus.
0: Santa Maria, Mãe de Deus, rogai por nós, pecadores, agora e na hora de nossa morte. Amém.
1: Ave Maria, cheia de graça, o Senhor é convosco. Bendita sois vós entre as mulheres, e bendito é o fruto do vosso ventre, Jesus.
0: Santa Maria, Mãe de Deus, rogai por nós, pecadores, agora e na hora de nossa morte. Amém.
1: Ave Maria, cheia de graça, o Senhor é convosco. Bendita sois vós entre as mulheres, e bendito é o fruto do vosso ventre, Jesus.
0: Santa Maria, Mãe de Deus, rogai por nós, pecadores, agora e na hora de nossa morte. Amém.
1: Glória ao Pai, ao Filho e ao Espírito Santo.
0: Como era no princípio, agora e sempre, por todos os séculos dos séculos. Amém. Ó meu Jesus,
1: perdoai-nos e livrai-nos do fogo do inferno. Levai as almas todas para o céu. E socorrei principalmente as que mais precisarem da vossa misericórdia.
3: Contemplamos a crucificação e morte de nosso Senhor Jesus Cristo, rezando por todos os fiéis defuntos e agonizantes. Meus queridos, e o Padre Pio ouviu ainda, naquele dia, daquele guia, né? Discute-se, será que era o próprio Jesus que lhe apareceu? Será que era São Miguel? Mas enfim, era a graça, era o sustento. De uma maneira ou de outra, era Deus com o Padre Pio. E o Padre Pio ouviu assim: tem coragem, entra na luta com confiança, avança com coragem, que eu estarei ao teu lado. Eu te ajudarei e não deixarei que ele te perturbe. E como recompensa pela vitória que conquistarás, eu te darei uma coroa que ornamentará a tua fronte. Como recompensa, eu te darei uma coroa. Há uma recompensa para nós. Tem uma canção muito antiga, acho que ela não é tão fácil de cantar, mas eu particularmente, eu rezei muito com essa canção, pedindo a graça a Deus para ingressar na vida religiosa, para assumir a minha missão. E ela dizia assim: vê quem te elegeu, quem te ungiu e quem te consagrou. Não tenha medo. Nos lábios santos, o teu nome pronunciou. Não tenha medo. Vitória canta com unção a tua vida. Vitória. Daqui a pouquinho, no mistério da ressurreição, nós vamos aqui, todos nós, e junto com você, nós vamos cantar, ainda que seja um trechinho, um refrão, mas nós vamos proclamar isso. A vitória canta com unção a tua vida. O Padre Pio vai ouvir ainda, meus queridos, o seguinte: meu filho, eu guardarei uma outra coroa ainda mais bonita para ti. Se souberes bem lutar contra aquele sujeito que acabaste de lutar, que Padre Pio já tinha ganhado a batalha. E Padre Pio achou que estava ganho. Aí o Senhor falou para o Padre Pio: não. Aquele sujeito lá vai voltar amanhã. Na verdade, vai voltar daqui a pouco. E vai voltar amanhã. E vai voltar depois de amanhã. E vai voltar, e vai voltar. Vai ter que combater com ele muitas vezes. E aqui está um dos segredos. A gente pensa que depois que venceu uma batalha, a gente pensa que pode descansar. Nós não podemos esmorecer. Precisamos estar sempre vigilantes. A segunda carta, a primeira carta de São Pedro, no capítulo 5, o Senhor vai dizer o seguinte, versículo 8: vigiai. É o próprio apóstolo Pedro, palavra de Deus: o vosso adversário, o diabo, vos rodeia como um leão a rugir, procurando a quem devorar. Resisti-lhe firmes na fé. O Senhor vai dizer ainda, depois de ter sofrido um pouco, o Deus de toda a graça, que vos chamou para a sua glória no Cristo Jesus, vos aperfeiçoará, vos confirmará, vos fortalecerá, vos estabelecerá. A Ele pertence o domínio pelos séculos dos séculos. Você vai precisar, Padre Pio, lutar muitas vezes com Ele. Mas luta bravamente e não duvide da minha ajuda. Eu estarei sempre contigo. Eu sempre te ajudarei para que possa sempre prosperar. Reza com confiança este mistério. E daqui a pouquinho nós vamos prorromper num hino de vitória. Não sei quais são as lutas, mas eu sei que elas estão aí na tua vida e existem. São reais, são concretas. E nós vamos proclamar essa vitória. Pai nosso que estais nos céus, santificado seja o vosso nome. Venha a nós o vosso reino, seja feita a vossa vontade, assim na terra como no céu.
1: O pão nosso de cada dia nos dai hoje. Perdoai-nos as nossas ofensas, assim como nós perdoamos a quem nos tem ofendido.
2: E não nos deixeis cair em tentação, mas livrai-nos do mal. Amém.
3: Ave Maria, cheia de graça, o Senhor é convosco. Bendita sois vós entre as mulheres. Bendito é o fruto do vosso ventre, Jesus.
1: Santa Maria, Mãe de Deus, rogai por nós, pecadores, agora e na hora de nossa morte. Amém.
3: Ave Maria, cheia de graça, o Senhor é convosco. Bendita sois vós entre as mulheres. Bendito é o fruto do vosso ventre, Jesus.
1: Santa Maria, Mãe de Deus, rogai por nós, pecadores, agora e na hora de nossa morte. Amém.
3: Ave Maria, cheia de graça, o Senhor é convosco. Bendita sois vós entre as mulheres. Bendito é o fruto do vosso ventre, Jesus.
1: Santa Maria, Mãe de Deus, rogai por nós, pecadores, agora e na hora de nossa morte. Amém.
3: Ave Maria, cheia de graça, o Senhor é convosco. Bendita sois vós entre as mulheres. Bendito é o fruto do vosso ventre, Jesus.
1: Santa Maria, Mãe de Deus, rogai por nós, pecadores, agora e na hora de nossa morte. Amém.
3: Ave Maria, cheia de graça, o Senhor é convosco. Bendita sois vós entre as mulheres, bendito é o fruto do vosso ventre, Jesus.
2: Santa Maria, Mãe de Deus, rogai por nós, pecadores, agora e na hora de nossa morte. Amém.
3: Ave Maria, cheia de graça, o Senhor é convosco. Bendita sois vós entre as mulheres, bendito é o fruto do vosso ventre, Jesus.
2: Santa Maria, Mãe de Deus, rogai por nós, pecadores, agora e na hora de nossa morte. Amém.
3: Ave Maria, cheia de graça, o Senhor é convosco. Bendita sois vós entre as mulheres, bendito é o fruto do vosso ventre, Jesus.
2: Santa Maria, Mãe de Deus, rogai por nós, pecadores, agora e na hora de nossa morte. Amém.
3: Ave Maria, cheia de graça, o Senhor é convosco. Bendita sois vós entre as mulheres. Bendito é o fruto do vosso ventre, Jesus.
2: Santa Maria, Mãe de Deus, rogai por nós, pecadores, agora e na hora de nossa morte. Amém.
3: Ave Maria, cheia de graça, o Senhor é convosco. Bendita sois vós entre as mulheres. Bendito é o fruto do vosso ventre, Jesus.
2: Santa Maria, Mãe de Deus, rogai por nós, pecadores, agora e na hora de nossa morte. Amém.
3: Glória ao Pai, ao Filho e ao Espírito Santo.
2: Como era no princípio, agora e sempre, por todos os séculos dos séculos.
3: Amém. Ó meu Jesus,
2: perdoai-nos, livrai-nos do fogo do inferno. Levai as almas todas para o céu e socorrei principalmente aquelas que mais precisarem da vossa misericórdia.
3: Ó Maria concebida sem pecado,
2: rogai por nós que recorremos a vós.
3: Ó Virgem dolorosíssima, as vossas lágrimas derrubaram o império infernal. Vai dar, irmã Maria Goretti? Vamos lá? Meus queridos, chegamos aos mistérios gloriosos. Bendito seja Deus por essas 190, ou melhor, 190 mil aparelhos conectados. Quantas vezes por trás de um aí tem uma família inteira. E contemplando a ressurreição do Senhor, A vitória de Cristo, que é também a nossa vitória. Eu convido você a ficar de pé e a celebrar a vitória. O nome dessa canção é Celebra a Vitória. E nós vamos dizer assim: olha que bonito ver. Quem te elegeu, te ungiu e consagrou, não tema, porque nos teus lábios teu nome ressoou. E não te chamou como um servo qualquer, mas te chamou com carinho, filho seu. Ele te capacitou, toda força te deu, amparou e acolheu. Ergue-te, pois, nesse terceiro dia da quaresma de São Miguel, porque

Vitória! Vitória! Canta com o som tua vida. Veja, o tempo é curto, não dá pra esperar. 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Mas filho, abraça o que é teu. Permanece fiel, guerreiro do exército de São Miguel. Permanece fiel e luta sem desanimar. Ergue-te, porque Deus te fez o vencedor.

0: escreve isso no seu diário? Deus me fez um vencedor. É o que está na palavra de Deus, é o que está na vida dos santos, é o que o catecismo nos diz. Nós somos vencedores em Cristo. Não são palavras de otimismo soltas ao vento. Essas palavras têm raiz, têm fundamento. É graça. Deus me fez um vencedor. Luta sem desanimar. Permanece fiel. Abraça o que é teu. E celebra. Pai nosso que estais nos céus, santificado seja o vosso nome. Venha a nós o vosso reino, seja feita a vossa vontade, assim na terra como no céu.
1: O pão nosso de cada dia nos dai hoje, perdoai-nos as nossas ofensas, assim como nós perdoamos a quem nos tem ofendido. E não nos deixeis cair em tentação, mas livrai-nos do mal. Amém.
0: Ave Maria, cheia de graça, o Senhor é convosco. Bendita sois vós entre as mulheres, bendito é o fruto do vosso ventre, Jesus.
1: Santa Maria, Mãe de Deus, rogai por nós, pecadores, agora e na hora de nossa morte. Amém.
0: Ave Maria, cheia de graça, o Senhor é convosco. Bendita sois vós entre as mulheres, bendito é o fruto do vosso ventre, Jesus.
1: Santa Maria, Mãe de Deus, rogai por nós, pecadores, agora e na hora de nossa morte. Amém.
0: Ave Maria, cheia de graça, o Senhor é convosco. Bendita sois vós entre as mulheres. Bendito é o fruto do vosso ventre, Jesus.
1: Santa Maria, Mãe de Deus, rogai por nós, pecadores, agora e na hora de nossa morte. Amém.
0: Ave Maria, cheia de graça, o Senhor é convosco. Bendita sois vós entre as mulheres. Bendito é o fruto do vosso ventre, Jesus.
1: Santa Maria, Mãe de Deus, rogai por nós, pecadores, agora e na hora de nossa morte. Amém.
0: Ave Maria, cheia de graça, o Senhor é convosco. Bendita sois vós entre as mulheres, bendito é o fruto do vosso ventre, Jesus.
1: Santa Maria, Mãe de Deus, rogai por nós, pecadores, agora e na hora de nossa morte. Amém.
0: Ave Maria, cheia de graça, o Senhor é convosco. Bendita sois vós entre as mulheres, bendito é o fruto do vosso ventre, Jesus.
1: Santa Maria, Mãe de Deus, rogai por nós, pecadores, agora e na hora de nossa morte. Amém.
0: Ave Maria, cheia de graça, o Senhor é convosco. Bendita sois vós entre as mulheres, bendito é o fruto do vosso ventre, Jesus.
1: Santa Maria, Mãe de Deus, rogai por nós, pecadores, agora e na hora de nossa morte. Amém.
0: Ave Maria, cheia de graça, o Senhor é convosco. Bendita sois vós entre as mulheres. Bendito é o fruto do vosso ventre, Jesus.
1: Santa Maria, Mãe de Deus, rogai por nós, pecadores, agora e na hora de nossa morte. Amém.
0: Ave Maria, cheia de graça, o Senhor é convosco. Bendita sois vós entre as mulheres. Bendito é o fruto do vosso ventre, Jesus.
1: Santa Maria, Mãe de Deus, rogai por nós, pecadores, agora e na hora de nossa morte. Amém.
0: Ave Maria, cheia de graça, o Senhor é convosco. Bendita sois vós entre as mulheres. Bendito é o fruto do vosso ventre, Jesus.
1: Santa Maria, Mãe de Deus, rogai por nós, pecadores, agora e na hora de nossa morte. Amém.
0: Glória ao Pai, ao Filho e ao Espírito Santo,
1: como era no princípio, agora e sempre, por todos os séculos dos séculos. Amém.
0: Ó meu Jesus,
1: perdoai-nos, livrai-nos do fogo do inferno. Levai as almas todas para o céu. E socorrei principalmente as que mais precisarem da vossa misericórdia.
0: Segundo o mistério, contemplamos a ascensão de nosso Senhor ao céu.
2: Pai nosso que estais no céu, santificado seja o vosso nome. Venha a nós o vosso reino, seja feita a vossa vontade, assim na terra como no céu.
0: Pão nosso de cada dia nos dai hoje, perdoai-nos as nossas ofensas, assim como nós perdoamos a quem nos tem ofendido. E não nos deixeis cair em tentação, mas livrai-nos do mal. Amém.
2: Ave Maria, cheia de graça, o Senhor é convosco. Bendita sois vós entre as mulheres, bendito é o fruto do vosso ventre, Jesus.
0: Santa Maria, Mãe de Deus, rogai por nós, pecadores, agora e na hora de nossa morte. Amém.
2: Ave Maria, cheia de graça, o Senhor é convosco. Bendita sois vós entre as mulheres, bendito é o fruto do vosso ventre, Jesus.
0: Santa Maria, Mãe de Deus, rogai por nós, pecadores, agora e na hora de nossa morte. Amém.
2: Ave Maria, cheia de graça, o Senhor é convosco. Bendita sois vós entre as mulheres, bendito é o fruto do vosso ventre, Jesus.
0: Santa Maria, Mãe de Deus, rogai por nós, pecadores, agora e na hora de nossa morte. Amém.
2: Ave Maria, cheia de graça, o Senhor é convosco. Bendita sois vós entre as mulheres, bendito é o fruto do vosso ventre, Jesus.
0: Santa Maria, Mãe de Deus, rogai por nós, pecadores, agora e na hora de nossa morte. Amém.
2: Ave Maria, cheia de graça, o Senhor é convosco. Bendita sois vós entre as mulheres, bendito é o fruto do vosso ventre, Jesus.
0: Santa Maria, Mãe de Deus, rogai por nós, pecadores, agora e na hora de nossa morte. Amém.
2: Ave Maria, cheia de graça, o Senhor é convosco. Bendita sois vós entre as mulheres. mulheres, bendito é o fruto do vosso ventre, Jesus.
3: Santa Maria, Mãe de Deus, rogai por nós, pecadores, agora e na hora de nossa morte. Amém.
2: Ave Maria, cheia de graça, o Senhor é convosco. Bendita sois vós entre as mulheres, bendito é o fruto do vosso ventre, Jesus.
1: Santa Maria, Mãe de Deus, rogai por nós, pecadores, agora e na hora de nossa morte. Amém.
2: Ave Maria, cheia de graça, o Senhor é convosco. Bendita sois vós entre as mulheres, bendito é o fruto do vosso ventre, Jesus.
1: Santa Maria, Mãe de Deus, rogai por nós, pecadores, agora e na hora de nossa morte. Amém.
2: Ave Maria, cheia de graça, o Senhor é convosco. Bendita sois vós entre as mulheres, bendito é o fruto do vosso ventre, Jesus.
1: Santa Maria, Mãe de Deus, rogai por nós, pecadores, agora e na hora de nossa morte. Amém.
2: Ave Maria, cheia de graça, o Senhor é convosco. Bendita sois vós entre as mulheres, bendito é o fruto do vosso ventre, Jesus.
1: Santa Maria, Mãe de Deus, rogai por nós, pecadores, agora e na hora de nossa morte. Amém.
2: Glória ao Pai, ao Filho e ao Espírito Santo,
1: como era no princípio, agora e sempre, por todos os séculos dos séculos. Amém.
2: Ó meu Jesus, perdoai-nos e livrai-nos do fogo do inferno. Levai as almas todas para o céu. Socorrei principalmente as que mais precisarem da vossa misericórdia.
0: Terceiro mistério, contemplamos a vinda do Espírito Santo sobre os apóstolos reunidos com Nossa Senhora. Ironia Spudar, é Pentecostes.
4: Pentecostes, não tem outro caminho. Precisamos pedir, quero louvar a Deus pelo padre Fábio Galdino, que está orando conosco. Quero orar pela Constância lá da Áustria, irmã. Acabou de mandar mensagem, está rezando com a gente. Quero rezar por você, pedindo esse Pentecostes novo para que seja quebrado todo jugo de Satanás que se levanta contra os nossos relacionamentos. Me veio muito no coração, nem sei se posso pedir isso agora, porque nós estamos em plena quaresma de São Miguel, mas dentro da quaresma de São Miguel, você que tem problemas de relacionamento, de vida conjugal, de encontrar o amado, a amada, faça a novena de Santa Filomena, junto com São Miguel, clame por Santa Filomena. Eu vejo tantos milagres que vão acontecer, inclusive matrimônios que já estão vivendo sem vida conjugal, outros já até mesmo que o cônjuge deixou a casa, todo esse jugo vai quebrar. Eu quero pedir agora, Senhor, pela autoridade do meu ministério, derrama o teu Espírito Santo infundindo em nós essa graça que nos faz ter a paz em todos os relacionamentos, que aquelas pessoas que sofriam porque não encontravam a pessoa amada sejam libertas, que aquelas pessoas que sofriam porque já não tinha mais comunhão, não tinha mais diálogo dentro da vida familiar, dentro dos relacionamentos de trabalho, dos relacionamentos de vida consagrada, dos relacionamentos de pais com filhos, que todo esse mal seja quebrado. Mas há também um levante de Satanás contra o relacionamento meu comigo mesmo. Pessoas que não se aceitam, pessoas que não conseguem mais lutar pela vida porque não aceitavam a maneira de se ver, a maneira com que a sua vida acontecia. O Senhor está quebrando esse jugo de Satanás. A partir de hoje você vai amar-se porque você sabe que é templo do Espírito Santo. Que o Espírito Santo traga a luz e a comunhão, que a graça de Deus seja constante e esse mal que causava a dor e o sofrimento nos teus relacionamentos seja quebrado. Pai nosso que estás no céu, santificado seja o vosso nome, venha a nós o vosso reino, seja feita a vossa vontade assim na terra como no céu.
1: O pão nosso de cada dia nos dai hoje, perdoai-nos as nossas ofensas assim como nós perdoamos a quem nos tem ofendido. E não nos deixeis cair em tentação, mas livrai-nos do mal. Amém.
4: Ave Maria, cheia de graça, o Senhor é convosco. Bendita sois vós entre as mulheres, e bendito é o fruto do vosso ventre, Jesus.
1: Santa Maria, Mãe de Deus, rogai por nós, pecadores, agora e na hora de nossa morte. Amém.
4: Socorre e liberta pessoas com enxaqueca, com dor de cabeça. Ave Maria, cheia de graça, o Senhor é convosco. Bendita sois vós entre as mulheres, e bendito é o fruto do vosso ventre, Jesus.
1: Santa Maria, Mãe de Deus, rogai por nós, pecadores, agora e na hora de nossa morte. Amém.
4: Senhor, liberta pessoas com ansiedade noturna, insônia, Você não dormia nem abaixo de remédio. Deus te cura. Ave Maria, cheia de graça, o Senhor é convosco. Bendita sois vós entre as mulheres e bendito é o fruto do vosso ventre, Jesus.
2: Santa Maria, Mãe de Deus, rogai por nós, pecadores, agora e na hora de nossa morte. Amém.
4: O Senhor cura pessoas de atrofia muscular. Ave Maria, cheia de graça, o Senhor é convosco. Bendita sois vós entre as mulheres e bendito é o fruto do vosso ventre, Jesus.
2: Santa Maria, Mãe de Deus, rogai por nós, pecadores, agora e na hora de nossa morte. Amém.
4: O Senhor está desobstruindo as carótidas. Ave Maria, cheia de graça, o Senhor é convosco. Bendita sois vós entre as mulheres e bendito é o fruto do vosso ventre, Jesus.
2: Santa Maria, Mãe de Deus, rogai por nós, pecadores, agora e na hora de nossa morte. Amém.
4: O Senhor está curando você que estava com gordura, excesso de gordura no fígado. Ave Maria, cheia de graça, o Senhor é convosco. Bendita sois vós entre as mulheres e bendito é o fruto do vosso ventre, Jesus.
2: Santa Maria, Mãe de Deus, rogai por nós, pecadores, agora e na hora de nossa morte. Amém.
4: O Senhor cura você com doenças alérgicas no aparelho respiratório. Ave Maria, cheia de graça, o Senhor é convosco. Bendita sois vós entre as mulheres e bendito é o fruto do vosso ventre, Jesus.
2: Santa Maria, Mãe de Deus, rogai por nós, pecadores, agora e na hora de nossa morte. Amém.
4: Ave Maria, cheia de graça, o Senhor é convosco. Bendita sois vós entre as mulheres e bendito é o fruto do vosso ventre, Jesus.
2: Santa Maria, Mãe de Deus, rogai por nós, pecadores, agora e na hora de nossa morte. Amém.
4: Ave Maria, cheia de graça, o Senhor é convosco. Bendita sois vós entre as mulheres e bendito é o fruto do vosso ventre, Jesus.
2: Santa Maria, Mãe de Deus, rogai por nós, pecadores, agora e na hora de nossa morte. Amém.
4: O Senhor cura você com câncer nos ossos. Ave Maria, cheia de graça, o Senhor é convosco. Bendita sois vós entre as mulheres e bendito é o fruto do vosso ventre, Jesus.
2: Santa Maria, Mãe de Deus, rogai por nós, pecadores, agora e na hora de nossa morte. Amém.
4: Glória ao Pai, ao Filho e ao Espírito Santo.
2: Como era no princípio, agora e sempre, por todos os séculos dos séculos. Amém. Ó meu Jesus, perdoai-nos, livrai-nos do fogo do inferno. Levai as almas todas para o céu e socorrei principalmente as que mais precisarem da vossa misericórdia. Neste quarto mistério contemplamos a assunção de Nossa Senhora ao céu. Rezemos.
1: Pai nosso que estais no céu, santificado seja o vosso nome. Venha a nós o vosso reino, seja feita a vossa vontade, assim na terra como no céu.
2: O pão nosso de cada dia nos dai hoje, perdoai-nos as nossas ofensas, assim como nós perdoamos a quem nos tem ofendido. E não nos deixeis cair em tentação, mas livrai-nos do mal. Amém.
1: Ave Maria, cheia de graça, o Senhor é convosco. Bendita sois vós entre as mulheres, e bendito é o fruto do vosso ventre, Jesus.
2: Santa Maria, Mãe de Deus, rogai por nós, pecadores, agora e na hora de nossa morte. Amém.
1: Ave Maria, cheia de graça, o Senhor é convosco. Bendita sois vós entre as mulheres, e bendito é o fruto do vosso ventre, Jesus.
2: Santa Maria, Mãe de Deus, rogai por nós, pecadores, agora e na hora de nossa morte. Amém.
1: Ave Maria, cheia de graça, o Senhor é convosco. Bendita sois vós entre as mulheres e bendito é o fruto do vosso ventre, Jesus.
2: Santa Maria, Mãe de Deus, rogai por nós, pecadores, agora e na hora de nossa morte. Amém.
1: Ave Maria, cheia de graça, o Senhor é convosco. Bendita sois vós entre as mulheres e bendito é o fruto do vosso ventre, Jesus.
2: Santa Maria, Mãe de Deus, rogai por nós, pecadores, agora e na hora de nossa morte. Amém.
1: Ave Maria, cheia de graça, o Senhor é convosco. Bendita sois vós entre as mulheres e bendito é o fruto do vosso ventre, Jesus.
2: Santa Maria, Mãe de Deus, rogai por nós, pecadores, agora e na hora de nossa morte. Amém.
1: Ave Maria, cheia de graça, o Senhor é convosco. Bendita sois vós entre as mulheres e bendito é o fruto do vosso ventre, Jesus.
2: Santa Maria, Mãe de Deus, rogai por nós, pecadores, agora e na hora de nossa morte. Amém.
1: Ave Maria, cheia de graça, o Senhor é convosco. Bendita sois vós entre as mulheres e bendito é o fruto do vosso ventre, Jesus.
2: Santa Maria, Mãe de Deus, rogai por nós, pecadores, agora e na hora de nossa morte. Amém.
1: Ave Maria, cheia de graça, o Senhor é convosco.
2: convosco, bendita sois vós entre as mulheres e bendito é o fruto do vosso ventre, Jesus.
1: Santa Maria, Mãe de Deus, rogai por nós, pecadores, agora e na hora de nossa morte. Amém.
2: Ave Maria, cheia de graça, o Senhor é convosco, bendita sois vós entre as mulheres e bendito é o fruto do vosso ventre, Jesus.
1: Santa Maria, Mãe de Deus, rogai por nós, pecadores, agora e na hora de nossa morte. Amém.
2: Ave Maria, cheia de graça, o Senhor é convosco, bendita sois vós entre as mulheres e bendito é o fruto do vosso ventre, Jesus.
1: Santa Maria, Mãe de Deus, rogai por nós, pecadores, agora e na hora de nossa morte. Amém.
2: Glória ao Pai, ao Filho e ao Espírito Santo,
1: como era no princípio, agora e sempre, e por todos os séculos dos séculos. Amém.
2: Ó meu Jesus,
1: perdoai-nos, livrai-nos do fogo do inferno, levai as almas todas para o céu, e socorrei principalmente as que mais precisarem
2: da vossa misericórdia.
5: Quinto mistério, contemplamos a coroação de Nossa Senhora como Rainha do Céu e da Terra. Meus queridos, e o Padre Pio, tendo vencido aquela primeira grande batalha, entrou no noviciado dos Capuchinhos e conseguiu, com a graça de Deus. Muitas inumeráveis outras lutas vieram depois, mas aquela batalha ele venceu, para dizer que com a graça de Deus você também vai vencer. O Padre Pio entra no convento então dos Capuchinhos no dia 6 de janeiro do ano de 1903, mas esse é um capítulo que você vai conhecer amanhã no nosso caminho de 40 dias com São Miguel e o Padre Pio. Vai anotando, você vai ficar um doutor especialista no Padre Pio. O dia que ele nasceu, 25 de maio de 1887, batizado um dia depois, decora que é fácil, um dia depois, 26.
2: Eu sei que dia.
5: E entra no convento dos Capuchinhos no dia 6 de janeiro de 1903, ainda tão jovem, mas já como um guerreiro. Vamos caminhando junto com o Padre Pio, é o Evangelho vivo, como nos ensina a Igreja. E ele vai nos conduzindo nesta devoção a São Miguel, nesse amor a Jesus, nesse amor à Igreja, a Nossa Senhora. Pai nosso que estais nos céus, santificado seja o vosso nome, venha a nós o vosso reino, seja feita a vossa vontade, assim na terra como no céu.
1: O pão nosso de cada dia nos dai hoje, perdoai-nos as nossas ofensas, assim como nós perdoamos a quem nos tem ofendido. E não nos deixeis cair em tentação, mas livrai-nos do mal. Amém.
5: Ave Maria, cheia de graça, o Senhor é convosco. Bendita sois vós entre as mulheres. Bendito é o fruto do vosso ventre, Jesus.
1: Santa Maria, Mãe de Deus, rogai por nós, pecadores, agora e na hora de nossa morte. Amém.
5: Ave Maria, cheia de graça, o Senhor é convosco. Bendita sois vós entre as mulheres. Bendito é o fruto do vosso ventre, Jesus.
1: Santa Maria, Mãe de Deus, rogai por nós, pecadores, agora e na hora de nossa morte. Amém.
5: Ave Maria, cheia de graça, o Senhor é convosco. Bendita sois vós entre as mulheres. Bendito é o fruto do vosso ventre, Jesus.
1: Santa Maria, Mãe de Deus, rogai por nós, pecadores, agora e na hora de nossa morte. Amém.
5: Ave Maria, cheia de graça, o Senhor é convosco. Bendita sois vós entre as mulheres. Bendito é o fruto do vosso ventre, Jesus.
1: Santa Maria, Mãe de Deus, rogai por nós, pecadores, agora e na hora de nossa morte. Amém.
5: Ave Maria, cheia de graça, o Senhor é convosco. Bendita sois vós entre as mulheres, bendito é o fruto do vosso ventre, Jesus.
1: Santa Maria, Mãe de Deus, rogai por nós, pecadores, agora e na hora de nossa morte. Amém.
5: Ave Maria, cheia de graça, o Senhor é convosco. Bendita sois vós entre as mulheres, bendito é o fruto do vosso ventre, Jesus.
1: Santa Maria, Mãe de Deus, rogai por nós, pecadores, agora e na hora de nossa morte. Amém.
5: Ave Maria, cheia de graça, o Senhor é convosco. Bendita sois vós entre as mulheres, bendito é o fruto do vosso ventre, Jesus.
1: Santa Maria, Mãe de Deus, rogai por nós, pecadores, agora e na hora de nossa morte. Amém.
5: Ave Maria, cheia de graça, o Senhor é convosco. Bendita sois vós entre as mulheres. Bendito é o fruto do vosso ventre, Jesus.
1: Santa Maria, Mãe de Deus, rogai por nós, pecadores, agora e na hora de nossa morte. Amém.
5: Ave Maria, cheia de graça, o Senhor é convosco. Bendita sois vós entre as mulheres. Bendito é o fruto do vosso ventre, Jesus.
1: Santa Maria, Mãe de Deus, rogai por nós, pecadores, agora e na hora de nossa morte. Amém.
5: Ave Maria, cheia de graça, o Senhor é convosco. Bendita sois vós entre as mulheres. Bendito é o fruto do vosso ventre, Jesus.
1: Santa Maria, Mãe de Deus, rogai por nós, pecadores, agora e na hora de nossa morte. Amém.
5: Glória ao Pai, ao Filho e ao Espírito Santo,
1: como era no princípio, agora e sempre, por todos os séculos dos séculos. Amém.
5: Ó meu Jesus, perdoai-nos, livrai-nos do fogo do inferno. Levai as almas todas para o céu e socorrei principalmente as que mais precisarem da vossa misericórdia. Meus queridos, nesta Salve Rainha, além da gratidão, né, pela presença do Ironis Pudaro, eu ofereço essa Salve Rainha pelos convidados que ainda estarão conosco nesta semana, especialmente aqui no Rosário, tá? Está chegando aí a doutora Filó, né? Eu sei com quanto vocês amam, então está chegando. Está chegando aí Raquel Carpenter, está chegando Gilberto da Obra de Maria, Ricardo Monte da Obra Rainha dos Anjos. Então segura, porque tem muita coisa boa para acontecer esta semana. Reza junto comigo essa Salve Rainha. Nós somos aí, finalizamos com mais de 199 mil aparelhos conectados, começando a quaresma. Porque o diferencial, ironia aqui, é que é a quaresma de São Miguel o dia inteiro, o senhor sabe. Então a gente começa assim, ao longo do dia, quanta gente que passa aqui para invocar o glorioso arcanjo São Miguel. Salve Rainha, Mãe de Misericórdia, vida, doçura, esperança nossa, salve. A vós bradamos, degredados filhos de Eva, a vós suspiramos, gemendo e chorando neste vale de lágrimas.
1: Eia, pois, advogada nossa,
5: esses vossos olhos misericordiosos a nós volvei, e depois desse desterro mostrai-nos Jesus, bendito o fruto do vosso ventre, ó clemente, ó piedosa, ó doce sempre Virgem Maria, rogai por nós, Santa Mãe de Deus,
1: para que sejamos dignos das promessas de Cristo.
5: E se preparando já para receber a bênção, esse foi o nosso caminho hoje, tá? Primeira carta de São Pedro, capítulo 5, né, versículo 8, 9, o diabo rodeia como o leão a rugir procurando quem devorar. É a batalha, o combate espiritual. Josué 1, 9, seja forte e corajoso, não fuja da luta. E 2 Coríntios 12, 9, basta-te a graça de Deus. Assim você celebra a vitória. Esse foi o caminho tão lindo, no terceiro dia da sua quaresma de São Miguel. Agora, para coroar esse grande momento, se você pode, se ajoelha, se não pode... Né? De repente fica de pé. Sei que muitos estão enfermos, mas acamados como você está, receba com fé no teu coração a bênção do Santíssimo Sacramento. Graças e louvores se deem a todo momento
1: ao Santíssimo e Diviníssimo Sacramento.

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0: Senhor, no silêncio deste dia que amanhece, venho pedir-te a paz, a sabedoria e a força. Quero hoje, Pai, olhar o mundo com os olhos cheios de amor. Quero ser paciente, compreensivo, manso e prudente. Quero ver além das aparências teus filhos assim como tu mesmo os vê. E deste modo não vê senão o bem em cada um deles. Cerra os meus ouvidos a toda calúnia. Guarda a minha língua de toda maldade, que só de bênção se enche a minha alma. Que eu seja tão bom e tão alegre, que todos aqueles que de mim se aproximem sintam a tua presença. Reveste-me de tua beleza, Senhor, e que no decurso deste dia eu te revele a todos.
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Bom dia, compadre! Bom dia, comadre! Bom dia pra você ligar comigo! Tô chegando por aqui nessa super, super legal terça-feira, terça-feira boa, após feriado, acabou o reinado, só nos resta agora saudade, né? Vamos ficar esperando que ano que vem tem mais, na graça de Deus, Nossa Senhora do Rosário, tá bom, pessoal? É isso aí, vamos esperar agora a próxima data do reinado, que Deus abençoe que chegue bem rápido, né, pessoal? É, o pessoal vai sentir saudade todo dia, né? Isso, se as pessoas pudessem, dançaria o reinado todo dia, não é mesmo, pessoal? É uma festa gostosa, maravilhosa, né? Todo mundo tá aí do outro lado me ouvindo e sentindo saudade, né? Já pensando, né? Eu podia estar acordando agora, colocar minha farda para dançar e tudo mais, mas tudo tem um tempo, né, pessoal? Tudo tem um tempo. Agora é esperar no próximo agosto, né, mano? Não é isso? Mas tem muitas festas na região aí que nós podemos participar, não é mesmo? Então, bom dia, meu amigo, bom dia, minha amiga. Obrigado pela companhia. Eu sou o comunicador, radialista e o jornalista Cláudio Francis ao seu dispor aqui na Nova Veredas FM, tocando muita música sertaneja. Os modões da música sertaneja para você estarão no ar a partir de agora até as 7 da manhã, na manhã sertaneja mais gostosa do seu rádio. 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Vamos lá, vamos começando a festa. Tá bom demais, é terça-feira boa, dia 18, mês 8, ano 2026. Abração forte para você, obrigado pela companhia. Obrigado sempre pelo seu alto astral. Saiba que é um prazer imenso estar com você aqui na Nova Veredas FM. E o pagode em Brasília, Sérgio Reis.

0: Vânia também está ouvindo o meu programa. Muito obrigado pela companhia, viu? Deixa me ver mais quem está ouvindo. É o Zé Geraldo também está ouvindo a gente. O Zé Geraldo, bom dia. Selma de Dores também ouvindo a gente. Helena, Adelson Costa, o cantor Adelson Costa já está ligado, já está ouvindo o programa, né, Adelson? Bom dia, Adelson. Obrigado pela companhia, obrigado pela audiência. A gente continua por aqui no rádio. E você que está me ouvindo agora aí, está no seu carro? Está no sítio, está na fazenda, onde quer que você esteja me ouvindo aí pela BR-262, pela 040. Ô, meu Deus do céu, então me conta que você está me ouvindo aí, que eu vou ficar muito feliz da vida, viu? Me conta que você está me ouvindo, manda o um WhatsApp para nós aqui, hoje está tão fácil, né? 3521-2400, adiciona aí e me conta, mesmo que você seja novo, né, aqui na rádio, nunca mandou mensagem, não precisa ter vergonha, não. Pode mandar mensagem aqui na rádio que nós vamos mandar um alô para você, tá bom? Isso, Cláudio, tô te ouvindo aqui, tô na BR-262, tô na 040, tô aqui no meu sítio, tô na fazenda, tô no meu trabalho, tô andando de bicicleta, tô fazendo minha corrida, entendeu? Então, pode falar, não tem problema nenhum, tá bom? É isso aí, a gente prossegue por aqui com o programa de modões da música sertaneja, com Praião e Prainha, duas coisas.
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0: Oi, Rapilo. Rapilo de Pitangui também tá ligado comigo. Rapilo, bom dia.

Amores que vêm e que passam, Zezé de Camargo e Luciano na programação, Praiamo e Prainha, duas coisas aqui na programação, Rapilo de Pitanguita ligar comigo. Ô Rapilo, bom dia pra você, obrigado pela companhia. Rapilo tá me contando aqui que acorda bem de madrugada, todo dia, né, Rapilo? Falou que dorme por volta das 7 horas da noite, né? Mas tá certo, Rapilo, é isso mesmo, tem que dormir mais cedo mesmo, viu? Eu tô precisando começar a dormir 8 horas da noite, né? Porque eu vou te contar a verdade, viu? Tem andado cansado, viu, meu amigo Rapilo? Tem andado cansado, viu? Mas essa é a vida da gente, né? Vamos pra cima, né, pessoal? 6:18, bom dia pra você que tá ligado, ouvindo Amanhã Sertaneja aqui no rádio, a manhã mais gostosa do rádio popular aqui em Bom Despacho, tá bom? O Gordo, a mamãe, Dona Maria Xavier, tá ligado comigo, né? O Gordo, bom dia pra você, muito obrigado pela companhia. É, tá lá na Fazenda Ressaca, né, ouvindo o programa. Sargento Mosair, esposa Gisele, o Preto do Açougue, Preto, bom dia, obrigado pela audiência. Jadir, o popular Bigodão, tá ligado comigo. Jadir, obrigado pela audiência, pela companhia, viu? O Carlos Padilha, meu amigo Carlos Padilha, sempre ouvindo o programa, né, Carlão? Bom dia. Ô, Carlão, você sumiu, o que que tá acontecendo com você, meu amigo? O Silva Cantor, ô Silva, como é que você tá, Silva? Tudo bem? Muito obrigado pela audiência. Jaiminho Pedreiro, Jaiminho, bom dia pra você, obrigado pela companhia. É, deixa eu ver mais aqui. É, o Marcelo lá no Bar Ana Rosa, viu? Ah, Marcelo, bom dia, que Deus abençoe você. Silvio Panamá, o viajante, também tá ligado comigo, né? A Cida Duarte, também o Jorge, ouvindo o programa. O Marcos, lá de Nova Serrana, o Robinei Costa, viu? É, o Jorge Cardoso tá ouvindo a gente, né? O Dorico, lá em Lagoa da Prata. Ô, Dorico, bom dia. Muito obrigado pela companhia, pelo dia. Tem mais gente ouvindo a gente aqui. O Antônio Libério, né? Para os amigos do esporte, Ranchinho, Arônia, essa moçada toda que faz parte do esporte. Tá lá na Vivaldi Brandão, né? No Jardim América. Perdi o Tordilho Negro. Já tá programada pra tocar aqui, tá bom, Antônio Libério? Bom dia, obrigado pela audiência. Vamos que vamos, vamos seguindo. 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Tião Carreiro e Pardinho.

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2: Eita, bom dia, gente. 6h26. O Valmir. Valmir tá ligado no programa. Alô, Valmir. Obrigado pela companhia, obrigado pela audiência. O menino da porteira, Daniel, canta pra gente.

0: Os bodões da música sertaneja aqui no seu rádio. Bom dia pra você, bom dia, povo querido, bom dia, povo amado. Obrigado pela companhia, obrigado pela audiência. 6:29 agora, 6:29 da manhã mais gostosa do seu rádio. Você tá ouvindo o Claudio Franz, tá muito bom, tá muito gostoso, tá muito tranquilo, tá bom? É isso aí, daqui a pouquinho, 7 horas, tem o Jornal da Itatiaia, depois tem o Padre Antônio Taviano. Eu volto às 9 horas da manhã para complementar amanhã com o programa Alegria e Companhia. É o programa de maior repercussão no Centro-Oeste de Minas, Alegria e Companhia aqui no rádio, viu, pessoal? Daqui a pouquinho às 9 horas, você já acordou, tá de bem com a vida? Já tomou o seu cafezão da manhã e nem trouxe café para mim hoje aqui ainda? Ah, você tem que trazer um café gostoso para mim aqui, com os pão de queijo, os negócios assim bem gostosos, né? Ah, o Cláudio França e a turma da rádio vai ficar feliz da vida, viu, gente? Ô, gente, bom dia, obrigado pela companhia, obrigado por estarem ouvindo esse programa de rádio. 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Intervalo é rápido, eu volto daqui a pouquinho.
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3: 6:35.

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9: É Amanhã Sertaneja, a manhã mais popular do seu rádio. Bom dia para você ligado, bom dia para você ouvindo o programa, até em casa, no sítio, na fazenda, no seu carro, no seu trabalho, onde quer que esteja me ouvindo. Muito obrigado pela companhia, muito obrigado por estar interagindo com o Cláudio Francis nessa manhã muito legal de terça-feira. Dia 18, né? 18 hoje, né, gente? 18 do mês 8, agosto, ano 2026, viu? Antônio Libério, tá ligado comigo, Rapilo, em Pitangui, muito obrigado pela companhia. A dona Margarida também tá ouvindo o programa, a Lelena e o seu irmão ouvindo o programa em Santo Antônio do Monte. Muito obrigado pela companhia, muito obrigado pela audiência. Muita gente ouvindo o programa por aí, espalhado por esse Brasil afora, né? Por nossa Minas Gerais, por Bom Despacho, por toda a região, pessoal me ouvindo, muito obrigado pela audiência, pelo carinho de sempre, tá bom? Os taxistas estão me ouvindo, seguranças, né? Pessoal da Construção Civil já acordou cedo, já estão no batente me ouvindo, muito obrigado pela companhia, viu? O pessoal pode se manifestar aí através do nosso WhatsApp, que é o 37352124000, tá bom? Isso aí, você vai se manifestando e a gente vai trocando ideia por aqui, tá bom? É o Silvio Panamá, o viajante, tá ligado comigo, viu? É o Carlos Padilha também tá ligado comigo, Jorge Cardoso também tá ligado comigo, né? Isso, alô Rapilo, muito obrigado pela companhia lá em Pitangui, obrigado pela audiência, obrigado pela companhia. Se eu pudesse conversar com Deus, João Mineiro e Marciano.

0: Cigarro, uísque, gelo na programação. Barreirito, Chitãozinho, Chororó, Berrante de Ouro. João Mineiro Marciano, se eu pudesse falar e conversar com Deus. 7 minutos faltando para as 7 da manhã. Bom dia.
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1: Na nossa programação aqui na Melhor de Sempre, o Dalmo tá ligado com a gente. Dalmo, bom dia, obrigado pela companhia. Juarez, o Mercadinho do Povão, Aureliane Lilia, Mercadinho do Povão. O pessoal já tá agarrado lá com o Cláudio Francis, já tá no batente desde cedo. Obrigado pela audiência, obrigado pela companhia. Vamos fechar o programa Amanhã Sertaneja, porque amanhã tem muito mais aqui na nossa rádio, tá bom, pessoal? Daqui a pouquinho teremos o Jornal da Itatiaia, depois o Cláudio Francis volta na seguida, viu? Às 9 horas, porque entre meios aí nós teremos o Padre Antônio Otaviano com o programa Fé e Esperança. Um abraço, Pimenta e Flor, Gilberto e Gilmar.

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1: 7:01, Jornal da Itatiaia. Hoje é terça-feira, 18 de agosto de 2026. Você está na companhia de Eustáquio Ramos e Fernanda Viegas. Muito bom dia para você que está sintonizado com a gente. Nós estamos ao vivo também no YouTube, no site, no aplicativo da Itatiaia, na Alexa, na TV a cabo e no canal 957 da Parabólica Digital. A partir de agora, toda a rede Itasat reunida para trazer os principais destaques de Minas, do Brasil e do mundo. E nós começamos com o trânsito.
3: Carro capota na faixa da esquerda da rodovia Fernão Dias e trava completamente o trânsito na pista em direção a Belo Horizonte. Esse acidente aconteceu na altura do quilômetro 484, na chegada a Regape, em Betim, já causa mais de 4 quilômetros de fila. Não há previsão de liberação total da pista. No sentido São Paulo, nesse mesmo trecho, a Fernão Dias apresenta trânsito livre. Ainda nas estradas, saída de Ribeirão das Neves para Belo Horizonte, também com movimentação intensa por conta do fluxo intenso de veículos. Esse cenário permanece até as proximidades do posto Bonanza em Contagem, também na Grande BH. Mais à frente, o motorista volta a enfrentar congestionamento na altura da reta do Califórnia em direção ao anel rodoviário. Direto da Central de Trânsito Itatiaia Emive, repórter Isabela Gouveia.
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5: Terça-feira com tempo estável e seco em grande parte de Minas Gerais. O dia será de variação de nebulosidade no centro-leste mineiro devido ao transporte de umidade do oceano para o interior do continente. No restante do estado, predomínio de sol e baixos índices de umidade à tarde. A tendência é de intensificação da massa de ar seco no estado, favorecendo a ocorrência de índices críticos em todas as regiões até a próxima sexta-feira. Céu parcialmente nublado a claro no Jequitinhonha, Mucuri e Rio Doce. Céu claro a parcialmente nublado na Zona da Mata, Campo das Vertentes e Metropolitana. Demais regiões, céu claro a parcialmente nublado com névoa seca. BH terá um dia de céu claro a parcialmente nublado com temperatura máxima marcando 29 graus. Repórter Aline Neves.
2: 7:03. A cultura brasileira perde uma das maiores referências. Morre em São Paulo, aos 98 anos, a atriz Laura Cardoso, ícone da dramaturgia. Da capital paulista, o repórter Yuri Cavalieri, ao vivo, tem as informações. Bom dia, Yuri.
6: Bom dia, Eustáquio. De acordo com Fátima Cardoso, que é a filha da atriz, Laura morreu na noite desta segunda-feira por volta das 11h20, após se sentir mal em casa no bairro Sumaré, Zona Oeste, aqui de São Paulo. O velório será realizado daqui a pouco, às 8 horas da manhã, e vai até às 2 da tarde, no funeral home que fica na região central da capital paulista. Porém, será fechado ao público. A morte da atriz foi comunicada pela família por meio do perfil oficial dela no Instagram. Fernando Faria, que é bisneto de Laura Cardoso, responsável pela página, publicou uma homenagem à artista. Com amor, lembranças eternas e saudades que jamais se apagarão, escreveu. Nascida em 1927, no bairro do Bixiga, aqui em São Paulo, Laurinda de Jesus Cardoso Balerone era filha de imigrantes portugueses. Ela começou a carreira artística aos 15 anos no radioteatro e depois se tornou uma das pioneiras da televisão brasileira. Em 1952, Laura Cardoso estreou no programa Tribunal do Coração, da recém-inaugurada TV Tupi. Ao longo da carreira, acumulou mais de 100 trabalhos e participou de mais de 60 novelas em emissoras como Tupi, Excelsior, Record, Cultura e Globo. Na TV Globo, onde estreou em 1981 na novela Brilhante, Laura construiu uma das trajetórias mais longevas da emissora. A atriz mantinha contrato vitalício com o canal e estava afastada das novelas desde 2019. A gente lembra que o último trabalho dela em uma novela foi como Matilde Azevedo, em A Dona do Pedaço. Entre os papéis que ficaram marcados na trajetória da atriz estão Isaura, mãe de Ruth e Raquel em Mulheres de Areia, de 1993, e Guiomar, de A Viagem, de 1994. Além da televisão e do teatro, Laura Cardoso também teve uma carreira de destaque no cinema, com mais de 20 filmes. A atriz ainda trabalhou com dublagem. Na década de 60, emprestou a voz à personagem Betty, de Os Flintstones. Vários artistas já publicaram homenagens nas redes sociais a Laura Cardoso. Eustáquio Ramos e Fernanda Viegas.
1: Obrigada. Yuri Cavalieri, ao vivo de São Paulo, 76. A Petrobras deve levar de 15 a 20 dias para concluir a perfuração do Poço Morfo e estimar o tamanho da reserva de petróleo encontrada na costa do Amapá.
2: Ontem, a empresa confirmou a presença de petróleo na bacia da Foz do Amazonas, mas ainda não se sabe qual é o volume da possível reserva.
7: O anúncio da descoberta de petróleo no Poço Morfo, que fica na bacia da Foz do Amazonas, no litoral do Amapá, na região norte do Brasil, foi feita depois de a estatal ter identificado na semana passada a presença de hidrocarbonetos no local. Esse poço está a cerca de 175 quilômetros da costa, em uma área de águas profundas chamada de margem equatorial. Essa descoberta é considerada promissora, mas ainda não significa que a Petrobras saiba o quanto de petróleo existe ali. A empresa ainda precisa terminar a perfuração e delimitar o reservatório. Ainda faltam cerca de 1.000 metros e esse trabalho, segundo a Petrobras, deve levar de 15 a 20 dias. Ontem, em uma coletiva de imprensa realizada no município de Oiapoque, no Amapá, a presidente da Petrobras, Magda Chambriá, afirmou que a empresa vai continuar explorando a área, destacando o potencial para recompor as reservas brasileiras, que hoje dependem em mais de 80% do pré-sal.
8: Confirmando as nossas expectativas, é claro que nós vamos prosseguir, continuar a perfuração desse poço, prosseguir com a exploração da área. Eu disse aqui ainda agora que só nesse bloco nós temos mais 3 poços a perfurar. Nessa área, além desses 3, temos outros 5. Mas a razão da nossa alegria é a constatação de que tudo dando certo, e até agora tudo deu certo, a gente tem o condão de produzir uma área que pode ajudar de uma maneira muito importante a recomposição das reservas da Petrobras e do Brasil a partir do declínio da produção do pré-sal.
7: A estatal já investiu até agora cerca de US$ 300 milhões na perfuração do Poço Morfo. A operação custa em média US$ 1 milhão por dia. A exploração da região, no entanto, é acompanhada de perto pelos órgãos ambientais. Em fevereiro, o IBAMA aplicou uma multa de R$ 2,5 milhões à estatal depois de um vazamento de fluido de perfuração que ocorreu nesse mesmo local. A empresa afirma que as exigências do IBAMA foram incorporadas ao novo projeto e que a operação conta com equipamentos de segurança e um plano de emergência para proteger a fauna e a flora em caso de acidentes. De Brasília, Pedro Nascimento.
0: Agora, a análise do âncora da CNN Brasil, William Vac. O âncora da CNN Brasil, William Vac.
9: A descoberta de petróleo pela Petrobras na Foz do Amazonas foi hoje uma das principais peças da campanha de Lula pela reeleição. Sebastião.

0: pânico sem se saber o que fazer com ele. A atual descoberta reforça o papel central que está aí, diante do Brasil, na chamada nova geopolítica das commodities, e a geopolítica dos combustíveis fósseis e bioenergia, a geopolítica dos minerais raros, a geopolítica da produção de grãos e proteínas. Ao falar pela segunda vez, depois de uma segunda descoberta de petróleo, de passaporte para o futuro, Lula revela o que faltou naquele passado recente, onde sobrou corrupção. Faltou inteligência estratégica, visão, um verdadeiro projeto de país. Tudo isso trocado pela ambição de usar o petróleo para se eternizar no poder.
1: Da CNN em São Paulo, William Vac.
2: 7:11, daqui a pouco, em Sabatina, Patrus Ananias detalha planos para governar Minas Gerais.
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14: Cada Fiat em Betim, na região metropolitana. Agora, de acordo com a concessionária Motiva Minas SP, uma pessoa ficou ferida em estado leve e outras duas saíram ilesas desse acidente. A vítima, que ficou em estado leve, recusou em encaminhamento a uma unidade hospitalar, mas ainda sem previsão de liberação total da pista. Já são mais de 5 quilômetros de congestionamento. A Via Expressa é um caminho alternativo, mas também já apresenta lentidão por conta do fluxo intenso de veículos para quem segue em direção a Belo Horizonte. Volto com vocês aí no estúdio.
2: Obrigada, Isabela Gouveia. Agora 7:15.

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1: Sabatina da Itatiaia com candidatos ao governo de Minas. O candidato do PT, Patrus Ananias, defende o fortalecimento de políticas públicas no estado.
2: O candidato do PT ao governo de Minas, Patrus Ananias, é o participante desta terça-feira na série de sabatinas da Itatiaia com postulantes ao Palácio Tiradentes. O deputado federal e ex-prefeito de Belo Horizonte iniciou as respostas dizendo que pretende governar Minas Gerais para investir em políticas públicas no estado.
3: O nosso compromisso é colocar Minas Gerais e o seu povo no devido lugar que merecem. E vamos priorizar, então, enfrentar a violência e o crime organizado com fortes políticas de segurança pública que respeitem, sim, os direitos humanos, mas que confrontem o crime em todos os seus níveis, seja no nível mais elevado dos empresários associados ao crime e também no confronto para garantirmos o acesso das políticas públicas aos nossos territórios mais empobrecidos. E o compromisso com a saúde, tão mal em Minas, o compromisso com a educação, com a escola pública de qualidade, desde educação infantil, desde a creche, a universidade pública. Lembrando que em Minas nós temos duas universidades a serem devidamente implementadas. É por esses compromissos, por esses desejos de bem servir ao povo de Minas que eu me coloquei com muita alegria, com muita fé e com muita esperança como candidato e com muita expectativa de ganharmos as eleições e bem governarmos o nosso grande e querido estado.
2: Patrus criticou os governos de Romeu Zema, do Partido Novo, e de Matheus Simões, do PSD, candidato à reeleição, a respeito das isenções fiscais concedidas a empresas. O candidato do PT pregou a transparência nas renúncias fiscais e se disse contra o repasse de recursos públicos para entidades privadas.
3: Primeiro, a transparência, né? O povo tem que saber. Eu vejo com reservas. Na verdade, o último governante de Minas, os últimos mandatários de Minas, eles estiveram a serviço única e exclusivamente do setor privado. Eles não governaram para o povo de Minas, pensando na vida das pessoas, as famílias, nessas políticas públicas mencionadas. Foi um desgoverno total para o estado de Minas Gerais. A quem interessa isso? Por trás disso, alguns setores privados ganhando, né, os seus lucros e tal. Em determinadas circunstâncias, devido. Eu não sou contra o setor privado, mas o setor privado tem que estar compatibilizado também com o bem comum, com o interesse público, coletivo. Então, nesse sentido, nós vamos enfrentar essa dívida. Primeira coisa, vamos tornar transparente. Devemos para quem? Reitero aqui o nosso compromisso. As contas públicas vão ser abertas. O povo de Minas vai saber quem está recebendo, quem está sendo isento.
2: A sabatina completa com o Patrus Ananias está disponível no canal da Itatiaia no YouTube e os destaques estão publicados no site itatiaia.com.br. Repórter Bernardo Estilac.
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5: Ô Berta, depois de Cleitinho declarar apoio a Flávio Bolsonaro, qual será a estratégia de Flávio Roscoe, candidato do PL ao governo de Minas, para atrair o voto do eleitor bolsonarista, hein? Bom dia.
6: Bom dia, Eustáquio. Bom dia, Fernanda.
7: Bom dia,
6: amigos da Itatiaia. Depois de participar nesta segunda-feira, 17, do lançamento de Flávio Roscoe ao governo de Minas, Flávio Bolsonaro segue em campanha hoje em Belo Horizonte, ao lado do seu xará e candidato do seu partido. Flávio Roscoe também terá o reforço do deputado federal Nicolas Ferreira. Roscoe aposta na associação com Flávio Bolsonaro e Nicolas Ferreira para se beneficiar do eventual potencial de transferência de votos de ambos. Pouco conhecido do eleitorado, Roscoe precisa mais do que nunca da atração do bolsonarismo para ganhar competitividade no curto espaço da campanha. As últimas pesquisas de intenção de voto colocam na lanterna da corrida, considerando os 6 candidatos mais competitivos da sucessão mineira. Mas Flávio Roscoe tem um problema. O campo de candidaturas bolsonaristas está congestionado. O senador Cleitinho, confirmado na disputa na data limite de registro das candidaturas, declarou apoio a Flávio Bolsonaro no primeiro debate da Band. Cleitinho evitou se vincular na pré-campanha de forma orgânica ao bolsonarismo para não comprometer o seu trânsito junto ao eleitorado popular de inclinação lulista. Flávio Roscoe alfinetou nesta segunda-feira, aspas, se não tivesse a nossa candidatura, talvez, Cleitinho. Seria nem esquerda nem direita. Agora que tem o apoio a Flávio Bolsonaro, fecha aspas. Flávio Bolsonaro articulou em princípio para ter um palanque em Minas em torno de Cleitinho. As hesitações do senador em definir a sua candidatura e em ser o palanque principal de Flávio Bolsonaro no estado levaram o PL a lançar Flávio Roscoe. O eleitor de raiz bolsonarista está agora diante de uma cesta de opções. Cleitinho, Flávio Roscoe e ainda o governador Matheus Simões, que embora apoie Romeu Zema na disputa presidencial, tem trajetória e inclinação ao bolsonarismo. Se a campanha de Flávio Roscoe der sinais de que vai alavancar a partir da primeira semana do horário eleitoral gratuito, que se inicia no próximo 28 de agosto, as lideranças do bolsonarismo vão seguir apostando nele. Mas se prevalecer a percepção de que a candidatura não é suficientemente competitiva, o que acontece é amplamente conhecido na história das campanhas eleitorais. Tem até nome: cristianização. Em outras palavras, as lideranças migram para a segunda opção com maior competitividade na disputa. Berta Macaron para o Jornal da Itatiaia.
1: 7h21, daqui a pouco, o candidato à presidência, Flávio Bolsonaro, fala com exclusividade a Itatiaia.
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5: 7 horas 24 minutos. Após cumprir a agenda de campanha em Minas Gerais, o candidato do PL à presidência da República, senador Flávio Bolsonaro, concede entrevista exclusiva ao Jornal da Itatiaia. O parlamentar, que está em Belo Horizonte, conversa agora, ao vivo, com a repórter Edilene Lopes. Bom dia, Edilene.
11: Bom dia, Eustáquio. Bom dia, Fernanda.
1: Bom dia.
11: Bom dia aos ouvintes da Itatiaia. O senador Flávio Bolsonaro, candidato à presidência da República pelo PL, cumpre a agenda aqui em Minas Gerais e é o nosso primeiro entrevistado da série de entrevistas com os presidenciáveis. Senador, muito obrigada pela entrevista. Bom dia.
12: Bom dia, Edilene. Bom dia, Minas Gerais. Bom dia a todos que nos assistem e a todos que estão no estúdio.
11: Senador, um clássico das nossas entrevistas é começar falando sobre a agenda aqui no estado. O senhor tinha uma previsão de ontem ir a Juiz de Fora, mas em função do mau tempo acabou não cumprindo a sua agenda. Qual era o seu plano lá? O senhor volta? Quais foram as agendas de ontem? Quais são as de hoje?
12: Bom, ontem, infelizmente, nós não tínhamos nem autorização para decolar em direção a Juiz de Fora por causa do mau tempo. Estava organizada uma motociata lá e depois um comício num local que é muito emblemático para toda a minha família, que foi onde o presidente Bolsonaro levou uma facada proferida por um ex-integrante do PSOL. E, além disso, até o nome Juiz de Fora, né, Gilene, é algo que tem muita relação com o momento que a gente está vivendo hoje. Por que que é Juiz de Fora? Porque em determinado momento da nossa história, os juízes que tinham nessa região eram juízes que eram totalmente parciais, juízes que tendiam para algum lado, né? Ou seja, não faziam justiça. Então era necessário que viessem juízes de fora de Juiz de Fora para que esses julgamentos fossem os julgamentos justos. Muito parecido com o que o presidente Bolsonaro passou recentemente aqui em Brasília. Ele está condenado a mais de 27 anos de prisão porque ele foi julgado pelos seus próprios inimigos. Então, além de quase terem tirado a vida dele lá, ele fala sempre que é a segunda data de nascimento dele, que é 6 de setembro de 2018, também tem essa relação com o momento histórico que nós estamos vivendo hoje, que o Brasil de verdade precisa de juízes da Suprema Corte, né, que sejam uma espécie de juízes de fora. E a agenda aqui em Minas Gerais, fizemos ontem o lançamento, né, com muita honra para nós, da candidatura do Flávio Rosco pelo PL, nosso candidato aqui ao governo, né, junto com o Domingos Sávio. Foi minha primeira agenda depois do Rio de Janeiro, primeira vez que pisamos aqui e com o pé direito em Minas Gerais para fazer essa agenda bacana. E hoje vamos estar aí nas ruas fazendo algo que meu adversário não pode fazer, que é estar no meio do povo. Então vou estar no meio do povo, na rua, e fazendo um adesivaço ali no comitê onde o Nicolas montou. E depois a gente vai tomar um café ali no Café Nice, que tem essa tradição também, né, de que JK teria tomado um café lá antes de se tornar presidente. Então, quem sou eu para quebrar essa tradição? Vamos lá tomar um cafezinho também, para, se Deus quiser, Deus nos abençoar, para que eu seja o próximo presidente do Brasil.
11: Agora, senador, como é que vai ser o uso da imagem do pai do senhor na sua campanha? Inteligência artificial, por enquanto, tem, né, cheio de cuidados, algumas proibições, mas o senhor está trazendo a trajetória do pai do senhor. Como ele vai estar presente? Como o senhor vai se separar também para dizer, olha, eu sou Flávio Bolsonaro autônomo, tenho meu próprio governo, tenho minha autonomia?
12: Não, o presidente Bolsonaro vai estar sempre, em todos os segundos da minha campanha, né, do meu coração, na minha cabeça, do meu lado. É uma pessoa que para mim é a referência de vida, é a referência profissional, eu acho que é a referência para milhões de brasileiros. É sempre difícil comparar, né, Gilani, o filho do Pelé com o Pelé, né? Então, o presidente Bolsonaro é o Pelé, né? Eu sou o Flávio Bolsonaro, tenho sangue de Bolsonaro e vou fazer do meu jeito, né, com as minhas convicções, que são as convicções que eu aprendi dentro de casa com ele como professor. E aprendi muito com os seus acertos, com os seus erros. Então vai ser uma campanha que o jurídico vai me dar o limite até onde eu posso usar a imagem do presidente Bolsonaro e de que forma. Isso é mais um sintoma de que nós não estamos numa democracia plena. Não é porque uma pessoa está com seus direitos políticos cassados que ela não pode ter opinião. Você sabe que até na Itália de Mussolini, né, que é o símbolo desse nefasto período do fascismo que o mundo passou, até lá os presos podiam se comunicar por carta. Até na África do Sul, Mandela podia se comunicar por carta. Aqui, o relator do processo dele, que é o Alexandre de Moraes, ele não permite que o presidente Bolsonaro sequer se comunique por carta, proíbe a visita de seus filhos, né? Enfim, proíbe tudo. Ele quer matar, ele quer enterrar vivo o presidente Bolsonaro, só que o efeito é o contrário. Porque as pessoas se indignam mais, pensam cada vez mais nele. Por onde eu ando, Edilene? Não tem como. Por onde eu ando, todos os dias, as pessoas vêm abraçar e chorar e falam assim: esse abraço aqui é pro seu pai. Manda um abraço pro seu pai. Nesse momento eu tô dizendo, olha, agora eu tô impedido até de dar um abraço nele, mas assim que eu tiver condições eu vou transmitir o seu abraço, a sua mensagem de carinho. Então, assim, eu vou usar no limite do que a legislação permitir, mas não adianta, né? As pessoas olham para minha face aqui, para esse rostinho, e já enxergam logo o Jair Bolsonaro também. Isso é motivo de muita honra para mim, porque eu não acho que parece, mas todo mundo fala que parece, já estou acreditando que eu pareço com meu pai mesmo.
11: Senador, o senhor tem um palanque aqui em Minas Gerais oficial, que é o Flávio Rosco, e o ex-presidente da FIENG, tem o Domingos Sávio, deputado federal, que é o candidato ao Senado, mas o senador senador Cleitinho declarou apoio ao senhor no primeiro debate que foi realizado na TV Band. O senhor cogita a possibilidade de um palanque duplo, mesmo que informal? Como é que o senhor avalia?
12: Não, em primeiro lugar, eu quero agradecer o Cleitinho. Então, o Cleitinho é um cara que convive comigo lá no Senado, é um cara do bem, você vê que ele fala sempre com o coração. Parece que ontem a família toda dele também declarou que vai votar em nós. Eu já caminhei, né, com o Eduardo Azevedo no SEASA, numa oportunidade aqui também em Minas Gerais. Ontem parece que foi o Gleidson também que gravou um vídeo dizendo que a família toda está comigo. Então, eu tenho muito carinho, muita consideração, né, por toda a família Azevedo. Né, e o Cleitinho, pô, eu acho que é um baita nome também para concorrer ao governo aqui em Minas Gerais. Só que o meu partido tem um candidato, que é o Flávio Rosco. É uma pessoa que, das mais preparadas que eu já vi na vida pública, eu acho que Minas Gerais vai estar muito bem servida também com o Flávio Rosco, que é uma pessoa que já mostrou que sabe fazer, uma pessoa competente, que tem uma história fantástica, em especial na parte de empreendedorismo, de formação de jovens aqui mineiros, de levar educação de qualidade para um monte de gente, para dezenas de milhares de pessoas. É um cara honesto, do bem, e eu acho que quando o povo mineiro conhecê-lo melhor, isso vai começar a acontecer daqui para frente, também vai ser uma grata surpresa, uma importante opção. Então, eu sou um privilegiado, né, de ter os dois melhores nomes aqui em Minas Gerais pedindo voto para mim.
11: O senhor tem o deputado federal mais votado do Brasil aqui em Minas Gerais também, que é o Nicolas Ferreira, que inclusive tem feito campanha em outros estados tentando puxar votos para outros candidatos do PL. Como é que vai ser a participação dele na campanha do senhor?
12: Ah, o Nicolas é um garoto fenomenal. Pô, tem um futuro brilhante na política, é alguém que também faz política com base na fé, com base no coração, nas suas crenças. Então tem tudo, né, para crescer e crescer cada vez mais. É um grande privilégio ter o Nicolas no nosso time, né? Eu falo que o Nicolas é a nossa seleção. É qual o time na política que não gostaria de ter o Nicolas jogando junto com você? Então eu gosto muito dele, vou caminhar com ele sempre que eu estiver aqui em Minas Gerais ou em outros locais que forem necessários pelo Brasil. É alguém que vestiu a camisa 100% e certamente vai ter um papel muito importante, não só para Minas Gerais, mas para todo o Brasil daqui para frente. Então, quero agradecer também de público aqui ao Nicolas. E vamos lá, que eu tenho certeza que a esquerda deve ter muita inveja de não ter o Nicolas do lado deles.
11: Agora, o senhor apresentou o plano de governo recentemente e até então tem muitas perguntas em relação a detalhes sobre ele. O plano de governo do senhor fala sobre um tesouraço, corte de ministérios. O que que o senhor vai cortar?
12: Olha, esse tesouraço eu vou fazer com muita vontade, porque foi como o presidente Bolsonaro começou o seu governo. Logo no início do governo do presidente Bolsonaro, ele cortou numa canetada só 20 mil cargos em comissão. Você sabe quantos cargos em comissão o Lula já criou durante o seu governo?
11: Uh-uh.
12: 22 mil. Os 20 que o Bolsonaro tinha cortado, mais dois, né? 22 é até um número bom, mas nós vamos também meter um tesouraço nesses cargos em comissão. A gente está falando em meter um tesouraço nas instruções normativas, em portarias, em muita coisa que trouxe burocracia de volta, que nós tínhamos cortado durante o governo do presidente Bolsonaro. Então, tem uma pessoa especial na minha equipe, que é o Antônio Saxida, que é o Saxida, que é uma pessoa da economia, um grande economista, trabalhou conosco, já foi ministro das Minas e Energia. Ele já está fazendo um trabalho para a partir do dia 1, a gente já também fazer um grande corte em todas essas burocracias. Ele está fazendo um levantamento, vão ser mais de 1000 normatizações que vão ser cortadas também logo de cara. Tem alguns impostos que a gente vai ter que querer cortar logo de largada também. Por exemplo, o Lula criou um imposto de exportação de petróleo para tentar fazer com que o petróleo que fosse produzido aqui no Brasil ficasse no Brasil, não fosse exportado por causa da guerra que está acontecendo e que está fechando lá o Estreito de Ormã. De Oman, no Oriente Médio. Algo como que a Argentina fez recentemente também, lá com o esquerdista Néstor Kirchner, quando ele criou o imposto de exportação das carnes, o que aconteceu? Achando que ia poder, que quem os fabricantes, né, os produtores de proteínas bovinas na Argentina não fossem exportar. Quando ele cria o imposto para inviabilizar a exportação desses produtos, qual foi a consequência? As pessoas pararam de produzir carne na Argentina, começou a ter desabastecimento, a carne ficou cara, trouxe inflação e faltou na prateleira. E o Lula fez a mesma coisa aqui, encarece o combustível, não resolve o problema, não protege o cidadão que vai na bomba, abastecer o seu carro, a sua moto, ou botar uma gasolina, um diesel no seu barquinho com motor de polpa. Então, esse, por exemplo, é um exemplo prático de imposto que a gente já vai cortar também de largada. Tem outro imposto que ele criou que está inviabilizando a atração de construção de data centers aqui no Brasil, que é um imposto de 25% sobre as peças que são utilizadas na construção de data centers para que eles sejam feitos aqui no Brasil. Quer dizer, inviabiliza com várias oportunidades que o Brasil podia estar tendo nesse momento. E o tesouraço vai ser também em ministérios. Eu vou citar aqui só um exemplo de como é que é o desperdício, né? O Lula tem 39 ministérios. O presidente Bolsonaro tinha 23 e ainda transformou o Banco Central em independente porque era considerado também um ministério. Então, vou te dar um exemplo aqui, ó. Eu posso transformar todos esses ministérios aqui, ó, de portos e aeroportos, é um, transportes é outro, integração e desenvolvimento regional é outro, das cidades é outro. É só um exemplo que a gente pode juntar isso aqui tudo só no Ministério da Infraestrutura.
11: Que chamaria como?
12: E a gente chama, pode ser infraestrutura, não estou aqui fazendo, falando que eu vou fazer isso exatamente, estou dando um exemplo aqui de bate-pronto que é possível enxugar os ministérios, porque quando a gente moderniza a máquina pública, e eu vou fazer também uma governança baseada na tecnologia e inteligência artificial, o governo brasileiro vai fazer igual fez Singapura e Coreia do Sul, vai ter aqui uma governança com base em inteligência artificial. Qualquer centavo de dinheiro público vai ser fiscalizado em tempo real com transparência para evitar desperdício. Então, desde a água que o poder público compra até as grandes licitações, passando por nomeações de pessoas nas funções dentro do governo, inclusive para fiscalizar emendas parlamentares, isso tudo vai ser feito com inteligência artificial para que não haja desperdício e para combater a corrupção no governo. Dessa forma que a gente vai começar a cortar muitas despesas e começar a organizar as contas do governo federal, que hoje estão uma bagunça.
11: O senhor falou em corrupção, eu vou fazer um link com a segurança pública. Quais são as principais, ou qual é a principal proposta do senhor pensando em crime organizado e combate ao feminicídio que tem aumentado no Brasil?
12: Olha, tem muita coisa para fazer. De cara, eu posso te falar assim, nós vamos classificar Comando Vermelho, PCC, milícias e essas facções que dominam territórios aí, vão ser classificados como terroristas. Você que mora numa comunidade que é dominada por esses marginais, eles vão ser presos ou neutralizados pela polícia. Você nunca mais vai olhar na cara de um bandido desse que está aí te cobrando uma taxa para você botar uma internet na sua casa. Você nunca mais vai olhar na cara de um bandido desse que está te cobrando uma taxa para você abrir o seu comércio.
11: Combate à milícia.
12: Vai ser combate à milícia e eles vão ser tratados como terroristas. O Estado vai retomar esses territórios, eu vou libertar essas pessoas. No combate ao feminicídio eu quero fazer, eu vou fazer em todo o Brasil, como fez o governador Tarcísio em São Paulo, junto com o Derrit, que é o nosso candidato ao Senado. Lá também em São Paulo, ele criou um monitoramento eletrônico em que a polícia fica ali olhando em tempo real a localização do agressor da mulher e a localização da mulher. Se ele chegar perto, imediatamente vai uma viatura defender a mulher, vai uma outra lá abordar e prender esse agressor violento de mulheres, e com isso despencaram os índices, né, de agressões a mulheres lá em São Paulo. Então tem muita coisa que dá para fazer, mas endurecimento da lei penal, combate à impunidade, e para isso eu preciso de um Congresso forte para a gente reduzir também a maioridade penal. Então quem está votando em Flávio Bolsonaro tem que votar em senadores e deputados que estejam alinhados com a gente, porque eu preciso de um Congresso ao meu lado para eu poder cumprir tudo que eu estou falando aqui durante o meu plano de governo.
11: Senador, em relação ao combate à violência contra a mulher, a medida protetiva que prevê essa tornozeleira eletrônica, um dos principais problemas é que normalmente a polícia não consegue chegar a tempo porque não tem polícia por toda parte. O senhor pensa em algum outro instrumento, que seja por inteligência artificial, algo que seja acionado à distância, que a tornozeleira não faça só o papel de monitorar, mas também que chame a atenção de alguém? Algo específico?
12: Não, dá para fazer muito mais do que isso. Eu te dei apenas um exemplo de como é que a gente vai fazer. No nosso plano de governo, a gente vai comprar, em parcerias com estados e municípios, mais de 2 milhões de câmeras com reconhecimento facial para combater não apenas aqueles agressores de mulheres, né, que quando são cadastrados, né, com a sua face registrada, dá para saber por onde eles passam ao longo da cidade. Então, por exemplo, aqui em Belo Horizonte, é importante que a gente vai também fazer a unificação, isso é importante, com tecnologia dá para fazer, todas as câmeras de monitoramento privadas que existem também, em condomínios, em comércios, que são viradas para as ruas. Se a gente colocar todo esse banco de dados de imagens em um só lugar, e é possível fazer isso através de convênios, porque isso vai para uma, essas imagens vão para uma nuvem. Se a gente coloca essas câmeras privadas, mais as que nós vamos instalar com o governo federal, mais as que já existem do governo do estado e as prefeituras, vai ser um grande banco de dados onde nós vamos sim poder monitorar em espaços públicos, não só aqueles agressores de mulheres, como as crianças desaparecidas, né, pessoas, né, que somem aí, quantas famílias estão com um ente sumido que não sabe se está vivo, se está morto, por onde que passou, se está no Brasil, se está fora do Brasil. Então, com isso, nós vamos combater a criminalidade, mas temos que ter esse cadastro unificado, que dá para fazer também com o uso de tecnologia. Tá? Então, assim, tem muita coisa que a gente vai fazer para evitar essa rota de tráfico de armas e drogas que vem principalmente da Bolívia ou do Paraguai, que vem parar aqui em Minas Gerais, que vai parar no Rio de Janeiro. Isso a gente consegue fazer também um combate usando tecnologia, com veículos aéreos não tripulados, com parcerias com os batalhões das nossas polícias nas fronteiras, para a gente evitar que essas drogas entrem com tanta facilidade como está acontecendo agora, porque o Brasil perdeu a soberania, porque o Lula largou de mão a soberania. O Lula briga com todo mundo, briga com quem está a 10 mil quilômetros de distância, o Lula briga com os países que estão em outro continente, mas o Lula não briga com traficante de drogas, o Lula não briga com assaltante de celular, o Lula não briga com quem dá porrada e quem mata a mulher. O Lula quer fazer politicagem ao invés de proteger quem está aqui no Brasil. Eu vou proteger você, povo mineiro e povo brasileiro, porque pela sua soberania eu vou brigar.
11: O senhor acredita em alguma incursão dos Estados Unidos dentro dessa classificação das organizações criminosas como terroristas agora do governo Lula? Ou se isso acontecer no governo do senhor, teria uma parceria, teria um apoio? Como é que o senhor avalia essas possibilidades todas?
12: Eu avalio que o Lula perdeu uma grande oportunidade de fazer parcerias com países sérios, não apenas com os Estados Unidos, mas com Israel, com a Argentina, como eles fizeram nesse chamado Escudo das Américas, que é nada mais do que um grande intercâmbio internacional de trocas de informações, de inteligência para combater o narcotráfico, para combater o tráfico internacional de armas e para fazer uma asfixia financeira dessas organizações que estão ligadas a grupos terroristas. Então, o Lula, mais uma vez, ele está fazendo gesto para os seus eleitores, né? Porque todos vão lembrar que quando ele foi declarado presidente da República em 2022, os presídios ficaram em festa. Se você está votando igual quem está dentro de um presídio, alguma coisa está errada, não está não? Então vamos rever os seus conceitos e pode ter certeza que a partir de 2027, Flávio Bolsonaro vai declarar guerra aos narcotraficantes desse país.
11: Isso pode ser em parceria com os Estados Unidos?
12: Vai ser em parceria com todo mundo que tiver o mesmo objetivo de buscar a soberania do seu povo. Hoje você não tem soberania sobre o seu celular. Quem está nos ouvindo não tem soberania sobre a sua bolsa. Pessoas que moram em áreas dominadas por esse narcotraficante não têm soberania sobre a sua casa, sobre a sua rua, sobre a sua vila, sobre o seu prédio. Eu vou brigar por essas pessoas. E é isso que eu estou me comprometendo aqui com quem tiver que fazer parceria de país. Eu não vou fazer parceria com um terrorista como o Lula faz. O meu vice-presidente, que é o Alfredo Gaspar, não vou mandar ele para o presidente lá, o ditador do Irã, tomar posse. É um cara que decapita criancinha e bebê, que invadiu Israel e sequestrou um monte de jovens, mais de 1000 pessoas, numa festa de jovens, enfim, dizendo que está lutando por algo maior e, na verdade, ele está ali fazendo mal, desrespeitando os direitos humanos. Então, obrigou. Pessoas de Israel a cavarem a própria cova para depois serem enterrados vivos. É com esse pessoal que o Lula faz parceria. Comigo não vai ter isso. A minha parceria vai ser com as grandes democracias e com países que possam ajudar o nosso Brasil a se desenvolverem e trazer oportunidades aqui para o povo brasileiro.
11: Aproveitar que o senhor está falando do tema violência, o senhor encaminhou um ofício para o Tribunal Superior Eleitoral falando sobre o aumento da escalada da violência e de ameaças contra o senhor?
12: Nós mandamos sim, porque é o seguinte, desde que eu falei que vou fazer classificar PCC, Comando Vermelho e Milícias, como organizações terroristas, eu já recebi, Adilene, mais de 1.800 ameaças de morte. Enquanto eu estou aqui em Minas Gerais, a minha equipe da Polícia Legislativa, né, da Polícia do Senado, a quem eu já agradeço aqui toda a competência com que estão trabalhando e garantindo a minha integridade física, eles identificaram uma ameaça de morte para mim aqui de uma pessoa que já tinha ficha corrida, tá? Uma pessoa lá em Juiz de Fora. Uma pessoa que estava preparando algo, né, um atentado contra mim, alguém que já tinha sido, já responde a inquéritos por ameaça, por agressão, né, por tentativa de homicídio. Então, enquanto eu estou aqui, enquanto eu estiver aqui em Minas Gerais, ele é obrigado a ficar lá em juízo para não ter nenhuma chance de chegar perto de mim. Então, isso está acontecendo direto, mas eu estou aqui botando a minha vida em risco, a da minha família em risco, porque eu tenho certeza que ou o Brasil vence essas eleições, ou o PT vai acabar com a nossa nação, e a única pessoa que tem capacidade e condições de vencer o Lula chama-se Flávio Bolsonaro.
11: Agora, senador, na área da economia, existe uma dúvida sobre como seria o ajuste fiscal que o senhor promete no plano de governo do senhor. Como é que seria isso? Exatamente o quê? Onde o senhor cortaria? Transversal? Como é que vai funcionar? E a taxa de juros? Como é que o senhor vai fazer para resolver esse grande problema que tem sido justificado nos últimos dias pelas Casas Bahia como motivo do pedido deles para recuperação fiscal?
12: Pois é, o atual governo foi um desastre, Daniel. Você viu que mais de 200 indústrias saíram do Brasil e foram para o Paraguai, porque lá tem menos impostos, tem menos burocracia, a energia é mais barata. É, agora, as Casas Bahia, que é um símbolo, né, da minha geração, pelo menos, né, as Casas Bahia, de um local onde a classe média e as pessoas que tinham menos condições podiam ter acesso a bens e utensílios para suas famílias, para suas casas. É muito triste ver elas fechando as suas portas. Por quê? Por causa da operação, porque a operação ficou muito cara. O imposto está muito caro, é muita burocracia. Imagina a quantidade de cargas que não é assaltada da Casa Bahia no transporte, né, para o seu centro de distribuição. Então, é um conjunto de coisas, de fatores que estão levando as empresas a saírem do Brasil. O Brasil virou um ambiente hostil para quem quer empreender. E como é que a gente vai mudar isso? Organizando a casa. Como eu falei, vamos cortar as despesas, já dei os exemplos aqui de como vamos fazer, vamos buscar novas receitas, e são várias formas de você conseguir fazer isso. Temos aqui a possibilidade de ter uma grande arrecadação com o leilão do pré-sal lá na região. Lá na região do Amapá, ali na foz, né, do Rio Amazonas, da margem equatorial. Isso já pode trazer, mudando o modelo para concessão, mais de 200 bilhões de cara no primeiro ano que esse leilão acontecer. O Brasil tem mais de 1,7 trilhão em imóveis no seu balanço, né, que podem ser colocados num fundo, para que possam também ser securitizados. O que, que é isso, né? Alguém que possa ali, que queira administrar esse fundo e queira antecipar algum recurso da venda ou da administração desses imóveis com um pequeno deságio, ele bota um dinheiro, isso pode entrar para a conta também aqui do governo federal. E dessa forma eu vou fazer de três jeitos. Tudo que nós arrecadarmos, o que tivermos de superávit, que tenha, se sobra dinheiro público, eu vou cortar impostos. Eu vou fazer com que esse dinheiro seja uma parte paga, seja usado para pagar os juros da nossa dívida, uma parte vai ser usada em infraestrutura. O Brasil vai ser um país que vai ter um governo que vai induzir esse segmento de infraestrutura, e uma parte vai ser voltada para o social, porque tem muita gente ainda precisando de um abraço, né, de que o governo estenda a mão para as pessoas que mais precisam, não apenas dando algum benefício, mas também oferecendo qualificação, oferecendo a conclusão de estudos, oferecendo noções de empreendedorismo, oferecendo matemática, educação financeira, oferecendo microcrédito para que essas pessoas possam começar a caminhar com as próprias pernas, e se precisarem, o governo vai estar aqui pronto, né, para recolocá-las num programa de assistencial imediatamente. Então, dessa forma, dando o exemplo, não fazendo como o Lula, né, que viaja para fora, só fica em hotéis de luxo, senta com a Janja em restaurante bom, toma vinho caro, come filé mignon, e o povo aqui comendo osso. Então, o Lula deixou há muito tempo de ser o pai dos pobres, não engana mais ninguém. Eu vou fazer um exemplo, vou fazer um governo dando o exemplo como fazia o presidente Bolsonaro.
11: Aproveitando que o senhor falou do presidente Lula, as joias parecem que não saem da pauta no Brasil. Na eleição anterior, a acusação era contra o pai do senhor, a ex-primeira-dama, de que teriam recebido joias de autoridades internacionais. Dessa vez, a negociação de uma lobista com o chefe de gabinete do presidente Lula, agora é alvo de uma investigação porque ela teria comprado joias para ele. Como é que o senhor acha que isso, o escândalo do INSS e outras polêmicas podem afetar o principal concorrente do senhor nessa
12: corrida? Você vê, né, Gilene, o mundo não dá volta, ele capota. A corrupção do INSS chegou dentro do gabinete do Lula, por intermédio do Marcola. O Lula também tem o seu Marcola. E a pessoa que estava ali em troca de abrir as portas para o Lulinha em vários ministérios, como o Ministério da Saúde, para ele fazer negócio, para o filho do presidente da República fazendo negócio dentro do ministério do próprio pai, que é o presidente da República, se isso não te indigna, meu amigo, eu não sei mais o que vai te deixar indignado, porque é a máquina pública, é o seu dinheiro que está sendo usado para ir parar na conta do filho do presidente da República, contra partidas públicas. Aqui é corrupção na veia. Com o presidente Bolsonaro foi completamente diferente, né? Ele, enquanto presidente, recebeu presente de outros chefes de Estado. A legislação, como hoje é comprovado, diz que são dele, que não tem nada de ilegal, não tem nada de errado que ele tenha feito. Tanto é que as joias agora voltaram para o presidente Bolsonaro, porque, mais uma vez, foram presentes personalíssimos dados a ele, que não teve nenhuma contrapartida em relação a isso. Agora, é vexaminoso, é constrangedor, é triste até, né, ver como é que a pessoa que abre a porta do gabinete do presidente da República mostra ali, pede uma joia em troca de facilitar a vida do Lulinha e da Roberta, né, que é a lobista do careca do INSS. Essa parceria, a Roberta com o Lulinha, para onde há suspeita de que foi para conta deles é que foi o dinheiro desviado dos aposentados do INSS, a facilitação do próprio Marcola. O Marcola, para quem não sabe, é aquela pessoa que ficava com o Lula na cadeia. é quem, né, fazia as agendas para o Lula, né, cara? O braço direito do Lula desde que ele estava preso, trouxe ele do presídio para dentro do gabinete da presidência da República. E o que a gente está vendo é isso aí, esse mar de lama, esse mar de sujeira. Eu tenho a certeza, a convicção de que ninguém mais suporta o Lula está intragável, e o Brasil, se tivesse mais um governo dele, seria o fim do Brasil, seria o game over, o Brasil seria enterrado, e a gente não vai deixar isso acontecer, porque a gente vai vencer essas eleições.
11: Se na próxima legislatura não for aprovado o fim da reeleição, o senhor seria candidato caso seja eleito?
12: Não, eu já dei, inclusive, o exemplo, eu fiz a PEC, que para acabar com a reeleição do presidente da República, quem deu o exemplo foi eu. Eu assinei, eu tenho certeza que ela vai ser aprovada, eu vou trabalhar para que ela seja aprovada. E o processo legislativo vai dizer se ela vai ser estendida também a governadores, prefeitos, se vai mudar o tempo de mandato de 4 para 5 anos. Enfim, quais são as regras, é o Congresso é que vai decidir. Mas eu já dei o exemplo, assim que eu penso, eu não sou a favor da reeleição.
11: O Centrão acabou ficando neutro em alguns estados importantes, Minas Gerais, por exemplo, é um desses estados, Nacional também acabou ficando neutro. O que o senhor avalia, ou quem o senhor avalia que poderia ser um sucessor caso o senhor não seja candidato à reeleição? Um Tarcísio de Freitas, um Nicolas não vai ter idade. O que o senhor imagina para daqui para frente para manter o que o senhor estabelecer como política caso o senhor seja eleito?
12: Não, primeiro é importante dizer que apesar de esses partidos do centro não terem vindo com a gente formalmente, porque era importante ter o tempo de televisão, o tempo de rádio, enfim, seria uma campanha mais bem estruturada caso eles viessem. Eles não vieram, hoje em dia todo mundo está vendo. Quais são as razões? Porque receberam, inclusive, ameaças de altas autoridades em Brasília para que não viessem para minha candidatura. Você veja como é que, né, o sistema está com medo do Flávio Bolsonaro. Eu falo assim, não precisa ter medo, só tem que ter respeito, porque eu, de verdade, nesse país, quando eu for o presidente da República, ali vai voltar a valer para todo mundo, as instituições voltarão a respeitar a Constituição Federal. Só que o mais importante, Guilherme, é que todas as pessoas desses partidos, inclusive aquelas mulheres que foram cogitadas para serem minha vice-presidente, todas elas, sem exceção, não apenas estão comigo, de vários partidos, né? A Tereza Cristina, a Simone Marqueto, a Dani Marques, todas as mulheres que estavam sendo cogitadas de serem vice, não apenas estão comigo nas eleições, como estão participaram da construção do plano de governo e, sem dúvida alguma, terão um papel muito importante durante o meu governo. Então, as lideranças desses partidos, as principais, os grandes quadros, o Tarcísio, por exemplo, do Republicano, estão com a gente, o Ricardo Nunes, lá do MDB de São Paulo, todos eles estão com a gente, apesar de não ter tido esse apoio formal dos partidos de centro, que é mais um sintoma de que a gente não está vivendo uma democracia plena. A partir do momento que você tem autoridades do próprio judiciário que fazem algum tipo de constrangimento para líderes partidários tomarem suas decisões dentro da política, é algo, né, que é muito preocupante, assim como é preocupante a ameaça. Vocês estão vendo a liberdade de imprensa. Como é que já se viu o ministro do Supremo, numa canetada, fazer uma busca e apreensão na fonte de um jornalista? Isso é sagrado, a liberdade de imprensa é sagrada, o sigilo da fonte é constitucional, é sagrado para o jornalista. Só que isso vem sendo desrespeitado desde lá de trás para condenar o presidente Bolsonaro naquela farsa que foi montada no Supremo. Os direitos dele foram ignorados, ninguém ligava muito, e ele avisava: olha, uma hora vão deixar de perseguir só Bolsonaro, vão começar a perseguir os partidos de centro, como já está acontecendo, e vou começar a perseguir a imprensa, como também já está acontecendo. Então, assim, se os jornalistas, você, Edilene, quer criticar um presidente da República, vota no Flávio Bolsonaro. Porque se não for o Flávio presidente, no próximo mandato, você nem o Lula vai poder criticar, porque você pode ser acusado de estar ameaçando a democracia, né, ou estar causando uma instabilidade institucional. Comigo, podem ter a tranquilidade que eu aceito críticas e a imprensa vai trabalhar livremente.
11: Para fechar, em um minuto, o senhor falou das mulheres. A Michelle Bolsonaro vai ter algum papel na campanha do senhor e terá também no governo, caso o senhor seja eleito, em relação ao Supremo Tribunal Federal? A situação do pai do senhor, que hoje está em domiciliar, e aos presos do 8 de janeiro, quais são as providências?
12: Com relação a esses perseguidos do 8 de janeiro, eu não apenas vou promover anistia para eles, mas como eu vou restituir a vida normal a eles. Todas as famílias que foram destruídas e tiveram que sair do Brasil para não serem perseguidas aqui, famílias como a do Clezão, que sequer podem contar com o seu pai aqui presente, para, enfim, para darem um abraço, né, para verem o Dia dos Pais, assim como eu também não pude ver o meu pai no Dia dos Pais, mas para a família do Clezão isso é ainda pior, porque eles não vão ter oportunidade nunca mais de verem os seus pais aqui em vida. É mais uma vítima dessa perseguição que aconteceu. Então, sem nenhuma sombra de dúvida, eu vou honrar essas pessoas, e muito em breve vocês verão o presidente Bolsonaro e todas essas pessoas livres nas ruas e podendo se manifestar com tranquilidade, em paz, sem medo de serem presas. E com relação a Michelle, ela está fazendo um grande papel, está lá em Brasília, né, no Distrito Federal, fazendo campanha para o Senado. A Michelle é candidata a senadora no Distrito Federal, número 222, junto com a Bia Kicis, que é a nossa candidata a senadora também, número 223. E ela tem um papel, ela já exerceu um papel muito importante no governo do presidente Bolsonaro. As pautas que ela defende, em especial, né, para aquelas pessoas, né, que trabalham, que têm ali necessidades especiais, pessoas com deficiência, os autistas, as famílias surdas, todas as pessoas que depois do trabalho dela em Brasília, isso, o sarrafo subiu, né? Porque ela realmente fez com que essas pessoas que eram invisíveis passassem a ter uma atenção por parte do poder público. Então, tá lá já, pediu voto para Flávio Bolsonaro, ontem ou anteontem, no seu discurso na rua. Então, assim, tá todo mundo muito consciente de que o Brasil precisa vencer, né? Porque se o PT tivesse mais um mandato, o Brasil ia ser o fim da nossa nação brasileira, mas eu tenho a convicção que o Brasil vai vencer, porque essa eleição não é sobre Lula e Bolsonaro, é sobre o Brasil e sobre as trevas. É o Brasil contra as trevas, eu tenho certeza que o Brasil vai vencer, e é com Flávio Bolsonaro, presidente 22.
11: Senador Flávio Bolsonaro, candidato à presidência da República pelo PL, muito obrigada pela entrevista que abre a série de entrevistas com presidenciáveis nessa eleição em 2026.
12: Eu que agradeço, um excelente dia para todos e vem com a gente resgatar o Brasil.
11: Eustáquio e Fernanda.
1: Obrigada, Edilene Lopes. Agora faltando 5 minutos para as 8h. No próximo bloco, os destaques do futebol.
5: Cruzeiro e Atlético fazem últimos ajustes antes de decisão na Libertadores e na Sul-Americana.

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7: Bom dia, Natália Fiuza.
8: Bom dia, Fernanda Viegas. Um abraço a você, a quem nos acompanha aqui no Jornal da Itatiaia. Semana de torneios continentais, Copa Sul-Americana, Copa Libertadores. O Arthur Jorge fecha hoje o time do Cruzeiro para a decisão de amanhã contra o Flamengo. O time celeste que tem que vencer no Maracanã, mas conta com um bom retrospecto como visitante para animar o torcedor para esse jogo. Não é isso, Rubem Júnior?
9: O Cruzeiro já não perde há 12 jogos jogando longe de Belo Horizonte. A última derrota foi em abril para o São Paulo, no Morumbi. Ontem, a reapresentação para a decisão de amanhã contra o Flamengo pela Copa Libertadores, depois de empate na ida, e a possibilidade do técnico Arthur Jorge colocar o que tem de melhor em campo. Uma das interrogações, mesmo tendo o Rojas titular, a sombra do gringo vem sendo o outro gringo, Vidalba, que vem participando bem das atividades e também dos jogos. O Cruzeiro que vai para o Rio de Janeiro em período de concentração máxima, pegando bom retrospecto recente e a condução do trabalho feito pelo técnico Arthur Jorge, que saiu da lanterna do Campeonato Brasileiro até o pelotão de frente. Terça-feira do Cruzeiro finalizando a preparação para a decisão de amanhã. Tá certo, Nação Azul? Bom dia!
8: Tá certo, Rubens. Bom dia, obrigada. Amanhã também o Galo tem jogo decisivo na Copa Sul-Americana, mas vai ser uma quarta especial com a chegada do Fred. Cláudio Rezende.
10: É, o Fred recebeu ontem homenagens do Fenerbahçe lá na Turquia e está arrumando as últimas malas. Chega amanhã a Belo Horizonte e a expectativa é de que já esteja na Arena MRV junto com a torcida atleticana para observar o jogo e seus novos colegas contra o Bragantino. Vale vaga para as quartas de final da Copa Sul-Americana. O outro reforço do Galo, Kevin Castanho, que estreou contra o Grêmio, ainda não pode jogar nessa fase do torneio. Ele, Castanho e o Fred estão aguardando o Galo passando pelo Bragantino. Podem atuar a partir das quartas de final. E o Igor Gomes teve mesmo constatada contusão no pé direito. Vai ficar fora dos próximos jogos.
8: Obrigada, Cláudio. As notícias do esporte com Nath Fiuza. Volto com você, Eustáquio.
11: Obrigado, Nath Fiuza. 8 horas em ponto.
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4: Itui 4.
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nós não discriminamos, pelo contrário, lutamos para que todo mundo seja integrado na vida, todo mundo possa ter os meios de vida. Esse é o clima que no qual o cristão respira. É um clima de fraternidade, de responsabilidade pessoal, para que todo mundo tenha vida e a tenha de modo completo, atendendo a todas as dimensões ou aspectos do nosso ser, que é um ser biológico, material, portanto, e também é um ser espiritual, transcendente. Essa mistura forma o que chamamos a pessoa humana. A pessoa humana. Aí sim. Então é isso que o nosso Fé e Esperança quer ajudar a criar em todo mundo. Criar. E temos que sim semear essa semente constantemente. Constantemente. Me lembro de um homem que plantou uma grande roça de milho, ocasião, plantou muito mesmo, mas não choveu devidamente. Brotou, mas aquilo ficou encroado. O que é que ele fez? Vou ter que plantar outra vez. Mexeu na terra outra vez e plantou. Aí veio chuva devidamente e deu uma bela lavoura. Na nossa vida é assim também. Às vezes nós não estamos produzindo. Não estamos produzindo. Está encroado, mais ou menos. Se dá espiga, é uma espiguinha xoxa, né, que não é robusta. Então, é plantar de novo. E podemos fazer isto sem nenhum derrotismo. Ah, perdi minha vida até hoje. Calma. Se ela não estará totalmente perdida, se você se propuser a reconstruir sua vida. E esse é o apelo de Jesus no Evangelho: convertei-vos. Pronto. Ninguém está condenado em vida. Ninguém está. Todo mundo pode replantar a sua própria vida, tomar atitudes. E o programa Fé e Esperança quer ajudar um pouco nesta questão de ninguém pensar que não deu certo, estou derrotado, então agora esperar o fim. Não, não. Plante outra vez. Plante. Para Deus nunca é tarde. A pessoa querer recomeçar. Uai. Afinal, pai e mãe não acreditam nos filhos o tempo todo? Mesmo que o filho já seja malandrão, né? Embroma todo mundo, embroma o tempo todo, né? Fala que trabalha, mas não trabalha. Não pega firme, e no entanto, os pais sempre estão naquela esperança de que aquele filho, aquela filha se manquem e aprumem, tomem uma decisão. É isso que Jesus veio fazer no mundo: nos chamar a nós todos para aprumar, fazer as coisas. Meu abraço, ouvinte, e vamos ao assunto do dia. Terminamos aqui em Bom Despacho ontem com um grande encerramento, a festa do reinado de Nossa Senhora do Rosário. Ontem foi feriado municipal em vista mesmo desta festa, né? Todo ano há esse feriado. Agora, como a gente brinca, agora vamos trabalhar, não é? Chega de folga. Chega de folga. Não, a folga é sempre bem-vinda. Espera aí, não temos que maldizer a folga, não. Folga não é ficar aí de papo pro ar. Todo mundo sabe disso. Ninguém que tem folga vai ficar aí. Ah, pronto, o mundo parou para mim, não tem nada para fazer. Não é isto, né? Bem sabemos. Pelo menos as pessoas que têm juízo e que têm responsabilidade diante da vida. Porque nos dias de folga, o que é que as donas de casa fazem? Elas ficam lá de folga, só pintando unha, ou à toa aí, vendo o tempo passar? Não. Faz mil coisas. E realmente é assim. Não tem essa questão de folga, assim, paradeira, parado.

Não, a folga é mudar o ritmo, atender outras coisas, fazer outras coisas necessárias também e tudo. Mas, e agora, no Brasil, começamos o tempo da campanha eleitoral. Ainda não chegou para o rádio e para a televisão, mas vai chegar. Felizmente, é um período curto. Antigamente eram 3 meses, acreditam? 90 dias. É que, né, naquele tempo, a locomoção dos candidatos, né, era na base do gogó mesmo, a comunicação, é ir para um lugar, para o outro, e o Brasil desse tamanhão. Então, quem era candidato a governador, a presidente, e viajava demais. Mas agora, com os meios de comunicação, entenderam, e do modo muito sensato até, que não precisa tanto tempo. Porque hoje a notícia, na hora, já chega a todo mundo. Na hora. Então, para conhecer os candidatos, os nossos deputados, senadores, diminuir o tempo da chamada campanha eleitoral. E é um mês e pouco, é bem dizer o mês de setembro, porque logo no primeiro domingo de outubro já acontecem as eleições. Mas, diante disso, dessa campanha eleitoral, muita gente fala: eu nem ligo televisão nesse tempo. Não aguento, não aguento. Que o pessoal falando umas mentiradas, às vezes até atacando os outros e tudo, xingando, querendo colocar os podres do outro, né, para o povo ficar sabendo, em vez. Esse é o objetivo da campanha eleitoral: apresentar os projetos de governança. Os projetos, o que que, se eu ganhar, eu pretendo fazer juntamente com o Brasil todo, com a turma do que me elegeu, mas com os brasileiros. Porque o plano de um bom governante não leva em conta só os seus partidários ou aqueles que nele votaram. Claro que não. Tanto é que todos proclamam, depois de eleitos, proclamam que vão governar para o Brasil, para todos. Essa é a palavra que soa bem, mas na prática depois vai continuar aquele velho costume: para os amigos tudo, quer dizer, nem a lei eles obedecem, para facilitar os amigos, e para os adversários a lei. A lei, quer dizer, aquilo, né, que é mandado, então esses aí. Para os amigos, eu relaxo, eu não obedeço à lei. Eu roubo, eu minto, eu emprego a minha família, eu peço a rachadinha, né? Muita gente, é praxe no Brasil, viu? Alguns deputados, não sei se senadores também, mas muitos fazem isso. Não foi só ultimamente, como falam aí, de um candidato, né? Tem até o apelido de rachadinha, esse candidato, porque há uma verba tal para o gasto daquele deputado com seus funcionários. Deputado precisa de funcionários. O trabalho é grande, né? Então, muitos querendo aquele dinheiro para eles, porque é dele, é do gabinete dele, para ele gastar. Então, muitos têm feito isso. Contrata alguém e nem precisa ir trabalhar. Ninguém fica sabendo. É um enrolo muito grande. Vamos dizer que alguém vai ganhar 8 mil por mês. Um funcionário lá. E ele fala: olha, eu vou te contratar, o salário é 8 mil, mas você vai ficar só com 4. Os outros 4 você passa para mim. E aí, bom, mas. Então, diante disso, muita gente não quer nem saber de horário político. Não quer. É, também de algum modo sim, mas esse ano é eleição para deputado, senador e presidente, e governador. São coisas assim mais abrangentes. Não são só municipais. Não são. É coisa que pega um governador de estado e governa todas as cidades. O presidente da república. Os senadores, eles é que aprovam as leis lá, a atribuição deles. Os deputados têm também atribuições dele.
Tanto é que tanto o presidente do Senado como o presidente da Câmara de Deputados Federais ou Estaduais, se o presidente não quiser que toque em certo assunto, ele trava. Ele não deixa de debater e não leva para ele para a decisão. Então, são pessoas que nós vamos escolher e que têm muito poder. Muito poder. É preciso, embora nós fiquemos bastante reféns, a única força e liberdade que temos, e influência, é escolher o melhor. É a única força. É o nosso voto. É o voto. Mesmo que a pessoa esteja desanimada, porque já votou em tanta gente que depois deu mau exemplo, entrou para desonestidade, para o roubo, né? Aprovando leis para beneficiar alguma turma e os outros ficam de fora, etc., né? Então, as pessoas se decepcionam e muito justamente, ou pelo menos compreensivelmente, muitos falam: eu nem vou votar. Nem vou votar. No Brasil não tem castigo para quem não vota. Castiga-se real. Só se a pessoa for viajar para o exterior, na hora de tirar o passaporte, tem que apresentar o título eleitoral, a comprovação de que votou. Eu sei que esse é um dos casos que precisa. Quem não vota não pode ocupar cargos públicos. Tem que mostrar que votou. Mas grande parte não vê assim o que realmente ele vale votando. Porque na hora que escolheu alguém, o escolhido nem dá bola mais para o eleitor. Nem dá bola. Enfim, não é assim que acontece. Isso não acontece em totalidade. As ressalvas e as exceções, e que são muitas, é que muitos políticos são honestos, são direitos. Que nem no tempo da campanha eleitoral. Podemos averiguar isso agora. Quando começar, todo candidato é muito bom. Nenhum candidato vai dizer, como aquele personagem do humorismo político, né? Os pobres que se lasquem. Muito tem essa brincadeira, tanto um personagem do Chico Anísio, como também agora o João Plenário, né? Um deputado, ele representa um deputado pilantra, desonesto, né? E ele tem esse jargão também: os pobres que se lasquem, eu quero mais é isto. E com isto, é um humor sádico, mas é uma denúncia aos políticos que levam a vida assim, a tapear o povo, fazendo seus conchavos entre, como partido, como tudo. E o povo que se lasque. Não são todos, mas o que o povo percebe é a desonestidade. Porque fazer o bem não é para ser percebido. Porque a gente percebe é aquilo que está fora do lugar. Por exemplo, você está aí, saudável. Você nem pensa na sua pele, porque ela não está machucada. Você nem pensa nos seus dedos do pé. Estão todos bons. Você não pensa na sua orelha, né, no seu estômago. Tá tudo bom. Quando tá bom, a gente não pensa. Assim, não chama atenção. O bom é o normal. O bom é normal. Então, agora, quando vem uma ferida, uma inflamação no dedo, em qualquer parte, quando o coração está dando umas pontadas e o joelho não aguenta andar direito, aí a gente nota. Faço essa analogiazinha aí, a gente nota no político é o erro que eles fazem. Os amigos daquele político veem só o que ele faz de bom. Não vê erro. E os outros mais só veem no político quando eles fazem o erro. Porque o erro não é normal. A desonestidade não é a normalidade. Não é. Ou pelo menos
Não deveria ser, mas aí está. Então, meu ouvinte, falo essas coisas todas não para ingerir-me na questão partidária, político-partidária, não é não. É porque, como cidadão, e eu sempre ponho também como cristão, porque o cristão tem um tempero próprio para a política. O cristão, não esses pilantras que carregam a Bíblia, ou que quer citar versículo bíblico, inclusive aquele conhecereis a verdade vos libertará, eles nem sabem de que estão falando. Mas a frase é altissonante e bem assim, espanta muita gente, porque ela traz uma verdade. Conhecereis a verdade e a verdade vos libertará. Mas os políticos citam isto, não é no sentido teológico, não. É no sentido da malandragem. Estão se defendendo, dizendo: eu estou com a verdade, vocês vão ver. Vocês vão ver, né? Eu vou provar minha inocência. Tudo papiata, papiata. E vilipendiando a palavra de Deus. Porque esse versículo diz de respeito diretamente a Jesus na sua divindade e no seu poder de redenção do mundo. Jesus é a verdade. Ele é que liberta. Aí já estamos no campo teológico, espiritual, religioso. Falo essa questão porque não basta dizer Senhor, Senhor, para estar de acordo com Deus, não basta. É preciso fazer aquilo que a palavra de Deus, que está escrita na Bíblia e também nos corações, a partir da catequese, da doutrina, dos sacramentos, esta palavra, então, ela ressoa e atinge todo o agir sócio-político, econômico, administrativo, tudo do homem. Tanto é importante nós estarmos conscientes e participar do processo político que a CNBB, os bispos do Brasil, fizeram um pequeno prospecto, uma página dobrada em duas partes, apresentando, como faz todos os anos aos católicos, um modo de proceder. Como seres políticos que somos, como vamos proceder? Como? Com que espírito? Isso aqui vale, sobretudo, para aqueles que se candidatam. Mas muitos vão dizer: ah, não, se eu for seguir isso aqui, ninguém me elege. Eu tenho que mentir, tenho que prometer, tenho que enganar, tenho que abraçar todo mundo, tenho que, né, pagar cafezinho, pagar almoço. Houve um tempo em que davam um saco de cimento, davam botina, davam boné, faziam churrasco de boi para o povo, etc. Se eu não fizer isso, eu não ganho. Não é, não. Deixe de ser bobo. Seja você. Nós todos procuramos gente honesta. Gente honesta. A maioria do povo quer gente honesta. Não precisa nos enganar, né, com bandeirinha, com o boné e outras coisas, mas não. Quer dizer, essas coisas todas já estão proibidas, viu? Nenhum político pode repartir boné, não. E nem camisa de jogador de futebol pro pessoal, não. Ele, né, procura comprar o eleitor hoje por outros meios, né? Bom, enfim, nós estaremos apresentando em alguns dias do nosso programa, o que nossos bispos, como eles nos orientam. É a coisa muito serena, muito sensata, muito sábia, muito de quem tem experiência, experiência. Porque, de vez em quando, escandaliza um pouco, bispo, padre, tomando um lado assim partidário, que não convém. Como cidadão, o padre pode ter o seu partido e pronto, mas como padre, ele não pode
fazer propaganda para nenhum partido, nenhum candidato. Tem que ser discreto. Não é falso e nem fica em cima do muro, não. Mas tem que ser discreto, porque a política, ela tem um vírus de separação, de briga, de ódio, de inimizade, tem. Infelizmente, porque o homem ambiciona o poder. Não é o dinheiro, não. O dinheiro ele ambiciona. Uma vez que liga, se tem dinheiro, tem poder. Não é assim também, não. Mas na prática parece que é, né? Mas eu estarei. Aliás, vamos distribuir nas missas, em algumas pelo menos, né? Não temos, não encomendamos 20 mil folhetinhos, não. Né? Um tanto só. E depois vamos divulgar também. Mas não tem nada secreto, nada assim de raridade, mas tem a sensatez de sempre e a sabedoria da igreja através de seus pastores, a sabedoria e a experiência. Porque em muitos lugares já surgiu o chamado Partido Cristão. E não pode, não precisa. O cristão aí entra como adjetivo em alguns partidos, mas sei não, sei não. Pode pôr cristão sim a publicar que devemos levar em conta o que o cristianismo pensa do ser humano e da gestão política, do uso do poder, o que o cristianismo diz, né? Como só para exemplificar, Jesus falou: os homens têm poder sobre as pessoas e mandam nelas. Vós tereis poder se dedicarem ao outro. Esse é o poder. Esse é o poder. Dedicar-se ao outro. Quem faz isto tem poder. Mas pensamos de um modo diferente. É assim outros valores cristãos que surgem no discurso. E não tem problema o valor cristão se surgir no discurso do candidato, desde que não seja de um modo bobo, só para ficar bonito no retrato, falar de Deus, falar de Jesus, falar de Nossa Senhora na campanha política. Não, espera aí, não é falar, você é esse Jesus. Você está falando o que você pensa para a política, mas você está calcado, apoiado nos valores cristãos. Aí sim, aí é correto. Enfim, levantei a lebre e durante esses dias, eu acho que a campanha minha vai começar, é mais no finalzinho do mês, assim no rádio, né? E aí estaremos também dando nossos, não são pitacos, também iluminando o processo político, processo eleitoral.

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2: O Evangelho de Nosso Senhor Jesus Cristo, Evangelista São Mateus, capítulo 19, do versículo 23 ao 30. Naquele tempo, Jesus disse aos discípulos: em verdade vos digo, dificilmente um rico entrará no reino dos céus. E digo ainda, é mais fácil um camelo entrar pelo buraco de uma agulha do que um rico entrar no reino de Deus. Ouvindo isso, os discípulos ficaram muito espantados e perguntaram: então quem pode ser salvo? Quem? Jesus olhou para eles e disse: para os homens isso é impossível, mas para Deus tudo é possível. Pedro tomou a palavra e disse a Jesus: vê, mestre, nós deixamos tudo e te seguimos. O que haveremos de receber? Jesus respondeu, em verdade vos digo, quando o mundo for renovado e o Filho do Homem se sentar no trono de sua glória, também vós que me seguistes, havereis de sentar-vos em 12 tronos para julgar as 12 tribos de Israel. E todo aquele que tiver deixado casas, irmãos, irmãs, pai, mãe, filhos, campos, por causa do meu nome, receberá 100 vezes mais e terá como herança a vida eterna. Muitos que agora são os primeiros serão os últimos, e muitos que agora são os últimos serão os primeiros. Até aqui o Evangelho de Jesus. Ouvinte, comecemos pelo último versículo que acabo de ler do Evangelho de São Mateus. A palavra que Deus quer nos transmitir. Jesus usa não de rodeios, mas de metáforas, e ele às vezes leva o assunto para um outro lado para chegar à melhor conclusão da questão levantada. Ele não entra-se no tititi da pergunta, mas no profundo que a pergunta revela, mesmo sem muita intenção, porque a pergunta também às vezes esconde. Quem pergunta está escondendo alguma coisa. É por isso que Jesus não dava atenção direta à pergunta em si. Ele dava, vamos falar, algum rodeio para, como que disse, como se dissesse, esquece, vamos chegar aqui, olha aqui. Quem é o maior deve ser o menor. Essa é a regra. Quem quer ter poder deve ser servidor de todos. Ele desmanchou o que nós pensamos a respeito do poder. Mas Jesus é sábio, e um sábio para além de uma lógica imediata. É um sábio em profundidade. É como alguém de vez em quando exclama: ah, bem que a minha mãe me falava isso. Bem que meu pai me ensinou isso. Ah, agora eu lembro o que um padre um dia pregou na hora do evangelho. Ah, agora estou lembrado. Agora entendo. Porque É mesmo, ouvinte, muitas coisas têm o nosso agora. Na hora a gente não percebe, mas depois perceberá, uma vez que haja honestidade na busca da verdade. Mesmo quando a pessoa está ao arrepio do modo normal de vida, mas ela está com sinceridade. Com sinceridade. Por isso que os grandes pecadores, pecador explícito, constatável, são capazes de conversão. Porque são honestos, mesmo fazendo coisas tortas. Então, aqui está Jesus como aquele que se põe a serviço de todos. De todos. Mas esse serviço a todos, Jesus o exerce desde a eternidade. Tudo foi criado para ele. E nada foi criado sem ser para ele, diz o prólogo, o início do Evangelho de São João. É ele a razão de ser de toda criatura. Antes do mundo ser criado, a Trindade, Deus une um só Deus, já existia. Existir nos leva a pensar no tempo, no começo, mas não teve começo. Deus não tem começo. Mas a linguagem nossa não é suficiente para expressar isto de um ser não criado. Não criado. Mas que tudo criou. E por aí vai. Mas para nós aqui, o que vai mesmo, assim, é mais importante, é Pedro falando com Jesus: ô Jesus, mas nós largamos tudo por causa do Senhor. Largamos tudo, o Senhor sabe disso. O Senhor vai nos recompensar? Qual que vai ser, Jesus? Nós queremos a recompensa, quem não quer, não é? Todo mundo quer. Mas Jesus falou: olha, a recompensa não é desse jeito que você pensa, não. Tanto é que Jesus, do modo até original, respondendo a Pedro, ele repetiu cada palavra que Pedro dissera e, no final, Jesus dá como que uma quebrada. Porque Jesus falou para Pedro e para os 12 que ali estavam, claro, vocês que deixaram tudo por causa de mim vão receber 100 vezes mais. Aí ele nomeou cada um dos momentos. 100 vezes mais. Em terreno, em posse, em regalias, em bens em geral, 100 vezes mais. Retomo aqui a narração de São Mateus, que dá muito brilho à mensagem de Jesus que nós estamos meditando. Ele diz assim: vocês que deixaram casa, irmão, irmã, pai, mãe, filhos, campos, por causa do meu nome, receberão 100 vezes mais e terá como herança a vida eterna. Nossa, então é loteria, mega sena. Deixar tudo para seguir Jesus. Mas espera aí, deixar não é assim, não estou nem aí. Não, é deixar para se doar. E se você tem também os bens, doar os bens. Mas o bem que Deus quer é você mesmo. Esse é o bem que satisfaz a Deus, é a pessoa humana. Então, de qualquer modo, aqui se aplica a todos nós essa questão de deixar. Jesus falou isto com uma frase talvez até mais clara, como ele falou assim: quem quiser me seguir, renuncie a si mesmo. Renunciar é deixar. Num certo aspecto é deixar. Renuncie a si mesmo e tome a sua cruz e siga-me. Este é o evangelho. O mais são lorotas. O mais é coach falando para plateias de bem nutridos, né? Agradando, fazendo todo mundo sorrir, etc., e balançar a cabeça concordando, mas no final é flato, é coisa vazia, porque não chama a conversão. É questão só de boas maneiras, de civilidade em público, e o ser humano não pode viver de aparências, é no ser. Quando o ser humano fala a uma pessoa que a ama, um cristão, é porque ama mesmo. É porque ama, quer o bem da pessoa. Não é um blá blá blá ou palavra solta na circunstância em que estão. Enfim, meu ouvinte, Jesus, então, a quem nós queremos seguir, não é? Acho que você já se ligou em Cristo Jesus. Eu acho que já. Senão você não estaria aguentando ouvir o que eu estou falando. Ou está ouvindo assim, até para rebater, até para dizer que não é assim. E certamente é de outros modos também, sem pensar que isto que estou apresentando seja um modo errado, torto. Talvez não esteja me expressando bem para o ajudar a entender e a acolher, mas não há nenhuma intenção de enganação. Não tem nenhum interesse pessoal e nem de arregimentar gente para o meu lado, para a Igreja Católica, embora isso esteja sempre presente, mas de um modo sereno e levando em conta a liberdade de cada um. Mas, enfim, podemos concluir. Quem nos propõe o serviço, o último lugar, o serviço ao próximo, é exatamente Jesus, que assim fez na sua vida prática. Ele se doou em obediência ao Pai. Jesus, sendo Deus, se fez homem. Sendo homem, se fez servo, lavando os pés dos discípulos. E ele desce mais ainda no serviço que lhe dá autoridade. Desce. Jesus morre na cruz, como escravo. E desce ao túmulo. E desce à mansão dos mortos. E quando parece que esgotou todas as descidas, descida aqui, eu estou entendendo como serviço de amor ao próximo, à humanidade. E quando então parece que esgotou todas as descidas, desce ao altar, sob a forma de pão, alimento, trigo moído, amassado e doado. Ele desce. Torna-se molécula para o nosso corpo, para o nosso ser. Posso dizer assim. Tudo para ser nosso alimento. É. Aceitaremos descer com Jesus?

Desde o encontro do CELAM, a Conferência dos Bispos Latino-Americanos e do Caribe, desde quando houve o encontro em Aparecida do Norte, e, curiosamente, só um detalhe, o Papa Francisco, que naquele tempo tinha o nome de Mário Jorge Bergoglio, arcebispo lá da Argentina, cardeal de Buenos Aires, ele foi que dirigiu, juntamente com outros bispos, e foi o principal dirigente daquele encontro de Aparecida. Tem lá um documento bonito de orientações pastorais que muito propulsou, muito aumentou o dinamismo do evangelho, da evangelização e toda a América Latina. Então, naquele documento, a igreja dava uma orientação de como que descentralizar as paróquias. A vida religiosa não ficar assim restrita à matriz. A matriz tem seu lugar até teológico na pastoral. A matriz, mas não ficar só em roda da matriz, mas ir às periferias, sempre foi, mas agora do modo mais programado e no mundo urbanizado. Porque o mundo urbanizado costuma ficar largado para lá. Largado para lá. Então, sugeriu uma decisão dos bispos organizar comunidades, igrejas em cada bairro, em cada circunscrição territorial, onde havia gente, nos conjuntos habitacionais, muito comuns nas grandes cidades, né? Organizar uma comunidade cristã ali, ali celebrar missa, ali fazer reuniões, a catequese, ali cantar, ali viver, conviver fraternalmente. A paróquia passou a ser chamada de conjunto de comunidades. Comunidade até com certas autonomias, em comunhão sempre, mas com autonomias até diante da variedade de situações de uma comunidade e de outra. Na nossa cidade mesmo, nessa época, criaram-se várias comunidades. Se não me engano, no tempo do padre João Lúcio, que ele começou isto, né? Isso no século passado. Século passado tem 26 anos que ele passou, né? Naquele tempo. Então, criaram as várias comunidades. Hoje mesmo, ó, comunidade São Francisco, haverá missa lá hoje. É ali pro lado da padaria Panoli, aquela parte ali de baixo, perto do batalhão, ali, na APAE. É uma região onde os cristãos se reúnem para a Eucaristia. Então, hoje, missa na comunidade São Francisco. Amanhã, nós temos missa em duas comunidades, Capivari dos Marçal e o Córrego Areado. No Córrego Areado, a missa às 18h30 e no Capivari dos Marçal às 19h. São dois padres que vão, não é? Um fica no Areado, aliás, serei eu, é. Está aqui no livro marcado. Eu amanhã vou celebrar no Córrego Areado. Há muito tempo que não vou lá, né? Estou meio como que dispensado de certas atividades, mas tenho muito prazer de ir em qualquer lugar. E amanhã, no Córrego Areado e no Capivari dos Marçal, será o padre João Batista Júnior, como assim é chamado. E por aí, e no, na quinta-feira, a missa será no Mato Seco. E também, na Nossa Senhora Aparecida, haverá celebração da palavra com a presença do diácono Adair. Meu ouvinte, quero lembrar a caminhada missionária. Dia 30 de agosto. Vamos à igreja do Padre Libério, lá nos Alves. E o extravagante disso é que a caminhada, além de ser caminhada,
vai

sair às 4h30. 4h30. Gente animada. Vamos nos reunir na porta da igreja matriz e dali, pé na estrada. É bom levar um cajado, uma bengala. Faz muita falta. Quem anda nas estradas assim precisa. Para tudo, até como um ornamento de bom pastor, né? Ali conduzindo, ou de caminheiros, caminheiros que tem no bastão ou no cajado um ponto de apoio, como se fosse uma terceira perna, que muito alivia o nosso corpo, sabiam? Então, todo mundo convocado, a missa lá será às 11 horas, para dar prazo de chegar, tranquilo. Pois não iremos em correria pela estrada, claro, iremos em marcha, mas alegres, cantando, parando em algum lugar para respirar, tomar água e continuando. É uma coisa para gente jovem, jovem de corpo e de espírito. Muitos não têm o corpo tão jovem, mas vão, vão, vão, e alegres e devotos. Dia 30, convocados. Os jovens, se puderem dar um nome no escritório paroquial, jovens, as pessoas que puderem, eu vou, porque temos que preparar alguma coisa para todos, né? Então, a inscrição faz-se necessária. Mas quem não fez, depois pode ir também. Nossa igreja tem essa vantagem. Ela é mesmo casa da mãe. É para todo mundo. É todo mundo, cada um do seu jeito, mas a casa é a mesma. Também, agora lembro, a nossa Romaria Aparecida do Norte está chegando, né? É no dia 15 de outubro, e vamos ficar lá 3 dias, quase 3 dias completos, sexta, sábado e domingo, até após o almoço, quando estaremos voltando. Venha ao escritório paroquial para orientações e também já para acertar. Já traga um sinal, se você não tem um dinheiro todo, né? Enfim, venha se informar. E assim, deixo o meu abraço. Amanhã, com a graça de Deus, quero me encontrar com você novamente. Até lá, se Deus quiser.

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5: 9:05. 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
2: Vamos lá, muito bom dia para você, tô chegando por aqui no seu, no meu, no nosso rádio, para mais um Hiper Mega Maxi programa de rádio, o programa Alegria e Companhia, a maior audiência popular do rádio, tá chegando por aqui a partir de agora. Vamos juntos até às 11 horas da manhã, tocando o melhor de tudo, 9 horas e 12 minutos, eu tô numa boa, eu tô ligado em você, e você tá ligadão comigo? Então vem para cá, é mais um programa que começa a partir de agora. Vamos começando e consagrando as meninas Maiara e Maraísa, 9010, melhor que imaginei.
3: Existe uma teoria que se chama 90-10, onde uma pessoa tem 90% daquilo que você procura em alguém, só que você foca naqueles 10% que falta. Aí você sai pra rua, se aventura, e realmente você encontra aqueles 10%, mas não se deu conta que perdeu os 90%.

0: Jorge Matheus, satisfação.
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2: É o Silveira no piano.

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0: da melhor, sempre tá em Michel Teló, Metamorfose Ambulante, Ana Júlia, ainda Matheus e Cauã, Marília Mendonça, Marcos e Matheus e muito mais. 9h28 aqui da melhor. 9h28 aqui da melhor. Bom dia.
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Nós vamos ao intervalo comercial e a gente volta daqui a pouquinho, tá bom, pessoal? Vamos ao intervalo comercial e voltamos daqui a pouquinho.

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2: Na melhor do seu rádio, muito bom dia para você, muito obrigado pela companhia, obrigado por estar ouvindo o nosso programa por aqui no rádio. Vamos juntos até 11 horas da manhã, alegria e companhia, a maior audiência popular do rádio. Você que está ligado comigo, obrigado pela audiência, viu? Ô Juarez, você está andando sumido, Juarez, bom dia, Juarez, Mercadinho do Povão. Aureliane Lilia, Mercadinho do Povão, todo o pessoal aí curtindo o meu programa no sonzão da manhã de terça-feira, obrigado pela companhia, obrigado pela audiência. Vamos saber a previsão do tempo para hoje, dia 18, terça-feira, sol com algumas nuvens ao longo do dia, noite de céu limpo, tá bom? Temperatura mínima 15 graus, máxima 28, sensação térmica mínima 15, máxima 21, intensidade dos ventos 6 km por hora, umidade relativa do ar 42% na mínima, na máxima chega a 85%. Já o quadro calendário nos informa as datas comemoradas ao dia de hoje. Parabéns pelo seu aniversário também, viu? Hoje é dia de quê? É dia de Santa Helena, viva Santa Helena, dia do estagiário, dia do nunca desista, dia mundial da libertação humana e dia nacional do campo limpo, são as datas comemoradas ao dia de hoje, tá bom, meu povo, povo querido, povo amado, vamos lá, se liga por aqui na melhor, 9 horas e 43 minutos, gente, 9h43, a música não para, é um sucesso atrás do outro pra você.

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0: Para quem trabalhar sempre, tá aí Edson Hudson, dona do meu coração, ainda Diego e Victor Hugo, Tubarões, Jean Giovanni, amor demais, Ana Castela, tô voltando, bom dia gente amiga, bom dia vovão querido, que tá aí ligado com Cláudio Francis, manhãzinha hiper mega maxi gostosa de terça-feira pós-feriado, tamo nós aí na luta novamente, né?
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Essa é a nossa programação, Sérgio Reis, Panela Velha, Trio Parada Dura, Blusa Vermelha, 10 horas e 2 minutos. Ótimo dia pra você, obrigado pela companhia, obrigado por estar com Cláudio Francis na Nova Veredas FM, tocando o melhor de tudo. Vamos ao intervalo, break comercial, rapidinho a gente volta.

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4: 10:07.
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0: Voltamos por aqui na Melhor, ótimo dia para você, obrigado pela companhia, é um programa Alegria e Companhia, alegria de estar aqui no rádio com você às 10 horas e 13 minutos, 10 e 13, vamos com a menina Paula Fernandes e o Pássaro de Fogo.

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1: A nossa programação, Amado Batista, Perdido de Amor, na programação Rick Renner, nos bares da cidade. Ainda Paula Fernandes cantou pra gente a música Pássaro de Fogo, tá bom, pessoal? É isso mesmo, bom dia, obrigado pela companhia, obrigado pela audiência. Atenção, pessoal, para o convite, reunião sobre regularização de imóveis, viu, pessoal? A RMS convida todos os moradores do Azanã e Nossa Senhora de Fátima para uma importante reunião sobre regularização fundiária, REURB. A regularização é para todos, pessoal. Quem ainda não tem imóveis, que ainda não tem os seus imóveis regularizados, está na hora, viu? Vai ser dia 25, terça-feira, às 19 horas. Local vai ser na Ambifon, na rua Vereadora José Diniz, 214, Nossa Senhora de Fátima. Tá bom, pessoal? RMS, Escritura Brasil, regularização que transforma, segurança que fica. Tá bom, pessoal? Só é dono quem registra. Então, um convite feito para você, que é do Zanã, que é do Nossa Senhora de Fátima, para comparecer no dia 25, terça-feira, 19 horas, para fazer a regularização aí, a regularização do seu terreno, do seu imóvel, tá bom, pessoal? O local vai ser na Ambifon, Rua Vereador José Diniz, 214, Nossa Senhora de Fátima, viu? Lá você vai ter todas as informações, então não perde não, tá? Dia 25, terça-feira, 19 horas, local Ambifon, Rua Vereador José Diniz, Nossa Senhora de Fátima, número 214, tá certo? É a reunião sobre regularização de imóveis, tá bom, pessoal?
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Bom dia para você, Eduardo Costa, amor de violeiro na programação. Ainda tivemos Leandro e Leonardo na UALC, Amado Batista, Rick Renner, Paula Fernandes. 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
5: Voltamos por aqui, a música não para, 10h44, bom dia para você, vamos juntos até às 11 horas da manhã. Agora tem Gustavo Lima e depois tem Bruno e Marrone para Maria Helena e também o Donizete. Donizete e Maria Helena ouvindo o programa lá em Santo Antônio do Monte.

0: da nossa programação, Bruno e Marrone, cantando a música Se Não Tivesse Ido, para Maria Helena e também para o Donizete, ouvindo o programa lá em Santo Antônio do Monte. Obrigado pela companhia, obrigado pelo Alto Astral. 9, faltando agora para as 11 horas da manhã, está na hora de conversar com o repórter Itamar Mairink, direto da Central em BH, Assembleia Legislativa. Alô, Itamar, bom dia! O Itamar parece que não está me ouvindo não, mas eu vou tentar novamente ver se a gente consegue falar com o Itamar aqui, tá bom, pessoal? É isso aí. Para você que está ligado em 89,3 Nova Veredas FM, essa potência do rádio, eu vou conversar com o Itamar agora mesmo. Tá pronto aí, Itamar? Consegue falar? Parece que não estou tendo contato do Itamar, mas eu vou chamar o Itamar novamente daqui a pouquinho, tá bom, pessoal? Hora certa, você confere comigo, hora certa, 8, faltando para as 11 da manhã.
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0: vez... Vamos lá agora conversar com o repórter Itamar Wairink, Assembleia. Itamar, bom dia.
1: Muito bom dia para você também, meu caro Cláudio Francis. Bom dia para todos de Bom Despacho Região, sintonizados na Nova Veredas FM, todos que estão ligados na programação. Chegando com as informações desta terça-feira aqui do Legislativo Estadual, direto de Belo Horizonte, capital mineira, com manhã de terça-feira de sol. Temperatura agora 23 graus, máxima pode chegar aos 27 graus hoje, segundo as previsões da meteorologia. Cláudio Francis e ouvintes, o laudo médico comprovando deficiência permanente passa a ter validade por tempo indeterminado em Minas Gerais. A medida aprovada aqui pela Assembleia Legislativa busca reduzir a burocracia e facilitar o acesso aos benefícios garantidos pela legislação estadual. Mais informações sobre o texto que está em vigor no estado, a gente acompanha agora com o Flávio Júnior.
2: Em Minas Gerais, é lei. A Lei 26.035 de 2026 tem origem em projeto do deputado professor Wendel Mesquita, do União Brasil. A norma estabelece que os laudos médicos que atestem deficiência permanente têm validade por tempo indeterminado para a obtenção de benefícios concedidos pelo Estado. O objetivo é evitar que pessoas com deficiência ou com transtorno do espectro autista tenham que renovar periodicamente documentos médicos que comprovam uma condição permanente. A medida reduz a burocracia e contribui para a continuidade do tratamento e do acesso aos direitos garantidos em lei. A legislação também esclarece que a apresentação do laudo não dispensa a avaliação biopsicossocial, nem o cumprimento dos demais requisitos exigidos para a concessão dos benefícios. O documento poderá ser emitido por profissional da rede pública ou privada de saúde. O texto da Lei 26.035 de 2026 pode ser consultado no portal almg.gov.br.
3: Direito do Consumidor.
1: As tradicionais no comércio, né, os saldões ajudam a melhorar as vendas e a liberar estoques antigos. É comum consumidores levarem para casa até mesmo produtos de mostruário, aqueles que ficam expostos nas lojas, inclusive nas vitrines. O coordenador do PROCON Assembleia, Marcelo Barbosa, reforça que a garantia para esses itens é a mesma.
4: O legislador não fez diferença entre produto novo e produto

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6: 11:05.
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bom dia pra você, torcedora, torcedor, ligados na Itatiaia. São 11:32. Estamos chegando com o Rádio Esportes desta terça-feira, 18 de agosto de 2026, no oferecimento de Pegada, a marca da conquista. O Rádio Esportes de hoje tem a produção de Daniele Rodrigues com a coordenação de Alexandre Simões, direção de esportes de Michel Ângelo. A apresentação nesta terça é comigo. E vamos às manchetes e destaques do programa de hoje.

0: vem aí decisões na Sul-Americana e na Libertadores. O Atlético decide a sua vaga em casa na Copa Sul-Americana. A manchete do Galo, o destaque do Galão da Massa. Fala aí, Pedro Abílio.
1: Aerogalo confirmado na Pampulha. Atlético e Massa preparam recepção a Fred, que estará na Arena MRV neste dia de decisão contra o Massa Bruta.
0: O Cruzeiro decide o seu futuro na Libertadores no Rio de Janeiro. O destaque do Cruzeiro, a manchete do Cruzeirão Cabuloso com Emerson Pancieri.
2: A Itatiaia já no Rio de Janeiro, à espera da chegada do Cruzeirão para o duelo de amanhã decisivo contra o Flamengo. E deve ter volta de atacante na equipe de Arthur Jorge.
0: O adversário do Cruzeiro é o Flamengo, hein, Mengão? Ê, Mengão! Vai pagar essa conta na Libertadores, hein? A manchete do rubro-negro carioca com Wellington Campos.
3: Flamengo terá a volta de Bruno Henrique para pegar o Cruzeiro amanhã no Maracanã.
0: Destaque do América, manchete do Coelhão, Fabrício Calazans.
4: Coelho apresenta novo atacante, que será regularizado ainda hoje e pode reforçar o time quinta-feira no interior de São Paulo.
0: Destaque da Europa, manchete do velho continente, futebol europeu. Fala aí, Renato Paim.
5: Champions define últimos classificados, Guardiola cogita aposentadoria e Mourinho fala pela primeira vez como treinador do Real Madrid.
0: Rádio Esportes de hoje em tudo da preparação de Galo e Cruzeiro para os jogos decisivos de amanhã. A Itatiaia já no Rio de Janeiro. Emerson Pancieri diretaço da cidade maravilhosa, palco da decisão da Libertadores. O Pedro Abílio conta tudo da preparação do Galo. Alô, massa atleticana, bora que bora pra Arena MRV apoiar o Galão da Massa na Copa Sul-Americana. Tudo isso com análise, opinião dos comentaristas Nath Fiuza e Ale Oliveira. E claro, sua opinião também é muito importante. Então, bora lá. 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Alô, você no interior do estado, na rede Itasat, ligando Minas de ponta a ponta com o Rádio Esportes. E claro, você da capital, da região metropolitana, no AM, no FM, você no trânsito. Muito obrigado pela carona. Vamos juntos com o Rádio Esportes desta terça-feira, na Rádio Mais Ouvida do Brasil.

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horas com mais 40 minutos. É o Rádio Esportes, hein? Na mais ouvida do Brasil. 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A pergunta de hoje é a seguinte: 6 times brasileiros seguem na disputa da Libertadores. Qual deles nunca foi campeão da Liberta, hein? Dos brasileiros ainda na Libertadores, só um nunca foi campeão da Liberta. Qual time tá virgem ainda na Libertadores? Nunca levantou o caneco da Liberta. Participa comigo. 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Você também participa no 99651-9657. 99651-9657 no WhatsApp. É mensagem de texto com o seu nome completo. Qual time que ainda joga Libertadores entre os brasileiros nunca venceu a competição? Participa comigo, eu espero você.

43 minutos, tá chegando a hora em Massa do Galo. Alô, torcida atleticana, bora pra Arena MRV, apoiar o Galão da Massa, apoiar o Atlético pro Galo avançar na Sul-Americana, pra manter o bom momento, pra manter o bom desempenho. É o Galo na Sula contra o Bragantino. Galo venceu o jogo da ida, até com um empate o Galo vai se classificar na Copa Sul-Americana.

0: jogo é às 19h, hein? Na Arena MRV, Pedro Abílio, bora falar da preparação do Galo, pra manter a boa fase, pra manter o bom momento, pra cima deles, Galo. Um abraço, bom dia, Abílio.
1: Bom dia, Thiago, bom dia pra quem tá ligado no Rádio Esportes, na Itatiaia, véspera de jogão e com atualização deste minuto. Atenção, massa do Galo. 17.500 torcedores. 17.500 é o público parcial divulgado há um minuto pelo Atlético para o jogo de amanhã, 19h, diante do Massa Bruta, Thiago. A expectativa, claro, é de que essa venda seja alavancada de hoje para amanhã, para que o Atlético possa estar próximo daquela importante marca do fim de semana. No 3-0 contra o Grêmio antes de ontem na Arena, mais de 30 mil pessoas acompanharam o jogo. Thiago, e vai ser uma quarta-feira muito especial para a massa atleticana. Vamos colocar para quem tá no YouTube da Itatiaia, o Fred no Aerogalo. 11 horas, aeroporto da Pampulha. O Atlético confirmou na manhã de hoje. Olha o Fred chegando aí, olha o jatinho do Fred passando. Olha pro alto aí que o Fred tá chegando.
0: Caramba, que susto! Eu falei, o que é isso, gente? Ei, passou. O quê? É o Fred na área, né?
1: É, o Alê tá de olho no jato. E o barulho do Fred.
0: É, barulho de jato, que ele veio no jatinho privativo.
1: Tanto que vai descer na Pampulha, né?
0: Boa. E já tem uma estrutura preparada, a torcida estará lá. Nós vamos acompanhar aqui no Rádio Vivo, também um pouco mais cedo no Rádio Vivo, depois no Rádio Esportes, essa chegada do Fred.
1: É isso, porque a partir do início, né, dessa manhã de quarta-feira, já estaremos por lá acompanhando todos os detalhes da chegada do Fred. Haverá sim, Thiago, estrutura especial para a torcida acompanhar. E várias organizadas do Galo já estão se mobilizando para estarem neste Aerogalo, que há não muito tempo atrás foi lá receber de volta o Bernard, né? E agora vai receber um outro jogador que já chega com este peso de referência, diferente do último, nunca tendo vestido no profissional a camisa do Atlético, mas ainda assim conseguiu construir ao longo dos seus anos de carreira na Europa uma relação muito legal com a massa atleticana. O Fred tem, portanto, previsão de chegada para as 11 da manhã de amanhã no aeroporto da Pampulha. Vai, claro, ser saudado pela torcida, e o Atlético publicou um vídeo ontem na sua rede social de uma equipe que está indo produzir conteúdo também para a chegada, para a viagem do Fred. Então ele já recebeu lá a equipe do Atlético em Istambul, na Turquia, onde ontem foi homenageado. E o Fred tem recebido homenagens do clube, da cidade e também a torcida do Fenerbahçe, que se despediu do jogador depois dessa passagem por lá. Então, Thiago, depois dessa chegada no aeroporto da Pampulha, o Fred vai passar por exames médicos, assina o contrato com o Atlético, e aí a apresentação oficial já está marcada. 14h na Arena MRV, junto do Kevin Castanho, volante que fez a sua estreia no fim de semana. Ele será apresentado oficialmente e a gente vai ter aquela primeira oportunidade de conversar com o jogador de imprensa que vai cobrir o jogo contra o... Acompanhe um pouquinho mais cedo também a apresentação oficial do Fred na Arena MRV, repito, 14h. Uma quarta-feira muito especial, de muita mobilização para a recepção e apresentação do Fred e para a primeira conversa mais extensa também com o Castanho, que nos atendeu, né? Conversou com o Paulo Azeredo lá na zona mista depois da estreia dele no fim de semana na Arena.
0: Ô, Ale Oliveira, o torcedor obviamente está ansioso para ver o Fred em campo, tem a possibilidade real dele jogar no fim de semana contra o Internacional. Seria o caso de colocá-lo lá em Porto Alegre? Ou pelo pouco tempo da chegada, espera um pouquinho, guarda pro clássico, hein? É, tá chegando, amigo. Tem clássico decisivo Copa do Brasil entre Atlético e Cruzeiro. Qual a sua avaliação do aproveitamento do Fred? Ale, bom dia.
2: Bom dia, viu, Tiagão? Bom dia aos companheiros e todo mundo que nos consagra na rádio mais ouvida do Brasil. Eu acho que o quanto antes ele puder fazer esse trabalho aí de readaptação ao futebol brasileiro, se adaptar, se entender, se entrosar com seus novos companheiros e o que pensa o Barba Domingues do jogo, né? Do time, né? Do Atlético, eu acho que é bom.

0: né, para você chegar no clássico, né, jogos eliminatórios, mata-mata na Copa do Brasil, já numa condição melhor, né, de principalmente com relação ao entrosamento, né? Então acho que o que puder ser antecipado nesse processo vai fazer bem pro Atlético e vai fazer bem também pro Fred, viu?
1: Ô, Pedro Abílio, vamos falar de time do Galo. O torcedor tá ansioso pra montagem do Atlético. Já já o Paulo Azeredo também chega com as informações do Bragantino. O que você tá prevendo, imaginando do Galo? Amanhã tem barbante neles, Abílio!
2: Amanhã tem, viu, Tiagão? E aí, sem muitas mexidas em relação à estrutura de time titular do Barba Domingues, tendo em vista, inclusive, as alterações que ele fez no fim de semana e com a confirmação lamentável, né, Tiago, que veio ontem da lesão, um estiramento em uma situação no ligamento do pé direito que vai tirar o Igor Gomes da próxima sequência de jogos. Ele sentiu no início do jogo na Arena MRV e foi substituído pelo Bernard ainda no primeiro tempo no jogo contra o Grêmio no último domingo. Então ele se junta ao Lianco, os dois estão no departamento médico, o Galo não tem outros novos desfalques e há uma tendência forte de retorno dos jogadores que estiveram pelo menos por alguns minutos ausentes nessa partida. Natanael na lateral direita, com o Preciado crescendo também tecnicamente, elogiado pela equipe de comentaristas da Itatiaia pela atuação que teve diante do Grêmio no fim de semana. Expectativa de ver de volta, né, o meio-campo com o Alan Franco, com o Maicon encorpado pelo Vitor Hugo e Bernard com o Coelho e o Cassierra. O Atlético vivendo 9 jogos invicto, com aquela máxima, né, de que time que está ganhando não se mexe muito, apesar desse calendário cruel, Thiago.
1: Ô, Nath Fiuza, eu tô ansioso pra ver essa escalação, porque o Barba, ele não dá muita pista, abertamente, pelo menos, e às vezes até fala, mas não cumpre sobre o que ele pensa de cada jogador. Por exemplo, me refiro ao centroavante do Galo, Cassierra, que ele defendeu, né? O Cassierra faz um trabalho, digamos, um trabalho sujo de voltar, de marcar, muitas vezes tá longe da área e pode ser essa a justificativa pela ausência de gols. Ele defende o cara, mas no outro jogo já põe o Reinier, que vai lá, faz gol também, vai buscando opção. Pra esse jogo é Cassierra e mais 10? O que você pensa do Galo pra amanhã, hein, Nati?
3: Ô, Thiago, eu acho que é uma situação que tá muito em aberto, né? Porque o Reinier, a gente sabe que nos últimos jogos ele vem contribuindo com gols, né? Fez 2 gols recentemente, então acho que num recorte mais recente o momento do Reinier é até melhor que o do Cassierra, mas eu acho, a minha opinião, o Cassierra um centroavante, um atacante melhor do que o Reinier. A grande questão é que o Cassierra é um centroavante que se movimenta muito, e eu acho que ele ainda não conseguiu, junto com o Atlético e com o time como um todo, talvez encontrar esse equilíbrio, né? O técnico Eduardo Domingues o elogiou muito justamente pelo quanto ele consegue ser participativo no jogo. Ele não é um centroavante que fica paradão na área esperando a bola chegar até ele. Ele ajuda na criação das jogadas com movimentação, puxando marcação, abrindo espaço, tabelando. E ele é um cara que se doa muito também para o time sem a bola. Na hora que o Atlético precisa correr para trás, precisa se recompor, mas talvez esteja faltando esse equilíbrio, em alguns momentos o Cassierra ser mais preservado, no sentido de ficar mais dentro da área mesmo, né? De ter menos obrigações sem bola, de ter menos obrigações criativas, digamos assim, e ficar lá para ser o cara da finalização, né? Do último toque na bola. E acho que a chegada do Fred pode até contribuir neste sentido, porque a gente sabe a qualidade que o Fred tem nas assistências, né? A qualidade no passe, na leitura de jogo. Então, com um cara a mais nesse meio-campo, que eu imagino que vai ser a presença do Fred, para articular essas jogadas, talvez assim você consiga deixar o Cassierra mais lá na área. Mas acho que é uma questão mesmo de ajuste, de equilíbrio. Mas não descarto que o Reinier seja o escolhido para esse jogo de amanhã contra o Bragantino, pela questão do momento mesmo. O Cassierra jogou no final de semana, ainda não conseguiu marcar, então talvez eles vão fazendo esse revezamento até algum deles, digamos assim, se colocar como titular absoluto desse time, né? E as outras posições, acho que de fato não tem muita mudança. O Atlético está crescendo do ponto de vista coletivo, também pela sequência que o Eduardo tem dado aos jogadores, isso é muito importante. O time está se ajustando, é um time que está compacto lá na defesa. Eu acho que mesmo que o Kevin Castanho, por exemplo, não seja titular já amanhã contra o Bragantino, é questão de tempo para que ele assuma essa titularidade. E aí, por enquanto, acho que vai de Alan Franco. A questão Preciado e Natanael, né? Acho que ainda está em aberto, mas eu ainda vejo o Natanael um pouco à frente, justamente por essa sequência. E com o Bernard, com o Vitor Hugo, enfim, para esse Atlético também ter capacidade para pressionar o Bragantino lá no seu campo de defesa e aí fazer o seu gol logo, né, Thiago? Para aumentar também essa vantagem que já começou a ser construída lá em Bragança Paulista na semana passada.
1: Boa, Nath Fiuza. Lembrando, o Castanho ainda não pode, né? O Castanho ainda não tá inscrito na Sul-Americana, né, Nath?
3: Isso, é verdade. Perdão, eu esqueci desse detalhe jurídico. Mas é questão de tempo, acho que no final de semana ele já vai ser titular, né?
1: E ele deixou uma impressão tão boa, mas tão boa, que tá todo mundo ansioso pra ver o Castanho no time do Galo. Todo mundo quer ver mais tempo, né? Do recorte que a gente viu, o recorte pequeno, ele foi muito bem. 11:54, o Paulo Azeredo tem informações também do Bragantino, adversário, massa bruta. Me conta, Azeredo, como está chegando o Bragantino do Mancini. Ô, Bragantino, amanhã na Arena MRV não, hein? Sou mais o Galo. Fala aí, Azeredo, bom dia.
2: Bom dia, Thiago, tudo tranquilo? Um abraço pra você, Alê, Nath, quem tá ligado com a gente aqui também no Rádio Esportes desta terça-feira. Bragantino fechando a preparação daqui a pouquinho e embarcando no início da tarde para Belo Horizonte. É bom lembrar, né? A equipe tem que chegar aqui até 24 horas antes do início do jogo. Então, o Bragantino chegando aqui no finalzinho da tarde em Belo Horizonte. E o técnico Wagner Mancini, fica a grande dúvida, Thiago, que time colocará a campo. Por quê? Vem de um bom resultado no Brasileirão. Empatou fora de casa contra a equipe do Atlético Paranaense, que hoje é o terceiro colocado, 1-1. E depois do jogo, o Mancini deu na entrevista coletiva a entender que pode mexer muito no time do Bragantino, porque ele deixou claro que a equipe do Bragantino tem o Brasileirão como prioridade, mas que virá Belo Horizonte com condições sim de buscar vencer o Atlético e conquistar a vaga na próxima fase, quartas de final da competição sul-americana. No jogo contra o Atlético Paranaense, o Thiago Volpe foi na vaga do Cleiton, né? Acabou falhando contra o Galo e deu o gol pro Coelho. O Pedro Henrique, zagueiro, na vaga do Guzmã. O Matheus Fernandes na vaga do Rodriguinho e o Pita, o Isidro Pita na vaga do Eduardo Sacha. Então, vejamos após esse treinamento que se encerra daqui a pouquinho, Thiago, buscar informações para saber certinho qual time do Bragantino vai a campo com o Galo amanhã às 7 na Arena, viu, Thiago?
1: Boa, valeu, Paulo Azeredo. O Ale, você vai comentar amanhã o jogo na Arena MRV, o que esperar desse Bragantino, postura do Galo, o técnico Barba Domingues tem caracterizado o time, né, naquele jogo mais reativo. Amanhã espera um pouquinho mais, já que o Galo tem vantagem, ou entra pra amassar logo o Braga?
0: Ah, eu acho que o Atlético não pode sair das suas características, até porque entra no jogo, começa o jogo classificado, né? Então, acho que tem essa vantagem. Agora, o time tá muito bem, né? Nessa sequência invicta depois da Copa do Mundo, aproveitou muito bem esse período de trabalho, de treinamento. Então, o time tá muito confiante, o Bragantino, que já não vence há 3 partidas, né? Se você levar em consideração a derrota para o Corinthians, a própria derrota para o Atlético, o empate contra o Furacão fora de casa na última rodada do Campeonato Brasileiro. E escolha o goleiro que escolher, né? O Mancini, ele tem ali no gol, ele tem o falso 1, né?
1: Se correr, o bicho pega.
0: Nossa, mãe. Ele come. É o caso do Bragantino no tiro de meta do Atlético, os caras têm que botar barreira. Então, eu acho que o Atlético tem tudo para confirmar a sua boa fase e a sua passagem para as quartas de final da Sula, viu, Tiagão?
1: O Guilherme Milagres, o Dimas Fernandes, também o Roberto Duarte, Luiz Antônio Silva, tá todo mundo aqui, ó, participando com a gente no YouTube. Cola comigo no Itatiaia Esporte, você também responde a pergunta de hoje. Eu quero saber qual o único brasileiro que ainda joga Libertadores, não foi campeão da competição. Abílio, já você volta, eu quero saber do Alexander. A gente falou há pouco do Castanho, né, que chegou justamente ocupando esse espaço do meio campo. Alexander fica, Alexander vai embora, vai ser relacionado para amanhã, ele pode ser opção, você me conta daqui a pouco, combinado?
2: Tem novidade nessa história, Thiago.
1: Opa, já, hein? Será que o Alexander vai deixar o Galo? E você, quer o Alexander? Acha que ele pode sair? Manda no YouTube, a gente interage também aqui durante o intervalo. 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Rápido intervalo, na volta diretaço pro Rio de Janeiro. A Itatiaia já está no palco do jogo. A Itatiaia no clima da Libertadores. Amanhã tem Cruzeiro e Flamengo.
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0: Hoje saem os primeiros classificados, hein, pra fase quartas de final da Libertadores. 19h tem Independiente Rivadavia e Fluminense. O Flusão numa pressão danada. Jogo em Mendoza, na Argentina. Na ida no Maraca foi 0-0. Quem vencer avança. Novo empate leva a decisão aos pênaltis. 9h30 tem Universidade Católica e Estudiantes que se enfrentam em Santiago, no Chile. Primeiro jogo foi 1-0. Quem vencer se classifica. Novo empate, vaga decidida nos pênaltis. E também às 9h30, Tolima e Del Valle do Equador fazem o jogo de ida das oitavas de final em Ibagué, na Colômbia. Esse jogo ainda é de ida por conta do terremoto que abalou a Colômbia nos últimos dias. O jogo não pôde ser disputado semana passada. Então hoje, 9h30, Tolima, Independiente Del Valle. Quem passar desse confronto será adversário do Cruzeiro ou do Flamengo. Amanhã no Maraca tem o Cruzeirão, o Rei de Copas, na busca pelo tricampeonato. Campeonato da Libertadores. Aí, Itatiaia, sai na frente, já te coloca no clima do jogo. Vamos direto ao Rio de Janeiro. Lá está o repórter Emerson Pansieri acompanhando a chegada do Cruzeiro, os preparativos do Cruzeirão para vencer o Flamengo. Já já o Wellington Campos também tem informações do Mengão. Deu praia. Olha a imagem no YouTube. Aí é brincadeira. Aí é para cortar o meu coração. Dia lindo no Rio de Janeiro. Sol, praia, mar e Cruzeiro. Fala aí, Pansieri.
1: Um abraço para você, meu amigo Thiago Reis. Um abraço para quem nos acompanha aqui no Rádio Esportes da Itatiaia. 30 graus. Você está vendo a Barra da Tijuca. Imediações da concentração do Cruzeiro mais tarde. Cruzeiro que vai chegar aqui por volta de 8 horas da noite no Galeão. E aí a delegação vem direto para o Rio de Janeiro. Então a Itatiaia já presente aqui na Barra da Tijuca, onde estamos vendo esse dia maravilhoso, estamos aproveitando esse dia maravilhoso. E aí, Thiago Reis, se você me permite, vou copiar meu amigo Cláudio Rezende. Tá servido?
0: Olha lá que cena do inferno, hein? O Pansieri de óculos escuro, com óculos... Juliette fala isso?
2: É, Juliette.
0: Que coisa horrorosa, tomando água de coco.
1: Tá muito boa.
0: Meu Quer Deus um do céu. Olha, tava melhor
1: esse
0: antes.
1: Esse gole foi pro Alê.
0: A cena tava melhor antes, quando
2: você... O uísque
0: ou
2: água de coco, pra mim, tanto faz, viu, Pans?
1: É. E esse aqui foi pra Nath Fiuza. E se você pode olhar, ó, azul e branco. Azul e branco aqui.
0: Ah, o canudinho.
1: Aqui. Copiei meu amigo Cláudio Rezende. Tava esperando fazer isso uma vez ainda no Rádio Esportes. Consegui fazer hoje. Thiagão, um abraço pra todo mundo. Estamos ao vivo. A Itatiaia sempre chegando mais cedo pra acompanhar. De frente, né, a delegação do Cruzeiro, onde vai ficar concentrada a delegação do Cruzeiro, melhor dizendo, porque tem treino marcado para hoje à tarde, tem atividade na Toca da Raposa hoje à tarde e depois do treino sai, né, o ônibus do Cruzeiro rumo ao aeroporto, saída do aeroporto de Confins por volta aí de 19h da noite, voo fretado, e aí chega aqui no Galeão por volta das 20h para esse duelo, para esse jogão contra o Flamengo, vale vaga nas quartas de final da Copa Libertadores.

0: Libertadores da América. Primeiro jogo 1-1, tá tudo aberto, tá tudo aí em disputa das duas equipes querendo este resultado positivo. Jogão amanhã e a Itatiaia acompanhando tudo de pertinho. O que dá para destacar, Thiago? Ontem, uma ótima notícia para o técnico Arthur Jorge e dentro daquela linha que a gente já previa, né? Porque ele não viajou para São Paulo, muito mais por uma precaução e para fazer um trabalho. Eu gosto quando o Ale explica, porque às vezes o torcedor, ele não entende que quando o jogador fica na Toca da Raposa, ele passa por um processo de trabalho normal, né? Ele tal vai a campo, ele faz academia, se precisar fazer uma fisioterapia, ele faz. Ele se condiciona para o próximo jogo. Foi o que aconteceu com Wesley. O Wesley passou muito tempo sem atuar no futebol árabe, né? O Cruzeiro pegou esse empréstimo do Al Nassr da Arábia Saudita para o Cruzeiro. E aí o que a comissão técnica do Arthur Jorge pensou, junto com o Departamento de Saúde, liderado aí pelo Dr. Sérgio, com a participação sempre muito forte do Jomar Ottoni, fisioterapeuta: vamos cuidar do Wesley, não vamos mandar ele para o jogo, para que ele possa estar melhor preparado, para ele suportar mais tempo. E foi o que aconteceu com o jogador, participando ontem da atividade. Hoje, tudo indica, participando também do treino marcado para tarde, e aí vai compor a delegação do Cruzeiro que vem aqui para o Rio de Janeiro para esse duelo contra o Flamengo. É o homem do lado esquerdo, é o homem que vem fazendo esse lado esquerdo do Cruzeiro. Foi assim no jogo do Mirassol, ganhou moral, fez gol, atuou no jogo do Flamengo, no início da partida foi titular, perdeu um gol na cara também, né, Thiagão? Acho que faltou ritmo ali, um pouquinho, se ele chegasse antes na bola, chegava mais inteira, a bola bateu no peito e subiu. É um atleta que o Arthur Jorge tá apostando todas as fichas nele para esse confronto contra o rubro-negro. Thiagão.
1: Ô, Nath Fiuza, vamos trazer o Ale Oliveira também pra roda, opinião, a escalação do Cruzeiro para amanhã. A volta do Romero, né, traz uma segurança importantíssima ao meio-campo. O Fagner, defensivamente, também faz um ótimo papel. Tem o Wesley nessa grata surpresa da janela. Agora, Nath, o meu questionamento que não sai da cabeça é entre Rojas e Vidalba. Se não seria o caso de ter o Vidalba para ter uma consistência, ou se tendo o Vidalba muda demais o perfil de jogo do Cruzeiro. O Rojas, até aqui, ele não foi brilhante, mas também não comprometeu. O que você pensa dessa lateral esquerda do Cruzeiro para amanhã, hein, Nath?
2: É, o Rojas, num comparativo com aquele que ele veio substituir, que foi o Kaique, né, ele tem mais dificuldades defensivas. Por isso que agora mais recentemente, desde a saída do Kaique, o técnico Arthur Jorge tem alternado ali com o Vidalba. Não é só uma questão de revezamento entre eles por condição física, é uma questão também de característica. A minha escalação ideal para o Cruzeiro amanhã teria Fagner e Vidalba nas duas laterais. Eu teria uma postura um pouco mais conservadora com os meus laterais, dois laterais que com boa capacidade de marcação, de recomposição, justamente para que o Wesley pelo lado esquerdo e Arroyo pelo lado direito tenha mais liberdade na hora que tiver a bola, até porque a gente está imaginando um plano de jogo em que o Flamengo passe mais tempo com a posse, atacando, e o Cruzeiro jogue no contra-ataque. E aí você pode ter força dos dois lados de campo, com velocidade, com arrancada, mas com os seus atacantes, o Wesley e Arroyo, até porque ambos vivem um momento de confiança, né? O Wesley chegou, logo no primeiro jogo balançou as redes, o Arroyo vem num momento de recuperação, então daria a eles essa liberdade, seguraria um pouco mais o time com os laterais Fagner e Vidalba. O retorno do Romero nesse meio campo também é uma peça fundamental. No jogo de Belo Horizonte, ainda que o Cruzeiro tenha ido muito bem, em alguns momentos o Cruzeiro tinha dificuldade para reter um pouco mais essa bola no meio campo, para brigar também, para desarmar mais, e o Romero é um cara que faz isso muitíssimo bem. Tanto que no jogo contra o Corinthians, agora no último domingo, ele apareceu fazendo várias roubadas de bola. E isso para o Cruzeiro vai ser importante, né? Roubar essa bola quando o Flamengo tiver com mais jogadores no campo ofensivo e, consequentemente, um pouco mais desprotegido, para o Cruzeiro aproveitar esses espaços, né, Thiago?
1: Ô, Ale Oliveira, eu sei que você já me disse outras vezes que gostaria de ver o Vidalba. Você pediu isso até no primeiro jogo, né?
3: Isso.
1: Mas já tendo o Fagner de um lado, que é um cara mais consistente na marcação, não é o caso de soltar um pouco mais o time do Cruzeiro também, Ale?
3: Eu acho que ele vai fazer isso. Eu acho que ele vai colocar o Rojas pra jogar. Eu também iria de Vidalba, porque entendo que o Flamengo virá mais forte, mais agressivo, né? Mais protagonista. Até porque o Léo Jardim, ele foi bem conservador, para não usar a palavra medroso, que eu não gosto, né? Mas ele foi bem conservador, bem cauteloso. Ele mudou o time do Flamengo em função do Cruzeiro. O Cruzeiro não mudou o seu time, o Arthur Jorge não mudou o Cruzeiro em função do Flamengo, né? E a gente tá falando, evidentemente, do melhor elenco da América do Sul, que é o time rubro-negro, né? Então, eu acho que ele não vai mudar mais uma vez, eu acho que ele vai com os três atacantes, como a Nath explicou, vai com o Rojas. O Fagner, para mim, é indiscutível, não só pela capacidade defensiva, mas pela experiência e pelo bom momento que ele tá passando, embora o William também tenha jogado bem, mas o Fagner marca melhor. Eu acho o Arthur Jorge um monstro, acho, já falei um milhão de vezes, mais treinador, inclusive, do que o Léo Jardim. Mas não preciso concordar com tudo que ele aposta, né? E ainda bem que as apostas dele normalmente dão certo. Mas eu, mais uma vez, iria com um meio-campo mais povoado, principalmente para suportar ali os 15, 20, primeira metade do primeiro tempo, que deve ser de muita pressão realmente do Flamengo. Mas não é a característica dele, e eu respeito, entendo e acredito. Até para aproveitar isso que a Nath falou, o Arroyo ganhou muita confiança depois do golaço, do gol maravilhoso que ele fez contra o próprio Flamengo, né? Já mostrou isso contra o Corinthians, fez jogadas individuais e tal. E o Wesley é muito bom jogador também. Então, acho que tá bem escalado o time, e as apostas que ele faz tem dado certo, embora entenda, até pela pressão que o Léo Jardim vem sofrendo, que ele vai modificar.

0: agora, mete aquele seu nome, seu bairro aí, com a torcida do Cruzeirão, vai invadir o Rio. Alô, BR-040, a torcida do Cruzeirão vai invadir o RJ. 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E o Flamengo, Wellington Campos. Bruno Henrique joga, não joga. Mengão, tô seco no cê, viu, Flamengo? Eu sou mais o Cruzeiro, Wellington Campos, um abraço.
1: Alô, Thiago, alô, amigos da Itatiaia. E o Flamengo trabalha à tarde, definindo o seu time para o jogo com o Cruzeiro. Mas Bruno Henrique está liberado, já treinando normalmente após uma pancada forte no tornozelo no jogo com o próprio Cruzeiro. Ficou fora do jogo com o Mirassol. A equipe deverá contar com as presenças de Rossi no gol. Aí fica aquela dúvida. Dúvida: Emerson Royal ou Varela, Léo Ortiz, Léo Pereira e mais o Ayrton Lucas, Eric Pulgar no meio-campo, junto com o Jorginho e Arrascaeta, Carrascal ou Lucas Paquetá, Pedro ou até mesmo Bruno Henrique e Samuel Lino. Passa por aí a escalação do Flamengo para pegar amanhã o Cruzeiro no Maracanã, com todos os ingressos vendidos. A comissão técnica da seleção brasileira, com Rodrigo Caetano, Juan Santos, Tomás Araújo e o Cristiano Nunes, no jogo, observando jogadores de Fla e Cruzeiro para a convocação de setembro, a primeira após a Copa do Mundo, os amistosos com as seleções da Austrália e também a Índia. Tá falado, meu ídolo, é com você, do Rio de Janeiro, Wellington Campos, na Itatiaia.
0: Valeu, valeu, Wellington Campos. Amanhã, hein, Cruzeiro e Flamengo. O Emerson Pancieri tem mais do Cruzeiro. 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A previsão de chegada do Cruzeiro, preparativos para amanhã, Cruzeiro e Flamengo no Maraca. Fala aí, Panci.
2: Fala sim, Tiagão. O Cruzeiro então trabalha às 3 na Toca da Raposa. Os atletas saem de lá, né? A delegação do Cruzeiro sai da toca após a atividade. Ah, por volta de 7 horas ali do aeroporto de Confins, vem voo fretado, segue, né? Como o Cruzeiro adota essa prática sempre. Aí deve chegar no Galeão, tudo dando certo, por volta de 8 horas, né, esse desembarque no aeroporto do Galeão. E aí vem aqui para a Barra da Tijuca, né? O Cruzeiro ficando hospedado na Barra da Tijuca para esse duelo contra o Flamengo. Agora, Thiago, deixa eu prestar serviço. Geralmente você sempre presta serviço para a Nação Celeste, quando tem os jogos também em Belo Horizonte. Deixa eu falar porque o Cruzeiro publicou uma informação muito importante. Sabemos que estão vindo vários torcedores, né? Estão chegando vários torcedores. E olha só, não tem ingresso. Os ingressos estão esgotados. E a indicação do Cruzeiro é que não comprem entradas em sites paralelos. Ou seja, é site de golpista, né? Tem gente que quer levar vantagem nos outros. E isso aí o Cruzeiro está pedindo, pelo amor de Deus, para a torcida tomar cuidado. São 3.500 torcedores no Maracanã. É necessário fazer a biometria facial, biometria ponto...

0: flamengo.com.br. E outra informação para você que tá vindo para cá, tá acompanhando a Itatiaia, a torcida do Cruzeiro vai ficar no setor sub-B, na rua Eurico Rabelo. O torcedor deve ir pela rua São Francisco Xavier e acessar pela rua Arthur Menezes. Então, evitar outras partes do estádio, né? Sabemos que parte da torcida do Cruzeiro com a do Flamengo também não tem essa rivalidade, não tem essa rixa, mas evita, né? É a grande partida da Libertadores, chama a atenção mesmo, os dois times gigantes, dois times com investimento, todo mundo querendo chegar a essas quartas de final, às vezes o torcedor fica um pouco mais eufórico, então siga isso, rua Arthur Menezes, e aí segue toda a extensão para sair nesse portão que dá o Maracanã, perto ali do portão 10, onde vai ter a Nação Celeste para esse jogo de amanhã, Tiagão.
1: Valeu, Pancieri, que volta já já, continua aí, passa o bronzeador, pode pegar sua água de coco, dá mais uma goladinha, tá na praia o Pancieri, direto do Rio de Janeiro, já já volta com mais informações do Cruzeiro. E olha, tem uma notícia de última hora, uma tremenda reviravolta no futebol brasileiro. Depois do Corinthians descartar a renovação de contrato do Memphis Depay, eu acho que depois que perdeu pro Cruzeiro no fim de semana, eles pensaram, esse time não aguenta não, hein? Sem o Memphis não vai ter jeito não. O Cruzeiro lançou a braba no fim de semana e o Corinthians está voltando atrás. Vamos a São Paulo, correspondente da Itatiaia, Yuri Medeiros. Que fim vai ter a novela Memphis? Ele fica no Corinthians? Não fica? Vai voltar atrás o Coringão? Fala aí, Yuri!
2: Boa tarde, Thiago Reis e amigos do Rádio Esportes. Pois é, uma reviravolta aconteceu e Memphis Depay segue no Corinthians. Ele vai renovar o seu contrato até meados de 2028, mais 2 anos de Memphis no Corinthians, após o clube soltar uma nota oficial falando que não iria renovar com o jogador por questões financeiras. O presidente Osmar Stable voltou atrás, renegociou os termos do contrato com o staff do jogador. O próprio Memphis topou reduzir a sua pedida, algo em torno aí de 15 milhões a menos que ele vai receber, e as partes chegaram a um acordo. Ontem no Parque São Jorge aconteceu uma reunião no Core, o Conselho de Orientação do Corinthians. A maioria dos conselheiros aprovaram esse novo contrato e Memphis já está no CT Joaquim Grava e vai assinar com o Timão. De São Paulo para o Rádio Esportes, o repórter Yuri Medeiros.
1: O Ale, o presidente, o Stable, citado aí pelo Yuri, disse que sofreu ameaças, gente inclusive mostrando revólver pra ele. O Memphis tem uma relação muito próxima com as organizadas do Corinthians. Isso aí é o puro suco do futebol brasileiro, né? Ah, o cara vai abrir mão de 15 milhões. Você imagina o que ele tem pra receber? Corinthians com transfer ban, devendo todo mundo. E aí, uma situação que já era dada como certa, não renovação, uma reviravolta e o Memphis fica ali.
3: A pressão foi muito grande, evidentemente que a derrota pro Cruzeiro também fez parte desse processo. Fato é que o Memphis não tinha outra proposta à sua mesa e aí acabou se acertando com o Corinthians. 2 milhões de salário por mês livres, 42 milhões de dívida anterior que serão parcelados em 4 vezes. Enfim, para resumir aqui para nossa audiência, o Corinthians não vai pagar nunca isso aí e o Memphis vai ficar muito, mas muito em função da pressão da torcida.
1: Que loucura, viu, gente? Meio-dia, 22 minutos. Ontem tivemos um dia histórico aqui na Itatiaia, a turma do bate-bola apresentada novamente pelo seu criador, pelo seu fundador, Emanuel Carneiro, ainda com participação do Roberto Abras, do Marco Antônio Brook, do Carlos Sevidanes, do Valdir Barbosa. Foi emocionante. Se você não acompanhou, no YouTube você pode rever o programa, e se você já viu, tenho certeza que vai se emocionar ao ver novamente o programa. E ouvir Emanuel Carneiro é sempre uma grande lição, sempre um grande privilégio. 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E também no YouTube, você confere o programa emocionante de ontem na Turma do Bate-Bola. Vamos fazer um rápido intervalo. Na volta, futebol internacional, hein? A pré-Champions, a fase pré da Champions, tem grandes jogos hoje, mais do Galo, do Cruzeiro, fala também do América, já já, aqui no Rádio Esportes.
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0: agora meio-dia com mais 27 minutos. 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A pergunta hoje do Rádio Esportes, hein? Eu quero saber qual o único brasileiro jogando a Libertadores que nunca venceu a competição. Só um entre os 6 brasileiros vivos na Liberta nunca venceu a competição. Moleza, hein? Manda pra mim aqui no YouTube, ó, Noite Tia Esporte, seu nome completo e a resposta do programa de hoje.
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0: Vamos à França, nosso correspondente Renato Painho. Hoje tem jogos bem legais da fase pré da Champions. Lembrando a você, a Itatiaia é a casa da Liga dos Campeões da Europa. Já retomando também transmissões da Liga dos Campeões no nosso YouTube. Painho, tem jogos legais hoje e esse papinho do Guardiola quer aposentar. Toda vez que ele fica sem clube, ou é ano sabático, ou é aposentadoria. Pra cima de mim não cola mais não, viu, Painho? Um abraço, amigo, boa tarde.
2: Fala, Thiago Reis, boa tarde pra você e pra audiência do Rádio Esportes. A Champions League tá na sua reta final da fase de classificação. Nessa semana, 14 equipes disputam os 7 últimos lugares na fase de liga da competição. Os jogos de ida dos playoffs começam nesta terça-feira e as partidas de volta serão na próxima semana. O principal confronto é entre o Fenerbahçe e o Lyon. E depois disso, todos os 36 participantes estarão definidos para o sorteio da fase de liga, marcado para sexta-feira, dia 28 de agosto. Mudando de assunto, vamos falar de Pepe Guardiola. O treinador revelou que ainda não sabe se voltará a trabalhar. Em um documentário, o espanhol, que deixou Manchester City depois de 10 anos, afirmou que precisa se afastar do futebol e reorganizar a vida pessoal antes de tomar uma decisão. Aos 55 anos, ele admitiu que considera difícil voltar à beira do gramado. O divórcio seria um dos principais motivos de Pepe desejar se concentrar em questões pessoais. E se Guardiola pode estar aí se aposentando, José Mourinho foi apresentado oficialmente como novo técnico do Real Madrid. O português volta ao clube depois de 13 anos e assinou um contrato até 2029. Mourinho afirmou que retorna ao Madrid com uma missão: criar uma cultura de trabalho, responsabilidade e ambição. No Atlético de Madrid, Diego Simeone praticamente encerrou qualquer dúvida sobre o futuro de Julian Álvarez. Ao ser questionado sobre uma possível saída do argentino, o treinador disse que o dono do clube, Miguel Ángel Gilmarín, foi categórico ao afirmar que o atacante fica. Simeone disse que Julián é o melhor jogador do elenco e que pretende construir a equipe ao redor dele nesta temporada. Com as informações do futebol internacional, direto de Paris, repórter Renato Painho.
0: Muito bem, Painho, conosco, direto da capital francesa. Para quem tá no YouTube, sempre um visual bem legal, olha a Torre Eiffel ao fundo, muito bacana a participação do Painho conosco. Nath, esse papo do Guardiola de aposentar, ele já fez isso quando saiu do Barcelona, ganhou tudo, aí dá aquela valorizada, né? O próximo clube que quiser, fala, ah, eu não tô querendo muito, não. Aí já sobe mais 2 milhões de euros no salário, né, Nath?
3: É, já coloca mais uns dígitos na conta, né, ô Thiago? Mas assim, a gente torce para que ele desista dessa ideia de aposentadoria. Eu acho ainda muito precoce. Eu acho que o Guardiola tem muito ainda a contribuir com o futebol, né, nos brindar com a sua inteligência, com a sua visão tão privilegiada aí desse mundo, né, do futebol. Mas assim, eu acho que talvez seja um caminho natural. Ele foi especulado logo depois da Copa do Mundo em mais de uma seleção, né? Falou-se dele na Itália, antes do Klopp fechar com a Alemanha, falou-se dele na Alemanha. Eu acho que talvez uma seleção possa ser um caminho legal pro Guardiola. É uma experiência, uma vivência diferente, né? Menos cansativo do que o clube, que é todo dia, jogo depois de jogo. Talvez ele esteja cansado desse tipo de ambiente, dessa vivência, mas talvez topasse treinar uma seleção. E acho que seria muito legal que ele tivesse também essa experiência, viu, Thiago?
0: Ô, Nath, eu tô pensando que vou fazer a mesma coisa com o nosso diretor Michel Ângelo. Se ele não me conceder o aumento que eu pedi ontem, eu vou me aposentar, viu, Michel? Você que não me dá o aumento pra ver não, fila da mãe. O sinal eletrônico marcou o meio-dia com mais 30 minutos. Você ligado no Rádio Esportes. Vamos fazer o seguinte, intervalo rápido. Agradecer mais uma vez ao Paim e você tem todas as informações também da Liga dos Campeões da Europa no site itatiaiasport.com.br.
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0: 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Rápido intervalo, na volta mais do Galo, do Cruzeiro, vamos falar também do América, semana decisiva, Coelhão joga na quinta-feira, já projetando a Série C. Coelhão fez uma contratação, já pensando no ano que vem, a Série C é logo ali. Ai, meu Deus do céu, a gente volta já.
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0: meio-dia, 30 tem mais no Esportes. 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Pedrabilho e o Alexander, velho, vai pro jogo, não vai mais, não joga mais no Galo, tem negociação, não tem, me conta tudo, Abílio.
1: Vamos lá, Thiago, o Alexander ficou fora do jogo diante do Grêmio no fim de semana, fora inclusive da lista dos relacionados, ele vinha pelo menos ficando no banco de reservas. Ele tem uma proposta, ou pelo menos teve uma sondagem do Santos Futebol Clube no fim de semana. A informação foi inicialmente divulgada pelo jornalista Venê Casagrande, lá no Rio de Janeiro, que apurou o seguinte: o Santos pagaria, estaria interessado, pelo menos, em pagar 5,5 milhões de euros, 5 milhões e meio de euros pela contratação do Alexander. A gente até repercutiu aqui na jornada esportiva quando soubemos, né, da ausência dele no banco de reservas, justamente por conta dessa situação. O que que a Itatiaia apurou hoje? Inclusive, vamos colocar na tela no YouTube para quem tá com a gente. Imagem dessa segunda-feira, Alexander fazendo trabalho na cidade do Galo, treinando normalmente. E aí, Thiago, a tendência é de que esteja também hoje na atividade e, quem sabe, possa até aparecer de volta ao time para amanhã, aos relacionados pelo menos, porque o Santos recua na ideia de uma contratação, de uma compra em definitiva do Alexander, que é o principal interesse do Galo. A gente vai se lembrar, algumas semanas noticiamos que o Vasco tinha também o interesse numa contratação por empréstimo. Este é o novo desejo da diretoria do Santos, uma contratação por empréstimo que não é o interesse do Atlético no momento. Lembrando que no ano passado, junto ao Arli, o Atlético investiu 5 milhões de euros pela contratação do Alexander e por isso gostaria de recuperar parte do investimento, pelo menos, e não gostaria de emprestar o jogador neste momento em que ele não vem sendo utilizado. Única vez que entrou em campo depois da pausa para a Copa do Mundo foi já nos acréscimos da vitória no Allianz Parque contra o Palmeiras por 2-1. Jogou 1, 2 minutos ali praticamente, depois não apareceu mais em campo, viu, Thiago?
0: Ô, Ale Oliveira, essa situação do Alexander no futebol brasileiro, muitas vezes ela acontece e a diretoria fica apertada, porque imagino seja uma decisão do treinador de não querer utilizá-lo. O clube fez um alto investimento e precisa, de alguma maneira, capitalizar em cima dele. Só que a partir do momento que ele não joga, que não é relacionado, que ele não é colocado para jogo, ele sai da vitrine, perde valor de mercado, perde dinheiro em cima daquilo que foi pago. Eu tenho a impressão que se chegar qualquer coisa, não precisa nem ser os mesmos 5,5, qualquer coisa perto disso, o Atlético já negocia. O duro é arrumar um investidor para aquele que não tá jogando, Ale.
2: É difícil mesmo, uma situação complicada. Acho até que mais para frente, se realmente ele não deve ser utilizado pelo treinador, e o Barba já deu indícios que não, né? É que até um empréstimo, que não é a prioridade do Atlético, possa ser considerado justamente para ter um alívio na folha salarial, né? Para que você passe a investir esse dinheiro num outro atleta, de repente, né? Mas fato é que o torcedor nem gosta que eu falo, o Alexander é bom jogador, mas não caiu na graça do treinador, não tem muito o que fazer, e ele que decide, ele que faz as suas escolhas. Então a melhor coisa seria realmente uma venda em definitivo. Não acontecendo, evidentemente que o Atlético vai avaliar outras possibilidades, porque no Atlético ele tem tido pouquíssima minutagem, né?
0: Ô, Nath, dá pra tentar recuperar o jogador, ou agora, pelo que a gente vê do Barba, não tem muita saída pro Alexander mais na cidade do Galo, hein, Nath?
3: Dá para confiar de um atleta ser recuperado pelo que o Barba já fez com outros, né? O próprio Igor Gomes, que nós noticiávamos há pouco a lesão agora no pé direito, vive um momento de recuperação, né? Ele voltou a ter minutagem, voltou a ser um cara importante, boas participações, jogando um pouquinho mais adiantado, né? Tendo mais liberdade com a bola para criar, para articular o jogo. Então, assim, o próprio Natanael, né, houve um momento em que estava muito criticado, o Barba deu sequência a ele, conseguiu recuperar o Natanael. O Bernard, né, que durante boa parte da sua trajetória no Atlético não teve aí, digamos que, um bom custo-benefício, é claro que sempre foi um atleta muito responsável.

0: respeitado até pela história, né, que carrega, é a idolatria que tem, mas dentro do campo deveu durante muito tempo e desde a chegada especialmente do técnico Eduardo Domingues, ele vem crescendo de produção. Então dá para acreditar que o Barba tem a capacidade de recuperar um jogador? Dá para acreditar, porque ele já fez isso com outras peças do elenco. Mas eu não acredito que isso vá acontecer com o Alexander, porque o Barba já deu várias letras aí, vários recados em coletivas de que eu acho que ele recupera aqueles que ele sente que estão dando retorno, que estão se dedicando também no dia a dia, e parece que esse casamento ali com o Alexander não aconteceu tanto. A gente não consegue estar no dia a dia, no treino, para acompanhar, mas o Barba já falou em outras oportunidades ali de talvez um desinteresse mesmo, uma dificuldade de engrenar, de ganhar essa oportunidade. Então acho que o caminho do Alexander vai ser, mais cedo ou mais tarde, acabar saindo do Atlético, viu, Thiago?
1: Nath Fiuza, é a opinião. Você, torcedor, quer o Alexander, não quer? Manda aí no YouTube, você também pode dar o seu palpite. Aliás, no YouTube ainda dá tempo, hein, de concorrer a prêmios. Se já participou, participa de novo. Quanto mais participar, mais chances você tem de ganhar. Eu quero saber qual time brasileiro tá na Libertadores e nunca venceu a competição. 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Rápido intervalo, hein? Na volta, mais do Cruzeiro, mais de Libertadores. Rádio Esportes volta já já.
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1: Ô Emerson Pansieri, torcida do Cruzeiro tá se mobilizando pra dar aquela energia positiva na saída do time aqui de Belo Horizonte, Pansi.
7: Exatamente, Tiagão, pra gente passar então, até trazer algumas organizadas, tem a Máfia Azul fazendo esse ônibus grátis aí saindo da central, né? Da sede central, hoje às 3:30, e vai buscar levar o máximo de torcedor possível. A Pavilhão também, né? Outra grande torcida organizada do Cruzeiro, a saída vai ser do Mineirão. Eles estão chamando de Aerozeiro, é a nação celeste para empurrar o Cruzeirão mais lindo do mundo aqui nesse duelo no Rio de Janeiro. Tiagão, para eu fechar, Cruzeiro então faz o trabalho hoje às 3 horas, vem para cá. O Cruzeiro tem essa dúvida em relação às laterais, o que que vai fazer o técnico Arthur Jorge, mas tem aí uma tendência de um setor ofensivo com Arroio, Wesley e Caio Jorge. Matheus Pereira deu uma segurada no início do jogo do Corinthians, Gerson também é time forte para conseguir essa classificação. Pedro Lourenço vem também, vai acompanhar a delegação, vai chefiar a delegação do Cruzeiro. O Pedrinho estará nessa aqui na Barra da Tijuca com todo o time do Cruzeiro. Repito, hoje estaremos ao vivo na mesa redonda com tudo dessa chegada do Cruzeirão, viu, Thiago?
1: Fica um convite imperdível, mesa redonda do Cruzeiro. Alô, torcida do Cruzeirão, e amanhã, grande cobertura da Itatiaia na Sul-Americana e também na Libertadores. Vai ser uma quarta-feira com muita emoção aqui na rádio mais ouvida do Brasil. Bora de intervalo, na volta, falar do América. Já tá planejando, é a Série C do ano que vem. Fabrício Calazans conta pra gente.
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0: 53 minutos, já já, mais do América no Rádio Esportes, falar do Coelhão, né? E você, auxiliar de administração escolar, especial pra você de Tabira e João Molevade. Agora a categoria tem benefícios exclusivos, a diretoria regional Itabira. Alô, Roger Lan, grande trabalho em Itabira e região. 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Ô, Fabrício Calazans, começou o projeto Série C agora no papel ou tem alguém ainda acreditando no América que o Coelho vai escapar? Tem reforço na área, hein, Fabrício?
1: Tô ligado, Thiago, deixa comigo. Boa tarde pra você, pra quem se liga no Rádio Esportes, pra nação americana. Marcelo Massola, atacante de 23 anos, que arrebentou no módulo 2 do Campeonato Mineiro. Foi o artilheiro da competição, vestindo a camisa do Democrata Jacaré, marcando 14 gols. Novo reforço do Coelhão, assinou até o final do próximo ano. Está devidamente apresentado e vai atuar com a camisa de número 99. Ele fala aqui no Rádio Esportes da felicidade do seu acerto com a América Futebol Clube.
2: É um sentimento muito bom, sonho realizado para mim. Espero responder com as expectativas e manter o Coelhão na Série B, que é o mais importante no momento.
3: As minhas características é força, é boa finalização, gosto bastante de sair fora da área para construir também, mas nunca deixando de ter presença de área. E é isso, espero corresponder com as expectativas.
1: Estão aí, Thiago, palavras de Marcelo Massola, novo atacante do Coelhão, é o 12º reforço do América nesta janela do meio de temporada. Ele terá hoje ainda o seu nome publicado no BID da CBF e pode ficar à disposição do técnico Humberto Louser para o compromisso de quinta-feira contra o Novo Horizontino no Jorge Ismael de Biasi, o Jorgão, no interior de São Paulo. Thiago.
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0: Esportes de hoje perguntou: dos brasileiros na disputa da Libertadores, só um nunca venceu o torneio. São seis brasileiros na atual fase da Liberta. O único que nunca venceu a competição é o Mirassol. O par de ingressos pro jogo do Atlético contra o Bragantino amanhã na Arena MRV Copa Sul-Americana. Bora lá, hein? Prestigiar o galão da massa. Bruno de Souza. O jantar com voucher de R$100 nas churrascarias dos postos Beija-Flor, Josiane Ribeiro Lira. E os convites para curtir o Aquabit, o maior e melhor parque aquático de Minas Gerais, Renato Gomes Perdigão. Pode ficar tranquilo, viu, Renato? O Aquabit é aqui pertinho de Belo Horizonte. Você vai curtir muito com a família. Renato Gomes Perdigão, partiu Aquabit. 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Muito obrigado pelo carinho da sua audiência, pela companhia. Até a próxima. Valeu, gente.
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2: Uma hora.

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13: Uma e seis.

0: 1:17.
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0: 1h29.
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0: 1h32.
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0: 1h46.
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0: 1h50.
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5: 2:03.
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15: 12:07.

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4: 12:19.
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2: 12:33.
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6: Você já percebeu que vivendo um aperto financeiro, parece que a gente se tornou um bombeiro, que a gente só vive apagando incêndio? O problema não é exatamente se eu ganho muito ou pouco, mas o ponto está nas decisões que vivem no improviso. Planejar não é prever tudo que vai acontecer, é estar mais preparado para o que pode acontecer. Isso começa com um hábito muito simples. Antes do mês começar, decide desde agora para onde que vai o seu dinheiro. Em vez de esperar tudo acontecer para só então descobrir, quem troca o improviso pelo planejamento deixa de apenas reagir aos problemas e passa a construir soluções. Bora!
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9: 12:37.

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2: 2:50.

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1: Onde não há a paz, encontramos ambientes de discórdias, conflitos por opiniões diferentes, ódio, insensibilidade, desprezo, indiferenças que geram violências. A paz verdadeira não é a ausência de conflitos, mas a capacidade de superá-las com justiça e perdão, fraternidade e amor. Para superar as situações difíceis e poder perdoar, devemos olhar para Cristo e Maria no momento doloroso da cruz. O Papa Francisco diz: aos pés da cruz, Maria viu seu filho oferecer-se totalmente e assim testemunhar o que significa amar como Deus ama. Ela ouviu Jesus pronunciar palavras provavelmente nascidas do que ela mesma lhe ensinou quando criança. Pai, perdoa-lhes porque não sabem o que fazem. Maria tornou-se para todos nós a mãe do perdão. Ela mesma, seguindo o exemplo de Jesus e com sua graça, foi capaz de perdoar aqueles que estavam matando seu filho inocente. Jesus ensina a pedir perdão por aqueles que nos ofendem. O perdão é uma decisão humana e também um dom divino que devemos pedir pela intercessão de Maria. Entreguemo-nos a Maria e, com o auxílio da graça de Deus, aprendamos dela o perdão que nos liberta das feridas que nos pesam e alcancemos a alegria e a paz verdadeira que vem da misericórdia de Deus. Amém.

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1: Virgem Imaculada, minha Mãe Maria, eu renovo hoje e sempre a consagração de todo o meu ser, para que disponhais de mim para o bem de todos. Somente peço que eu possa, minha Rainha e Mãe da Igreja, cooperar fielmente com a vossa missão de construir o reino de vosso Filho Jesus no mundo. Para isso vos ofereço minhas orações, sacrifícios e ações. Coloque em vossas mãos poderosas nossa comunidade, bem como todas as intenções de nossos ouvintes. Ó Maria concebida sem pecado, rogai por nós que recorremos a vós, e por todos quantos não recorrem a vós, especialmente pelos inimigos da Santa Igreja, e por todos quantos são a vós recomendados. E a bênção de Deus Todo-Poderoso, pela intercessão da Santíssima Virgem Maria. Em nome do Pai, do Filho e do Espírito Santo.

uma boa tarde, meu abraço. Vamos fazer como oração inicial alguns versículos do livro Deuteronômio, capítulo 32. Pensei, vou espalhá-los pela terra para cessar sua memória inteiramente. Mas receava a reação dos inimigos, a má interpretação dos adversários. Eles diriam, nossa mão prevaleceu, não foi o Senhor Deus que isso fez. Porque meu povo é gente sem juízo, é gente que não tem discernimento. Como pode um homem só perseguir 1.000, como 2.000 podem fugir, fazer fugir 10.000? Não é porque sua rocha os vendeu, não é porque o Senhor os entregou. Já vem o dia em que serão arruinados e o seu destino se apressa em chegar, porque o Senhor fará justiça ao seu povo, salvará todos aqueles que o servem. Prezado irmão, querida irmã, nós acabamos de fazer a oração do Salmo. Vamos agora tomar como leitura o Evangelho próprio do dia de hoje. Deixemos esta palavra penetrar nosso coração, a nossa vida toda. É o Evangelho segundo Mateus, capítulo 19, versículo de 23 a 30. Naquele tempo Jesus disse aos discípulos, em verdade vos digo, dificilmente um rico entrará no reino do céu. E digo ainda, é mais fácil um camelo entrar pelo buraco de uma agulha do que um rico entrar no reino de Deus. Ouvindo isso, os discípulos ficaram muito espantados e perguntaram, então quem pode ser salvo? Jesus olhou para eles e disse, para os homens isso é impossível, mas para Deus tudo é possível. Pedro tomou a palavra e disse a Jesus, vê, nós deixamos o tudo e te seguimos. O que haveremos de receber? Jesus respondeu, em verdade vos digo, quando o mundo for renovado e o Filho do Homem se sentar no trono da sua glória, também vós que me seguistes, havereis de sentar-vos em 12 tronos para julgar as 12 tribos de Israel. Todo aquele que tiver deixado casas, irmãos, irmãs, pai, mãe, filhos, campos por causa do meu nome, receberá 100 vezes, mas terá como herança a vida eterna. Muitos que agora são os primeiros serão os últimos. Muitos que agora são os últimos serão os primeiros. Palavra da salvação. Prezado ouvinte da Rádio Nova Veredas FM, no Evangelho de hoje, Jesus nos diz que dificilmente um rico entrará no reino do céu. Todo aquele, porém, que tiver deixado casas, irmãos, irmãs, pai, mãe, filhos, campos, por causa de Jesus, receberá 100 vezes mais, terá como herança a vida eterna. Muitos que agora são os primeiros serão os últimos. Muitos que agora são os últimos serão os primeiros. O Evangelho, então, é um convite a viver aquilo que é mais importante, a essência do amor de Deus. Nos saímos do ventre de nossa mãe, nos voltaremos à terra, afirma o livro da Bíblia de Jó. Pelo menos nesse sentido, todo ser humano no fim cumprirá o preceito do Senhor de abandonar tudo, tornar-se pobre como uma criança. Cada um levará consigo sua verdadeira riqueza, não os bens acumulados, mas os bens compartilhados. Entra no céu quem compartilha, quem faz o bem. O que Jesus diz ao jovem rico não é um conselho evangélico para quem pretende ser mais perfeito. É a perfeição que o Evangelho de liberdade oferece a todos. Homem perfeito, maduro e completo é quem vive tudo como dom recebido e dado, dado e recebido. Só assim se torna filho e vive o mandamento de amar com o mesmo amor com o qual fomos amados por Jesus.
rios de ti escorreram em muitas direções na interpretação dessas palavras de Jesus. Lucas toma ao pé da letra. Jesus realiza hoje o ano santo. A igreja, pondo-se atrás dele, em seu seguimento, leva adiante a salvação, praticando a fraternidade. E em total liberdade, pois ninguém é obrigado a isso. Orígenes diz que os ricos devem partilhar os bens materiais com os pobres para terem parte com seus bens espirituais. São João Crisóstomo alerta que a pobreza interior é necessária, mas não é suficiente. É preciso ajudar os pobres com as próprias riquezas. São Basílio Magno exorta os próprios pais de família a desfazerem de suas riquezas, entendidas como supérfluo, para não contrariarem o mandamento do amor, que exige certa igualdade entre os seres humanos. O comum dos cristãos procurou viver essa palavra de Jesus, evitando os dois extremos, do amor à riqueza, da posse que prejudica os irmãos, por um lado, da miséria que prejudicaria o próprio ser humano, em cujas mãos o Criador colocou a riqueza dos bens criados. A palavra radical de Jesus, na verdade, só é válida na medida em que é entendida como sinal profético daquilo que todos são chamados a viver. Viver a pobreza radical é testemunho visível daquela liberdade evangélica em relação às coisas que somos chamados a ter para amar a Deus e servir os irmãos e as irmãs. Na mesma linha estão a castidade, a obediência, a primeira em relação às pessoas, a segunda em relação a nós próprios. Nem todos compreendem e, naturalmente, nem todos abraçam essa palavra. Alguns, porém, Deus dá o dom, como diz belamente Paulo. Cada um tem o próprio dom. Quem de uma maneira, quem de outra. Nem todos seremos como São Francisco de Assis, como Madre Teresa. Mas, ai da igreja, ai do mundo, se não tivessem um Francisco tão pequeno como o Povorello na língua italiana e uma Teresa tão generosa como a de Calcutá. Não só. Ai de nós se não procurarmos viver a seu modo, a sua medida, aquele amor pelos últimos que os dois tão admiravelmente testemunharam. O Papa Francisco, com todo o carisma, deixou um testemunho diante da igreja e do mundo. O caminho para a vida passa, para todos, pela pobreza, pela humildade, pelo serviço. Acumulação e riqueza, orgulho e domínio são as armas que o inimigo da vida se serve para escravizar. Prezado irmão, querida irmã, é preciso uma atenção. O que se fala dos bens materiais vale também dos bens intelectuais, morais, espirituais. Tudo é um bem que se recebe para se dar a outrem. No horizonte religioso, tudo é um dom que o Pai dá aos filhos para que esses compartilham com os irmãos e as irmãs. A cada um é dada uma manifestação do Espírito para o bem comum, para ser utilizado. Prezado irmão, querida irmã, o rico, questionado por Jesus, traz consigo o atributo da arrogância. Os que são cheios de si não estão dispostos a acolher a mensagem salvífica e inquietante do Messias do Nazaré. Vamos concluir, prezado irmão, querida irmã, com oração. Oremos. Ó Deus, preparastes para quem vos ama bens que nos nossos olhos não podem ver. Acendei nossos corações a chama da caridade, para que, amando-vos em tudo e acima de tudo, corramos ao encontro dos vossas promessas, que superam todo desejo. Por nosso Senhor Jesus Cristo, vosso Filho, que é Deus, convosco vive e reina, na unidade do Espírito Santo, por todos os séculos dos séculos. Amém. Prezado irmão, querida irmã, uma boa tarde para você.
mas vamos pedir a Deus para abençoar sua casa, sua família. Procure lembrar na sua memória cada pessoa da sua casa. Cada pessoa é um dom de Deus, cada pessoa especial. O Senhor esteja a teu lado para te defender, dentro de ti para te guardar, acima de ti para te abençoar, diante de ti para te conduzir. Em nome do Pai, do Filho, do Espírito Santo. Amém. Uma boa tarde para você, meu abraço. Até amanhã, neste mesmo horário, se Deus quiser.

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1: 3 e 21.

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3: 3h32.
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3: 3h35.

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6: 4:02. 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
16: 4 e 5.

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3: 4:26.

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6: Telefone 37-3515-7000. 4h31.

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8: Ei, galera, e aí, me conta, como é que você tá? Tá tudo bem, tudo legal, tudo em cima na Santa Paz? Coisa boa, hein? Tarde gostosa de terça-feira. Ontem foi feriadão aqui na nossa querida cidade Sorriso. Tamo junto e misturado hoje com o nosso gostoso programa Essência Sertaneja, com oferecimento de Cicobi Crédito Bom, mais que uma escolha financeira. 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Nosso programa Essência Sertaneja abraça você em casa, você no seu trabalho, você nas ruas com seu foninho de ouvido, seu carro nos dando carona, nas comunidades rurais, cidades vizinhas, nas estradas da vida, aos nossos amigos internautas em qualquer lugar do mundo, obrigada sempre pelo carinho da sua audiência. Hoje, 18 de agosto do ano de 2026, você está aniversariando hoje. Parabéns, felicidade, muita saúde, muita paz para você. Que Deus te abençoe sempre. Somos vós, toda a equipe 89.3, especialmente para você aniversariando o dia de hoje. 3521-2400, quero você ligando, participando comigo. Esse mesmo número é o nosso WhatsApp, você pode mandar sua mensagem de texto, sua mensagem de áudio, mas mande aquele abraço para quem você quiser. Tamo junto e misturado. 4 horas e 42 minutos, aumentando as emoções, dividindo alegrias, diminuindo as tristezas. Vamos!

0: Essência Sertaneja, Amores Imortais, Eduardo Costa, Christian Ralph, Chora Peixe, Leandro e Leonardo, devolva a passagem. Faltando 9 minutos para as 5. Um abraço para você que tá aí do outro lado, ligadinho no nosso Essência Sertaneja. Alô, Cavaco, Praça em Confidência, Dila, no açougue no bairro do Rosário. Meu amigo Arnaldo Serralheiro, na sintonia do nosso programa. Abraço o William do Táxi, também o Odair Tigrão e a Dani. Estão sempre na sintonia do nosso programa Essência Sertaneja. Obrigada pelo carinho.
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0: nosso programa Essência Sertaneja. Felipe Falcão, Deixa Eu Te Amar, por favor. Eu vi o milionário José Rico, Amante da Estrada. E ainda nas ondas da sua 89.3, Peão Carreiro Zé Paulo, seguindo seus passos. 5:01.
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0: Olha, um grande abraço para toda a equipe lá do buffet Sonho Meu. Francisco, Douglas, Rayane, Kátia, Verônica, que é a popular Dona Maria, né? Tá lá sempre ligado. Muito obrigado, viu? Ao buffet Sonho Meu, que teve aí no sábado passado, esteve lá no Salão Sagrada Família, se não me engano, né? Ali, descendo ao Olegário Maciel, no salão da igreja ali, teve uma pequena recepção com o padre Edmir, pelos 40 anos de sacerdócio. Né? E hoje, né, e esse final de semana, ele esteve em Bom Despacho e celebrou uma missa maravilhosa, às 19 horas aqui na Matriz. E nós, amigos, né, mais da família, nós estávamos presentes, né, na missa e também na recepção. E o buffet Sonho Meu, né, com coisas maravilhosas, coisas deliciosas, que fala sério, viu? Muito bom. Parabéns à equipe Sonho Meu, né, com o buffet. O Francisco, o Douglas, a Rayane, a Kátia, a Verônica, muito obrigada pela recepção, né, e também, né, por essas maravilhas, né, teve mesa mineira, teve as entradas e coisa maravilhosa. Parabéns ao buffet Sonho Meu.

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3: Opa, boa tarde. Agora são 5 horas e 9 minutos. Você tá aí do outro lado ligadinho no nosso programa? Tá gostando? Então, muito obrigada pelo carinho, viu? Deixa eu mandar um grande abraço para todo o pessoal. É, lá da Casa Lotérica Araújo, se pede para falar para vocês, está chegando a Lotofácil da Independência. É o dia da sua independência, chegou, viu? 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Bom, gente, deixa eu mandar um grande abraço para Refrigerações Protec, na sintonia. Minha amiga tá ligada aí no nosso programa, meus amigos, né? Lucas Bess, também o Rodrigo, o Vavá. Muito obrigada a vocês aí. Fábio, lá na loja Matriz, conserto de games e controles, na Avenida das Palmeiras. Ô, Fábio, tamo junto. Ronaldo, na autoescola particular, mais de 30 anos de experiência no ramo de autoescola. Fale com o nosso amigo Ronaldo que ele vai até você. Daniel, meu amigo Daniel, na Foca Atual Móveis, está lá sempre na sintonia, né, Daniel? Você e também Yuri, todo o pessoal, toda a equipe Foca Atual Móveis na sintonia. 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Lava Jato Toninho, Toninho tá lá ligado também, né, Toninho? Tá ele também, Adriano, né, esposa, muito obrigada. É Tamires, o Osmar. 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JM Acessórios, ô Jorge, vem trabalhar, Jorge. Jorge também, a Cida Duarte, são em Belo Horizonte, curtindo o nosso programa. Rodarte Implantes, alô doutora Gisele, também doutor Mauro, estão lá na sintonia. Rodarte Implantes, fica lá na Rua do Rosário, muito obrigada pelo carinho, hein? Obrigada mesmo, de coração. Explosão, Alcimeiro, Gino e também a Margarina. O Gino e a Margarida estão lá no Mato Seco. Lá no Corre Goreado, Explosão e também Alcimeiro. Muito obrigada aí a vocês, estão na sintonia. Miriam do Alemão também está ligado. Na Fazenda Gomes, o Vicente, o Fábio, a Elane e também o Flávio estão ligados. Valeu demais. É, deixa eu ver quem está na sintonia também. Já vou mandar mais alô, né? Vamos lá, vamos nessa. Minha amiga Keké tá ligada, ela quer fazer um convite. Ô, Keké, fala comigo, Keké, diz aí.
4: Ô, Rose, boa tarde.
3: Tarde.
4: Tudo na santa paz de Deus aí, né?
3: Graças a Deus.
4: Passando aqui pra lembrar o pessoal que amanhã tem teatro de graça, lá na Praça do Rosário.
3: Uma coisa boa, hein?
4: É uma parceria da administração Fernando Andrade, Dr. Luiz, juntamente com a Celomital e Secretaria de Cultura. É gratuito, é só chegar e levar as crianças a partir das 20 horas na Praça da Igreja do Rosário. Venham todos prestigiar esse teatro.
3: Coisa boa, né?
4: Para alegrar nossa cidade. Um abraço, Keké.
3: Valeu, Keké. Tá aí, ó, grande convite. Amanhã tem um teatro. É, Maria Bonita na cidade de Oz. Que bacana, a partir das 20 horas na Praça do Rosário. É, que bacana. Vamos lá, vamos convidar toda a família para participar do teatro de graça. Isso é bacana demais, né? Valeu, Keké, grande abraço. Luiz, na cidade de Pitangui, tá curtindo o nosso programa. Abraça com muito carinho a Pida. Ô, Pida, tamo junto e misturado. Tá chegando Milionário José Rico. Na sequência tem Henrique Rene, minha amiga Aparecida em Nova Serrana. Valeu!

Parecido, depois dessa até estampou uma enganada. Tamo junto. Henrique Rian, escolta de vagalumes, lenha molhada, milionário José Rico. Coisa boa, né? Nosso amigo Luiz em Pitanguinha, abraçando a Pida aqui em Bom Despacho. Coisa boa. Muito bom, né? Lalá tá lá no Santa Marta, tá ligado também no nosso programa. Omar em Sacramento, grande abraço, meu amigo. Abraço também, Juarez, tá no Mercadinho do Povão, ligado no nosso programa. Sônia e também a Meire são as costureiras no bairro Esplanada, muito obrigado pelo carinho. O Vicente e o Caio na serralheria Nossa Senhora do Rosário. Grande abraço ao Silvio, lá no sítio Pindaíba, no Martinho Campos. Ô, Marcelo do Bar também tá ligado, né, Marcelo? Grande abraço. Morato e Ação também estão ligados. Rodrigo Lanternais, JG. Muito obrigado aí pelo carinho da audiência, cada um de vocês, sempre na sintonia do nosso programa. Bom, gente, deixa eu mandar um grande abraço também. Hoje tem gente aniversariando. Vamos soltar a musiquinha do aniversário? Ah!

0: Olha, um feliz aniversário pra Andresa. Andresa recebendo. Grande abraço aí do maridão Bila. Também dos filhos, né? A Anne, a Isabelle. Também José Otávio, Samuel. Receba um abraço da Elisa, Denise, Verilda. Enfim, toda a família parabenizando a Andresa com muito carinho. Receba um abraço também, Andresa, toda a equipe 89.3. Em especial aqui da Cunha Rose Mesquita. Ei, coisa boa, aniversário, Andresa. Então hoje tem aquele churrascão pra nós, hein? Vou te contar. Ei, pode pôr carne nesse palito que eu tô chegando. Fala sério. Ei, Andresa, felicidades. Deus te abençoe muito.
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Aí, esse é o nosso programa Essência Sertaneja, ao som de Jaine, Mississippi. Gine Geno diplomado, capa de revista Gine Geno. São 5 horas e 33 minutos. Olha, vai chegando o nosso intervalo comercial e daqui a pouquinho eu volto com muito mais pra você no nosso Momento Carinhoso.

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0: Estamos de volta com a Essência Sertaneja, comunicando Rose Mesquita. Boa tarde, Rose.
1: Boa tarde. Agora são 5 horas e 40 minutos. Um grande abraço, nosso amigo Marcão, tá lá na Cruz do Monte, ligado no nosso programa. É, Marcão, valeu demais, né? Aproveitou bastante o reinado, dançou muito, agora é só descansar, né? Tá certo. Grande abraço também pro Rapilo, tá na cidade de Pitangui. Pediu o Cereceiro da Lua, vai ouvir daqui a pouquinho. O Marcão pediu a Morena Bonita, né, Marcão? Daqui a pouquinho, viu? É, deixa eu me ver aqui também. Zé Eurípides hoje está fazendo um ano, Silveira e Silveirinha. Ô, oh, trenchonado. Deixa comigo, viu? Meu amigo Zé Eurípides. Também na Cruz do Moro, que é irmão do Marcão, né? Tá lá ligado. O Neno também tá curtindo. Fala comigo, Neno.
2: Ô, menina, alegria das tardes.
1: Opa!
2: Boa tarde.
1: Tarde.
2: Prazer imenso em falar com você.
1: Igualmente, meu amigo. Tamo junto.
2: Fala comigo, Rose.
1: Fala sim.
2: Amo. É, eu vou te pedir uma música aí.
1: Amo.
2: Gostaria que você oferecesse essa música lá no Engenho Ribeiro com meu amigo Valdeci Gomes da Silva.
1: Ô, Valdeci.
2: Ô, Bordo.
1: Ô, Bordo.
2: E pra esposa dele, a Elaine, que está no escudo do programa lá.
1: Coisa boa, hein?
2: Passa pra nós aí aquela música do Adilson e Arildo. Faz pra ela o que eu nunca fiz.
1: Ô, trenchonada, hein, só?
2: Aí,
1: deixa comigo.
2: Forte abraço, boa tarde.
1: Grande abraço.
2: Com Deus.
1: Com Deus também, tamo junto e misturado. Valeu, Neno.
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0: Teodoro Sampaio nas ondas da sua 89.3, guarda-roupa maldito. Chão Carreira e Pardinho, amor e saudade. Faz por ela o que eu não fiz, Adilson e Ariano. Um minuto para as seis, deixa eu ir embora, gente.
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0: Finalzinho da minha participação de hoje, hein? Daqui a pouquinho, hora do Ângelus com o Padre Estevão. Na sequência, o Fino da Bola com Ranchinho, Aroni, Adriana Rodrigues e Valdo Ferreira.
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0: Amanhã às 16h30 a gente se fala em mais um gostoso programa Essência Sertaneja. 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Valeu, gente!
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anjo do Senhor anunciou a Maria, e ela concebeu do Espírito Santo. Ave Maria, cheia de graça, o Senhor é convosco. Bendita sois vós entre as mulheres, bendito é o fruto do vosso ventre, Jesus. Santa Maria, Mãe de Deus, rogai por nós, pecadores, agora e na hora da nossa morte. Amém. Eis aqui a serva do Senhor. Faça-se em mim segundo a vossa palavra. Ave Maria, cheia de graça, o Senhor é convosco. Bendita sois vós entre as mulheres, bendito é o fruto do vosso ventre, Jesus. Santa Maria, Mãe de Deus, rogai por nós, pecadores, agora e na hora da nossa morte. Amém. E o Verbo se fez carne e habitou entre nós. Ave Maria, cheia de graça, o Senhor é convosco. Bendita sois vós entre as mulheres, bendito é o fruto do vosso ventre, Jesus. Santa Maria, Mãe de Deus, rogai por nós, pecadores, agora e na hora da nossa morte. Amém. Rogai por nós, Santa Mãe de Deus, para que sejamos dignos das promessas de Cristo. Oremos. Derramai, ó Deus, a vossa graça em nossos corações, para que, conhecendo pela mensagem do anjo a encarnação do vosso Filho, cheguemos por sua paixão e cruz à glória da ressurreição, pelo mesmo Cristo nosso Senhor. Amém. Glória ao Pai, ao Filho e ao Espírito Santo, como era no princípio, agora e sempre. Amém. As almas dos fiéis, pela misericórdia de Deus, descansem em paz. Amém. Anjo de Deus, que por divina piedade sois minha guarda e proteção, iluminai-me, guardai-me, dirigi-me, governai-me. Amém.

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3: 6:10.

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3: Oi. Alô, você, são 18h12, 18h12, está começando o programa Fino da Bola, nessa terça-feira, 18 de agosto de 2026, a temperatura é de 24 graus aqui na cidade de Sorriso. Estamos falando ao vivo aqui na Praça da Matriz 344, aqui no coração da cidade de Sorriso, né? Depois a gente vai falar por que as fala cidade de Sorriso, viu? Depois você vai falar. É, abraçando o nosso amigo Carmo Luiz, lá em Martim Campos, né? Tá feliz da vida, né? Que está ligado. Aquele abraço para você e também a esposa Jaqueline e toda a galera aí do União. União que venceu e bem, né? União tá firme no Campeonato Mineiro Amador. Daqui a pouquinho vai falar detalhes desse jogo que aconteceu no último domingo, com a grande vitória do União, o Canarinho de Martim Campos. Abraçando o Delso aí, Moema, meu amigo Delso, grande Delso. Aí na cidade de Moema e toda a galera aí de Moema também, o Heleno, meu amigo Valmir em Nova Serrana, o presidente da liga, Antônio de Faria Morato, ou Moratim, né? Grande Morato, aquele abraço também, a esposa Conceição de Lourdes Morato, é a dona São Carlinho, né? O nosso amigo Carlinho, filho do Morato, Carlinho do Morato e a esposa Cate BH, o Marcelo e o Marcinho aqui na cidade de Bodes Parque, lá no Cristalino, meu amigo Giovanni, o professor Giovanni, o Thiago, né? O presidente Thiago, o Firmino, toda a galera lá do Colorado, São Vicente, Zé Chico, doutor Zé Chico, o Péia massagista, falou Zé Chico, eu lembrei da irmã dele, né, Regina. Aquele abraço também pra Regina e pro namorado dela, meu amigo Edmar. Um abraço pessoal lá do Favorinho, Teodoro José de Oliveira, dona Terezinha, que é a mãe dele, Bojão, o Berreco gosta de dançar reinado, é brincadeira, viu? É. Abraço, é, dançador de reinado. Brincadeira. Grande Berreco, abraço pro Berreca, também o presidente Jean, toda a galera lá do Favorinho, lá no Operário, o Igor Venâncio, o Tenente Dornelles, meu amigo Dornelles, o Beguenengo, grande Beguenengo, no Piranga, meu pessoal lá do Piranga, o Daladier, é o Descoramento, o nosso amigo Calção, Tô em Ferrugem, o Alisson Boquinha, que é Ipiranga, né? Grande Alisson Boquinha, que é apoiador aqui da equipe da Bola, e um abraço especial também pra turma de baixo, da equipe de baixo do Engenho do Ribeiro, sempre pessoal tem a turma boa lá, abraço pra todos eles, um abraço pro pessoal lá no do IP Campestre Clube, né, toda a diretoria, um abraço pro meu amigo alemão lá do IP e toda a galera, um abraço também pro nosso Jadir do Bigode, o Claudinho Pintor, Júlio Rodrigues e por aí vai, daqui a pouquinho tem mais, hein? Não, o ranchinho vai, ah, o Jadir do Bigode, pode esquecer do Bigoduda da Vila Contínua, aquele abraço pro Jadir do Bigode, são 18h14, tá por aqui ele, José Francisco Santos chegando, boa noite, ranchinho.
4: Isto, boa noite, Arone, boa noite, Evaldo Ferreira, boa noite, os ouvintes da
3: de Nova Veredas.
4: Nova Vereda, tá dando uma engasgada, Arone?
3: É.
4: É, meu filho, o tempo passa, mas não esquece, né? É danado. Aquele abraço pra você que tá acompanhando a gente, você mandou um abraço pro Claudinho Pintor, pra essa galera aí, pro Jadir
3: do Bigode.
4: Tem que mandar pra ele. Mandar um abraço pra essa galera aí. O Claudinho tava ali na praça ali, manda um abraço pra mim lá e pro Jadir do Bigode e a galera que tava lá. Tava lá toda a turma ali batendo aquele papo, o Claudio Boca Preta, aquele abraço pra ele também, tá junto e misturado com a gente, tá acompanhando. Também tava, tem mais que tava lá. Tinha mais gente, Arão. Me esqueci quem é, que é, viu?
3: Tem que anotar, viu,
4: gente? É, tem de anotar mesmo, mas eu não tô anotando, não. O caderninho fica para trás. Pois é, um abraço lá no bairro do Rosário pro meu amigo Nelinho, que tá lá acompanhando a gente. Ô Nelinho, aquele abraço para você, toda a família. Nelinho tava dançando Reinado esses dias. Hoje está de foco, está descansando.
3: As pernas doendo.
4: As pernas doendo. Ele dança, mas só na hora da janta, na hora da merenda, sabe o que é?
3: Uhum.
4: Ele é dançador.
3: Dançador na hora do café, do almoço, da
4: isso,
3: janta.
4: Isso, tranquilo. Não, o Nelinho é trabalhador, está trabalhando. Trabalhou ontem o dia inteiro lá na barraca e trabalha direto lá.
3: Ajuda muito a paróquia, tem que falar a verdade.
4: Ajuda muito. Ó, Nelinho, ele é batalhador, viu, Nelinho? Aquele abraço para você, Nelinha, patroa, todo mundo aí, pessoa que colabora com a igreja, você tem que bater palma para eles, viu? Isso é bacana. Aquele abraço. Um abraço para o seu Toneco também, lá no bairro do Rosário, que está acompanhando a gente, juntamente com sua família, o Alisson. O Alisson deve estar na roça, né, Aron?
3: Não, o Alisson, não é? O Alisson?
4: O Alisson.
3: Tá dessa reinada, né? Hoje tá trabalhando, né?
4: Tá, não tá descansando, não?
3: Não, ele vem descansou, né? A gente não
4: pois
3: sabe,
4: é.
3: Né?
4: Aquele abraço pro meu mano, João Libero, lá na roça. Ô, João Libero, aquele abraço, tudo de bom. O Aron tá morrendo de saudade da roça aí, mas não sei por quê, viu, João Libero? Aquele abraço pra você. Um abraço também, ainda lá no bairro do Rosário, o meu amigo Sotoneca. Ô Sotoneca, aquele abraço pro senhor, toda a família. E também ainda lá no bairro do Rosário, meu cunhado Zé Negrinho. Ô Zé Negrinho, aquele abraço. Tudo de bom pro senhor, né? Aron, daqui a pouquinho tem mais que eu tô me esquecendo. Ah, lá em Nova Serrana, rapaz. Não pode esquecer de Nova Serrana, não. Nova Serrana, meu amigo Valmir. Ô Valmir, aquele abraço. Também o narrador lá, camisa

0: Ele é amigo nosso mesmo.
1: É, mudou aqui o negócio. Vou começar de novo. 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Esse pessoal que apoia o programa Filho da Bola, todos os dias, né, a partir das 18h10, quando não tem jogo do Cruzeiro, ainda até das 19h. E amanhã vai ter o Atlético às 19h. Tem que torcer contra o Atlético amanhã, né, Retinho?
0: É?
1: É, amanhã tem que torcer contra.
0: Você?
1: Não, vou torcer a favor pro Atlético. Ah, pra não dar peso.
0: Brincadeira.
1: É, Retinho, não é brincadeira.
0: Então fala direitinho. Chama eu defino também pra quem eu vou torcer hoje, né?
1: É, chama na. Hoje tem jogo, não?
0: Hoje não, amanhã, né?
1: Chama um abraço pro meu amigo Delei. Delei trabalha lá no Toilhão. Então aquele abraço pro Delei, todos os dias acompanha a gente. Aquele abraço pra ele. É atleticano também, trabalha junto com meu irmão baixinho. Abraço pra eles. E vamos falar de futebol, vamos falar de Campeonato Mineiro Amador, já que 90% da população de Martim Campos está rindo à toa, né? Rindo
0: bacana
1: à toa. É, grande vitória do União. Antes eu passar o resultado das quartas de finais, resultado das quartas de finais do Campeonato Mineiro Amador Sicoob 2023 e 26 resultados das quartas de final são o seguinte. O jogo aconteceu em Ipatinga. Iguaçu 2, Itaminense 3, jogo no estádio Jair Gonçalves em Ipatinga, vitória do Itaminense, né? Itaminense que disputou a Copa Itatiaia, inclusive perdeu para a equipe do Bons Parques. Foi lá em Ipatinga e ganhou do Iguaçu pelo placar de 3-2. O outro jogo, Trovão Azul, jogando em casa, Trovão Azul ganhou de 3-1 da equipe dos Trintões Futebol Clube, no campo da Barra, na cidade de Ouro Preto. O outro jogo, o Dedé também disputou a Copa Itatiaia. Dedé ganhou de 3-0. Dedé de Esmeralda ganhou de 3-0 do Juventude no estádio Deodoro Campolina em Esmeraldas. O outro jogo aconteceu no estádio José Raimundo Cansado da cidade de Martim Campos. Equipe Canarim de Martim Campos, União conseguiu uma grande vitória. União Futebol Clube de Martim Campos 3, Cruzeiro de Ituiutaba, grande vitória do União jogando em casa, Ranchinho.
0: Bacana demais, mas foi a última vez que eu torci, viu?
1: É, escala. Tá aqui o.
0: Você já viu o que eu tô falando a última vez, por quê, né?
1: União 3-1, União 3-1 no Cruzeiro, depois de um primeiro tempo avassalador do União, onde fez 3-0 na primeira etapa. No segundo tempo, né, deu aquela relaxada, né, como tem costume, né, Renchinho? Todas as equipes, quando faz 3-0 no primeiro tempo, vem de tentar mais, dá aquela relaxada.
0: Ah, com certeza.
1: E a outra equipe, né, aproveitou disso e fez um gol, né, a equipe do Cruzeiro de Ituiutaba fez um gol, né, o União venceu pelo placar de 3-1, mas ficou só nisso mesmo, 3-1 para o União. O União jogou com Juninho, Dirim, depois entrou o Thiaguinho, o Eric, o Caveirão e o Pelezinho. Jogou o Kaique, depois entrou o Pedro Pablo, o Gustavo, o Flavinho, depois entrou o Paulo Vitor, o Wilson, depois entrou o Maicon, o Alagoano e o Tardelli. O técnico é o Thierry, treinador Thierry, grande treinador, auxiliar o Fabrício, esse é o Fabrício Medeiros, né, grande Fabrício, e o massagista é o nosso amigo Kiz, né, o Kiz da Jaqueline, grande Kiz. E os gols do União foi marcado pelo Caveirão, o zagueirão Caveirão fez um gol. Deixa eu ver se é zagueirão. É o zagueirão. O zagueirão Caveirão fez um gol, o outro gol do Eric e o outro gol do Wilson, dando os números finais à União pelo placar de 3-1. E no próximo domingo, Ranchinho, jogo marcado, já confirmado às 10 horas da manhã lá na cidade de Ituiutaba, União vai lá jogar contra a equipe do Cruzeiro de Ituiutaba. União vai sair sábado em destino a Ituiutaba, vai sair sábado e vai ficar, né, vai ficar concentrado, né, vai ficar hospedado lá na concentração, no alojamento do Boa Esporte. O Boa Esporte cedeu o alojamento para a União, então a União vai sair no sábado, né, vai chegar lá por volta de 10 horas por aí, vai descansar, vai dormir lá na cidade para o jogo de domingo, 10 horas da manhã, contra o Ituiutaba, contra a equipe do Cruzeiro de Ituiutaba. Lembrando que a União pode perder pelo placar por um gol de diferença que passa. Se perder por 2 gols de diferença, gente, aí é pênalti.
0: Então a União ficou numa situação boa na tabela. Pode jogar com mais tranquilidade, mas não relaxar de todo, não, né, Arão? Porque você sabe que o futebol é cheio de altos e baixos. Conseguiu uma boa vitória aqui vai relaxar lá e depois há que ver o

0: O trem tá feio.
1: Tá União, o pessoal vai estar rasgando cedinho, né? No sábado, vai sair 2 horas da tarde, com destino a Ituiutaba, né? Então, o pessoal tava olhando aí, parece que é 520 quilômetros daqui de Martim Campo a Ituiutaba. Então, a União tá se preparando, vai se preparar, né? O pessoal já conhece a equipe, mas essa equipe jogando em casa, a equipe do Ituiutaba, né? Esse Cruzeiro de Ituiutaba, com certeza vai tentar fazer a diferença, vai tentar reverter a situação e a União vai ter que ir com o regulamento debaixo do braço. Eu creio que deu de todo mundo, né? Não tem nenhum abaixo por expulsão, essas coisas aí. Uhum. E lá representar bem a nossa região. Quem sabe nossa equipe canarinha aqui da nossa região, União, pode estar na outra fase aí, já é semifinal.
0: Aí já é bom, pode estar, porque se jogar com seriedade igual a gente vem jogando, eu acho que tem tudo para estar.
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1: É, um abraço para o Almir Rodrigues e toda a família e também para todo o grupo VAP, né? Tem VAP esparramado em todo o canto da cidade, o Anjinho.
0: É o VAP Almir, filho de quem?
1: Filho do Gero Rodrigues.
0: É.
1: Grande Gero Rodrigues, ó.
0: Essa dupla aí é bacana demais, viu?
1: É, e quem que é outro? Você falou que tinha mandar um abraço para ele, Anjinho?
0: Tinha mandar um abraço? Não, essa aí é só, por enquanto, só aí. Depois nós manda para outro.
1: É, só lembrando aqui o que está dizendo aqui, o Cruzeiro veio com vários desfalques, veio só com 12 jogadores, só tinha um na reserva.
0: Ó.
1: Essa equipe lá, a União pode se preparar, né, que vai estar completa, né, jogando em casa.
0: Vai pegar dureza lá, né?
1: É, e a tendência, futebol assim, quando vai jogar longe nessa distância, a equipe que vai jogar fora... costume de salcada.
0: É, a maioria dos jogadores não gosta de jogar longe, não gosta de jogar fora, né?
1: A mulher não deixa, né? Vem namorada, fica naquele mimimi, mas espero que o União faça um trabalho bacana, né? Nos bastidores, um trabalho fora de campo, conversando com os jogadores, tudo, pra ver se leva essa equipe completa, pelo menos uns 16, 17 jogadores, né, gente?
0: Pra você ver o trabalho que já está sendo feito, Aron, é uma seriedade muito grande. Já vai sair daqui no sábado, concentrar lá de sábado para domingo, para ter aquela tranquilidade, jogador descansado, para a hora do jogo tá todo mundo afinadinho.
1: E eles vêm no sábado também, a equipe do Cruzeiro de Ituiutaba vem no sábado, né? Ficou hospedado no hotel lá na saída de Martim Campos, sentindo a Baité, Pompeu, ficou hospedado lá. E o que você está dizendo aqui? O melhor jogador deles, o Calé, foi suspenso por 6 jogos. Ainda bem, né, Kiz? Ainda bem.
0: O Kiz é esperto.
1: É, ainda bem que foi expulso. Vamos falar da Copa Jornal Fique Sabendo Empresarial, que começa nessa quarta-feira agora, né? Próxima quarta-feira de 19. Tem a primeira rodada já confirmada. Abraçando nosso amigo Valmir Rogério, tá ligado, acompanhando. Grande abraço, Valmir Rogério. E boa sorte nessa competição, que seja um sucesso. Primeira rodada da Copa Jornal Fique Sabendo, Empresarial 2026, quarta-feira, 19/8, CTR João Delgado, jogo das 19 horas, VDM enfrentando a Qualis, VDM Qualis às 19 horas, às 20 horas, tem o Ditraza enfrentando a Meta Calçados, 20 horas, Ditraza e Meta Calçados, e logo após, às 21 horas, tem essa equipe aqui, a Bombas Diesel, a equipe da Bombas Diesel enfrentando o Mar de Minas. 21 horas, Bombas Diesel e Mar de Minas. E terá a transmissão. Terá a transmissão da Sport Play. Sport Play do nosso amigo Toneco. Vai estar fazendo a transmissão desses jogos. essa abertura dessa Copa Jornal Fique Sabendo Empresarial. A gente deseja toda a sorte do mundo para o Valmir Rogério, as equipes, e o Toneca também faça uma grande transmissão, né, Ranginho?
0: É, com certeza, grande amigo da gente.
1: São 18 horas e 28 minutos e vai pro intervalo daqui a pouquinho, gente, tá de volta.
0: É, pai bola, viu?
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4: 6:32.
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6: Oi, estamos de volta, são 18:32, 18:32. Agora falando, né? Antes, deixa eu mandar um abraço ao nosso amigo Thales Tavares Tertuliano. É o Thales Tertuliano.
7: Aperta esse dia.
6: É, tá de férias, tá curtindo o programa Fino da Bola. Aquele abraço pro nosso amigo Thales.
7: É, trem bom. Aquele abraço, Thales. Tudo de bom para você, bom descanso.
6: É, já foi pescar, já pescou, agora já tá descansando, né, Thales? Um abraço pra você, descanso merecido, já que é um cara bacana, um cara trabalhador, um cara que ajuda muita gente, né, Rechim?
7: Com certeza.
6: É, vamos falar agora de campeonato de Bom Despacho, é o campeonato da Liga, né? O campeonato de Bom Despacho, a organização da Liga, começa nesse sábado agora, dia 22, tem jogos. Jogos importantes, tem jogos importantes nessa abertura. Abraçando o presidente da Liga, Moratim, também o nosso grande Alexandre. A abertura acontece no sábado, a partir das 14 horas. Jogo às 14 horas no estádio Pedro de Almeida Filho, o campo do Operário. A abertura tem Associação e Famorini. Famorini Associação, jogo das 14 horas. E às 16 tem o jogo de fundo, né? O Operário recebendo o Tupi. Operário Tupi, dois jogos nesse final de semana. É, no sabadão, abertura no campo do Operário. E o, lembrando que o patrono dessa competição, o patrono desse campeonato de Bom Despacho, é o doutor Sérgio, né? Doutor Sérgio, fisioterapeuta. É o Serginho da do IP. Aquele abraço para ele. Isso. Morado, muito satisfeito, né? De ser o patrono dessa competição. E merecido, que é uma pessoa bacana, né, Regi?
7: Com certeza. Parabéns para ele. Obrigado.
6: E o Morado, uma satisfação grande desse campeonato, né? Que agora já passou, já deu prazo às equipes se preparar, as equipes. Escrever os jogadores, né? Então vai começar. E Morado disse também, né? Já deixou bem claro, vai soltar uma nota rapidinho, né? Que no dia que for a final da Lagoa Zé Luiz, o dia que for a final da Lagoa Zé Luiz, não vai haver rodada do campeonato de Bom Despacho, nem respeito, nem a parceria que tem com o Djalma.
7: Certo.
6: Né? Já que o Djalma esperou terminar o municipal para depois começar o society dele lá.
7: Com certeza.
6: Então, com certeza, a Liga também, no dia que tiver a final, não vai haver rodada no mesmo dia do jogo. É a palavra do presidente Moratinho. Ele falou assim: pode falar lá que eu vou fazer desse jeito. Então é importante, né, gente? Importante isso aí, tá, com essa parceria, ninguém prejudica ninguém, né, gente?
7: Eu acho que isso é importante, Aaron, porque sempre um depende do outro, porque para não atrapalhar os campeonatos, também é bom para todo mundo saber que quando tem um campeonato, o outro não vai atrapalhar.
6: É, deixa eu mandar um abraço aqui para a turma lá no, na Rua Oriente, lá no bar do Marcelo, na Rua Oriente, no Ana Rosa. A turma que está lá no bar do Marcelo, está lá ouvindo o programa, né? Grande Marcelo, lá no bar.
7: Aquele abração para essa galera aí.
6: É, e o Morato está mandando um abração para você, viu, Marcelo? Falou que qualquer dia ele vai passar aí para tomar um refrigerante, comer um tiragô, nosso amigo Moratinho.
7: Moiaguela.
6: É, também um abraço pro nosso amigo João da Bateria, grande João da Bateria, o Murilo. É, também o grande Murilo, o Soca Roia lá no Jardim América. né? Também o Iraque. O Iraque lá no Ana Rosa. Um abraço pra essa turma também.
7: Ô, João, aquele abraço pra você e toda a sua equipe, viu?
6: É, um abraço também pra Quequê. Grande Quequê. Ah. Bacana demais essa Quequê. Aquele abraço.
7: Quequê amanhã vai pra lá até.
6: É, um abraço. Um abraço também pro lá na, pessoal lá na Fazenda Velha, né? Lá no sítio Nossa Senhora da Aparecida. Aquele abraço da Pacida Cruzeirense. E o Donizete atleticano, né?
7: É.
6: É, da Copa do Brasil, hein? Pode brigar não, viu, Cida? Você mais o Donizete.
7: Ô, Donizete, aquele abraço pra você. Fala com no dia do jogo do Cruzeiro, você fica caladinho. Do jogo do Atlético, aí fica caladinho. Falou?
6: É, o Djalma tá falando aqui, né? Se não houver imprevista, a final será dia 6 do 9, 6 de setembro. Djalma, depois você manda o resultado do jogo aí, por favor. Eu não tenho o resultado do jogo de sábado. Entre a equipe do Ditraza... E o... Era de trás e quem que é a outra equipe, hein?
7: Eu não
6: parece
7: não
6: que era o Red Bull, viu? Parece que era de trás e Red Bull BD. Ah. Depois você me manda o resultado desse jogo aí, meu amigo Djalma, lá na Lagoa Zé Luiz, né? Que vai estar acompanhando, daqui a pouco a gente vai estar falando da Lagoa Zé Luiz. A gente não tem esse resultado. Red Bull de trás. Depois ele puder mandar esse resultado pra gente. É, um abraço pro Zé Eurípides. É, tá sumido o homem, cruzeirense, lá na Cruz do Monte. É, José Eurípides. Cara bacana. Ele falou que é dois ao Cruzeiro?
7: Já está antecipando.
6: Ele tinha subido, ele apareceu.
7: E apareceu entusiasmado. 2-1 para o Cruzeiro, ele está animado.
6: Grande.
7: Ai.
6: Esse aí é Cruzeirense forte. 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E lá trabalha o Doiô, que é sobrinho do Jardim do Bigode. Abraço para ele.
7: É o que tem muitos anos de casa?
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6: 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Lá trabalha o Judásio. É o irmão mais velho do Jardim do Bigode. 30 anos de firma, gente. É brincadeira, hein?
7: É brinquedo, não, ué.
6: É. Chamando um abraço ao nosso amigo Ladinho, Geraldo Mangela, lá no Caique, que tem jogos hoje, né? Tem jogos hoje. Já começou os jogos lá. Aquele abraço ao nosso amigo Ladinho. Os jogos de hoje.
7: O Ladinho é o incansável, né?
6: É, mandou pra mim cedinho, né? Bom dia, boa tarde, boa noite, meu amigo. Hoje, jogos de hoje do campeonato interno, aqui no Caique, categoria 2018, 2019, 2020. Primeiro jogo, às 18 horas, tem Real Madrid e Furacão. Isso mesmo, 18 horas, Real Madrid e Furacão, já começou. Às 18h30, rapaz, até que terminou, né? E às 18h30, né? Portugal e Noruega. 18h30, Portugal e Noruega. Vai ter também a rodada do jogo de ontem. Hoje vai ter a rodada do jogo de ontem, que ontem era festa aqui em Montes Baixos, feriado do Reinado. Categoria 2009, 2010 e 2011. Às 20 horas tem o Haiti enfrentando Cabo Verde. 2009, 2010 e 2011, 20 horas, Haiti enfrentando Cabo Verde. Essa é a rodada de hoje. Amanhã já vai estar passando o resultado desses jogos e a próxima rodada, a rodada de quarta-feira. São 18 horas e 39 minutos. Vai pro intervalo, daqui a pouquinho a gente tá de volta.
7: É, pai bola!
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4: 6:40. 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
7: 6h43.
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9: Oi, 18h43, estamos de volta com o programa Fino da Bola. É, o Júlio tá mandando um abraço pro nosso grande Júlio, né? Tá ligado, tá acompanhando, tá mandando um abraço pra você, Reixinho. Tá mandando aquele abraço pro Noratinho, dizer que é Noratinho. Abraço pro Noratinho, abraço pro Marcão lá na Chácara Sagrada Família, condomínio Vale do Sol. E tá mandando aquele abraço também pro Claudinho Pintor e o Jardim do Bigode, nosso amigo Júlio Rodrigues. Vamos falar de Copa Centro-Oeste Master Cinquentões, a terceira rodada. Tem aqui o resumo da terceira rodada com os seguintes resultados. Em Luz, Marcela de Luz 4, Moema 0. É 4-0 pro Marcelo, hein? Em Nova Serrana, no complexo lá do Frei Ambrósio, Rio Branco 2, Operário de Bom Despacho 0. E lá na cidade, lá em Antunes, isso mesmo, Antunes, América de Lagoa Preta 2, Maringá 5. Grande vitória do Maringá, gente. 5-0, jogando fora de casa.
10: Resultadaço.
9: É, a classificação, né, após a terceira rodada é a seguinte: primeiro colocado é o Maringá, é o Marcela de Luz, 7 pontos. O segundo é o Maringá com 5. O terceiro é o Piranga de Arcos com 4. O quarto, o Rio Branco com 4 também. O quinto, a Média Lagoa Preta com 3. O sexto é o Moema com 1 ponto. E o Operário de Bom Despacho tem 0 ponto. Né? Lembrando que Marcela, Maringá tem 3 jogos, o Ipiranga tem 2, o Rio Branco tem 3, o América Lagoa Preta tem 2, o Moema tem 2 e o Operário tem 3 jogos, né? Então tem equipe que tem 2 jogos só.
10: Certo.
9: Cartões, é, tá aqui os artilheiros, artilheiro até o presente momento, o principal artilheiro continua sendo João Flávio Soares, da equipe do Ipiranga de Arcos, com 4 gols, né? E tem uma turma aqui com 2 gols, viu? Tem uma turma aqui com 2 gols, o Alencar do Maringá, o Edson Messias do Maringá, o Gilson Antônio do Maringá, não, Gilson Antônio do América de Lagoa Preta, o Júlio César do Ipiranga, o Luciano do Rio Branco, o Paulo Everso do Marcela, o Paulo Sérgio também do Marcela, o Rogério Arimateia do Moema e o Romualdo Luiz Santana do América, com 2 gols, são os principais artilheiros dessa competição. Então, no presente momento, tem aqui também a turma de cartão amarelo, né? Tem um pendurado só o Alencar Eustáquio Félix do Maringá, esse aí tem 2 cartões amarelos, tá pendurado. Ah, tem mais aqui também, pendurado, hein? Tem mais aqui, tem o Delmiro Luciano do Rio Branco, com 2 cartões, e o José Vitor do Rio Branco também com 2 cartões, esses 2 de cartão amarelo. Cartões vermelho, né? Atleta suspenso, tem um atleta suspenso, é Israel Davi da Costa do Ipiranga, vai ficar de fora da próxima rodada, da quarta rodada, 1 jogo de suspensão, é o Israel Davi da Costa suspenso por 1 rodada. Esse é o resumo da Copa Centro-Oeste Master, que é um sucesso, né, Rangi? Muito bem organizada essa Copa Centro-Oeste Master.
10: É, para você ver aí a colocação dos clubes, muito bem colocado. Tá a diferença muito pouca, distância pouca um do outro. E também aqueles que tá aí tomando cartão também com diferença pouca. Só isso aí que vai descansar mais tempo aí que recebeu o vermelho.
9: Verdade, Rangi. 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Vamos falar da Lagoa Zé Luiz, eu sou sai da Lagoa Zé Luiz, abraçando o Djalma, grande Djalma, pessoa bacana. Isso,
10: ele é a esposa dele.
9: É, o Djalma Júnior, toda a família, né? Djalma é top, Roginho. Então, companheirão, viu, Djalma? Abração pra você. No último sábado, o jogo que estava atrasado, Roginho, o jogo daquela segunda rodada que foi adiado, até você jogou no último sábado. E com o seguinte resultado, de trás a 7, isso mesmo, de trás a 7, Red Bull 2. De trás, né? Então ganhou de 7 a 2. E agora os confrontos das quartas de finais já definido. Tem aqui 2 jogos no sábado e 2 no domingo. Certo. No sábado, às 16 horas. Sábado, dia 22. Isso mesmo, sábado, dia 22, às 16 horas. Tá aqui o quarto colocado, Vila, enfrentando o quinto colocado, o Agrofloresta Mato Seco. O primeiro jogo do sábado, 16 horas. Às 17 horas no sábado, tem aqui o terceiro colocado, o De Trás, enfrentando o sexto colocado, o Barcelona. E no domingo, a partir das 9:30 da manhã, tem mais 2 jogos, né? Completando essas quartas de finais no domingo. 9:30 da manhã tem o segundo colocado, o Disque Cerveja do Xandim, enfrentando o sétimo colocado, os Manjado. Rivalidade acirrada, viu, Vengen?
10: Jogo duro esse aí, viu?
9: É, de Cerveja de Xandim, o segundo, enfrentando o sétimo, os Manjado. E às 10:30 da manhã, tem o primeiro colocado, Braga. Primeiro colocado, Braga Diesel, enfrentando o oitavo colocado, o Red Bull BD. Esses são os confrontos do próximo final de semana. 2 jogos no sábado e 2 no domingo. É o Sossai da Lagoa, Zé Luiz, José Francisco.
10: Tá aí, o jogão de bola aí no final de semana. Uma boa rodada no final de semana. E já fechando os circos aí para poder ter a final, né, Aron?
9: Com certeza. E as quartas, depois vem a semi, né? São 18h49, vai pro intervalo. Daqui a pouquinho tá de volta. Vamos falar de Campeonato Brasileiro, de Copa Libertadores e também de Sul-Americana.
10: É, pai bola.

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2: 6h52.
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4: Oi, são 18 horas e 52 minutos. Vamos falar agora de Campeonato Brasileiro. Campeonato Brasileiro teve uma rodada boa, importante esse final de semana. O Cruzeiro ganhou fora de casa. O Atlético também ganhou, né, gente? 3-0. Então, felicidade total dos mineiros nessa rodada, né? Rodada boa pros mineiros, né?
5: Boa. Principalmente o Atlético. Tinha muito tempo que eu não falava no Atlético, assim, em termos de fazer um jogo bom, vencer e convencer. O Atlético venceu e convenceu. O Cruzeiro também jogou bem contra o Corinthians, né? Venceu o Corinthians e também ficou numa situação muito boa dentro do Brasileirão.
4: É, a rodada aconteceu o seguinte: no sábado, Fluminense 3-2 do Palmeiras, jogão de bola, eu não assisti não, mas disse que foi um jogão, né, gente? 3-2 Fluminense e do Palmeiras, né? A diferença agora, Palmeiras pro Flamengo, só 3 pontos, o Flamengo tem um jogo a menos. Fluminense 3, Palmeiras 2, Atlético do Paraná 1, Bragantino também 1, São Paulo 1, Coritiba também 1. Muito empate, ó. Chapecoense 3, Bahia também 3, Vasco da Gama 0, Santos 3. O Vasco vai tá na zona de rebaixamento, né, gente?
5: É, o Vasco tem que tá feio.
4: Atlético Mineiro 3-0 no Grêmio. Depois o Ranchê vai falar um pouquinho desse jogo. Mirassol 1, Flamengo 5, Vitória 1, Botafogo 0, Botafogo ladeira abaixo. Cruzeiro 1, ó, Corinthians 1, Cruzeiro 2, Internacional 1, Remo 1. Assisti esse jogo ontem. O Internacional levou um gol aos 45 minutos do segundo tempo. Um peru do que o goleiro que era do Cruzeiro. Ainda bem que foi pro Inter. E o Atlético 3, Grêmio 0, pra cá, fez jus pelo que o Atlético jogou?
5: Fez. Pelo que o Atlético jogou, fez jus. O Atlético venceu e convenceu. Já há muito tempo que não acontece isso. Inclusive eu, principalmente, Aranha, queimei a língua já há dias atrás aí, eu queimando, falando daquele treinador, e o treinador lá vai acertando a equipe devagarzinho.
4: Teu prazo para treinar, né?
5: É, teu prazo para treinar, para ajeitar a equipe, mas também tem uma coisa, viu, Aranha? Teu prazo, mas tá buscando jogador em nível melhor também, né, Aranha?
4: É, mas diz que Fred não vem mais não, gente?
5: Não estou sabendo, que eu sei até hoje, que deu notícia na Itatiaia hoje, que tá certo. Tá qualquer hora para chegar.
4: É, você que ouviu um comentário que ele chegar só na janela de janeiro, né? Depois vai estar. Tá, é. Vai estar tá averiguando, saber se vai vir
5: esse
4: agora.
5: Esse negócio de janela é uma complicação doida.
4: É, né? Fecha a janela, entendi, trabalho.
5: Nunca vi o povo gostar de fechar a janela.
4: Abre e fecha. É bom fechar de preço para não perder jogador, mas claro, tem que ficar aberto para contratar. Mas para vender tem que fechar, né, gente?
5: Tem. E tá de olho em mais jogador. Então já há muito tempo que eu não vejo a diretoria do Atlético. Cadê os copos?
4: É, porque o Atlético também tem competição, tem confronto importante contra o Cruzeiro, rivalidade grande, né, gente? Então, tá aqui a classificação, vou passar os 10 primeiros colocados, né, os 10 primeiros e os 4 últimos, né? O primeiro colocado é o Palmeiras com 48 pontos, o segundo é o Flamengo com 45, o terceiro é o Atlético do Paraná com 41, o quarto é o Fluminense 38, o quinto é o Cruzeiro com 36, arrancado o Cruzeiro também, brincadeira, hein, gente?
5: É.
4: 8 rodadas com o Tite, ele tinha 3 pontos. Depois da chegada do Arthur Jorge, já conseguiu 36 pontos, ganhou 33 pontos com o Arthur Jorge. Isso,
5: melhorou bastante.
4: Bom treinador, né, gente? Sexto colocado é o Bahia com 34, o sétimo é o Braga com 32, o oitavo é o Atlético Mineiro também 32, o nono é o Corinthians 32 e o décimo Coritiba 31. O 17º na zona de rebaixamento é o Mirassol com 23. O 18º, o Remo com 23 também, o 19º é o Vasco 22 e a Chape apenas 11 pontos. Essa é a classificação do brasileiro, hein, gente? Tem surpresa para você dessa classificação aí, gente?
5: Não, surpresa aí não. Acho que os times que tem condições de estar mais em cima na tabela, tá tudo confirmado.
4: É, agora vamos falar de Conmebol, Copa Conmebol, né? O Atlético joga amanhã. Amanhã, 19 horas, na Arena MRV. Tem Atlético Mineiro e Bragantino. Primeiro jogo, no jogo da ida, Atlético foi lá em Bragança Paulista, ganhou pelo placar de 1-0 e agora pode empatar que passa para outra fase. Jogo duro também, que as Bragantino é enjoado, gente.
5: É jogo difícil, o Bragantino é equipe de tradição, costuma virar jogo, né? Então acho que eu até tenho de entrar com pensamento positivo para fazer um bom resultado, para não ser surpreendido.
4: É, mas tem a força da camisa, né, Gê? A força da camisa do Atlético, a torcida a seu favor, com certeza a arena vai estar lotada. O Atlético não pode deixar escapar um jogo desse em casa, não, né,
5: gente? É por isso que eu tô falando, que não pode cochilar, né? É. O time do Bragantino é um time bem, bem enjoado.
4: É verdade. Então tem esse jogo amanhã, a partir das 19 horas, esse jogão do Atlético e Bragantino. E pela Libertadores hoje tem Independente e Fluminense. Fluminense joga fora de casa, tem que ganhar, né? Com o empate do 2x2. Jogo de 2x2. E agora tem que ganhar lá para classificar. Tem também hoje Universidade Católica Estudiante às 21 horas. Hoje tem também Tolima Independente Del Valle às 21h30. E amanhã, né? Amanhã vamos falar do jogo Flamengo e Cruzeiro, 21h30 no Maracanã. A missão do Cruzeiro também é difícil, né, Rechei?
5: É, não é fácil não, né? Mas o Cruzeiro tá com mais tranquilidade, conseguiu um bom resultado no primeiro jogo. O Flamengo vai pro desespero.
4: Houve empate, né, Rechei? Que ganhar passa.
5: Mas eu falo desespero assim, o Flamengo tem que ganhar em casa, que tem aquele negócio de ser bicho papão em casa, né? Quer só ver. Então é, como se diz aquele ditado do outro, a dificuldade maior pro Flamengo é que a torcida tem a torcida que vai apoiar, mas tem a torcida que vai cobrar.
4: Rechei, você acha que se o Cruzeiro conseguir segurar aquele ímpeto do Flamengo no início do jogo, os primeiros 15 minutos, né? Segurar esse pra cá no início 0x0, tentar fazer um gol, aí a torcida pode ficar contra o Flamengo também,
5: é,
4: né,
5: o que
4: gente?
5: Tem de fazer o Cruzeiro, não pode abrir logo no início do jogo, não, porque se o Flamengo fizer um gol, fica à mercê, porque aí a torcida do Flamengo passa a apoiar mais forte o time do Flamengo, aí fica perigoso pro time do Cruzeiro.
4: É, e o Cruzeiro tem as voltas de Fagner, né, que não jogou na última partida, provavelmente deve adiantar no lugar do Willian, que jogou, e tem a volta do Romero no meio campo, né, o volante, primeiro volante, no lugar do Matheus Henrique. É, dois jogadores para reforçar essa defensiva do Cruzeiro, né, gente?
5: É, para jogar mais atrás um pouco, mas o Cruzeiro, eu acho que o Cruzeiro não é time de jogar atrás. O Cruzeiro é time de jogar para frente.
4: Verdade. Rangir, vai começar agora, Fluminense, né, eu disse agora, o Jardim tá avisando aqui. Rangir, 18h59, 30 segundos, vambora?
5: Vambora, né, aquele abraço pro Jardim, tchau, tchau e até amanhã, se Deus quiser.
4: Amanhã tem programa?
5: Ah, não, até depois da manhã.
4: Até quarta, né?
5: Até quarta.
4: É, um abraço a todos, com Deus, quinta-feira a gente tá de volta, né, amanhã é quarta, gente. Na quinta-feira tá de volta, que amanhã tem Atlético e Bragantino, depois tem Cruzeiro e Flamengo. Tchau, tchau.
5: Pode ser.

0: em Brasília, 19 horas. Está no ar a Voz do Brasil. As notícias do governo federal que movimentaram o país no dia de hoje.
1: Olá, boa noite.
0: Boa noite para você que nos acompanha em todo o país.
1: Terça-feira, 18 de agosto de 2026.
0: Vamos aos destaques do dia.
1: Atualização da lei seca.
0: Nova regulamentação prevê o uso de equipamentos para identificar outras substâncias além do álcool.
1: Após acidente, em caso de morte, será obrigatória a realização de exame para detectar álcool ou drogas ilícitas.
0: Atendimento à mulher.
1: Busca de informações sobre direitos e proteção lideram chamadas ao Ligue 180. Graziela Mendonça.
2: A violência psicológica respondeu por 35% das mais de 98 mil denúncias recebidas pelo canal nesta primeira metade do ano.
0: Anvisa aprova duas novas canetas para tratamento de diabetes.
1: Os dispositivos possuem como princípio ativo a semaglutida, obtida por via sintética.
0: Em entrevista, a diretora da agência da Anvisa, Daniela Marreco, destaca a importância da aprovação desses medicamentos.
3: Consideramos, sim, bastante perigoso e, em termos de segurança, para o paciente utilizar produtos que não estão regularizados, pode, sim, trazer um risco à saúde das pessoas.
1: Hoje, na apresentação da Voz do Brasil, Luciana Vasconcelos e Luciano Seixas.
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1: O Conselho Nacional de Trânsito atualizou procedimentos de fiscalização da Lei Seca, que estabelece regras para coibir a condução de veículos sob influência de álcool.
0: As novas medidas entram em vigor após publicação no Diário Oficial da União.
1: E quem tem todos os detalhes das atualizações é a repórter Luana Karen, que conversa com a gente ao vivo. Boa noite, Luana.
4: Boa noite, Luciano e Luciana. Boa noite aos ouvintes da Voz do Brasil. O novo regulamento passa a prever três formas principais de verificação durante fiscalizações: teste com bafômetro, teste em equipamento específico que indica outras substâncias psicoativas, como drogas ilícitas, e constatação de sinais de alteração psicomotora do motorista por agentes de trânsito. Continuam sendo admitidas imagens, vídeos e outros meios de prova aceitos legalmente. A partir da resolução, fica instituída uma fase de triagem nas operações. Nesta etapa, poderá ser utilizado o pré-teste ou teste passivo de alcoolemia. O resultado dessa primeira fase não poderá isoladamente gerar autuação ou caracterizar a condução sob influência de álcool. Nesses casos, será necessária a continuidade das avaliações previstas na norma, como o uso do bafômetro.
0: E Luana, a nova regra detalha mecanismos para situações que possam interferir no resultado do bafômetro?
4: Detalhe sim, Luciana. Em situações envolvendo produtos que podem deixar temporariamente resíduos de álcool na boca, como o consumo de bombom de licor, pão de forma ou enxaguante bucal, a norma estabelece que deverá ser feito um novo teste. Isso pode ocorrer também quando algum fator técnico ou operacional comprometer o resultado válido.
1: Luana, a nova resolução também prevê o uso de equipamentos adicionais para verificar o uso de substâncias psicoativas, como drogas ilícitas?
4: Prevê sim, Luciana. A norma permite o uso de equipamentos para identificar a presença de outras substâncias além do álcool, capazes de alterar e comprometer a capacidade de dirigir, como drogas ilícitas e substâncias que determinem dependência. De acordo com a norma, o auto de infração deverá conter o tipo de substância detectada pelo equipamento. Para serem usados na fiscalização, os equipamentos deverão ser certificados pelo INMETRO. O texto regulamenta a possibilidade de testes toxicológicos e outros meios técnicos ou científicos para constatar a influência de substâncias psicoativas.
0: E Luana, naquele caso que o condutor se nega a fazer os testes quando solicitado, ainda continua valendo?
4: continua assim, Luciana. Neste caso, o motorista continuará sujeito à multa e suspensão do direito de dirigir por 12 meses. Mas o Manual Brasileiro de Fiscalização de Trânsito foi atualizado para detalhar e padronizar a atuação em casos de recusa ao teste. Para o condutor que não realizar o procedimento, a norma estabelece como cada situação deve ser registrada e determina que, em uma mesma abordagem, não sejam lavrados simultaneamente autos de infração por dirigir sob influência de álcool ou outras substâncias psicoativas e por se recusar ao exame. Nos casos de acidentes que resultem em óbito, o motorista será obrigado a fazer exame para detectar álcool ou outras substâncias psicoativas.
1: Luana, foram criadas novas penalidades ou infrações com a medida?
4: Foram não, Luciano. A atualização da Lei Seca não altera ou cria novas penalidades, apenas regulamenta os critérios de fiscalização e de comprovação de infração. A norma atualiza procedimentos vigentes desde 2013 e também estabelece o modo de identificação de outras substâncias psicoativas. As novas regras entram em vigor após a publicação da norma no Diário Oficial da União. Os equipamentos para exames toxicológicos poderão ser usados imediatamente após a publicação, a depender apenas da disponibilidade e da existência de equipamentos certificados conforme os requisitos estabelecidos pela resolução. Luciana e Luciano, volto com vocês.
5: Muito obrigada, Luana Karen, pelas informações ao vivo aqui na Voz do Brasil.
1: Mais de 1 milhão de ligações já foram recebidas este ano pelo Ligue 180.
5: A central de atendimento à mulher é gratuita e recebe denúncias, pedidos de informações e dá orientações relacionadas à proteção da mulher.
6: O Ligue 180 recebeu 1.035.647 ligações de janeiro até julho deste ano, o equivalente a 4.884 chamadas por dia. A central de atendimento à mulher é gratuita e serve não apenas para denúncias, mas também para pedidos de informação e orientações sobre os serviços da rede. O estado de São Paulo liderou os atendimentos no primeiro semestre, com mais de 106 mil ligações recebidas. Em seguida, vem Rio de Janeiro, Minas Gerais, Bahia e Rio Grande do Sul. Estela Bezerra, secretária nacional de enfrentamento à violência contra mulheres, aponta qual tem sido o papel deste canal.
7: O canal 180, ele tem uma importância de demonstrar à população o como a consciência, a conscientização sobre violência contra as mulheres tem ampliado. Antes você só considerava violência contra as mulheres, feminicídio e agressão física. Hoje você tem denúncias de violência psicológica, que é a primeira no ranking das denúncias. A gente tem denúncias de violências digitais, que é uma violência nova, contemporânea, né, que não se percebia dessa maneira.
6: A violência psicológica respondeu por 35% das mais de 98 mil denúncias recebidas pelo canal nesta primeira metade do ano. Em seguida, vem a violência doméstica, com mais de 24 mil ligações. Também foram registrados casos de violência moral e patrimonial. Se você é mulher e está sofrendo algum tipo de violência ou conhece alguém nesta situação, ligue 180 ou envie uma mensagem pelo WhatsApp. WhatsApp 61 96 10 0180. O serviço funciona 24 horas, 7 dias por semana. O atendimento é feito em português, inglês ou espanhol e ainda na língua brasileira de sinais. Reportagem Graziela Mendonça.
1: Estão abertas as inscrições para uma capacitação online em inteligência artificial voltada para mulheres à frente de pequenos negócios.
5: A iniciativa oferece 5 mil vagas, sendo metade delas para mulheres negras.
1: As atividades começam em 1º de setembro e vão tratar do uso da inteligência artificial em áreas como gestão, planejamento, marketing, vendas, atendimento ao cliente, análise de dados, produtividade e inovação.
5: Ao final do curso, 50 negócios poderão ser selecionados para receber um investimento inicial destinado à implementação dos projetos desenvolvidos durante a formação.
1: As interessadas podem se inscrever até o dia 20 de outubro no portal do Ministério do Empreendedorismo, da microempresa e da empresa de pequeno porte.
5: E professores da educação básica de todo o país podem realizar cursos sobre inteligência artificial, IA, de graça.
1: A formação continuada está disponível no ambiente virtual de aprendizagem do Ministério da Educação, AVAMEC.
8: Os cursos tratam desde os conceitos básicos de IA até a aplicação das ferramentas em atividades de sala de aula. Cada participante pode organizar o próprio ritmo de estudos e há formações voltadas para o ensino fundamental e para o ensino médio. Entre os assuntos abordados estão uso pedagógico da IA, criação de recursos digitais, planejamento de atividades e o uso responsável das ferramentas. Os conteúdos também tratam de temas como autoria, pensamento crítico, proteção de dados, segurança digital e avaliação das informações produzidas por ferramentas de inteligência artificial generativa. Os cursos variam entre 20 a 180 horas de duração. Para se inscrever, basta acessar o AVAMEC, fazer login ou criar uma conta na plataforma. O endereço é avamec.mec.gov.br. Priscila Machado, para a Voz do Brasil.
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10: Olá, meu nome é Ana Júlia Toches e a minha pergunta é: eu devo começar pelas questões fáceis ou difíceis do Enem?
5: Quem responde é o professor de matemática Marcelo Almeida, que aproveita para dar mais dicas para se sair bem na prova.
11: Olá pessoal, estou aqui para trazer para vocês uma dica muito importante. Você que está se preparando para as provas do Enem que estão aí chegando e precisa aumentar sua nota em matemática. Muitas vezes o estudante se apega nas questões difíceis e acaba perdendo muito tempo em resolução dessas questões. Dica: questões fáceis e médias. São as questões que vão aumentar em muito a sua nota em matemática. Acertem questões fáceis, acertem. Não erre uma questão fácil. E em matemática, onde a gente vê essas questões? Estatística básica. Média, moda, mediana, gráfico, interpretação gráfica. São questões que muita gente, por achar que é fácil, acaba deixando de estudar. Então, dica, pegue as provas anteriores e faça todas essas questões. Tenho certeza que vai dar bom demais.
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1: Duas novas canetas emagrecedoras à base de semaglutida foram aprovadas pela Agência Nacional de Vigilância Sanitária, Anvisa.
5: Uma das canetas é genérica, produzida por farmacêutica brasileira.
1: A semaglutida é um medicamento que age de maneira similar ao hormônio GLP-1 e com isso reduz apetite, diminui as taxas de açúcar no sangue e tem sido amplamente utilizado para o controle da obesidade.
5: Com a queda da patente do primeiro medicamento comercial à base de semaglutida, a agência tem analisado e liberado pedidos de laboratórios para produzir medicamentos similares e genéricos.
1: Em conversa com a Voz do Brasil, a diretora da Anvisa, Daniela Marreco, explica como é o processo de análise para esses pedidos e os riscos do uso de canetas falsificadas. Acompanhe.
12: Diretora Daniela Marreco, da Agência Nacional de Vigilância Sanitária. É um prazer ter a senhora conosco aqui na Voz do Brasil. Bom, vamos começar então explicando para o nosso ouvinte como é que funcionam esses processos de registro, quanto tempo em média eles duram?
3: Os processos de registro de medicamentos realizados pela Anvisa, eles têm como base avaliar aspectos essenciais do medicamento, que é a qualidade, a segurança e a eficácia daquele medicamento. A gente também verifica, no âmbito dessa análise, as boas práticas de fabricação, ou seja, se a empresa fabricante daquele medicamento cumpre as boas práticas durante o processo produtivo. Esse prazo de avaliação, ele depende não só do tempo que a Anvisa leva para avaliar toda essa documentação que é apresentada pela empresa, mas também do prazo que as empresas precisam para cumprir eventuais questionamentos que sejam feitos pela agência.
1: A Anvisa baseia toda a sua avaliação em documentos apresentados pelos laboratórios interessados no registro, né? Ela pode pedir algum tipo de complementação nas pesquisas, por exemplo, para atender aos quesitos de eficácia ou de segurança?
3: Com certeza, isso acontece na maior parte dos casos após a avaliação da documentação que é inicialmente apresentada pela empresa. Caso fique qualquer dúvida ou qualquer necessidade de complementação dos dados que foram apresentados, a Anvisa faz solicitações adicionais para o laboratório fabricante para que ele complemente a documentação de qualidade ou a documentação de segurança e eficácia daquele medicamento, para que a gente possa, ao final do processo, ter certeza em relação ao cumprimento de todos os critérios necessários para dar segurança à população ao uso daquele medicamento que foi aprovado pela agência.
12: Agora, no caso de princípios ativos como o da semaglutida, já tinha um medicamento prévio com registro e a patente dele caiu. Isso torna mais fácil conseguir o registro das novas medicações em relação, por exemplo, a medicamentos que ainda não tem nenhum no mercado?
3: Sim, sim, são processos de avaliação diferentes. Quando o medicamento é novo, é inédito no país, a empresa precisa, além da documentação de qualidade, ela precisa comprovar também a segurança e a eficácia daquele medicamento por meio de estudos clínicos. Então, é um dossiê com dados adicionais que envolvem a realização dessas etapas de estudo clínico. No caso dos medicamentos que são cópias ou que são similares a um outro medicamento registrado, nós vamos comparar esses novos medicamentos ao medicamento de referência, esse medicamento anterior que já tinha registro na Anvisa. Então, eles vão poder apresentar provas comparativas, é uma caracterização bastante extensa em termos físico-químicos, mas de forma comparativa ao medicamento que já comprovou esses aspectos de qualidade, segurança e eficácia. Então, sim, nós podemos dizer que é um processo um pouco mais fácil para essa comprovação dos critérios técnicos necessários para o registro.
1: Diretora, já existem muitos vídeos na internet circulando, falando sobre novos princípios ativos que seriam ainda mais eficazes que a semaglutida e a tirzepatida, que são os dois mais utilizados atualmente, né? Seria o caso da retatrutida, que provocaria uma perda de peso mais rápida e ainda maior. Esse princípio não está aprovado ainda no Brasil, né?
3: Isso, perfeito. A retatrutida ainda não tem um pedido de registro aqui na Anvisa, é um medicamento que se encontra ainda em etapa de estudo clínico, então nós não podemos afirmar nem qualidade, nem segurança, nem eficácia em relação a esse produto. A gente precisa aguardar que ele complete o seu desenvolvimento clínico, que ele seja submetido para análise da Anvisa, para aí sim a gente ter qualquer conclusão em relação aos efeitos desse produto.
12: Agora, diretora, junto com o sucesso das canetas, veio também, claro, como sempre, as falsificações, a entrada no país de versões de marcas que não passaram pelo processo de registro na Anvisa. Quais são os controles que a Anvisa faz e quais os riscos de o consumidor usar esses medicamentos que não tenham passado por esses controles?
3: A Anvisa tem intensificado muito durante esse ano de 2026 a fiscalização em relação a esses produtos, que são produtos irregulares, produtos que, como você colocou, não passaram pela avaliação da agência, com o objetivo de proteger a saúde da população para que não utilize esses produtos. Em relação aos riscos,

0: site da Anvisa existe um mecanismo de busca, consulta de produtos regularizados. Esse site de consulta, ele é dividido de acordo com todas as categorias de produtos que a agência regula. Se a pessoa buscar na parte de medicamentos, ela pode digitar ali o nome comercial do medicamento, ela pode digitar a substância ativa. Existem vários critérios de busca que o cidadão pode utilizar para conseguir conferir se aquele medicamento está de fato registrado e regularizado no Brasil. Além disso, o medicamento também, quando o paciente adquire aquele produto, ele vai ter um número de registro identificado na caixinha do medicamento, número de registro na Anvisa, e por meio desse número, a pessoa também consegue no nosso site localizar se o produto é ou não um produto regular perante a agência.
1: Muito bem, nós conversamos com Daniela Marreco, diretora da Agência Nacional de Vigilância Sanitária, Anvisa. Muito obrigada, diretora, pela sua entrevista aqui à Voz do Brasil.
0: Eu que agradeço.
2: A aproximação entre o Brasil e os países do Sudeste Asiático está no centro da agenda do secretário-geral da ASEAN, Cao Kim Hong, em Brasília.
3: Em reunião com o ministro das Relações Exteriores, Mauro Vieira, foram discutidas formas de ampliar o comércio, os investimentos e a cooperação em áreas como transformação digital, segurança alimentar e sustentabilidade.
4: Comércio, investimentos, transformação digital, segurança alimentar e sustentabilidade estiveram entre os temas tratados durante a visita do secretário-geral da Associação de Nações do Sudeste Asiático, Cao Kim Horn, à Brasília. Horn foi recebido nesta terça-feira no Palácio do Itamaraty pelo ministro das Relações Exteriores, Mauro Vieira. Segundo o chanceler brasileiro, o encontro tem como objetivo aprofundar a relação política e econômica do Brasil com os países do Sudeste Asiático e ampliar a cooperação com a ASEAN e seus Estados-membros.
5: O comércio Brasil-ASEAN tem crescido a uma média de 13% a cada ano desde 2020. Nesse ritmo, o intercâmbio comercial deverá ultrapassar aquele com parceiros tradicionais do Brasil, como os Estados Unidos ou a União Europeia, num futuro próximo. O Brasil já exporta mais para a Indonésia, para o Vietnã e para a Malásia e Tailândia do que para a França.
4: Fazem parte da ASEAN 11 países: Brunei, Camboja, Indonésia, Laos, Malásia, Mianmar, Filipinas, Singapura, Tailândia, Timor-Leste e Vietnã. Em 2025, o comércio entre o Brasil e países do grupo somou mais de 38 bilhões de dólares. O bloco foi o quinto maior parceiro comercial do Brasil, atrás de China, União Europeia, Estados Unidos e Mercosul. Mauro Vieira destacou ainda que a visita faz parte da estratégia brasileira de diversificação das parcerias externas e de fortalecimento da presença brasileira em diferentes regiões do mundo.
5: O aprofundamento da relação com a ASEAN está em plena sintonia com as prioridades da política externa brasileira: a diversificação das parcerias econômicas, o estreitamento dos vínculos com regiões que são destino importante de nossas exportações, a coordenação em temas multilaterais e o fortalecimento da cooperação sul-sul.
4: Esta é a primeira visita de um secretário-geral da ASEAN ao Brasil. Além do Itamaraty, a agenda também inclui encontros com outras autoridades dos ministérios, além de contatos com representantes empresariais e acadêmicos brasileiros. Reportagem Gabriela Noronha.
2: Começou hoje o pagamento da parcela do Bolsa Família referente ao mês de agosto.
3: Os depósitos vão ser realizados até o dia 31 de agosto.
2: O calendário segue de acordo com o dígito final do NIS impresso no cartão dos beneficiários.
6: Os repasses do Bolsa Família de agosto começam nesta terça-feira, dia 18, e vão até o dia 31. O valor médio do benefício este mês é de R$ 678,35. O pagamento é feito de acordo com o último dígito do número de identificação social, o NIS, que cada família tem no cartão do programa. Recebem primeiro famílias com o NIS terminado em 1 e assim sucessivamente até o NIS final 0, no dia 31 de agosto. Para receber o benefício, as famílias devem atender aos critérios do programa, manter o cadastro único atualizado e cumprir as condicionalidades nas áreas de saúde e educação. Para verificar a situação do benefício, extratos e valores, o beneficiário pode consultar os aplicativos do Bolsa Família e Caixa Tem.

0: Disque Social pelo número 121 também está disponível para atendimento ao público. A ligação é gratuita de todo o Brasil. Reportagem Érica Brás.
1: Lembrando que o pagamento é unificado às famílias que vivem em locais em situação de emergência ou calamidade pública decretada pelo governo federal.
2: A partir de hoje, já podem ser atualizadas as informações do indicador de capacidade municipal.
1: As informações são utilizadas para acompanhar diferentes aspectos da capacidade do município na área de proteção e defesa civil.
2: Os municípios têm até o dia 31 de outubro para preencher o formulário em defesacivil-icm.com.br.
1: E essas foram as notícias do governo federal.
2: Uma realização da Secretaria de Comunicação Social da Presidência da República.
1: Com produção da empresa Brasil de Comunicação.
2: Fique agora com as notícias do Poder Judiciário e do Congresso Nacional. Uma boa noite.
1: Boa noite para você e até amanhã.
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5: CNJ lança a cartilha Remuneração de Magistrados e Magistradas.
6: TSE esclarece que é falso que a urna eletrônica exibe a mensagem confirma o seu voto.
5: STJ valida a eliminação de candidato a policial penal com histórico social incompatível.
6: Boa noite, eu sou Leandro Bezerra.
5: E eu sou Walter Lima.
6: O Conselho Nacional de Justiça lançou nesta terça-feira a cartilha Remuneração de Magistrados e Magistradas, Dúvidas Frequentes.
5: O material detalha a decisão do Supremo Tribunal Federal sobre o tema e as medidas do CNJ para fiscalizar e dar mais transparência aos pagamentos da magistratura. Repórter Carolina Chaves.
7: A publicação reúne o histórico de normas e traz um formato prático de perguntas e respostas com links diretos para a legislação. A cartilha está disponível no site do CNJ para acesso de toda a sociedade. Durante a reunião, o presidente do CNJ e do STF, ministro Edson Fachin, fez um pronunciamento.
8: Criamos o Observatório Nacional de Integridade e Transparência. Ampliamos os mecanismos de controles, disponibilizamos dados em volumes sem precedentes e temos agora um contra-cheque único a caminho e todas as rubricas conhecidas e uniformizadas.
7: O ministro Fachin destacou que o judiciário está aberto ao controle social, mas ressaltou que questionamentos legítimos não podem ser confundidos com campanhas de descredibilização.
6: STJ considera válida a eliminação de candidato em concurso público para o cargo de policial penal.
5: Mesmo sem condenação criminal definitiva, havia registros policiais, processos arquivados e o inquérito em andamento. Fátima Uchoa.
9: Após ser eliminado do certame, o candidato impetrou o mandado de segurança. O juízo concedeu liminar para que ele participasse do curso de formação, mas o Tribunal de Justiça do Rio Grande do Sul revogou a medida, o que o levou a interpor recurso no STJ. E a segunda turma decidiu que foi legal a exclusão. Para o relator ministro Marco Aurélio Belize, o histórico comportamental do candidato é incompatível com o padrão ético e funcional exigido para o cargo pretendido e quanto a funções ligadas à segurança pública, que exigem padrões éticos mais rigorosos, a análise da vida pregressa deve ir além dos antecedentes criminais, abrangendo também a conduta moral e social do candidato.
6: É falso que a urna eletrônica exibe a mensagem confirma o seu voto.
5: Eleitor não precisa esperar essa frase para apertar a tecla verde na hora de votar. Fábio Ruas.
10: A frase confirma o seu voto não aparece na tela da urna eletrônica. A mensagem que afirma isso e está circulando pelas redes sociais é falsa. A mensagem enganosa diz que se a eleitora ou eleitor apertar a tecla confirma antes da suposta frase aparecer na tela, o voto será anulado. Isso não acontece. A Justiça Eleitoral informa que a urna não tem qualquer mecanismo que anule o voto por esse motivo. É importante não confundir. A mensagem que aparece na tela antes de concluir cada voto é confira seu voto e não confirma o seu voto, como alegam as publicações falsas.
6: Advogado da Caixa consegue restabelecer salário que foi reduzido após ação trabalhista contra o banco.
5: Para a Justiça Trabalhista, houve indícios de retaliação. Repórter Rafael Silva.
11: O advogado entrou com ação na Justiça do Trabalho pedindo redução de jornada para 4 horas por dia, conforme prevê o Estatuto da Advocacia. A Caixa concordou, mas reduziu o salário do empregado. Ele alegou retaliação por parte do banco e pediu a manutenção do salário em nova ação judicial. O Tribunal Superior do Trabalho reconheceu a represália e manteve a decisão de restabelecer o salário do advogado. Para os ministros, a Caixa agiu de forma abusiva ao alterar a jornada e diminuir a remuneração sem respaldo legal. A decisão foi unânime.
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6: A você, uma boa noite.
5: E até amanhã.
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12: Está no ar o Jornal do Senado.
13: Eu sou Paula Groba.
14: E eu sou Humberto Pinheiro.
13: E estes são os destaques de hoje do Jornal do Senado, que começa agora.
14: Política de combate à violência contra a mulher pode ser votada no próximo esforço concentrado.
13: Projeto que proíbe cotas em residências médicas divide opiniões no Senado.
14: Eleições 2026. Candidaturas femininas ao Senado crescem e chegam a todos os estados.
13: Boa noite.
14: Boa noite.
13: O combate à violência contra a mulher pode ganhar uma nova estrutura nacional, com mais integração entre os serviços públicos e garantia de continuidade das políticas de proteção.
14: É o que prevê um projeto do senador Paulo Paim, do PT do Rio Grande do Sul, que está em regime de urgência para votação no plenário. A proposta deve ser votada no próximo esforço concentrado. As informações com o repórter César Mendes.
15: O projeto do senador Paulo Paim, do PT gaúcho, que cria a Política Nacional de Enfrentamento à Violência contra a Mulher, busca respostas mais efetivas para as vítimas, continuidade nas políticas e um maior controle social para a proteção dos direitos das mulheres. Relatora, a senadora Damaris Alves, do Republicanos do Distrito Federal, explicou por que é tão importante transformar em lei as ações destinadas ao combate da violência de gênero no país.
16: Para que haja continuidade, que ninguém interrompa a política pública de enfrentamento à violência contra a mulher.
15: Damaris se comprometeu com Paim a encaminhar a votação do projeto na CDH no próximo esforço concentrado, no início de setembro, e diz que vai levar ao presidente do Senado, Davi Alcolumbre, o pedido de urgência com a sugestão de que o texto seja votado em plenário durante os 21 dias de ativismo pelo fim da violência contra a mulher, de 20 de novembro a 10 de dezembro.
13: E pequenos criadores terão mais opções para alimentar os rebanhos por meio do programa de venda em balcão. Além do milho, a Conab poderá adquirir sorgo, caroço de algodão, farelo de soja e farelo de milho.
14: Após a aprovação pelos senadores, foi sancionada pelo presidente da República a lei que amplia o programa de venda em balcão para alimentação animal. Um dos objetivos é facilitar o acesso de pequenos criadores e cooperativas aos estoques públicos de ração. Repórter Pedro Pincer.
17: O Poder Executivo sancionou a lei que altera o programa de venda em balcão e a Lei de Política Agrícola de 1991. A proposta foi aprovada pelo Senado antes de virar lei. A nova regra amplia a lista de produtos que podem ser adquiridos pela Companhia Nacional de Abastecimento, a Conab, para a alimentação animal. Entram nessa lista milho, sorgo, farelo de soja, farelo de milho e outros produtos, com preço de até 25% acima do mínimo vigente no estado onde ocorrer a compra. A relatora no Senado, senadora Tereza Leitão, do PT de Pernambuco, explicou a importância da medida para o setor.
18: É muito importante para o momento atual que nós vivemos com a ameaça dos impactos climáticos provocados pelo El Niño. Ele faz uma adaptação dos instrumentos consolidados a esses novos desafios climáticos e de mercado, quando o acesso à alimentação animal é decisiva para mitigar perdas. Ele fortalece a produção e a renda rural, amplia a capacidade de resposta do Estado e contribui para a segurança alimentar do Brasil.
17: A lei estabelece limites mensais de compra de 27 toneladas para pequenos criadores cadastrados no Sistema de Cadastro Nacional de Produtores Rurais e demais agentes e de 80 toneladas para cooperativas e associações de agricultores familiares.
13: E virou lei a medida provisória aprovada pelo Congresso que socorreu regiões afetadas por desastres naturais.
14: Os recursos destinados somam 350 milhões de reais. A reportagem é de Herman Kulitz.
19: O crédito extraordinário de 350 milhões de reais cobrirá ações emergenciais de proteção e defesa civil em regiões atingidas por desastres naturais, como excesso de chuvas ou seca e estiagem intensas no início de 2026. Os fenômenos afetaram aproximadamente 5 milhões de pessoas nas cinco regiões do país. A relatora da proposição, senadora Tereza Cristina, do Progressistas de Mato Grosso do Sul, deu parecer favorável à medida, em solidariedade aos que sofreram os prejuízos. Por isso, defendeu a distribuição equilibrada do dinheiro por todas as regiões.
20: Diante de desastres que já atingiram milhões de brasileiros, socorrer as vítimas é dever do Estado. Por isso, meu voto é pela aprovação deste crédito de 305 milhões de reais, porque responsabilidade fiscal, antes de ser controle de despesa, é também sensibilidade com quem perdeu a casa, a lavoura e o meio de vida.
19: Os recursos poderão ser usados para assistência humanitária e restabelecimento de serviços essenciais.
13: E o presidente do Senado, Davi Alcolumbre, acompanhou o presidente Lula nesta segunda-feira em uma visita a um navio sonda da Petrobras em Oiapoque, no Amapá. A agenda ocorreu após a Petrobras anunciar a presença de petróleo em um poço exploratório na bacia da Foz do Amazonas.
14: Alcolumbre destacou o potencial de geração de riquezas para o país e defendeu que os brasileiros decidam sobre o futuro da exploração de petróleo na região. Segundo ele, os recursos do petróleo podem contribuir para a educação e a saúde públicas, além de gerar emprego e renda.
21: Nós sabemos o que a riqueza do petróleo é transformada para a vida das pessoas, sobretudo com os recursos do Fundo Social que vão para a educação pública brasileira e para a saúde pública brasileira.
13: O projeto de lei que proíbe a adoção do sistema de cotas no ingresso dos programas de residência médica foi alvo de debate na Comissão de Direitos Humanos.
14: Na audiência pública interativa, senadores, representantes de ministérios e de conselhos discutiram se as regras de acesso à formação acadêmica devem valer também para a seleção da especialização. Repórter Douglas Castilho.
22: O autor do requerimento para a reunião, senador Paulo Paim, do PT do Rio Grande do Sul, se manifestou contra o avanço da proposta, lembrando que é um defensor histórico das ações afirmativas no Senado Federal.
23: A política de cotas não é um privilégio, é simplesmente um instrumento de correção de desigualdades históricas e de ampliação de oportunidades. Não estamos discutindo apenas uma regra de seleção para programas de residência. Estamos discutindo que país queremos.
22: O autor do texto, o senador doutor Irã, do PP de Roraima, também se afirmou partidário das medidas de equidade, mas acredita que a existência desse tipo de política na graduação já cumpre a função de reduzir desigualdades, devendo prevalecer a partir dessa etapa a pura avaliação de competência.
24: Quando a gente entra na faculdade, a gente tem as mesmas oportunidades, os mesmos professores e hoje com a internet, com a democratização do conhecimento, depois disso tudo, a gente ainda tem cota para fazer residente? Não.
22: O projeto já recebeu o relatório favorável do senador Márcio Bittar, do PL do Acre, e encontra-se pronto para a votação na comissão.
25: Eleições 2026.
13: O número de mulheres na disputa por uma vaga no Senado cresceu nas eleições de 2026. São 69 candidatas, o maior número das três últimas eleições.
14: Mas mesmo com o avanço, elas ainda são minoria entre os concorrentes. Neste ano, as mulheres representam 22% das candidaturas ao Senado. O repórter Alexandre Campos mostra como está a participação feminina nessa disputa.
26: O número de candidatas representa 22% do total de candidatos.
15: candidaturas registradas neste ano. Para mudar esse cenário, o Senado, além de analisar projetos que visam aumentar a participação feminina na política e combater a chamada violência política de gênero, também lançou o Guia da Candidata. O manual, com linguagem clara e prática, traz orientações sobre diversos pontos durante o processo eleitoral e sobre o caminho para ocupar espaços de poder com segurança, informação e autonomia. Em sessão especial em março deste ano, a então senadora e procuradora da mulher no Senado, Augusta Brito, lamentou a necessidade de uma publicação como essa.
0: A política não é neutra. Mulheres enfrentam dificuldades maiores de acesso a financiamentos, às redes de apoio, à visibilidade, bem como são alvos mais frequentes de ataques, de desinformação e de violência política.
15: Dos atuais 54 senadores em final de mandato, 32 vão tentar a reeleição. Quanto à idade, 3 candidatos têm mais de 90 anos e 20 têm menos de 40. No critério cor-raça, 2 afirmaram que são amarelos, 192 brancos, 4 indígenas, 88 pardos e 29 pretos.
14: Com trabalhos técnicos de João Lira, o Jornal do Senado fica por aqui. Acompanhe agora as notícias da Câmara dos Deputados. Boa noite.
13: Boa noite e até amanhã.
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2: Câmara cria símbolo para conscientizar a população sobre doenças raras.
3: Avança a proposta que institui Dia Nacional sobre Climatério e Menopausa.
2: Deputados devem regulamentar a produção celular de proteínas animais.
3: O projeto prevê verba específica da primeira infância no orçamento público.
2: Boa noite. Já está pronto para entrar na pauta de votações do plenário da Câmara, projeto que prevê detalhamento de recursos da primeira infância no orçamento público. A repórter Paula Bittar traz mais informações sobre a proposta.
7: A Comissão de Constituição e Justiça da Câmara aprovou um projeto que torna obrigatória a inclusão de quadros específicos no orçamento público para detalhar os recursos destinados à primeira infância, ou seja, a crianças de 0 a 6 anos de idade. De acordo com o projeto, os quadros deverão ser anexos à lei orçamentária anual e ao relatório resumido da execução orçamentária e discriminar as despesas em educação, saúde, assistência social e ações intersetoriais que tenham como beneficiárias diretas crianças de até 6 anos e suas famílias. A autora da proposta, a deputada Laura Carneiro, do PSD do Rio de Janeiro, afirma que a criação do quadro Orçamento Criança é mais um passo no sentido de garantir políticas públicas para essa faixa etária.
8: Sem recursos, sem garantia de orçamento, dificilmente as políticas públicas podem ser levadas a cabo. Então não adianta a gente criar legislação, a gente ter a vontade política se a gente não tiver os recursos necessários para implementá-las. E a fiscalização dessas políticas se faz através do orçamento. Então, garantir a existência desses recursos, o levantamento desses recursos dos estados, são absolutamente necessários à política de proteção à infância e à adolescência brasileiras.
7: A proposta que torna obrigatória a inclusão de quadros específicos no orçamento público para detalhar os recursos destinados à primeira infância ainda precisa ser analisada pelo plenário antes de seguir ao Senado. Da Rádio Câmara, de Brasília, Paula Bittar.
1: Educação.
3: Ayrton Faleiro, do PT, celebra a expansão do ensino superior no Pará. O congressista registra a criação de novas unidades federais no estado e o envio de verbas para apoiar a cultura e o esporte amador na região.
2: O legislador defende as políticas e programas como o pé de meia para garantir a conclusão da educação escolar e o ingresso no ensino superior. Ayrton Faleiro cumprimenta os mais de 100 líderes juvenis com quem se reuniu para traçar ações de apoio à educação e ao esporte.
3: Santim Roveda, do União, comemora a liderança do Paraná no IDEB, mantida nos resultados de 2025. O deputado atribui o desempenho aos investimentos do governo estadual na estrutura das escolas, na alimentação dos estudantes e na qualificação dos profissionais da educação.
2: Santim Roveda também cita a climatização das salas de aula e a oferta diária de proteína animal formal na merenda entre as medidas adotadas pela rede estadual. O parlamentar ainda destaca a seleção técnica de profissionais para as chefias dos núcleos regionais de educação.
3: Inácio Arruda, do PCdoB, comemora os resultados da educação pública no Ceará. Segundo o parlamentar, 80 das 100 melhores escolas públicas de ensino fundamental do país estão no estado, conquista que ele atribui a políticas de educação e ao trabalho de professores e municípios.
2: Inácio Arruda também ressalta iniciativas como a ampliação das escolas de tempo integral e a formação e valorização dos professores. Ele cita municípios como Sobral, Coreaú, Cruz, Pires Ferreira e Pedra Branca, entre os que possuem escolas de destaque.
3: General Girão, do PL, critica a política de aprovação de alunos adotada no Rio Grande do Norte. Ele conta que estudantes do ensino médio podem avançar de ano mesmo reprovados em até 6 disciplinas, o que, na avaliação do parlamentar, engana os resultados da educação no estado.
2: General Girão questiona os resultados divulgados pelo IDEB para o Rio Grande do Norte, afirmando que os indicadores de matemática e português pouco avançaram. Para ele, a política adotada pelo governo do estado não representa uma melhoria efetiva na qualidade do ensino.
25: Saúde.
3: A criação de um Dia Nacional de Conscientização sobre o Climatério e a Menopausa avançou na Câmara, com a aprovação da proposta pela Comissão de Saúde. Quem informa é a repórter Júlia Lopes.
4: A Comissão de Saúde da Câmara dos Deputados aprovou um projeto que cria o Dia Nacional de Conscientização sobre o Climatério e a Menopausa, a ser celebrado em 18 de outubro. A proposta da deputada Ana Paula Lima, do PT de Santa Catarina, busca ampliar a informação sobre os sintomas, impactos e tratamentos desse período, além de incentivar as mulheres a procurarem acompanhamento médico. O climatério é uma fase de transição que antecede e inclui a menopausa. Com a queda hormonal, podem surgir sintomas como ondas de calor, insônia, alterações de humor e dores nas articulações. Especialistas destacam que o tratamento deve ser individualizado de acordo com a necessidade de cada paciente. Para a deputada Ana Paula Lima, muitas mulheres passam por essa fase sem identificar os sintomas e sem receber orientação adequada.
5: É que muitas mulheres passam por essa etapa e elas não são identificadas e elas precisam fazer a reposição hormonal, se assim desejarem e se assim forem orientadas pelo médico que faz a assistência.
4: O projeto também prevê ações de conscientização, como palestras, seminários, campanhas nos meios de comunicação e redes sociais, além da distribuição de materiais informativos. Além da proposta, a Comissão de Saúde também aprovou a criação da Subcomissão Especial de Climatério e Menopausa, para aprofundar o debate sobre o tema. O projeto que institui o Dia Nacional de Conscientização sobre o Climatério e a Menopausa segue agora para análise na Comissão da Mulher. Da Rádio Câmara de Brasília, Júlia Lopes.
2: Projeto prevê a instalação de bebedouros e pontos de água potável em locais públicos de grande circulação, como praças, parques e áreas de lazer. O autor da proposta, Paulo Teixeira, do PT de São Paulo, afirma que a medida amplia o acesso gratuito à água e estimula hábitos saudáveis de hidratação.
3: Paulo Teixeira acrescenta que a iniciativa ajuda as cidades a enfrentar os efeitos das ondas de calor, priorizando áreas vulneráveis e locais com grande exposição a altas temperaturas. O texto ainda incentiva o uso de garrafas reutilizáveis para reduzir o consumo de embalagens plásticas descartáveis.
25: Segurança Pública.
2: Aloysio Mendes, do Republicanos do Maranhão, foi indicado para presidir a comissão especial que vai discutir a redução da maioridade penal para 16 anos. Apesar de ser favorável à proposta, o deputado afirma que guiará os trabalhos com isenção e responsabilidade.
3: Aloysio Mendes informa que o colegiado ouvirá autoridades e especialistas antes de votar a proposta. Segundo ele, mais de 80% da população apoia a redução da maioridade penal, rejeita a impunidade e cobra medidas mais duras contra crimes cometidos por jovens.
2: Juliana Cardoso, do PT de São Paulo, cobra a votação de projeto que criminaliza a misoginia, já aprovado pelo Senado e com regime de urgência na Câmara. Ela afirma que a proposta busca responsabilizar condutas de ódio, ameaça e humilhação dirigidas às mulheres por sua condição de gênero.
3: Juliana Cardoso alerta que a violência contra a mulher também se manifesta por ataques e intimidações, inclusive no ambiente digital. A parlamentar pede ao presidente da Câmara e aos líderes partidários que incluam a matéria na pauta do plenário.
2: Carol D'Artora, do PT do Paraná, defende a criminalização da misoginia para ampliar a proteção das mulheres contra discursos de ódio, ameaças e perseguições. A deputada apresentou proposta para punir práticas machistas no ambiente digital em complemento à matéria já em tramitação.
3: Carol D'Artora argumenta que a violência contra as mulheres muitas vezes começa antes da agressão física, com manifestações de ódio e intimidação. A parlamentar avalia que o combate a essas práticas nas redes sociais ajuda a prevenir formas mais graves de violência de gênero.
25: Justiça.
2: Fernanda Melchiona, do PSOL do Rio Grande do Sul, defende a revogação da lei da alienação parental. A congressista acredita que a legislação pode ser usada para revitimizar mulheres que denunciam violência ou buscam o pagamento de pensão alimentícia.
3: Por isso, Fernanda Melchiona cobra a votação do projeto que revoga a lei e critica um recurso apresentado na Câmara que impede o texto de seguir para o Senado. A deputada também defende a aprovação de uma proposta que criminaliza a misoginia.
2: Soraya Santos, do PL do Rio de Janeiro, celebra o papel dos advogados na defesa de direitos e na reparação de injustiças. A parlamentar ressalta iniciativas para ampliar o acesso à justiça e garantir proteção a grupos vulneráveis.
3: Soraya Santos também destaca a chamada Lei Júlia, que assegura a suspensão de processos por 30 dias para advogadas após o nascimento de filhos. Ela cita ainda uma iniciativa da OAB para oferecer assistência jurídica a vítimas de violência, idosos e filhos de vítima de feminicídio.
2: Rui Falcão, do PT de São Paulo, apresentou projeto para permitir que advogados públicos federais aposentados votem e sejam candidatos no conselho que administra os honorários da categoria. Hoje, esses profissionais não participam da escolha dos representantes do colegiado.
3: Rui Falcão argumenta que os aposentados também são afetados pelas decisões sobre a distribuição dos honorários. O deputado afirma que a mudança amplia a participação de mais de 4 mil profissionais nas decisões do Conselho.
25: Agricultura.
2: A Câmara analisa um projeto de lei para regulamentar a produção celular de proteína animal. A ideia é incentivar a pesquisa na área apontada como uma alternativa ambientalmente mais sustentável para a produção de alimentos. Quem informa é a repórter Maria Neves.
6: A Comissão de Defesa do Consumidor da Câmara analisa projeto do deputado Jorge Goten, do Republicanos de Santa Catarina, que prevê a criação de regras para pesquisa, produção e comercialização de alimentos por meio de cultivo celular. As normas devem valer também para os derivados e subprodutos desses alimentos, assim como para o incentivo à pesquisa no setor. Jorge Goten explica que a produção celular de alimentos envolve a multiplicação e a maturação de células-tronco em laboratório, resultando em produto com as mesmas características de carnes convencionais de origem animal. Pelo texto aprovado, o Executivo Federal deve criar as ação da nova lei. Essas normas devem garantir a sanidade, inocuidade e sustentabilidade dos produtos, assim como a saúde do consumidor. A regulamentação também deverá garantir que a produção minimize os riscos de contaminação ambiental. O texto já foi aprovado na Comissão de Ciência, Tecnologia e Inovação, onde o relator, deputado Dr. Zacarias Calil, do MDB de Goiás, ressaltou que o Brasil é o maior exportador mundial de proteína animal. Segundo ele, o país responde por cerca de 28% das exportações de carne bovina no mundo e por aproximadamente 31% das carnes de aves.
9: Ao combinar rigor técnico com flexibilidade regulatória, o texto garante que o país esteja preparado para competir também no nascente mercado de alimentos cultivados com qualidade, segurança e credibilidade internacional.
6: Zacarias Calil argumenta ainda que o projeto responde a uma demanda global crescente por fontes alternativas de proteína que conciliem eficiência eficiência produtiva, segurança alimentar e responsabilidade ecológica. Segundo ele, o impacto ambiental causado pelo sistema alimentar vigente responde por 34% do total de emissões globais de gases do efeito estufa. O deputado cita ainda um estudo internacional que compara os impactos ambientais da produção tradicional de carnes e de proteína cultivada a partir de células. O levantamento apontaria redução de até 92% no aquecimento global e gasto de água 78% menor. De acordo com o autor, deputado Jorge Goten, no Brasil, a indústria de fontes alternativas de proteínas conta atualmente com pouco mais de 100 startups. Ainda segundo o parlamentar, esse mercado já atraiu cerca de US$ 600 milhões em investimentos. Pela cotação atual, esse valor corresponde a quase R$ 3 bilhões. Da Rádio Câmara de Brasília, Maria Neves.
3: Dilceu Esperafico, do PP, destaca a importância da produção de suínos para a economia de Toledo, município localizado no oeste do Paraná. O deputado afirma que a cidade lidera o PIB agropecuário do estado há 13 anos, impulsionado pela suinocultura.
2: Dilceu Esperafico ressalta que a força da atividade também se reflete na tradicional festa do porco assado no Rolete, marcada para 13 de setembro. O parlamentar aponta que o evento divulga Toledo e valoriza a produção agropecuária da região.
25: Direitos Humanos.
3: A Câmara aprovou a criação de um símbolo nacional para conscientização sobre doenças raras. A repórter Paula Bittar acompanhou a votação.
7: A Comissão de Constituição e Justiça da Câmara aprovou uma proposta que reconhece o laço multicolorido como símbolo nacional da luta pelos direitos das pessoas com doenças raras no Brasil. O símbolo terá 5 cores: rosa, lilás, azul, verde e amarelo. Segundo o texto, as pontas começam em rosa e passam gradualmente pelo lilás, azul e verde até chegar ao amarelo no centro do laço. O uso do símbolo será opcional e sua ausência não prejudica o exercício de direitos e garantias previstos em lei. As doenças raras, embora individualmente pouco prevalentes, afetam milhões de brasileiros, conforme destaca a relatora na comissão, deputada Silvia Cristina, do PP de Rondônia.
10: Mais do que um símbolo, esse laço representa milhões de brasileiros que convivem diariamente com o desafio do diagnóstico tardio, da dificuldade de acesso ao tratamento e, muitas vezes, da invisibilidade. Segundo o Ministério da Saúde, cerca de 13 milhões de brasileiros vivem com alguma doença rara. São mais de 7 mil doenças raras descritas, das quais aproximadamente 80% tem origem genética e 20% decorrem de causas infecciosas, imunológicas, ambientais ou degenerativas.
7: Segundo Silvia Cristina, as doenças raras são um relevante desafio para o sistema público de saúde. Ela afirma que iniciativas legislativas de conscientização e visibilidade social são legítimas e adequadas ao interesse público. O Brasil já conta com o Dia Nacional das Doenças Raras e o Dia Nacional da Informação, Capacitação e Pesquisa sobre Doenças Raras, mas ainda não possui um símbolo oficial para a causa. O projeto, que reconhece o laço multicolorido como símbolo nacional da luta pelos direitos das pessoas com doenças raras no Brasil, segue para o Senado, a menos que haja recurso para análise pelo plenário. Da Rádio Câmara de Brasília, Paula Bittar.
2: Fausto Júnior, do União, cobra do governo federal a recuperação da BR-230, a Transamazônica, para garantir o escoamento agrícola e o transporte no sul do Amazonas. De acordo com o parlamentar, trechos entre Sucunduri e Apuí estão quase intrafegáveis.
3: Fausto Júnior argumenta que a falta de asfalto isola comunidades, impede o acesso a serviços especiais e gera pobreza. O parlamentar cobra a união da bancada amazonense por melhorias na Transamazônica, assim como ocorreu na mobilização pela BR-319, que liga Manaus a Porto Velho.
2: Projeto de doutor Ismael Alexandrino, do PSD de Goiás, obriga postos de combustíveis com 3 ou mais bicos de gasolina a disponibilizar uma bomba com gasolina E10 que tem até 10% de etanol. O parlamentar explica que o objetivo é oferecer uma alternativa aos veículos antigos.
3: Doutor Ismael Alexandrino também inclui no texto que o preço da gasolina E10 não seja superior ao da gasolina comum, com diferença máxima de 5%. Ele argumenta que muitas motocicletas e automóveis no Brasil ainda não são adaptados a combustíveis com maior concentração de etanol.
25: Economia.
2: Relator do projeto do Simples Nacional e um dos principais articuladores do MEI, Luiz Carlos Rauli, do Podemos do Paraná, critica o baixo desenvolvimento do Brasil, atribuindo o desempenho a falhas de gestão e as políticas econômicas de governos de centro-esquerda.
3: Ao protestar contra os indicadores sociais, Luiz Carlos Rauli ressalta que, apesar de ser a 10ª economia mundial, o Brasil ocupa a posição 84 no Índice de Desenvolvimento Humano. Para ele, preciso diversificar o setor produtivo e desburocratizar tributos para gerar emprego e renda.
2: Adriana Ventura, do Novo de São Paulo, critica o pagamento de salários acima do teto constitucional no serviço público. A congressista afirma que benefícios adicionais e outras vantagens elevam a remuneração de integrantes do Judiciário, do Ministério Público e de órgãos de controle.
3: Adriana Ventura cobra do Congresso medidas para limitar os chamados supersalários e reduzir privilégios no funcionalismo. A parlamentar argumenta que esses gastos comprometem recursos públicos que deveriam atender às necessidades da população.
2: Termina agora o Jornal Câmara dos Deputados, produzido pela Rádio Câmara, com trabalhos técnicos de Everson Urani e apresentação de Márcio Aquiles Sardi e Val Monteiro. Boa noite.
3: Uma boa noite para você. A Voz do Brasil volta amanhã.
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8: 8 e 7.

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1: 8:38.

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